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2: Vinte e uma horas, dois minutos, pelo horário de Brasília. A gente segue com o nosso Igreja no Rádio. Muito obrigado a você que está na sintonia. Quero mandar um grande abraço aqui aos nossos ouvintes, né? Mais uma vez aqui, olha, o Marcos Paulo de São Paulo também com a gente. Obrigado, Marcos. Um grande abraço para você, Manuel dos Anjos de Maceió, Alagoas, pedindo a Maria pela paz mundial. É isso mesmo, viu? Bernadette de Maceió. Só a Bernadette de Maceió, muito grata a Deus por poder ouvir, rezar com vocês, escutar as belíssimas músicas. Peço oração para alcançar uma graça, se for da vontade de Deus. Muito bem, Bernadette, muito obrigado, viu? A Cícera também, de Santana de Ipanema, enfim, né, acompanhando a gente aí. Pessoal que está na escuta da Rede Imaculada de Comunicação, o nosso muito obrigado, viu, gente? Obrigado mesmo. Vamos ouvir uma música bonita da comunidade Shalom, Paz Real.

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1: Celebramos hoje a solenidade dos santos Pedro e Paulo, padroeiros de Roma. O sangue por eles derramado nesta cidade revela até onde chega o amor de Deus que o Senhor Jesus nos concedeu.
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1: Vamos ouvir, vamos lá, participando com a gente, deixe sua mensagem aqui no nosso WhatsApp, participe da nossa programação. Daqui a pouquinho tem ouvindo você, rezando por você também, vai deixando as suas intenções aí também, viu? Muito importante a sua participação. E agora, vamos ouvir a música da Ziza Fernandes e Reale, No Teu Nome.

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1: 21h14 pelo horário de Brasília. 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Agora 21h16 pelo horário de Brasília, nós vamos ouvir a Simone Medeiros, O Sopro de Vida. Vamos ouvir.

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1: 21 horas, 21 minutos no ar. O Igreja no Rádio até meia-noite. E continue participando com a gente aqui, mandando sua mensagem. Eu quero mandar um abraço aqui, olha, pro Antonildo Barbosa, de Fortaleza, Ceará. Boa noite, Gil Ortiz. Peço orações pela recuperação da cirurgia. É, ele tá, verdade, tá se recuperando, né, Antonildo? Graças a Deus, tá indo tudo bem, viu? Daqui a pouco a gente também vai estar rezando aí pelas suas intenções. Quero mandar um abraço pro meu amigo Rinaldo Martins, São Roque. Tá ouvindo aqui de São Roque. Olha aí, São Roque. Tá sendo representado aí pelo Rinaldo, né? Então, obrigado, viu, Rinaldo? É, uma boa noite aqui para todos nós. Obrigado pelo carinho. Deixa eu ver quem mais está acompanhando. José Antônio de Monteirópolis, também Alagoas, sempre com a gente. A pergunta é a seguinte hoje, hein, gente? Jesus é muito direto ao dizer segue-me. Muitas vezes, nossas tarefas e preocupações nos impedem de dar esse passo. O que tem ocupado o topo da sua lista de prioridades hoje e como você pode dar um pequeno espaço, mesmo que seja um minuto, para escutar a voz de Jesus dizendo segue-me? Hã? Então, participe com a gente, deixe a sua mensagem aqui no nosso WhatsApp da Rede Imaculada de Comunicação. Quero mandar um abraço também para Maria de Lourdes de Mauá, São Paulo. Maria de Lourdes, uma boa noite. Ela também coloca aqui oração, pede para pôr a neta. Daqui a pouco nós vamos também rezar o terço às 22 horas, mas nós vamos rezar por ela. Ela está inclusive falando que a netinha dela está fazendo 13 anos hoje. 13 anos, que maravilha, parabéns, ela é pequena Milite. Oh, maravilha, que coisa mais linda, né? As nossas crianças também já assumindo essa missão tão bonita de evangelizar, já pequenininho, né? Então, olha, que Nossa Senhora interceda aí pela vida da nossa pequena Milite, da neta Vitória. Oh, maravilha, obrigado de coração, viu? Muito obrigado, viu, Maria de Lourdes? E um abraço para Vitória, muitas felicidades. Muita, muita, muita saúde, tá bom? Pra Vitória aí, tá certo? Maravilha! E agora nós vamos com a mais uma música. Daqui a pouco a gente vai colocar todas as intenções em oração, no, ouvindo você, rezando por você. Mas agora, confia nele, confia. Rochedo de Israel e Convidados canta pra gente agora.

0: 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Em nome do Pai, do Filho e do Espírito Santo. Amém.
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9: Proclamai comigo a grandeza do Senhor. Exaltemos juntos o seu nome. Busquei o Senhor e ele me respondeu. Livrou-me de todos os meus temores. Salmo 33.
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11: É, ouvindo você, rezando por você. Deixa eu agradecer a nossa audiência, agora 21 horas 30 minutos pelo horário de Brasília. Agradeço a todos que estão na escuta e conosco em rede, Difusor Arco-Íris, da cidade de Araputanga, do Mato Grosso, pelos 900 AM, Clube FM, da cidade de Pirajuí, de São Paulo, pelos 90,1 FM, também o nosso muito obrigado, viu? Obrigado também às outras emissoras que retransmitem a nossa programação a partir de agora, né? Estão conosco já desde o início também do nosso programa. Então, muito obrigado, viu? São 21 horas e 30 minutos pelo horário de Brasília. Vamos juntos agora, onde você pode também enviar suas intenções pelo nosso WhatsApp 11 989 043747, 11 989 043747, tá bom? Pelo telefone também no 0 operadora 11 4397 65 20. Bom, vamos com algumas intenções aqui, né? A Bernadette de Maceió, Alagoas, também está pedindo oração aqui. Deixa eu mandar aqui, vamos colocar aqui o pessoal. A Poliana está com a gente também, pede oração, deixa eu ver aqui, para toda a família. Né? Poliana, muito obrigado de coração. Ela coloca, gostaria de pedir orações a Deus, a Jesus e a Nossa Senhora, para que eu alcance uma graça que tanto preciso. Que Deus Pai Todo-Poderoso proteja todas as pessoas necessitadas e em situação de vulnerabilidade. Muito bem, meu nome é Poliana, fala de Alagoas. Muito bem, vamos estar rezando sim. O Gilson também está sempre na escuta, sempre na sintonia, sempre rezando conosco, né? Sempre partilhando também de muitos testemunhos bonitos. Então, ele que é da Legião de Maria, muito obrigado de coração, viu? Ô Gilson, uma boa noite para você, deixou um áudio aqui também para nós, boa noite.
12: Gertês, muito obrigado, muitíssimo obrigado, seja bem-vindo você também na minha casa.
11: Obrigado.
12: Maitê, seja muito bem-vinda, Maitê, todos os ouvintes e os miles também, parabéns, Maitê, firme e forte, Jesus está conosco, você agora é uma evangelizadora, já era, agora é muito mais, muitíssimo obrigado, Maitê, seja bem-vinda aos ouvintes e milites, muito obrigado, o programa está maravilhoso, Gil, parabéns, Gil,
11: obrigado.
12: Boa noite, é o Gil São José da Legião Maria, um abraço, Gil.
11: Um abraço, obrigado. Manuel dos Anjos de Maceió, pedindo a Maria pela paz mundial, muito bem, a Bernadette de Maceió, boa noite, salve Maria, sou Bernadette de Maceió, sou muito grata a Deus por poder rezar com vocês, escutar as belíssimas músicas. Peço oração para alcançar uma graça, se for da vontade de Deus. Tá certo, Bernadette, nós vamos rezar sim pelas suas intenções, viu? Cícera de Santana de Ipanema, também muito obrigado. Vamos rezar por todas as intenções que você traz no seu coração no dia de hoje. Boa noite, Gil Ortiz. Peço orações pela minha recuperação da cirurgia, pela minha família e por todos que estão passando pela recuperação de suas doenças. É isso mesmo, Antonildo, de Fortaleza. Estamos rezando por você, viu, Antonildo? Obrigado mesmo de coração, viu? O Rinaldo também Martins de São Roque, por toda a sua família. O José Antônio, também de Monteirópolis, também pedindo oração aqui para toda a família. A gente reza por todos vocês. A Maria de Lourdes de Mauá, rezando pela netinha Vitória, né? Depois nós vamos colocar no Santo Terço também, viu? Mas a gente já começa a rezar a partir de agora, já coloca, né? A partir de agora, em intenção, né? Fazendo 13 anos hoje, pequena Milit, que Nossa Senhora cubra com seu manto sagrado. Muito obrigado de coração, viu? Maria Guerra, da Vila Prudente, São Paulo. Boa noite, Maria Guerra.
13: Boa noite, Gil Ortiz.
11: Boa noite.
13: Peço colocar o meu nome em oração, no terço.
11: Vamos.
13: Rezo por todos da minha família, por todos os doentes com câncer, por todas as crianças,
11: sim,
13: pela paz do mundo, por todos da Milícia da Imaculada. Rezo também pela Iara, pelo Ercílio de Santa Catarina e por todas as pessoas que sofrem com depressão. Salve Maria Imaculada.
11: Salve Maria Imaculada. É muito importante, gente. Lembrando que todas essas intenções que nós estamos colocando aqui, né, que nós estamos lendo nesse momento, também já praticamente a gente já coloca na oração do Rosário também. Então esse pedido da Maria Guerra também a gente já vale aí para a oração do Santo Rosário, né? Daqui a pouquinho nós vamos rezar, viu, gente? Às 22 horas nós vamos rezar o Rosário juntos, bom? Bom, tá chegando mais intenções aqui, a gente vai colocando aos poucos aqui as pessoas que estão mandando mensagens, mas agora vamos ouvir a música com o Léo Mantovani e a Flávia Dornelas, a música Fica, Senhor, Comigo. Vamos ouvir.

0: Agora 21h38, horário de Brasília. A gente segue rezando, ouvindo você, rezando por você. Vamos lá, Vânia Flórido de Atibaia. Vânia, boa noite, Vânia.
1: Boa noite, Otis. Boa noite, Renato Quitéria, Vânia de Atibaia.
0: Boa noite, Vânia.
1: Eu peço pela paz mundial, fim dos conflitos, o Papa Leão XIV, alma do Papa Francisco, pelos nossos irmãos da Venezuela. Sim. Que é um povo tão sofrido, está vivenciando essa tragédia, essa dor imensurável. Sim. Peço a Jesus e a padroeira da Venezuela, Nossa Senhora do Coromoto, o conforto e o consolo a todos os familiares enlutados. Sim. As pessoas que se encontram desaparecidas. E também agradecendo a ajuda que está chegando de tantos lugares. Salve Maria Imaculada.
0: Salve Maria Imaculada, Vânia. Muito obrigado, viu? Eu rezo também aqui. Obrigado pela sua participação, pelo áudio. José Ferreira de Maceió. Boa noite, ligado na Imaculada. Peço oração para minha família. José Ferreira de Maceió, Alagoas. Estamos rezando por você, viu, meu irmão? Cícera Guimarães, da Praia do Francês, Maceió. Boa noite, querido Gil. Cícera Guimarães, Maceió. Vamos colocar no terço também, mas a gente já começa a ler agora as intenções, viu, ô Cícera, já vamos ler agora para a oração das 22 horas, né? É, Ana Luísa Barbosa Guimarães, ela está aproveitando as férias com o papai, né? O Almir Guimarães, a mamãe também. Coloque a Eliane, ela sempre liga e canta. Ah, Eliane é a que canta. Eu acho muito bonito quando ela canta, participando com a gente aqui. É, também pede orações aqui para o Robinho, para o Denis, para o Leandro, para mim. Obrigado, viu, Cícera? Um forte abraço para você, viu? Salve Maria Imaculada. Muito obrigado mesmo. Deixa eu ver quem mais aqui, a Conceição Pessoa de Campina Grande, lá na Paraíba, também ouvindo e rezando com a gente. A gente coloca também toda a sua família. Marluza, bairro Moca, São Paulo, seja bem-vindo, bairro da Moca. Boa noite, paz e bem, salve Maria Imaculada. Salve Maria Imaculada, vamos rezar por todas as suas intenções, viu, Marluza? Obrigado mesmo, de coração aí.

0: pede oração pelo mundo também. Isso aí, vamos rezar pelo mundo. Deixa eu ver quem mais está aqui na sintonia. Maria Ferreira de Maceió, Alagoas. Boa noite, Maria. Boa noite.
1: Boa noite. Gil,
0: antes. Obrigado.
1: Aqui é Maria Ferreira de Maceió, eu peço oração por mim, que eu vou fazer o exame amanhã.
0: Vai dar tudo certo.
1: Por toda a minha família, que Nossa Senhora passe na frente.
0: Sim.
1: E dê tudo certo. Pela Santa Igreja Católica, pela paz do mundo inteiro, por todos vocês do plantão da Maria Imaculada e por todos os milites. Salve Maria Imaculada.
0: Salve Maria Imaculada, Maria Ferreira, obrigado, viu? Vamos rezar assim, mas minha irmã, fica tranquila, com o coração em paz, vai dar tudo certo, viu? Entregue nas mãos de Deus, peça a intercessão de Nossa Senhora, que ela cuida, né? A mãe sempre cuida da gente, né? Ela tá sempre nos segurando pela mão, sabe como aquela criança que tá engatinhando ainda? Sabe que às vezes vai lá pôr o dedinho na tomada, né? E aí vai pra tomar um corpo, vai tomar um choque, o que a mãe faz? A mãe sai correndo disparada, pega aquela criança e não deixa ela pôr o dedinho na tomada. Assim é Nossa Senhora conosco, né? Então a cada sinal assim de angústia, ou de ansiedade, ou de tristeza, ou de perigo, ela tá sempre com a gente, protegendo e nos afastando de todo o perigo. Então fica tranquila que vai dar tudo certo, viu? Então é isso, vamos ouvir mais uma música, daqui a pouco a gente volta lendo mais algumas intenções, e aí a gente reza uma Ave Maria pelas intenções de todos os nossos ouvintes e vai preparando o nosso coração para o Santo Rosário daqui a pouco às 22 horas. Vamos ouvir Sob Custódia, Maninho cantando pra gente.

É, voltando com o Ouvindo Você, Rezando por Você. Eu quero colocar aqui mais uma vez a intenção aqui dos nossos ouvintes. A Maria do Carmo de São José dos Campos também pede oração para toda a família. A gente agradece de coração a sua participação em São José dos Campos. A nossa ouvinte, muito obrigado, viu? É, a gente reza aí para Maria do Carmo. A Liliane Azevedo de Divinópolis, oração para o mundo, mas ela também pede para o pai, que vai fazer uma cirurgia amanhã, né? Vamos colocar também agora em oração.

0: também já fica para a oração do terço, daqui a pouquinho, 22 horas, viu, gente? A Dilair de Palmeira, no Paraná, é isso? Está ouvindo a gente? Ô, Dilair, boa noite, deixa um áudio aqui para a gente, boa noite.
1: Boa noite a todos da Milícia da Imaculada. Sou Dilair de Palmeira e peço oração pela minha saúde, que a pressão anda meio oscilando.
0: Sim.
1: E também pela saúde da minha filha Jerusa, que é minha cuidadora. Que Deus a proteja. Amém. Salve Maria Imaculada.
0: Salve Maria Imaculada. Obrigado, viu? Dilair de Palmeira. Olha, inclusive a gente já aproveita, vai colocando, a gente coloca já para o Santo Rosário essas intenções, para a coroa de oração do Rosário. Então, todas essas intenções que nós estamos lendo agora, e esses áudios que nós estamos colocando agora, também já vale para o Santo Rosário daqui a pouco, às 22 horas. Então, nós vamos rezar daqui a pouquinho, você vai poder rezar ao vivo. Tem muita gente que fala assim, Gil, como é que eu rezo ao vivo o Santo Rosário? Você tem que ligar no nosso telefone ao vivo. É o 0-11-4397-6520. E aí você vai rezar ao vivo com a gente um dos mistérios do Santo Rosário, tá bom? A gente reza também, eu quero colocar em oração pela nossa nova, a Milite, né? A que reativou o cadastro também, a gente agradece de coração, né? Muito obrigado, ela fez a reativação de cadastro hoje, e a gente fica muito contente com as pessoas que estão reativando, que estão dizendo o seu sim à evangelização. Inclusive, você que está me ouvindo agora, que ainda não é Milite, também aproveite essa oportunidade para dizer o seu sim à evangelização. Fala com a Quitéria no 0-11-4397-6500. 0-11-4397-6500, para mim falar o teu nome. Ah, mas eu quero reativar o cadastro, eu já sou Milite, não tem problema. Reativa o cadastro também, tá bom? Vai ser uma grande alegria falar o teu nome, ó, ao vivo aqui, viu? Vamos lá, a Carmen Almeida de Atibaia também tá rezando conosco. Boa noite, Carmen.
2: Oi, Gil Aquis, boa noite. Aqui é boa Carmen, noite. Carmen Almeida aqui de Atibaia. Gil, coloca meu nome em oração do, ai, da intenção do Santo Terço, das 10 horas. É Carmen Almeida e família, pela minha saúde, pela minha filha Vitória, pela minha neta, minha pequena Isabelle, pelo meu pequeno Bruno, meu netinho também, por toda a minha família, Gil, por todas as famílias, por você, por todos aí do plantão que se encontram em trabalho, em intenção também de todas as minhas amigas, todos os ouvintes, todos que se encontram na escuta, amém?
0: Amém.
2: A paz, salve.
0: Salve Maria Imaculada, Carmen Almeida de Atibaia. Essas orações que inclusive nós estamos colocando agora já estão entrando para a oração do Rosário, viu, gente? A gente já coloca também para a oração do Rosário. É, a Fátima de Paranaíba, no Mato Grosso também. Boa noite, Ortiz. A paz, peço orações pela conversão de toda a minha família. Amém. Fátima de Paranaíba, no Mato Grosso. Obrigado, Fátima. Obrigado pela sua generosidade também, viu? Bom, daqui a pouquinho a gente volta. A gente vai ler mais algumas intenções, vai mandando intenções pra gente, e aí a gente conclui também com a oração da Ave Maria, viu? Vamos ouvir agora a ladainha da palavra, Padre João Carlos Ribeiro cantando.

0: 21h53. Muito obrigado você que rezou conosco. Agradeço de coração a todas as pessoas que estão participando com a gente. Olha, o Quirino de Campo Grande, rapidinho aqui, olha. Primeiro o André, de Ubatuba, São Paulo, também com a gente aqui. Deixa eu até colocar um áudio aqui do... Eu não sei se a gente tem tempo ainda para colocar aqui o áudio do... Tem? Então vamos só rapidinho aqui colocar o áudio do André. André, de Ubatuba. Boa noite, André.
1: Boa noite, Salve Maria Imaculada. Aqui é o André. Obrigado,
0: André.
1: Bruninha do Carmo, de Ubatuba, São Paulo.
0: Sim.
1: Vem pedir perdão pela falta de paciência, pela ira de tomar conta da minha cabeça, do meu coração.
0: Vamos sim.
1: Perdão pelos pecados cometidos. E que Deus abençoe a minha família, principalmente a minha mãe, que está em processo de separação. Uhum. Que não aconteça separação. E principalmente meu sobrinho. Que seja abençoado com toda a graça de Deus. Sua proteção da Imaculada.
0: Amém. Amém. Obrigado.
1: Salve Maria Imaculada.
0: Salve Maria Imaculada. Obrigado, André, de Ubatuba, São Paulo. Maximília do Vacaria, Rio Grande do Sul. Reza pela saúde e paz da família. Né? Pela família, né? Saúde dos olhos, do netinho, né? Enfim, por todas as intenções. José Pedro, né? Vamos rezar o marido José Clodomiro. Vamos rezar por todas as suas intenções. Sônia Lopes de Maceió também. Boa noite, povo de Deus. Salve Maria Imaculada. É a Sônia Lopes de Maceió. Vamos rezar também, viu, Sônia? Por todas as suas intenções, tá certo? Vamos rezar uma Ave Maria pedindo a intercessão de Nossa Senhora por todas essas intenções dos nossos ouvintes e preparando também o nosso coração para rezarmos o Santo Rosário daqui a pouquinho às 22 horas. Ave Maria, cheia de graça, o Senhor é convosco. Bendita sois vós entre as mulheres e bendito é o fruto do vosso ventre, Jesus. Santa Maria, Mãe de Deus, rogai por nós, pecadores, agora e na hora de nossa morte. Amém. Daqui a pouquinho, gente, daqui a pouquinho, vamos rezar juntos a oração do Santo Rosário.

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7: Eu te exalto porque me salvaste e não deixaste meus inimigos rirem de mim. Senhor meu Deus, eu te pedi auxílio e tu me curaste. Salmo 30.
8: Estou aqui de joelho perante Jesus. 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Ele me diz que está feliz de ter você como militante, porque você tem no coração um sonho dele, que é conquistar o mundo inteiro ao Pai. E ele indicou o caminho. 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E olha que está ao teu lado. Está a minha mãe. 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

Agora 22h02, 22h02 pelo horário de Brasília. Nós estamos com ao vivo rezando agora, a partir de agora, o Santo Rosário e convidando você para rezar conosco, participar, né, desse grande momento de oração, da nossa programação, formando essa grande corrente, né, de oração que é o Santo Rosário. Então você liga no 0-11-4397-6520 para rezar ao vivo com a gente, tá bom? Nós rezamos aqui pelas intenções em Maceió, nós rezamos pelas intenções de Helenilda Eugênia da Costa, em Belo Horizonte, Minas Gerais, rezamos por Simone Amélia, em Pará de Minas, por Diego da Silva Paim, em Belém do Pará, rezamos por Maria Albaniza. Rezamos também pelas intenções em Campinas, de Rosimeire Montanher, né? Montanher Martins Família, Diadema, São Paulo, Maria de Lourdes Monteiro Sobral, em São Bernardo do Campo, Antônia, Elizabeth, José Maria, Edson. Também rezamos em São Paulo por Hilda Bago e por todas as suas intenções. Rezamos também por todas essas intenções que nós lemos agora de pouco, né? No nosso quadro Ouvindo Você, rezando por você, muitas pessoas pedindo oração também para colocar no terço. Então a gente coloca todas essas orações de todos esses nossos ouvintes. Inclusive aqui a Aparecida, de Conselheiro Lafayette, Minas Gerais, pede oração por ela, também por toda a sua família. Elza Rocha, de Fortaleza, no Ceará. Boa noite, Gil, Ortiz e equipe. Salve Maria Imaculada. Elza Rocha, Fortaleza, Ceará. Gil, cuide-se, que você recupere logo sua saúde. Amém. Obrigado, Elza. Obrigado mesmo pelo carinho. Mas é isso. Graças a Deus a gente tá melhorando. A gente tava meio sem voz. Ontem eu tava pior, hein? Hoje deu uma melhoradinha, viu? Quero rezar também aqui pelas intenções daquela nossa ouvinte que pediu pra netinha, né? Que tá fazendo aniversário hoje. Então a gente reza pelas intenções dela. E 13 anos, é pequena Milite. Deixa eu ver se eu vou conseguir achar aqui. Acho que agora vai ser difícil eu achar o nome da nossa ouvinte. Que acho que, deixa eu ver, de Mauá, né? Eu acho que é de Mauá, se eu não tô errado. Mas a gente reza pelas intenções da nossa pequena Milite, que tá fazendo aniversário hoje, fazendo 13 anos, olha que alegria, né? Que legal, então, né, que Nossa Senhora cubra com o seu manto sagrado, derrame muitas bênçãos e bênçãos aí na vida dessa nossa pequena Milite, a Vitória. Eu não tô errado, é a Vitória, né? Foi a Maria de Lourdes, lá de Mauá, que pediu para colocar a netinha no Santo Terço, né? 13 anos, pequena Milite, que Nossa Senhora cubra com o seu manto sagrado, viu? Rezamos aí pelas intenções de todos os nossos ouvintes, né? Pela Elza, acho que é Elza, né? Da Praia Grande também. Olha, peço oração para toda a minha família. Elza da Praia Grande, São Paulo, paz e bem. Elza, muito obrigado. Vamos rezar sim pelas suas intenções, pelas intenções de todos os nossos ouvintes, por todos aqueles que estão nos acompanhando agora e que às vezes não consegue mandar mensagem no WhatsApp, não consegue ligar, mas nós colocamos agora as suas intenções. Essas intenções que você traz no seu coração no dia de hoje, tá bom? Então, nesse momento está formado o nosso grupo de oração, né? Na certeza das presenças de Jesus e Maria no meio de cada um de nós. Em nome do Pai, do Filho e do Espírito Santo. Amém. Rezamos aqui também por todas as pessoas que vão fazer cirurgia, né? Que estão enfermas, estão recuperando a saúde, né? Eu li aqui agora de pouco, né? Tem muita gente pedindo oração por saúde. A Cícera Guimarães, da Praia do Francisco, também pede pela sua saúde. Então, né, muito obrigado, viu, Cícera, de coração, e todos os ouvintes que estão rezando, né, por pessoas que fizeram cirurgia, estão se recuperando, aquelas que vão fazer, a gente coloca também pelos trabalhadores desempregados também, pelos trabalhadores e também pelos desempregados, né, nós rezamos pedindo a intercessão de Nossa Senhora, tá bom? Divino Jesus, nós vos oferecemos esse rosário que vamos rezar, meditando os mistérios da nossa redenção. Concedei-nos, por intercessão da Virgem Maria, vossa Mãe Santíssima, a quem nos dirigimos as virtudes que nos são necessárias para bem rezá-lo, e a graça de ganharmos as indulgências desta santa devoção. Oferecemos como intenções gerais, em desagravo dos pecados cometidos contra o Santíssimo Coração de Jesus e o Imaculado Coração de Maria, pela paz no mundo, pela conversão dos pecadores, pelas almas do purgatório, pelas intenções do Santo Padre, o Papa, pelo aumento e santificação do clero, pela santificação das famílias e por todos os doentes. E nesse momento, você que reza conosco, em casa, no trabalho, no carro, no leito de hospital,
ou em outro ambiente, apresente também as suas intenções à Nossa Senhora, confiante de que ela, como mãe amorosa, há de interceder por cada uma das suas intenções junto ao seu filho Jesus.

0: Professemos a nossa fé dizendo: creio em Deus Pai Todo-Poderoso, Criador do céu e da terra, e em Jesus Cristo, seu único Filho, nosso Senhor, que foi concebido pelo poder do Espírito Santo, nasceu da Virgem Maria, padeceu sob Pôncio Pilatos, foi crucificado, morto e sepultado, desceu à mansão dos mortos, ressuscitou ao terceiro dia, subiu aos céus, está sentado à direita de Deus Pai Todo-Poderoso, onde há de vir a julgar os vivos e os mortos. Creio no Espírito Santo, na Santa Igreja Católica, na comunhão dos santos, na remissão dos pecados, na ressurreição da carne, na vida eterna. Amém. Nós vamos rezar agora a oração que Jesus Cristo nos ensinou. Pai nosso que estais no céu, santificado seja o vosso nome. Venha a nós o vosso reino, seja feita a vossa vontade, assim na terra como no céu. O pão nosso de cada dia nos dai hoje, perdoai-nos as nossas ofensas, assim como nós perdoamos a quem nos tem ofendido, e não nos deixeis cair em tentação, mas livrai-nos do mal. Amém. Esta primeira Ave Maria, rezaremos em honra a Deus Pai que nos criou. Ave Maria, cheia de graça, o Senhor é convosco. Bendita sois vós entre as mulheres, e bendito é o fruto do vosso ventre, Jesus. Santa Maria, Mãe de Deus, rogai por nós, pecadores, agora e na hora de nossa morte. Amém. A segunda Ave Maria, rezaremos em honra a Deus Filho que nos remiu. Ave Maria, cheia de graça, o Senhor é convosco. Bendita sois vós entre as mulheres, bendito é o fruto do vosso ventre, Jesus. Santa Maria, Mãe de Deus, rogai por nós, pecadores, agora e na hora de nossa morte. Amém. A terceira Ave Maria, vamos oferecer em louvor ao Espírito Santo que nos guia e santifica. Ave Maria, cheia de graça, o Senhor é convosco. Bendita sois vós entre as mulheres, e bendito é o fruto do vosso ventre, Jesus. Santa Maria, Mãe de Deus, rogai por nós, pecadores, agora e na hora de nossa morte. Amém. Glória ao Pai, ao Filho e ao Espírito Santo, como era no princípio, agora e sempre. Amém. E você pode rezar conosco no 0 operadora 11 4397 6520. Nós vamos meditar, vamos rezar hoje os mistérios gozosos do Santo Rosário, viu, gente? Nós colocamos em oração também aqui a Nathalie, né, que está acompanhando a gente, pede oração. Obrigado aqui, a Cícera está rezando pela minha saúde, muito obrigado. A Nathalie, boa noite, paz e bem. Peço oração pelo falecimento do meu pai José. Que Deus o tenha e Deus descanso eterno, que possa confortar os corações de nossos familiares. Poxa, Nathalie, a gente coloca vocês todos em oração, você e sua família, você que tanto rezou pelo papai, né? E a gente coloca em oração esse momento difícil que vocês estão passando. A gente sabe que não é fácil, né? Perder um ente querido, uma pessoa amada, a gente sabe do afeto, do carinho, mas ficam as grandes recordações e pode ter certeza que no céu ele será um grande intercessor também por você, pela sua família, tá certo? E vamos rezar sim pelas suas intenções agora, tá? A gente agradece, viu, Nathalie? Ah, e é isso, gente. Vamos com o ouvinte que está na linha e vai rezar conosco esse primeiro mistério. Alô, boa noite.
1: Boa noite, é Gil Ortiz. A paz de Jesus e o amor de Maria.
0: Amém. Estejam contigo e com toda a sua família. Edmilson reza com a gente, é isso?
1: É isso mesmo.
0: É, Edmilson de Divinópolis, Minas Gerais. Seja muito bem-vindo mais uma vez e pode apresentar suas intenções, Edmilson.
1: Hoje é segunda-feira, dia de segunda-feira a gente reza pelas almas, né? Inclusive de manhã teve a missa aí na Missa da Imaculada, teve a missa pelas almas, né? Então vamos rezar por todas as almas das pessoas que já passaram, pela alma do meu pai, do meu irmão, por todas as almas.
0: Amém, Edmilson. Vamos rezar por todas as almas e pelas intenções também de todos os nossos ouvintes. Esse primeiro mistério, Anunciação do Anjo Gabriel à Nossa Senhora. Pai nosso que estais no céu, santificado seja o vosso nome. Venha a nós o vosso reino, seja feita a vossa vontade, assim na terra como no céu.
1: O pão nosso de cada dia nos dai hoje, perdoai as nossas ofensas, assim como nós perdoamos a quem nos tem ofendido, e não nos deixeis cair em tentação, mas livrai-nos do mal. Amém.
0: Ave Maria, cheia de graça, o Senhor é convosco. Bendita sois vós entre as mulheres, e bendito é o fruto do vosso ventre, Jesus.
1: Santa Maria, Mãe de Deus, rogai por nós, pecadores, agora e na hora da nossa morte. Amém.
0: Ave Maria, cheia de graça, o Senhor é convosco. Bendita sois vós entre as mulheres, e bendito é o fruto do vosso ventre, Jesus.
1: Santa Maria, Mãe de Deus, rogai por nós, pecadores, agora e na hora da nossa morte. Amém.
0: Ave Maria, cheia de graça, o Senhor é convosco. Bendita sois vós entre as mulheres, bendito é o fruto do vosso ventre, Jesus.
1: Santa Maria, Mãe de Deus, rogai por nós, pecadores, agora e na hora da nossa morte. Amém.
0: Ave Maria, cheia de graça, o Senhor é convosco. Bendita sois vós entre as mulheres, e bendito é o fruto do vosso ventre, Jesus.
1: Santa Maria, Mãe de Deus, rogai por nós, pecadores, agora e na hora da nossa morte. Amém.
0: Ave Maria, cheia de graça, o Senhor é convosco. Bendita sois vós entre as mulheres, e bendito é o fruto do vosso ventre, Jesus.
1: Santa Maria, Mãe de Deus, rogai por nós, pecadores, agora e na hora da nossa morte. Amém.
0: Ave Maria, cheia de graça, o Senhor é convosco. Bendita sois vós entre as mulheres, e bendito é o fruto do vosso ventre, Jesus.
1: Santa Maria, Mãe de Deus, rogai por nós, pecadores, agora e na hora da nossa morte. Amém.
0: Ave Maria, cheia de graça, o Senhor é convosco. Bendita sois vós entre as mulheres, e bendito é o fruto do vosso ventre, Jesus.
1: Santa Maria, Mãe de Deus, rogai por nós, pecadores, agora e na hora da nossa morte. Amém.
0: Ave Maria, cheia de graça, o Senhor é convosco. Bendita sois vós entre as mulheres, bendito é o fruto do vosso ventre, Jesus.
1: Santa Maria, Mãe de Deus e nossa, rogai por nós, pecadores, agora e na hora da nossa morte. Amém.
0: Ave Maria, cheia de graça, o Senhor é convosco. Bendita sois vós entre as mulheres, bendito é o fruto do vosso ventre, Jesus.
1: Santa Maria, Mãe de Deus, rogai por nós, pecadores, agora e na hora da nossa morte. Amém.
0: Ave Maria, cheia de graça, o Senhor é convosco. Bendita sois vós entre as mulheres, bendito é o fruto do vosso ventre, Jesus.
1: Santa Maria, Mãe de Deus, rogai por nós, pecadores, agora e na hora da nossa morte. Amém.
0: Glória ao Pai, ao Filho e ao Espírito Santo.
1: Assim como era no princípio, agora e sempre. Amém.
0: Ó meu Jesus,
1: perdoai-nos, livrai-nos do fogo do inferno, levai as almas todas para o céu e socorrei principalmente as que mais precisarem de vossa infinita misericórdia.
0: Ó Maria concebida sem pecado,
1: rogai por nós que recorremos a vós e por todos quantos não recorrem a vós, especialmente pelos inimigos da Santa Igreja Católica e por todos quantos são a vós recomendados.
0: Amém. Edmilson, muito obrigado por ter rezado conosco, viu? Que a paz de Jesus, o amor de Maria estejam sempre com você e com toda a sua família, viu? Muito bem, você também pode ligar e rezar ao vivo com a gente no 0 operadora 11 4397 6520. É sempre muito bom, muito bonito ouvir os nossos ouvintes rezando com a gente. Bom, a Helena de Aeroporto Zumbi dos Palmares, Alagoas, também deixou uma mensagem para a gente. Boa noite, Helena.
2: Boa noite, Leandro. Sou Helena do Aeroporto Zumbi dos Palmares, Alagoas.
0: Boa noite.
2: Agradeço por toda a minha vida, pela oração, pela minha saúde, pela minha família de presente, pela minha equipe. Eliane de Rulas, Maria Betânia Pagacinto.
0: Sim.
2: Jesus Santo Luiz do Norte. Hilda Gomes, Hilda Barro.
0: Sim.
2: Yolanda, Verônica Melo, todos os ouvintes, todos os filhos, pela paz mundial do mundo. Agradecimento por você e pela sua saúde.
0: Obrigado.
2: Salve Maria Imaculada. Obrigado pelas orações. Fique com Deus.
0: Salve Maria
2: Imaculada. Melhor.
0: Obrigado, minha irmã. Rezamos também pelas intenções da Maria Roberta, que está rezando com a gente, de Sapopemba, São Paulo também, né, Maria Roberta? Muito obrigado pelas suas orações. Boa noite.
3: Boa noite, Gil.
0: Boa noite.
3: Boa noite a todos que estão na Imaculada. Seja bem-vindo na minha casa. Que Deus abençoe cada um. Um abraço da Maria Roberta. Eu quero pedir oração para todos os bombeiros aqui de São Paulo, de Minas Gerais, de Curitiba, que foram lá para a Venezuela.
0: Sim.
3: Que Deus abençoe cada um e os que estão indo também. Que Nossa Senhora proteja. Eu quero rezar também pela Maria da Conceição, pelo seu Ofélio, pela alma da Dona Maria Salete.
0: Certo.
3: por você, Gil. Se cuida.
0: Obrigado.
3: Meu amigo Leandro Bassan, que Deus e Nossa Senhora abençoe ele.
0: Amém.
3: Uma ótima programação para você. Obrigado. E para ele na madrugada. Salve Maria Imaculada. Salve. Um abraço da Maria Roberta.
0: Maria Roberta, obrigado, viu? É uma grande alegria aí, obrigado pelas orações. Maravilha, tem ouvinte na linha que vai rezar conosco. Vamos saber quem é. Alô, boa noite.
4: Boa noite, Gil. É Vânia de Atibaia.
0: Vânia de Atibaia. Vânia, muito obrigado pela sua participação com a gente. Pode apresentar suas intenções, Vânia.
4: Então, eu já coloquei algumas, né? Então, eu peço saúde, paz, proteção e a conversão diária pelas famílias Flórido, Fontana, Russo, Lucas e Garcia, por todos os enfermos, por todos os idosos, empregados, todos que se encontram em situação de rua, pela Maria Antônia e Renata Maria de Santo André, pela Clarete de Contagem, Minas Gerais. Sim. Eu rezo por suas intenções, Gil, pelo Renato e Quitéria e por todos os milites.
0: Amém. Nós agradecemos as suas orações, viu, Vânia? Então nós vamos unir as suas intenções, vamos dar início ao segundo mistério, contemplando a visita de Nossa Senhora à sua prima Isabel. Pai nosso que estais no céu, santificado seja o vosso nome. Venha a nós o vosso reino, seja feita a vossa vontade, assim na terra como no céu.
4: O pão nosso de cada dia nos dai hoje, perdoai-nos as nossas ofensas, assim como nós perdoamos a quem nos tem ofendido, e não nos deixeis cair em tentação, mas livrai-nos do mal. Amém.
0: Ave Maria, cheia de graça, o Senhor é convosco. Bendita sois vós entre as mulheres, e bendito é o fruto do vosso ventre, Jesus.
4: Santa Maria, Mãe de Deus, rogai por nós, pecadores, agora e na hora de nossa morte. Amém.
0: Ave Maria, cheia de graça, o Senhor é convosco. Bendita sois vós entre as mulheres, e bendito é o fruto do vosso ventre, Jesus.
4: Santa Maria, Mãe de Deus, rogai por nós, pecadores, agora e na hora de nossa morte. Amém.
0: Ave Maria, cheia de graça, o Senhor é convosco. Bendita sois vós entre as mulheres, e bendito é o fruto do vosso ventre, Jesus.
4: Santa Maria, Mãe de Deus, rogai por nós, pecadores, agora e na hora de nossa morte. Amém.
0: Ave Maria, cheia de graça, o Senhor é convosco. Bendita sois vós entre as mulheres, e bendito é o fruto do vosso ventre, Jesus.
4: Santa Maria, Mãe de Deus, rogai por nós, pecadores, agora e na hora de nossa morte. Amém.
0: Ave Maria, cheia de graça, o Senhor é convosco. Bendita sois vós entre as mulheres, e bendito é o fruto do vosso ventre, Jesus.
4: Santa Maria, Mãe de Deus, rogai por nós, pecadores, agora e na hora de nossa morte. Amém.
0: Ave Maria, cheia de graça, o Senhor é convosco. Bendita sois vós entre as mulheres, bendito é o fruto do vosso ventre, Jesus.
4: Santa Maria, Mãe de Deus, rogai por nós, pecadores, agora e na hora de nossa morte. Amém.
0: Ave Maria, cheia de graça, o Senhor é convosco. Bendita sois vós entre as mulheres, bendito é o fruto do vosso ventre, Jesus.
4: Santa Maria, Mãe de Deus, rogai por nós, pecadores, agora e na hora de nossa morte. Amém.
0: Ave Maria, cheia de graça, o Senhor é convosco. Bendita sois vós entre as mulheres, bendito é o fruto do vosso ventre, Jesus.
4: Santa Maria, Mãe de Deus, rogai por nós, pecadores, agora e na hora de nossa morte. Amém.
0: Ave Maria, cheia de graça, o Senhor é convosco. Bendita sois vós entre as mulheres, bendito é o fruto do vosso ventre, Jesus.
4: Santa Maria, Mãe de Deus, rogai por nós, pecadores, agora e na hora de nossa morte. Amém.
0: Ave Maria, cheia de graça, o Senhor é convosco. Bendita sois vós entre as mulheres, bendito é o fruto do vosso ventre, Jesus.
4: Santa Maria, Mãe de Deus, rogai por nós, pecadores, agora e na hora de nossa morte. Amém.
0: Glória ao Pai, ao Filho e ao Espírito Santo.
4: Como era no princípio, agora e sempre. Amém.
0: Ó meu Jesus,
4: perdoai-nos, livrai-nos do fogo do inferno, levai as almas todas para o céu, e socorrei principalmente as que mais precisarem.
0: Ó Maria concebida sem pecado,
4: rogai por nós que recorremos a vós e por todos quantos não recorrem a vós, especialmente pelos inimigos da Santa Igreja e por todos quantos são a vós recomendados.
0: Amém. Vânia, obrigado por ter rezado conosco. Que a paz de Jesus, o amor de Maria estejam com você e com toda a sua família, viu?
4: Amém, Gil, com todos nós e a cada um de nós. E salve Maria Imaculada.
0: Salve Maria Imaculada. Muito obrigado, Atibaia. Atibaia sempre em escuta, sempre uma grande audiência aí, né? O pessoal que ouve também a Rádio Imaculada 107.1. Bem, e você também pode rezar ao vivo com a gente, viu? No 0 operadora 11 4397-6520. Bom, deixa eu ler mais algumas intenções. Eu quero agradecer aqui a Maria de Fátima de Cambé, no Paraná. Boa noite, Maria de Fátima.
5: Olá, meus Olá. Irmãos e irmãs. A paz de Cristo. Paz. Aqui quem fala é Maria de Fátima Santana, de Cambé, Paraná.
0: Amém.
5: Quero agradecer a Deus pelo dom da vida.
0: Sim.
5: Quero dizer, assim, que eu sou muito grata a Deus por tudo que tem realizado na minha vida. E quero pedir também que está no coração de cada um dos nossos irmãos que estão ouvindo agora. Uhum. Que Deus dê sabedoria, paz, discernimento para enfrentar qualquer coisa. Com Deus a gente pode tudo. Deus abençoe Amém. Cada um de vocês. Salve Maria Imaculada.
0: Salve Maria Imaculada. Maria de Fátima de Cambé, Paraná. Muito obrigado. Silvana de Apucarana, Paraná também. Olha que audiência no Paraná, hein? Tá crescendo o Paraná, hein? Tá crescendo. Boa noite. Peço oração pelos meus filhos, neto, genro, por uma intenção muito particular e pela saúde do Bob. Maria Célia, de Presidente Prudente, São Paulo. Ó, caminho pro Paraná, né? Presidente Prudente é caminho, né? Toda essa região aí. Então, boa noite, peço orações por minha saúde. Vou ao retorno médico para mostrar os exames, né? E vai dar tudo certo, né? Vai dar tudo certo, viu? O Maria Célia, daí de Presidente Prudente, a gente reza aí pelas suas intenções, vai dar tudo certo, viu? Fique em paz, viu, minha irmã? Deixa eu ver, o José Ferreira de Maceió também está com a gente. Boa noite, estou rezando o terço. Obrigado, vamos rezar por você também. Antônia de Pará de Minas. Nós estamos rezando ao vivo aqui, viu, Antônia? Aí de Pará de Minas, Minas Gerais. Estamos rezando o Santo Rosário ao vivo aqui, tá bom? E rezando pelas suas intenções também, por toda a sua família. Boa noite, Gil. Estou em oração pedindo uma graça especial. Salve Maria Imaculada. Vanderlei Ciro de Jarinu, São Paulo. Muito obrigado, Vanderlei. Vai dar tudo certo. Vamos rezar, sim, pelas suas intenções. A Eliane de Ávila, de Conselheiro... Eliane de Ávila, né? De Conselheiro Lafayette, Minas Gerais. Boa noite, Gil. Rezando por todos os necessitados de nossas orações. E para nós todos, salve Maria Imaculada. Eliane de Ávila, de Conselheiro Lafayette, Minas Gerais. Delfim também. Boa noite, Gil Ortiz. Obrigado por tudo, Senhor. Ele pede oração pela saúde da família. Santos Franciscanos, pedindo por todas as suas intenções aqui. Obrigado, viu? Então, essas são as intenções aqui dos nossos ouvintes. Daqui a pouco a gente lê mais alguns. Agora tem um ouvinte na linha que vai rezar esse terceiro mistério gozoso. Vamos saber quem é. Alô, boa noite.
6: Boa noite, viu?
0: Boa noite.
6: Amor de Maria.
0: Amém. Com essa alegria, só rezei. Pode ser a Yolanda de Maceió, é isso?
6: É Gil, Brasil, Zilzinho, com meu irmãozinho Denis, um irmãozinho que estava aí. Eu estou muito feliz, minha gratidão é essa, porque me deu tanta força que eu fui quando chegou lá, choveu, depois choveu mesmo, parecia aquela torneira boa. O meu São Pedro, só que estou feliz. Tirei a roupinha da minha mãe, já vesti outra roupinha da minha mãe da Pé de Socorro, e eu estou aqui, o marido também chegou, já comi, né, que até 10 horas. Eu estou aqui Yolanda. Daquele jeitinho, esperando amanhã que seja a vontade do meu pai, mas eu acredito em milagres, seja a vontade do meu papai. Então, minha gratidão é essa. E também,
0: sim,
6: aqui, meu pai de Marcelo não para de orar, né?
0: É verdade. Aliás, eu quero agradecer de coração aí, viu, a todos vocês de Maceió, sempre rezando, sempre participando da nossa programação. Deus abençoe, viu, Yolanda? Obrigado mesmo, viu? E a gente reza, então, por todas essas intenções que você nos apresentou, pelas intenções de todos os nossos ouvintes, esse terceiro mistério gozoso, o nascimento de Jesus em Belém. Pai nosso que estais no céu, santificado seja o vosso nome, Venha a nós o vosso reino, seja feita a vossa vontade, assim na terra como no céu.
6: Santificado seja o vosso nome, venha a nós o vosso reino, seja feita a vossa vontade, assim na terra como no céu.
0: O pão nosso de cada dia nos dai hoje.
6: O pão nosso de cada dia nos dai hoje, perdoai nossas ofensas, assim como nós perdoamos aqueles que são ofendidos. Não me deixa, Senhor, cair em tentação, me livrai do mal. Amém.
0: Ave Maria, cheia de graça, o Senhor é convosco. Bendita sois vós entre as mulheres, bendito é o fruto do vosso ventre, Jesus.
6: Santa Maria, Mãe de Deus, rogai por nós, pecadores, agora e na hora da nossa morte. Amém.
0: Ave Maria, cheia de graça, o Senhor é convosco. Bendita sois vós entre as mulheres, bendito é o fruto do vosso ventre, Jesus.
6: Santa Maria, Mãe de Deus, rogai por nós, pecadores, agora e na hora da nossa morte. Amém.
0: Ave Maria, cheia de graça, o Senhor é convosco. Bendita sois vós entre as mulheres, bendito é o fruto do vosso ventre, Jesus.
6: Santa Maria, Mãe de Deus, rogai por nós, pecadores, agora e na hora da nossa morte. Amém.
0: Ave Maria, cheia de graça, o Senhor é convosco. Bendita sois vós entre as mulheres, bendito é o fruto do vosso ventre, Jesus.
6: Santa Maria, Mãe de Deus, rogai por nós, pecadores, agora e na hora da nossa morte. Amém.
0: Ave Maria, cheia de graça, o Senhor é convosco. Bendita sois vós entre as mulheres, e bendito é o fruto do vosso ventre, Jesus.
6: Santa Maria, Mãe de Deus, rogai por nós, pecadores, agora e na hora da nossa morte. Amém.
0: Ave Maria, cheia de graça, o Senhor é convosco. Bendita sois vós entre as mulheres, bendito é o fruto do vosso ventre, Jesus.
6: Santa Maria, Mãe de Deus, rogai por nós, pecadores, agora e na hora da nossa morte. Amém.
0: Ave Maria, cheia de graça, o Senhor é convosco. Bendita sois vós entre as mulheres, bendito é o fruto do vosso ventre, Jesus.
6: Santa Maria, Mãe de Deus, rogai por nós, pecadores, agora e na hora da nossa morte. Amém.
0: Ave Maria, cheia de graça, o Senhor é convosco. Bendita sois vós entre as mulheres, bendito é o fruto do vosso ventre, Jesus.
6: Santa Maria, Mãe de Deus, rogai por nós, pecadores, agora e na hora da nossa morte. Amém.
0: Ave Maria, cheia de graça, o Senhor é convosco. Bendita sois vós entre as mulheres, bendito é o fruto do vosso ventre, Jesus.
6: Santa Maria, Mãe de Deus, rogai por nós, pecadores, agora e na hora da nossa morte. Amém.
0: Ave Maria, cheia de graça, o Senhor é convosco. Bendita sois vós entre as mulheres, bendito é o fruto do vosso ventre, Jesus.
6: Santa Maria, Mãe de Deus, rogai por nós, pecadores, agora e na hora da nossa morte. Amém.
0: Glória ao Pai, ao Filho e ao Espírito Santo.
6: Como era no princípio, agora e sempre. Amém.
0: Ó meu Jesus.
6: Ó meu bom Jesus, perdoai-me, livrai-me do fogo do inferno, levar as almas todas para o céu e socorrer principalmente aquela que mais precisai da vossa infinita misericórdia.
0: Amém. Ó Maria concebida sem pecado.
6: Ó Maria concebida sem pecado, rogai por nós que recorremos a vós e por todos quantos não recorrem a vós, e especialmente pelos inimigos da Santa Igreja e por tudo salvo recomendado. Amém. Gil, é que nem meu Pedro falou, tu sabe, Senhor, tudo sabe do meu coração, tu sabe que eu te amo. Engolando de Holanda, tô com a minha pequena flor, só no céu flutuando. Silva muito de Rosa.
0: Maravilha. Muito obrigado, viu, de coração, viu, Holanda, pela sua participação conosco, viu? Obrigado por transmitir também toda essa alegria, viu? E salve Maria Imaculada.
6: Salve Maria Imaculada. Amém.
0: Amém. Obrigado, Yolanda, pela participação. Você também pode ligar e rezar ao vivo com a gente no 0 operadora 11 4397-6520. Tá bom? Coloque suas intenções e reze ao vivo com a gente. Fátima de Rio Largo, Alagoas.
7: Boa noite, salve. Boa Maria noite. Imaculada.
0: Salve Maria Imaculada.
7: Sou a Fátima de Rio Largo, peço oração.
0: Sim.
7: Para todos vocês aí da rádio, para toda a minha família.
0: Amém.
7: E toda daquela família do terremoto, que Deus dê paz.
0: Sim.
7: E sossego àqueles que ficaram. peço por todos os padres, os bispos, os freios, o Papa, todas as crianças do mundo inteiro, os idosos. Salve Maria Imaculada.
0: Salve Maria Imaculada. Obrigado, Fátima. Ó, a gente reza também pelo Lupércio Muniz de Piracicaba, São Paulo. Ele pede oração aqui por toda a família, né? Que Deus toque no coração da humanidade. Pede pelas filhas, pelos netos, pelas funcionárias, pela Júlia, a Patrícia, Dona Patrícia, Franciele, Bianca, Natália, Flávia, para todos os pacientes da Clínica Vida e Saúde, para ele, Lupércio, também da Clínica Vida e Saúde, para todos nós. Obrigado, viu, Lupércio? Agradecido também, viu? Pela sua participação sempre com a gente aqui. A Eliege, de Piranhas, Alagoas. Boa noite, Eliege.
8: Boa noite, meu nome é Eliege, moro em Piranhas, Alagoas. Peço oração por minha saúde e por todos os que estão ouvindo. Salve,
0: Amém.
8: Maria Imaculada.
0: Salve, Maria Imaculada. Muito bem. Tem ouvinte na linha que vai rezar conosco agora esse quarto mistério gozoso. Vamos saber quem é. Alô, boa noite.
9: Boa noite, Gil Ortiz. Boa noite mesmo.
0: Boa noite, boa noite. Com quem eu falo?
9: Gilson José da Legião de Maria.
0: Gilson José da Legião de Maria. Gilson, muito obrigado pela sua participação aqui na nossa oração do Rosário nesta noite. E fica à vontade, pode apresentar suas intenções, Gilson.
9: Gil, primeiro quer saber do Frei, ele já chegou?
0: O Frei, eu acredito que sim, eu não tenho essa informação, para ser sincero, viu, Gilson? Mas eu acredito que sim, viu? Não sei ainda. Maravilha. Pode ser que ele, se ele não chegou, ele tá para chegar, viu, Gilson?
9: Que o bom Deus o traga em paz com a graça de Deus. Pelo Papa, pelas suas intenções, sua saúde, alma, do corpo físico, material, psicológico, emocional, pelo equilíbrio do Papa, sim, pela nossa saúde, alma, do corpo físico, material, psicológico, emocional, pelo nosso equilíbrio, em particular pelos nossos irmãos venezuelanos e todos os irmãos do Brasil e do mundo, pelos milhos, pelos ouvintes, pela Legião de Maria. As nossas reuniões são todos os domingos, às 8h15 da manhã, na Paróquia São Felipe Neri, São Lucas 279, Parque São Lucas, São Paulo, capital. Aqueles que estão perto, que estão longe, querem participar, venham, 8h15 da manhã, todo domingo, na São Felipe Neri, São Paulo, capital. Venha São Lucas 279. Quero pedir por você, pela Gil Brasil, por você, Gil Ortiz.
0: Obrigado.
9: Pelo Denis, pela Verinha, que fala tão bem quando vai explicar sobre o que é ser milite. Ela fala com uma simplicidade, que eu acredito que todos os ouvintes querem ser milite, mas é importante que nós sejamos milites. E eu peço encarecidamente aos ouvintes, que são muito importantes para nós, pois eu era ouvinte e me tornei milite através da pregação do Frei Sebastião Benedito Coelho, né? Graças a Deus. Senhores milites, senhores ouvintes, os milites incentivem aos ouvintes, aos amigos, para serem milites. É muito importante para a gente levar o evangelho a toda criatura. E nós somos evangelizadores natos com a graça do Senhor. Quero pedir pelos doentes, pelos que sofrem, pelos agonizantes, mais uma vez pelos nossos irmãos venezuelanos, que estão tão perto de nós, um povo tão sofrido em virtude da política, em virtude desse acidente agora. Quero pedir pelo rei que ajudou o Papa, o Felipe VI. O avião do Papa deu um problema, mecânico, e o rei Felipe VI, que Deus o guarde, a sua família, e enfim. E por tudo e por tudo. Muito obrigado. E pelo amigo meu que se recuperou, ele estava afastado da Legião de Maria, é o Orienta Texita, e voltou com a graça de Deus. Muito obrigado, Gil Ortiz.
0: Amém. Muito bem, Gilson. Vamos rezar por todas as suas intenções, esse quarto mistério gozoso, contemplando a apresentação do menino Jesus no templo. Pai nosso que estás no céu, santificado seja o vosso nome. Venha a nós o vosso reino, seja feita a vossa vontade, assim na terra como no céu.
9: O pão nosso de cada dia nos dai hoje, perdoai as nossas dívidas, assim como nós perdoamos aos nossos devedores. E não nos deixeis cair em tentação, mas livra-nos, Senhor, de todo mal. Amém.
0: Ave Maria, cheia de graça, o Senhor é convosco. Bendita sois vós entre as mulheres, e bendito é o fruto do vosso ventre, Jesus.
9: Santa Maria, Mãe de Deus, rogai por nós, pecadores, agora e na hora da nossa morte. Amém.
0: Ave Maria, cheia de graça, o Senhor é convosco. Bendita sois vós entre as mulheres, bendito é o fruto do vosso ventre, Jesus.
9: Santa Maria, Mãe de Deus, rogai por nós, pecadores, agora e na hora da nossa morte. Amém.
0: Ave Maria, cheia de graça, o Senhor é convosco. Bendita sois vós entre as mulheres, bendito é o fruto do vosso ventre, Jesus.
9: Santa Maria, Mãe de Deus, rogai por nós, pecadores, agora e na hora da nossa morte. Amém.
0: Ave Maria, cheia de graça, o Senhor é convosco. Bendita sois vós entre as mulheres, bendito é o fruto do vosso ventre, Jesus.
9: Santa Maria, Mãe de Deus, rogai por nós, pecadores, agora e na hora da nossa morte. Amém.
0: Ave Maria, cheia de graça, o Senhor é convosco. Bendita sois vós entre as mulheres, bendito é o fruto do vosso ventre, Jesus.
9: Santa Maria, Mãe de Deus, rogai por nós, pecadores, agora e na hora da nossa morte. Amém.
0: Ave Maria, cheia de graça, o Senhor é convosco. Bendita sois vós entre as mulheres, bendito é o fruto do vosso ventre, Jesus.
9: Santa Maria, Mãe de Deus, rogai por nós, pecadores, agora e na hora da nossa morte. Amém.
0: Ave Maria, cheia de graça, o Senhor é convosco. Bendita sois vós entre as mulheres, bendito é o fruto do vosso ventre, Jesus.
9: Santa Maria, Mãe de Deus, rogai por nós, pecadores, agora e na hora da nossa morte. Amém.
0: Ave Maria, cheia de graça, o Senhor é convosco. Bendita sois vós entre as mulheres, bendito é o fruto do vosso ventre, Jesus.
9: Santa Maria, Mãe de Deus, rogai por nós, pecadores, agora e na hora da nossa morte. Amém.
0: Ave Maria, cheia de graça, o Senhor é convosco. Bendita sois vós entre as mulheres, e bendito é o fruto do vosso ventre, Jesus.
9: Santa Maria, Mãe de Deus, rogai por nós, pecadores, agora e na hora da nossa morte. Amém.
0: Ave Maria, cheia de graça, o Senhor é convosco. Bendita sois vós entre as mulheres, bendito é o fruto do vosso ventre, Jesus.
9: Santa Maria, Mãe de Deus, rogai por nós, pecadores, agora e na hora da nossa morte. Amém.
0: Glória ao Pai, ao Filho e ao Espírito Santo.
9: Assim como era no princípio, agora e sempre, por todos os séculos dos séculos. Amém.
0: Ó Maria, ó meu Jesus,
9: perdoai-nos, livrai-nos do fogo do inferno, levai as almas todas para o céu e socorrei principalmente as que mais precisarem da vossa infinita misericórdia.
0: Ó Maria, concebida sem pecado,
9: rogai por nós que recorremos a vós e por todos quantos não recorrem a vós, especialmente pelos inimigos da Santa Igreja e por todos quantos são a vós. Recomendação.
0: Amém. Quero agradecer de coração, viu, Gilson, da Legião de Maria. Obrigado, viu, por ter rezado conosco. Que a paz de Jesus, o amor de Maria estejam sempre com você e com toda a sua família. Muito bem, você pode ligar e rezar com a gente. Olha, o quinto e último mistério. Já chegamos no quinto. Como passa rápido o horário do Rosário, hein? Então, o telefone é o 0-11-4397-6500. Rezar o Rosário é tão bom que a hora passa, a gente nem percebe. Quando isso acontece é porque é um momento muito bom, né? O Reginaldo de Campo Grande também está com a gente, né, Reginaldo?
10: Boa noite, Gil.
0: Boa noite.
10: Reginaldo de Campo Grande, queria colocar as intenções de Santo Terço aí.
0: Pode pôr, fica à vontade.
10: Queria pedir nas minhas orações pelas vítimas da Venezuela, né, daquele terremoto.
0: Verdade, é.
10: As pessoas que estão lá também trabalhando, né?

0: Amém, Maria Imaculada.
1: Hoje eu estou em oração junto com todos.
0: Obrigado.
1: Pela paz no mundo, pela conversão dos pecadores, pelas almas do purgatório, pela mãe do meu amigo Carlinhos de Oliveira, que vai fazer um procedimento de cateterismo, que ela possa se recuperar e voltar logo o mais breve possível para casa.
0: Sim.
1: E por vocês aí da Rádio Imaculada, e por toda a obra do Frei Sebastião. Salve. Amém. Maria Imaculada, meu irmão.
0: Salve Maria Imaculada. Obrigado, viu, Expedito, por estar rezando com a gente aí, viu? A Eliane Neves, de Conselheiro Lafayette, Minas Gerais, rezamos por ela e por toda a família. Rezamos também para toda a família, Silvia Cristina, de São Bernardo do Campo, pela Rosimeire, de Pará de Minas, Minas Gerais. Peço orações por mim e toda a minha família. Salve Maria Imaculada. A Fátima também, de Rio Largo, Alagoas, como nós colocamos agora de pouco também, a gente coloca também em oração nesse momento, viu? De coração, muito obrigado por vocês estarem conosco. Tem ouvinte na linha, vamos saber quem é. Alô, boa noite.
2: Boa noite, Gil.
0: Oi, boa noite, com quem eu falo?
2: Maria Aparecida.
0: Maria Aparecida, você está falando aonde, Maria Aparecida?
2: Sertanópolis, Paraná.
0: Sertanópolis, Paraná. E Paraná tá, olha, participando bastante com a gente, viu? A audiência crescendo aí no Paraná, viu? É, muito obrigado pela audiência de todos vocês, viu?
2: A gente agradece. Em nome de todos os paranaenses aqui da região, eu agradeço por eles.
0: Que bom. Obrigado. Pode apresentar suas intenções, Maria.
2: Obrigado. Eu rezo na ação de graças pelo aniversário de uma amiga. Ela, aniversário dela é amanhã. E pelo aniversário da minha irmã, Marli Ângela, ela faz dia 1º de julho.
0: Marli Ângela.
2: Desculpa, oi?
0: É Marli Ângela, né, o nome dela?
2: Marli Ângela, é. Tá. E a minha amiga é Janete Amâncio.
0: Janete, Amâncio, muito bem, estou anotando aqui. Muito bem.
2: Olha, em ação de graças também, porque a nossa matriz, Santa Terezinha, ela completou 97 anos.
0: Poxa vida, quanto tempo, olha aí. Uma história rica aí, hein?
2: É, muita história. Daqui 3 anos, um século, né? Que benção.
0: É uma benção mesmo, hein? Parabéns para todos vocês, viu? Parabéns mesmo.
2: Muito obrigada.
0: Quem que é o pároco?
2: É o padre Evandro.
0: Ah, vamos rezar
2: era
0: por ele
2: padre,
0: também.
2: Walter Diniz, né?
0: Uhum.
2: E ele foi transferido para Londrina. Chegou aqui o padre Evandro.
0: André Evandro, vamos rezar por ele também, pelas intenções dele, para que ele caminhe com a comunidade aí, né? Com muita fé, passando muito amor e esperança para todos vocês aí. Evangelizando aí todo o povo de Sertanópolis, a sua comunidade, ali onde você está inserida, enfim, né? Vamos rezar por todas as pessoas aí. E esse quinto mistério, nós vamos contemplar a perda e o encontro do menino Jesus no templo. Pai nosso que estais no céu, santificado seja o vosso nome. Venha a nós o vosso reino, seja feita a vossa vontade, assim na terra como no céu.
3: O pão nosso de cada dia nos dai hoje, perdoai-nos as nossas ofensas, assim como nós perdoamos a quem nos tem ofendido, e não nos deixeis cair em tentação, mas livrai-nos do mal. Amém.
0: Ave Maria, cheia de graça, o Senhor é convosco, bendita sois vós entre as mulheres, bendito é o fruto do vosso ventre, Jesus.
3: Santa Maria, Mãe de Deus, rogai por nós, pecadores, agora e na hora da nossa morte. Amém.
0: Ave Maria, cheia de graça, o Senhor é convosco. Bendita sois vós entre as mulheres, bendito é o fruto do vosso ventre, Jesus.
3: Santa Maria, Mãe de Deus, rogai por nós, pecadores, agora e na hora da nossa morte. Amém.
0: Ave Maria, cheia de graça, o Senhor é convosco. Bendita sois vós entre as mulheres, bendito é o fruto do vosso ventre, Jesus.
3: Santa Maria, Mãe de Deus, rogai por nós, pecadores, agora e na hora da nossa morte. Amém.
0: Ave Maria, cheia de graça, o Senhor é convosco. Bendita sois vós entre as mulheres, e bendito é o fruto do vosso ventre, Jesus.
3: Santa Maria, Mãe de Deus, rogai

0: por nós pecadores, agora e na hora da nossa morte. Amém.
1: Ave Maria, cheia de graça, o Senhor é convosco. Bendita sois vós entre as mulheres, e bendito é o fruto do vosso ventre, Jesus.
0: Santa Maria, Mãe de Deus, rogai por nós, pecadores, agora e na hora da nossa morte. Amém.
1: Ave Maria, cheia de graça, o Senhor é convosco. Bendita sois vós entre as mulheres, e bendito é o fruto do vosso ventre, Jesus.
0: Santa Maria, Mãe de Deus, rogai por nós, pecadores, agora e na hora da nossa morte. Amém.
1: Ave Maria, cheia de graça, o Senhor é convosco. Bendita sois vós entre as mulheres, e bendito é o fruto do vosso ventre, Jesus.
0: Santa Maria, Mãe de Deus, rogai por nós, pecadores, agora e na hora da nossa morte. Amém.
1: Ave Maria, cheia de graça, o Senhor é convosco. Bendita sois vós entre as mulheres, bendito é o fruto do vosso ventre, Jesus.
0: Santa Maria, Mãe de Deus, rogai por nós, pecadores, agora e na hora da nossa morte. Amém.
1: Ave Maria, cheia de graça, o Senhor é convosco. Bendita sois vós entre as mulheres, bendito é o fruto do vosso ventre, Jesus.
0: Santa Maria, Mãe de Deus, rogai por nós, pecadores, agora e na hora da nossa morte. Amém.
1: Ave Maria, cheia de graça, o Senhor é convosco. Bendita sois vós entre as mulheres, bendito é o fruto do vosso ventre, Jesus.
0: Santa Maria, Mãe de Deus, rogai por nós, pecadores, agora e na hora da nossa morte. Amém.
1: Glória ao Pai, ao Filho e ao Espírito Santo.
0: Assim como era no princípio, agora e sempre. Amém.
1: Ó meu Jesus.
0: Perdoai-nos, livrai-nos do fogo do inferno, levai as almas todas para o céu e socorrei principalmente as que mais precisarem da vossa infinita misericórdia.
1: Ó Maria concebida sem pecado.
0: Rogai por nós que recorremos a vós e por todos quantos não recorrem a vós, especialmente pelos inimigos da Santa Igreja e por todos quantos são a vós recomendados.
1: Amém. Maria Aparecida, muito obrigado por ter rezado conosco. Que a paz de Jesus, o amor de Maria estejam sempre com você e com toda a sua família, viu?
0: Muito obrigado, Gil. Uma
1: Obrigado.
0: boa noite. Fica com Deus.
1: Uma boa noite,
0: Deus
1: fique com ele também. Um
0: abençoe a todos os
1: abraço para todos
0: amigos.
1: de Sertanópolis e salve Maria Imaculada.
0: Muito obrigado. Salve Maria Imaculada.
1: Agradecemos a Maria Aparecida, rezamos também pelas intenções aqui, da Suzete Monte de Fortaleza, Ceará, que mandou mensagens aqui para gente. Nós rezamos também pelas intenções da Valdicléia de Ananindeua, no Pará, por uma cirurgia de catarata que ela vai fazer amanhã, pedindo a intercessão de Nossa Senhora. Então a gente coloca também em oração. Daqui a pouquinho nós teremos a bênção da água. Então você já deixa aí o copo ou a garrafa com água pertinho do rádio. Daqui a pouco o Frei Sebastião vai dar essa bênção, viu, gente? Infinitas graças vos damos, soberana rainha, pelos benefícios que todos os dias recebemos de vossas mãos liberais. Dignai-vos, agora e para sempre, tomar-nos debaixo de vosso poderoso amparo, e para melhor vos agradecer, vos saudamos com uma salve, rainha. Salve, rainha, mãe de misericórdia, vida, doçura e esperança nossa, salve. A vós, bradamos os degredados filhos de Eva. A vós, suspiramos, gemendo e chorando neste vale de lágrimas. Eia, pois advogada nossa, esses vossos olhos misericordiosos a nós volvei, e depois deste desterro, mostrai-nos, Jesus, bendito fruto do vosso ventre. Ó clemente, ó piedosa, ó doce e sempre Virgem Maria, rogai por nós, Santa Mãe de Deus, para que sejamos dignos das promessas de Cristo. Amém. Vamos receber agora, com grande alegria, a bênção da água com o nosso querido Frei Sebastião Benito Coalho, frade menor conventual e guardião internacional do carisma da Milícia da Imaculada.
2: Em nome do Pai, do Filho e do Espírito Santo. A
3: Amém.
2: nossa proteção está no nome do Senhor.
3: Que fez o céu e a
2: O
3: terra.
2: Senhor esteja convosco.
3: Ele está no meio de nós.
2: Abençoai, Senhor, esta água que agora vamos tomar no vosso santo nome. Senhor, dá esta água uma energia toda especial que possa repor as nossas forças físicas, mentais e espirituais. Dá, Senhor, a esta água o poder de curar todas as nossas feridas, nossos machucados do coração, da alma, da mente, do corpo, da memória. Dá, Senhor, a esta água o poder de afugentar de nós os males, as doenças, o medo, a angústia, a solidão, a depressão. E dá, Senhor, esta água o poder de aumentar em nós a serenidade, a paz, a alegria, a harmonia, a coragem, o vigor e a esperança. E abençoai, Senhor, todos os ambientes onde nós estamos vivendo, passando nosso dia no trabalho. E abençoai todos os instrumentos que estão ao nosso alcance. Abençoai todas as pessoas representadas pelas fotos, pelos documentos e os ambientes pelas chaves. E abençoai os nossos remédios, Senhor, para que eles sejam eficientes no combate das doenças, nos proporcionando saúde. Em nome do Pai, do Filho e do Espírito Santo.
3: Amém.

0: consagrados à Imaculada, para conquistar o mundo inteiro a Cristo sob a proteção e a mediação dela. Salve Maria Imaculada! Festejamos hoje São Pedro e São Paulo, dois apóstolos. Cada um teve uma trajetória diferenciada um do outro, mas sempre a mesma meta em comum: Jesus. E a dinâmica de alcançar esta meta, a evangelização, uma meta que custou a vida dos dois. Um terminou decapitado e outro crucificado. Uma vida que não teve medo de semear o amor, a fé, apontando Jesus como o único caminho de salvação. Pedro teve a sua vida, um homem frágil, mas entusiasta, quando viu as palavras de Jesus: Pedro, me amas tu mais do que todos eles? E quando Pedro, chorando, afirmou que sim, Jesus lhe deu a missão de cuidar de todos. Este homem respondeu Jesus até a cruz. Paulo, quando viu as palavras de Jesus: Saulo, Saulo, por que me persegue? Ele somente reverteu tudo a serviço de Jesus e deixou tudo para levar Jesus a todos os corações. Esses dois hoje devem nos estimular a tornar Jesus o ideal da nossa vida e despertar em nós a nossa dinâmica de fé, para não ficarmos só contemplativos, mas atuantes nesta fé, levá-la aos outros com o sacrifício da nossa própria vida, porque somente assim a nossa vida será perpetuada em todos aqueles que por nossa causa vão acreditar e seguir a Jesus. Pedro e Paulo, queremos a vossa energia, a vossa força, o vosso amor a Jesus, a vossa coragem de deixar tudo para que Cristo seja amado, acolhido. Sim, hoje pedimos esta força, esta luz, esta coragem. Amém. Por isso, com amor e confiança, renovemos a nossa consagração à Nossa Senhora. Virgem Imaculada, minha Mãe Maria, eu renovo hoje e sempre a consagração de todo o meu ser, para que disponhais de mim para o bem de todos. Somente peço que eu possa, minha Rainha e Mãe da Igreja, cooperar fielmente com a vossa missão de construir o reino do vosso Filho Jesus no mundo. Para isso vos ofereço minhas orações, sacrifícios e ações. Ó Maria concebida sem pecado, arrogai por nós que recorremos a vós, e por todos quantos não recorrem a vós, especialmente pelos inimigos da Santa Igreja e por todos quantos são a vós recomendados. Pela intercessão da Virgem Imaculada, Nossa Mãe, abençoe-vos, ó Deus Todo-Poderoso, Pai, Filho e Espírito Santo. Salve Maria Imaculada.
1: Salve Maria Imaculada. Muito obrigado, Frei Sebastião. Obrigado de coração. E a gente volta amanhã, a partir das 22, com a oração do Santo Rosário. Mas a gente vai seguir, porque tem muito mais ainda no Igreja no Rádio. Daqui a pouquinho você tem o Conexão CNBB, ainda tem o Despertar para o Amor, tem o Boa Noite, meu Senhor, Boa Noite, meu Brasil, Boa Noite a todos. Daqui a pouco tem o Padre, daqui a pouquinho, aqui no nosso programa, nós vamos ter o Padre Alex Nogueira, tá bom? Então fique ligado, a gente segue com a Igreja no Rádio.

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2: Olá, você que está ligadinho aqui na Rede Imaculada de Comunicação. Eu sou Angélica Lima. Venho ao seu encontro com mais um Conexão CNBB. No dia 29 de junho, a igreja celebra os apóstolos Pedro e Paulo. No Brasil, por autorização da Santa Sé, esta solenidade é transferida para o domingo mais próximo, quando a data cai em dia de semana, como hoje. Isso garante maior participação dos fiéis na celebração desses pilares da igreja. O arcebispo emérito de Juiz de Fora, em Minas Gerais, Dom Gil Antônio Moreira, nos ajuda a compreender a grandeza desses dois apóstolos de Cristo.
3: Dom Gil, por que que São Pedro e São Paulo, eles são comemorados na mesma data?
4: Porque eles foram os primeiros missionários da igreja, sendo que Pedro foi o primeiro papa e Paulo foi exatamente o primeiro missionário, e os dois foram martirizados em Roma, mais ou menos na mesma época. Por isso, eles são comemorados no mesmo dia, né? O dia de Pedro e o dia de Paulo. São duas colunas da igreja. A igreja sempre os chamou de duas colunas. E por isso, eles são, de fato, celebrados na mesma liturgia e com a mesma solenidade, no dia 29 de junho. Mas no Brasil, essa festa é transportada para o domingo seguinte, porque antigamente, 29 de junho, era até feriado, como é, por exemplo, hoje no Vaticano. Mas, como não é mais feriado e a festa é de grande importância, é uma solenidade litúrgica importante no calendário, então no Brasil ficou decidido celebrar-se no domingo seguinte.
3: Sim, e na solenidade de São Pedro e São Paulo, a gente encontra aí uma boa oportunidade de enfatizar a característica apostólica da igreja, né? Uma vez que esses dois santos, eles, como o senhor disse, são considerados duas colunas da igreja. E eles mostram com muito mérito o que significa viver uma vida apostólica, né, Dom Gil? E quando a gente reza o credo, a gente proclama a igreja como una, santa, católica e apostólica. Gostaria que o senhor falasse para a gente o que isso significa.
4: Cada uma dessas expressões tem um sentido importantíssimo. Elas não estão aí como uma espécie de marketing, alguma placa de uma igreja, não. Elas têm um sentido teológico, bíblico. Afinal de contas, ela revela o que é a igreja conforme o coração de Cristo. Ela é una, porque Jesus deseja que todos nós andemos num só caminho. No capítulo 10 de São João, ele reza que haja um só rebanho e um só pastor. No capítulo 17 de São João, nós encontramos a sua última e bela oração antes de morrer, a oração chamada sacerdotal, em que ele pede ao Pai, não uma, mas três vezes, que todos sejam um, como eu e tu, Pai, somos uma coisa só. Então, a unidade para Cristo é coisa muito importante. Depois, a igreja é una, é um só rebanho. Cristo é o único pastor. Todos os pastores, sacerdotes, existem no sacerdócio e no pastoreio de Cristo. Portanto, igreja una, santa. Por que que é santa? Porque o seu fundador é santo, Jesus é santo, não porque nós sejamos santos. Nós somos pecadores, somos frágeis, estamos num caminho de santificação por graça divina e pela resposta do coração humano. Mas ela é santa porque ela é de Deus, ela é de Cristo. Tudo que é de Deus é santo. A igreja, portanto, é santa e santificadora. É porque ela é de Deus, santo, santo, santo, e o seu fundador na terra é Jesus Cristo, Filho de Deus Pai, santo. Igreja una, santa, católica. O que significa a palavra católica? A palavra católica vem do grego, católicos, que significa em toda parte do mundo, em toda parte do globo. É desejo de Cristo que todo mundo, todas as nações, todas as raças, todas as línguas, um dia encontrem esta fé e vivamos, então, sempre unidos, né, em todo o mundo. Ela é global nesse sentido. Ela vai para todos os cantos. Esta é uma aspiração de Jesus Cristo e é um desejo de todos nós. Como isso vai acontecer, nós não sabemos. Sabemos que devemos, na nossa mente, estar dispostos ao diálogo, a boa relação, a fraternidade com todo mundo que, por acaso, ainda ande separados de nós. Mas sejamos, então, todos católicos. Ou seja, a fé não tem distinção. É para todas as raças, todas as línguas, todas as nações, todos os lugares do mundo. Católica, apostólica. Por que apostólica? Porque a nossa base são os apóstolos. Jesus é a pedra fundamental da igreja, mas os alicerces, os cantos desse alicerce, são os 12 apóstolos. Por isso ela é apostólica. A sua fé, ela se baseia na doutrina dos apóstolos. Ela não quer inventar nada, ela quer ser fiel aos apóstolos. Então, igreja una, santa, católica, apostólica, romana. Por que romana? É porque ali justamente o primeiro Papa e o primeiro grande missionário deram a sua vida. Então, Roma se tornou o centro da igreja. Na época de Cristo, era o centro do Império Romano. Mas a igreja não é um império, a igreja é católica, isso para dizer. Ela é para todo mundo. Então, ela tem um lugar, o lugar central dela, do governo dela, é o lugar do sucessor de Pedro, portanto, é romano.
3: E em Roma, confluem como dois rios o sangue e o testemunho dos apóstolos Pedro e Paulo, né? Gostaria que o senhor falasse para a gente um pouquinho sobre a importância do martírio dos apóstolos para a igreja e um pouco sobre as formas de testemunho no sofrimento pelas quais passam os cristãos hoje.
4: Os apóstolos fizeram uma experiência tão forte com Jesus Cristo que a vida deles passou a ter importância secundária. A importância principal é a presença de Cristo, é a vida de Cristo, que morreu e ressuscitou. Cristo está vivo. Portanto, oferecer a sua vida por Cristo é justamente fazer um ato de adoração à presença de Cristo. Ninguém deve procurar o martírio, mas deve recebê-lo como participação no grande martírio de Cristo. Portanto, todos os apóstolos primeiros, menos São João, morreram martirizados. São João não morreu martirizado, mas passou por experiências de tormentas, portanto, de certa maneira, martírio, durante a sua vida. Ele deu a vida por nós. Então, Jesus deu a vida por nós. Portanto, os apóstolos dão a sua vida também por Cristo. Todos morreram martirizados. O martírio, portanto, é como se fosse um selo do martírio de Cristo na pessoa que a ele adere e se torna, portanto, um seu anunciador, um missionário. A característica do missionário é esta: eu não mais importo com a minha vida, mas com a vida de Cristo. Aliás, uma coisa bonita que há no rito das ordenações, seja da ordenação sacerdotal, episcopal, é a prostração, né? A pessoa que se deita diante do altar de Deus. Significa o quê? A minha vida é de Cristo, a minha vida é de Deus, a minha vida é para Deus. Por isso, se vier a tormenta, o martírio, ele está tranquilo, porque é isto que vale para ele, né? Tudo posso naquele que me dá força, de São Paulo, né? No momento em que ele está sofrendo. Para dizer que mesmo o martírio não é para nós uma tristeza, mas é o momento de enfrentar com força de Cristo aquilo que vem encontrar a nossa fé. Os primeiros 4 séculos da igreja foram momentos de terríveis martírios, terríveis. Os apóstolos, por exemplo, uns morreram pela espada, outros morreram crucificados, como Santo André, morreram, e São Pedro também. São Pedro pediu para colocar a cruz de cabeça para baixo. O martírio de São Bartolomeu, que coisa horrível, foram tirando a pele dele com uma lâmina, pouco a pouco, para que ele pudesse negar a Cristo, pois ele suportou tudo até o fim. Portanto, um sinal do nosso amor a Cristo. Hoje em dia, temos também mártires. Pessoas que estão morrendo, por exemplo, lá, aquele tal Estado Islâmico, que mata só por ser cristão. Outros lugares, há perseguição contra a igreja, perseguição física. Mas hoje eu acho que o pior é a perseguição moral. Querem destruir a igreja, querem destruir os princípios da família, os princípios cristãos. Há forças diabólicas organizadas para isso. Querem penetrar nas nossas escolas, querem entrar nas nossas famílias, querem tirar o direito das famílias para impor coisas que não são de Cristo. Isso é um tipo de martírio moral. E para nós é muito doloroso isso. Mas tenhamos sempre confiança na morte de Cristo, que é uma morte redentora. Ele morreu, mas ressuscitou. Então, o martírio também é um sinal da nossa crença na ressurreição.
3: Gostaria que o senhor falasse um pouquinho para a gente também agora sobre sucessão apostólica. O que, que é a sucessão apostólica? Porque Pedro foi o primeiro papa, né? Quem veio depois dele?
4: Olha, a sucessão apostólica acontece com todos os apóstolos. Vamos primeiro olhar a sucessão apostólica na Bíblia. Quando Judas se perdeu, infelizmente, se destacou, perdeu a confiança, foi-se enforcado, ficou uma lacuna no número dos 12 apóstolos. Jesus já tinha morrido e eles, então, os apóstolos, se acharam no dever de colocar uma outra pessoa naquele lugar deixado por Judas, para que o número 12 não ficasse tão desfalcado. Então, escolheram, e até pediram ao Espírito Santo que escolhesse entre José e Matias, a sorte caiu sobre Matias, então foi completado o número dos apóstolos. À medida que os apóstolos iam morrendo, iam, então, constituindo outros apóstolos. E à medida que as comunidades foram crescendo, novos sucessores dos apóstolos. Então, os sucessores dos apóstolos hoje são os bispos. Desde o começo da fé cristã, da fé católica, então, os bispos são os sucessores dos apóstolos. Houve até uma história, uma pesquisa, às vezes meio duvidosa, mas é uma pesquisa que tem o seu sentido, de saber qual que é o apóstolo que eu, por exemplo, como bispo, sucedo. Nesta pesquisa, eu seria sucessor do apóstolo André, porque quem me ordenou foi o arcebispo Dom Alfio, que o Dom Alfio foi ordenado por João Paulo II. João Paulo II, então, daí para frente, vai seguindo. Então, descobriram que a nossa sucessão apostólica seria a sucessão de André. Então, cada bispo sucede a um apóstolo.
3: E muita gente não sabe, Dom Gil, que o Papa é um bispo, né?
4: É, o Papa é o bispo de Roma, né? Pedro era bispo de Roma. Então, a sede da igreja em todo o mundo é Roma, por quê? Porque a sede de Pedro era Roma.
3: E com a solenidade de São Pedro e São Paulo, a gente celebra também o dia do Papa, né, Dom Gil? Qual que é a importância do Papa para a Igreja Católica?
4: A palavra Papa é uma palavra carinhosa que foi dada ao bispo de Roma. Aliás, também outras sedes antigas chamavam o seu bispo de Papa, ou seja, papai, que é uma figura bonita, vi dizer, da missão do bispo. O bispo, antes de tudo, antes de ser um governador, um administrador, mesmo na linha pastoral, ele é um pai. A relação na igreja é filial. Jesus nos ensinou a chamar Deus de pai. Então, quem representa aqui a Deus, que garante as coisas de Deus, é também carinhosamente chamada de pai. Não porque seja igual a Deus, claro, mas como nós chamamos de pai, o nosso pai humano, então as comunidades também consideram o bispo como um pai. Agora, a importância dele, primeiro, é garantir a unidade da igreja. Nós não podemos nunca perder o foco da palavra de Cristo. Um só rebanho, um só pastor, que todos sejam. Isso nós nunca podemos perder. Então, o Papa é um garantidor desta unidade. Nós temos um só Papa, né? O Papa garante a unidade da igreja. Nós aqui dentro da igreja, às vezes, ficamos desentendendo uma coisa e outra, mas a unidade está garantida.
3: Sim.
4: O Papa está lá. A doutrina é aquela. Quem está fora está com perigo de sair da unidade. Mas o Papa garante a unidade da igreja, a unidade doutrinal, a unidade litúrgica, a unidade da caminho da santidade, né? Então, quer dizer, o Papa é o garantidor, símbolo da unidade desejada por Cristo.
3: Que bonito isso. Dom Gil Antônio Moreira é arcebispo emérito de Juiz de Fora, em Minas Gerais.

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2: Agora 23:23. Olha só, hein? 23:23 pelo horário de Brasília. Gente, o programa que você ouve, a palavra que alimenta a sua alma todos os dias, a oração que chega àquele irmão que está de repente num leito de hospital, ou aquela mãe desesperada na madrugada, pessoas que de repente encontram na programação da Rede Imaculada de Comunicação o consolo, a esperança e a coragem para seguir em frente, né? Só acontece por quê? Porque nós temos soldados que assumiram essa missão de evangelizar, de levar a palavra de Deus através dos meios de comunicação, né? Então, olha só, gente, que lindo isso, né? Que lindo. Então, ó, você que está me ouvindo agora, nós queremos convidar você, sabe, neste dia, hoje, inclusive, né? Dia de São Pedro e São Paulo, essa solenidade, nós queremos, neste dia tão bonito, convidar você a dar um passo mais à frente, mais além, né? Nós precisamos de novos soldados para esse exército de paz, esse exército de evangelização. Nós precisamos de você como nosso novo milite, como nosso colaborador, como aquele que nos ajuda a chegar no coração das pessoas. Então não deixa para depois, abra o seu coração, não deixe para depois o bem que você pode fazer hoje. 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Bom, vamos ouvir mais uma música bonita na nossa programação. Quem que vai cantar agora? É a Nazaré? É essa música, né? E nós vamos ouvir ou não? É, né? É a Nazaré que canta a música Comigo, Comigo. Vamos ouvir, Nazaré Araújo.

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3: A fonte mais expressiva para a devoção ao Sagrado Coração de Jesus foi Santa Margarida Maria Lacoque, que recebeu a primeira aparição de Jesus na aldeia francesa de Borgonha em 27 de dezembro de 1673, pedindo que os devotos buscassem participar da Santa Missa e comungasse do corpo e sangue de Cristo nas primeiras sextas-feiras de cada mês.
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0: minha cara ouvinte. Esse é o momento de despertar e é uma alegria poder falar com você. Que estas palavras possam lhe ajudar a ter mais inspiração e mais realização. Eu gostaria de falar sobre querer e poder. Muitas vezes nós ouvimos falar, querer é poder. O que ocorre é que nós temos visto muitas pessoas frustradas e infelizes porque não conseguem aquilo que querem. Elas repetem que querer é poder e insistem num caminho que nem sempre irá levá-las a algo produtivo. O querer é poder não se aplica a todas as questões da vida. Um jovem esses dias me disse que seria muito feliz se conseguisse trabalhar em determinada empresa com tal função e com tal salário. Ele já sabia tudo o que queria. Sugeri que ele continuasse a sua busca nos estudos, no conhecimento. O que eu percebi também é que nesse jovem não tinha interesse em lutar. Ele apenas queria que acontecesse tudo num passe de mágica. E isso não acontece. Fiquei pensando em como o desejo dele pode ser um caminho para a decepção. E de verdade pode ser. O profissional que certamente irá conquistar a vaga que aquele jovem queria, muito provavelmente será alguém que não projetou isso para si, será alguém que se preocupou em ser um bom profissional na sua área, que se destacou pelo trabalho, pelo empenho, por tudo aquilo que ele fez bem feito. Por isso, querer é poder, desde que o que você quer dependa única e exclusivamente de você. Quem quer pode, mas nem sempre quem quer tem. Eu posso dizer que quero ser um excelente profissional, eu posso me atualizar na minha área, eu quero emagrecer, posso fazer dieta, me manter nela, eu quero fazer trabalho voluntário, posso arrumar um tempo na minha agenda para me dedicar às outras pessoas, eu quero falar inglês, eu posso, tudo bem. Mas se o que eu quero depende da vontade de outras pessoas, isso nem sempre dá certo. Eu quero uma determinada vaga numa empresa, eu quero ganhar um carro, eu quero ser amado por aquela pessoa. Essas coisas mostram os nossos desejos, as nossas vontades e às vezes até nos sentimos no direito de receber. Mas saiba que a nossa percepção não é a mais correta e nem a mais justa. Por isso eu oriento a você que faça o contrário. Ame com um amor generoso, aceite a família que tiver, mesmo que ela não seja do jeito que você a planejou, mas não a ame menos. Ninguém tem a família perfeita. Com essa postura de eu querer oferecer algo de bom às pessoas, elas terão uma visão mais generosa a seu respeito e podem querer ajudar-me a conseguir o que eu quero. Lembre-se, nós sofremos por coisas que dependem de outras pessoas. Muitas vezes o nosso sofrimento não vem de coisas vividas, mas das que não se realizaram, do descompasso entre sonho e realidade. Por isso, espalhe as suas intenções com generosidade. Corra atrás dos seus sonhos lutando por eles. A felicidade muitas vezes está na busca. E seja feliz, mesmo que não tenha todas as coisas que deseja. Meu caro ouvinte, pense nisso hoje. Até o próximo encontro. Que Deus te abençoe. Em nome do Pai, do Filho e do Espírito Santo. Amém.
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2: 23 horas 43 minutos. 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Vamos agora com o nosso querido padre Alex Nogueira.
3: Boa noite, meu Jesus.

Ao final desta segunda-feira, nos unimos a você em oração e junto com o Salmo 117, rezamos. É melhor buscar refúgio no Senhor do que pôr no ser humano a esperança. É melhor buscar refúgio no Senhor do que contar com os poderosos deste mundo. Nós sabemos firmemente que o nosso refúgio está em Deus. Às vezes as pessoas nos decepcionam, mas sabemos que nossa esperança está apenas em Deus. As esperanças humanas podem decepcionar, mas a verdadeira esperança em Deus, esta jamais decepciona. E é unidos nesta esperança que eu quero rezar agora contigo, em nome do Pai, e do Filho, e do Espírito Santo. Amém. Anjo da guarda, minha doce companhia, não me desampare nem de noite nem de dia, até que me entregues nos braços da Virgem Maria. Sob a proteção de nosso anjo da guarda, ao encerrar esta segunda-feira, ouçamos a palavra de Deus. Leitura da carta de São Paulo aos Romanos, capítulo 11, versículos 13 a 15. A vós, gentios, digo, enquanto eu for apóstolo dos gentios, honrarei o meu ministério, na esperança de despertar ciúme nos da minha raça e assim salvar alguns deles. Se o afastamento deles foi reconciliação para o mundo, o que não será a sua acolhida, senão uma passagem da morte para a vida? Palavra do Senhor. Graças a Deus. São Paulo é chamado o apóstolo dos gentios. Gentios são aqueles povos que não acreditavam no Deus único, mas que receberam o anúncio da palavra e passaram a acreditar no único Deus e que este Deus enviou seu Filho, Jesus Cristo, para salvar a humanidade. Mas, infelizmente, os judeus, ou melhor, parte destes judeus, acabaram tendo ciúmes, porque outros povos passaram a acreditar. Isto às vezes também acontece nas nossas comunidades nos dias de hoje, quando nós nos colocamos no lugar de Deus e passamos a julgar a vida das outras pessoas e assim agimos com ciúmes. Vejam que às vezes uma pessoa que tinha uma vida toda extraviada, que não vivia a sua fé, de repente ela se converte, passa a ir à missa, passa a rezar todos os dias, busca um caminho de conversão, e nós, quando olhamos tal atitude, dizemos assim: mas isso não pode ser, eu já estou na igreja há 20, 30, 40, 50 anos, e agora essa pessoa que se converteu faz 3 meses, já está fazendo

fazendo isso na comunidade, já está fazendo aquilo, e nós vamos despertando ciúmes dentro de nós, porque a outra pessoa, que nem tinha vida de igreja, passou a ter. É mais ou menos este contexto também que São Paulo está vivendo. Eles têm ciúmes daqueles que não acreditavam e que agora passaram a acreditar e passaram para uma vida nova, morreram para a vida antiga. Lembremos nós que não cabe a ninguém o julgamento da outra pessoa. Quem julga é o próprio Deus, junto da consciência daquela pessoa. Por isso, saibamos nós acolher a pessoa do irmão. Não é aceitar o pecado do irmão, é acolher que ele resolveu mudar de vida, abandonar o pecado e assumir uma vida da graça de Deus. Vamos agora com você fazer o nosso exame de consciência ao final deste dia. Disse Jesus: amai-vos uns aos outros como eu vos amei. Tenho amado meus irmãos como Jesus nos ensinou? Peço a virtude do amor em minhas orações?

0: Nesta segunda-feira, unidos na fé e inspirados na promessa de Nossa Senhora, a Santa Matilde, rezemos as três Ave-Marias, pedindo a perseverança final até o último dia de nossas vidas e que Maria, nossa mãe, nos livre de cair em pecado mortal. Pelo poder que o Pai Eterno te concedeu, ó Maria, rezemos. Ave Maria, cheia de graça, o Senhor é convosco. Bendita sois vós entre as mulheres, e bendito é o fruto do vosso ventre, Jesus. Santa Maria, Mãe de Deus, rogai por nós, pecadores, agora e na hora de nossa morte. Amém. Pela sabedoria que Deus Filho te concedeu, rezemos. Ave Maria, cheia de graça, o Senhor é convosco. Bendita sois vós entre as mulheres, e bendito é o fruto do vosso ventre, Jesus. Santa Maria, Mãe de Deus, rogai por nós, pecadores, agora e na hora de nossa morte. Amém. Pelo amor que o Espírito Santo te concedeu, rezemos. Ave Maria, cheia de graça, o Senhor é convosco. Bendita sois vós entre as mulheres, e bendito é o fruto do vosso ventre, Jesus. Santa Maria, Mãe de Deus, rogai por nós, pecadores, agora e na hora de nossa morte. Amém. Por vossa conceição imaculada, ó Maria, purificai nosso corpo e santificai nossa alma. Oremos. Ó Deus, que iluminais a noite e fazeis brilhar a luz depois das trevas, concedei-nos passar esta noite livres do tentador e, ao raiar um novo dia, dar-vos graças em vossa presença. Isto vos pedimos por Cristo nosso Senhor. Amém. O Senhor esteja convosco. Ele está no meio de nós. A nossa proteção está no nome do Senhor, que fez o céu e a terra. O Senhor Jesus Cristo esteja contigo para te proteger. Esteja à tua frente para te conduzir e atrás de ti para te guardar. Olhe por ti, te conserve e te abençoe nesta noite. Amém. E a bênção de Deus Todo-Poderoso, Pai e Filho e Espírito Santo, desça sobre vós e permaneça para sempre. Amém. Com Deus me deito, com Deus me levanto, com a graça divina do Espírito Santo. Abençoada noite a você e sua família.
1: Boa noite, meu Jesus. Quero agora despertar.
2: Obrigado, Padre Alex Nogueira, pela participação aqui com a gente. Obrigado, Renato, na sonoplastia. Obrigado a você de casa que acompanhou o nosso programa. Amanhã a gente está de volta a partir das 8 da noite. Continue na sintonia da Rede Imaculada de Comunicação e até amanhã. Salve Maria Imaculada!

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5: Senhor, graças te dou de todo o meu coração, proclamando todas as tuas maravilhas. Alegro-me, exulto em ti. Salmo 9.
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7: Zero hora.
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0: mais um minuto, horário de Brasília. Deus abençoe seu dia, bom dia para você que está conosco, começando o programa Igreja no Rádio para São Paulo e para todo o Brasil pela Rádio Imaculada e você que ouve as emissoras que integram a Rede Imaculada de Comunicação. Bom dia para você também pela internet, você que está com a gente pelo site miliciadaimaculada.org.br, pelo nosso aplicativo Imaculada Play, pelo áudio da TV Imaculada. Bom dia, meu irmão, você que está aí no canal 321, na nova parabólica digital, pela Alexa também, começando este novo dia, terça-feira, 30 de junho de 2026, 13ª semana do Tempo Comum. Eu, Leandro Barçan, na apresentação, com os trabalhos técnicos de Rivaldo Chagas. Bom dia, Rivaldo! 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Bom descanso, Renato Figueiredo. Bom descanso, Gil Ortiz. Que Deus abençoe. Bom descanso para vocês, hein? Esta última terça-feira do mês, último dia do mês, dia 30 de junho. Louvado seja nosso Senhor Jesus Cristo, para sempre seja louvado. Hoje é comemorado os protomártires da Santa Igreja Romana. É logo após a celebração, então, da memória de São Pedro e São Paulo, o calendário recorda os primeiros mártires da Igreja de Roma, que foram falsamente acusados por Nero de incendiar a cidade em 19 de julho do ano 64 d.C. Por isso, condenados à morte depois de muitas torturas. A perseguição continuou até o ano 67. Então, são os protomártires da Santa Igreja Romana, rogai por nós. No calendário civil, hoje é o dia da mídia social. Hoje também é o Dia Internacional do Asteroide e é o Dia Nacional do Bumba Meu Boi. Linda festa no norte do nosso Brasil. Então, um abraço carinhoso a todos do norte que estão aí nos acompanhando, especialmente, né, Belém do Pará, pela Rádio Nazaré FM. Um abraço para todos que estão celebrando aí o Dia Nacional de Bumba Meu Boi. Festa cultural tão linda, né, tão bonita, que enaltece aí a cultura do povo do norte do Brasil. Vamos à liturgia de hoje, liturgia diária. A primeira leitura está em Amós, capítulo 3, versículos 1 ao 8, e do capítulo 4, versículos 11 e 12, tá bom? Então, capítulo 3 de Amós, versículos 1 a 8, e capítulo 4, versículos 11 a 12. E o salmo de hoje é o salmo 5, na vossa justiça, guiai-me, Senhor. Santo Evangelho de hoje, São Mateus capítulo 8, versículos 23 ao 27. Mateus 8, 23 ao 27. Levantando-se, ameaçou os ventos e o mar e fez uma grande calmaria. É o que nós queremos, lógico, que Jesus faça na nossa vida, não é? Que bênção poder viver esse momento, né, do Evangelho no nosso dia a dia. Então, nós temos aqui uma pergunta para você participar do programa Igreja no Rádio, através do nosso WhatsApp, 11 9 8904 3747. Diante da tempestade, os discípulos tiveram medo. Quando você se sente inseguro, insegura, ou com medo das dificuldades da vida, qual é a pequena oração ou pensamento que você utiliza para lembrar que Jesus está no seu barco? Olha só, hein? Diante, então, quando você se sente inseguro, insegura, com medo das dificuldades da vida, qual é a pequena oração ou pensamento que você utiliza para lembrar que Jesus está no seu barco? Você lembra que Jesus está no seu barco? Está junto com você? Então tá aí a nossa perguntinha para você participar do programa Igreja no Rádio. Daqui a pouquinho teremos Palavras que Não Passam com o Padre Zezinho e a coroa em louvor a São Maximiliano Maria Kolbe. É o programa Igreja no Rádio que está apenas começando, agora 0 horas 6 minutos.
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0: Que bom começarmos bem o nosso dia na presença de Jesus e Maria. Graças a Deus. Que Deus abençoe a sua terça-feira. Começando com o pensamento de Padre Kolbe, fundador da Milícia da Imaculada. no número 876. Não existe no mundo nenhum lugar sem preocupações. E se a nossa é realmente uma obra de Deus, não pode ser diferente. A Imaculada permite a Satanás armar laços ao seu pé para poder, finalmente, esmagar-lhe vitoriosamente a cabeça. Está aí o pensamento 876 dos escritos de São Maximiliano Kolbe. Lembremos disso, né? Vendo a imagem de Nossa Senhora das Graças, ela pisa na cabeça da serpente. A Virgem Maria é maior, é mãe do amor, nossa mãe, mãe do Redentor. Como alegra o coração de cada filho ou de cada filha quando medita que Maria é a criatura humana mais íntima e mais amiga do Senhor. É lindo, não é? Deus habita nela e ela habita em seu coração, pois a sua vida se revestiu de sua graça, como o sol reveste de luz o dia e o luar que clareia a noite estrelada. Por esta razão, irmãos, nós, filhos e filhas, tantas vezes nos prostramos a seus pés, em súplica e em devoção, buscando a sua terna proteção e o auxílio nas dificuldades. Nossa mãe é cheia de graça, como o orvalho que umedece a manhã e traz o perfume de Deus como a mais bela flor de seu infinito jardim. Por esta razão, mãe, queremos hoje, nós, te suplicamos a graça de nunca errarmos em nossa profissão de fé no Senhor, para vivermos seus ensinamentos e sentirmos a plenitude de sua presença. Não queremos nos desviar do caminho do Senhor, da palavra do Deus vivo e verdadeiro, Criador do mundo e Redentor da humanidade. Por isso, Mãe, Deus iluminou a tua vida com o seu Espírito de luz e hoje tu és a luz reluzente no firmamento do céu. Que a nossa profissão de fé em Deus seja simples e profunda e vivamos no coração as verdades que nossos lábios professam. Consagramos a ti para sempre nossa vida, nossa família e nossos passos. Por isso, Mãe, renovamos o nosso sim, neste novo dia, nesta terça-feira. E que todas as famílias ligadas, né, à Rede Imaculada de Comunicação, que estão ouvindo a nossa programação, se sintam apoiadas pela comunidade cristã quando se trata de viver a sua vocação. Nesta intenção da Milícia da Imaculada deste mês, que estamos encerrando hoje, te agradecemos por este mês tão especial que vivemos, o mês de junho, depositando já o mês de julho no vosso coração imaculado. Obrigado, Mãe. Acolha as intenções de cada um dos nossos mirites e dos nossos ouvintes. E você reze conosco com fé e confiança. Ave Maria, cheia de graça, o Senhor é convosco. Bendita sois vós entre as mulheres, e bendito é o fruto do vosso ventre, Jesus. Santa Maria, Mãe de Deus, rogai por nós, pecadores, agora e na hora de nossa morte. Amém. E vamos ouvir Sagrado Coração com Eliana Ribeiro e Samuel Ferreira. Bom dia. Bom dia.

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2: Igreja no Rádio. 15 minutinhos deste novo dia, um dia bonito para você, iluminado, uma terça-feira cheia da graça de Deus, de muita paz, saúde, muita luz. Estamos juntos, graças a Deus. Um abraço muito fraterno para você que ouve as emissoras que compõem a Rede Imaculada de Comunicação. Rádio Santa Cruz de Pará de Minas, Minas Gerais. Bom dia para vocês aí na região de Pará de Minas, Itaúna. Um abraço também para você de Novo Horizonte, no interior de São Paulo, pela Rádio Esperança FM. A Rádio FM Dom Bosco de Fortaleza, no Ceará. Bom dia também para você que está aí começando o seu dia, escolhendo a nossa programação. E que seu dia seja muito feliz na presença de Jesus e Maria. E agora vamos receber ele, o Padre Zezinho, trazendo a sua catequese Palavras que não passam.
3: Irmão, irmã, falamos nesses dias de divulgar a nossa fé. Também falei, e você ouviu, sobre os que não gostam da gente. Não importa, nós gostamos deles. O essencial na fé cristã e católica é que devemos amar a quem não nos ama e nunca odiar a quem nos odeia. Foi Jesus que ensinou isso. Somos capazes? Somos. Até que ponto? A ponto de, como Jesus, dizer: nunca, nunca, nunca vou odiar você. Eu vou amar você mesmo que você não me ame. Isso é cristianismo. Isso é coisa de católico. Discordo de você, mas não odeio você. Amo você. Você não me ama? Mesmo assim eu amo você. Porque eu aprendi com Jesus. Cristão, católico, não ataca, não odeia, defende-se, mas não ofende. Cantem comigo.

Tá aí, agradecemos o Padre Zezinho, trazendo para nós mais uma linda catequese, um lindo ensinamento para nós. E vamos continuar, né, persistir nesse caminho maravilhoso da evangelização. Queremos agradecer você, Milite, que faz com que tudo isso aconteça todos os dias, não é? Um eterno renovar das nossas vidas, nossas esperanças, nossos dons, vontades, sonhos. E a Milícia da Imaculada tem muitos sonhos de evangelização, graças a Deus, seguindo em frente este grande testamento de São Maximiliano Kolbe, né? Conquistar o mundo inteiro a Cristo pela Imaculada. Por isso agradecemos aqui a retivação de cadastro dos Milites. Maite Bernardello Unzuita, que é de Santo Amaro, São Paulo. Obrigado por renovar o seu sim. Também agradecemos Ramires Bezerra de Araújo, de São Luís do Maranhão, que também disse o seu sim, reativando o seu cadastro, voltando a colaborar com a Milícia da Imaculada. E se você também sente a vontade de voltar a receber o nosso material, a revista, com a carta do Frei Sebastião, que é tão linda, tão especial, né? Que é a carta do mês, que norteia realmente a vida do Milite para todo mês. E todo começo do ano recebe o calendário Milícia da Imaculada para o seu ano, destacando sempre ali também o seu aniversário, o dia que você se tornou Milite, para você comemorar todo ano. Então tá aí para você renovar, é só você entrar em contato com a gente, tá? Durante o horário comercial, né? Das 8 da manhã até as 11 da noite, temos atendentes na nossa central e você pode falar com a gente através do WhatsApp também, 11 98904 3747, e aí você vai passar aqui os seus dados, nome completo, se mudou, de repente o seu endereço, um telefone novo, qualquer alteração que tiver também, né, no seu cadastro, nos seus dados pessoais, você precisa atualizá-los. Então sempre fale com a gente, nós vamos encaminhar para a central de relacionamento, deixar ali também o seu contato. Qualquer coisa, as nossas atendentes entram em contato com você para tirar dúvidas e você vai voltar a receber a nossa revista O Milite, ou a Jovem Milite, ou a O Pequeno Milite, para ir catequizar as suas crianças de casa. E se você tem um jovem, uma criança aí na sua família, ajude muito nesta evangelização. Entre em contato com a gente também, tá bom? Para eles se tornarem jovens Milites ou pequenos Milites, para a gente continuar juntos evangelizando todos os nossos irmãos e irmãs, tá bom? 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Vamos dizer sim à evangelização. Vamos repetir aqui a nossa perguntinha. Nossos ouvintes estão perguntando como que é a pergunta de hoje mesmo. Então, diante da tempestade, os discípulos tiveram medo. Nós vemos no evangelho de hoje, que vamos meditar logo mais na programação aqui da madrugada com o Frei Luiz Favaron. Ele vai explicar tudinho para você. Quando você se sente inseguro ou insegura, ou com medo das dificuldades da vida, qual é a pequena oração ou pensamento que você se lembra que Jesus está no seu barco? Participe com a gente, tá bom? Vamos receber aqui a sua mensagem por texto ou por voz. Aproveite e registre as suas intenções para a coroa em louvor a São Maximiliano Maria Kolbe. Vamos ouvir mais uma linda canção, dedicando para você com muito carinho, você que está conosco neste novo dia. A Mão de Deus, com o Padre Fábio de Melo e Serginho Erval, que é do Roupa Nova.

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1: Zero hora 29 minutos, horário de Brasília. E ontem o Papa escreveu nas redes sociais: hoje celebra-se o óbulo de São Pedro. Agradeço de coração a todos aqueles que, com sua doação, apoiam o meu ministério como sucessor de Pedro. Continuemos a caminhar juntos na fé e na comunhão. Também disse, nessa solenidade dos santos Pedro e Paulo, padroeiros de Roma, o sangue por eles derramado nesta cidade revela até onde chega o amor de Deus que o Senhor Jesus nos concedeu. E também disse que esta festa envolve-nos na missão de Pedro e Paulo, ou seja, na missão do próprio Jesus. Deus confia em nós, que somos pecadores, perdoados por Ele, em nós, que não somos perfeitos, para que a sua graça brilhe nas nossas histórias e se revele a sua força que muda o mal em bem. Então, peçamos, São Pedro e São Paulo, rogai por nós.
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3: 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Eu te exalto porque me salvaste e não deixaste meus inimigos rirem de mim. Senhor meu Deus, eu te pedi auxílio e tu me curaste. Salmo 30.
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1: E 2 minutos deste novo dia. Que Deus abençoe seu dia. Muito obrigado pela sua companhia aqui com a gente. Daqui a pouquinho vamos colocar em oração seus pedidos. Então, um abraço carinhoso para Cícera Guimarães, de Maceió, Alagoas. Deus abençoe o seu dia, as férias do seu filho, da esposa e da neta. Que sejam muito felizes nessas férias. Suzete Monte, em Fortaleza, também está aí com a gente. Bom dia, Suzete. Também a Joselice de Jequié, Bahia. Obrigado também a Carol de Ananindeua, no Pará, que respondeu a nossa pergunta, dizendo: Senhor, a oração que ela faz: Senhor, afasta de mim maus pensamentos. Amém. Que coisa boa. Maria Lúcia de São Vicente, São Paulo, também, bom dia. Disse pra gente que, para que meu barco não afunda, tenho fé, seguro nas mãos de Deus. Ele me salvará nesses momentos. Maravilhoso, obrigado. Então, bom dia para o Daniel de Divinópolis, professora Célia Bernardo em Fortaleza, bom dia. A Milena Rosângela de São Paulo, capital, está dizendo aqui, a oração que ela reza sempre é o Pai Nosso, nesses momentos de medo, né, de inseguranças da vida. A Carmelita de Fortaleza, bom dia, Carmelita. Ela disse que reza o Santo Anjo do Senhor. Que bom, hein? bom poder ter essa partilha, né? Você conversar com a gente. Além de registrar suas intenções, você vai apresentando também aqui as suas respostas sobre o nosso tema do dia. E que você aproveite ao máximo a nossa programação e se conecte com Deus, reze, converse com Ele. O Senhor está no meio de nós. Agora 0 hora 34 minutos. Bom dia.
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1: Louvado seja nosso Senhor Jesus Cristo, para sempre seja louvado. Salve Maria Imaculada, meu irmão, minha irmã. Vamos rezar juntos a coroa de oração em louvor a São Maximiliano Maria Kolbe, mártir da caridade, fundador da Milícia da Imaculada, protetor das famílias. Para isso, meditemos a cada dia um pensamento retirado dos seus escritos. E hoje destaca-se para nós o pensamento do escrito 824, somente os recursos insondáveis da providência podem fazer frente aos lingotes de ouro do príncipe deste mundo. Diante das tentações, não é? Realmente precisamos contar com a providência divina. É o que nos ensina Padre Kolbe, diante dessas situações que possamos encontrar no caminho. Nunca estaremos sós. Rezemos então com confiança, você vai participar com a gente, são 14 invocações, pedindo a intercessão de São Maximiliano e de Nossa Senhora, tá bom? Em nome do Pai, do Filho e do Espírito Santo. Amém. Lembrai-vos, ó Puríssima Virgem Maria, que jamais se ouviu dizer que algum daqueles que têm recorrido à vossa proteção, implorado o vosso auxílio e reclamado o vosso socorro, fosse por vós desamparado. Animado com igual confiança a vós, Virgem das Virgens, como a mãe recorro, a vós me aproximo, e gemendo sob o peso dos meus pecados, me prostro aos vossos pés. Não desprezeis as minhas súplicas, ó Mãe do Filho de Deus, mas antes as atendei e ouvi propícia. Amém. Nesta primeira invocação, vamos pedir por você, pela sua intenção, você que está agora nos ouvindo, pelo rádio, pela internet, do Brasil, fora do Brasil, que o seu dia seja cheio da presença do Espírito Santo, de amor, da intercessão de Nossa Senhora. Em cada passo que você der hoje, sinta-se nas mãos de Deus. Peçamos por você e sua família, principalmente você que passa pelos momentos mais difíceis da sua caminhada. E a Milícia da Imaculada se une em solidariedade com os nossos irmãos da Venezuela, em meio às tragédias causadas pelos terremotos. Foram dois seguidos e tivemos notícias de ter mais um hoje, né? Ontem, menos forte, mas que está sendo um momento muito duro para os nossos irmãos da Venezuela. Vamos rezar juntos por esses nossos irmãos, hein? Em meio a essas tragédias causadas, muitas pessoas estão desaparecidas, famílias estão enlutadas, muitas pessoas enfermas, né? Internadas nos hospitais, aqueles que estão enlutados, né? Pela perda dos seus queridos entes e enfrentando dificuldades. 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Rezemos por todos esses irmãos, também agradecendo nas notícias, né, teve um homem que relatou 4 dias ali, soterrado, e ele foi o único encontrado naquele prédio vivo. Quantas crianças também foram encontradas vivas ainda, com as suas mães, sozinhas. Então todo o povo que está ali sofrendo muito, vamos rezar por eles. Reze nas suas intenções particulares também. Então rezemos juntos nessa primeira invocação pelos venezuelanos e todos que estão lá, vivendo por lá e sofrendo essa tragédia climática. São Maximiliano Maria Kolbe, rogai por nós. Ó Maria concebida sem pecado, rogai por nós que recorremos a vós e por todos quantos não recorrem a vós, especialmente pelos inimigos da Santa Igreja e por todos quantos são a vós recomendados. Vamos rezar pela união e santificação de todas as famílias. Rezamos pela Nina de Itanhaém, litoral de São Paulo. Bom dia para você, Nina. Para Rosângela Fernandes de Mauá, São Paulo. Nossas orações por você e sua família. Também para Carmelita de Fortaleza, no Ceará. E vamos já ouvir um áudio agradecendo a participação da Fátima de Rio Largo, Alagoas. Bom dia, Fátima.
7: Oi, bom dia, Salve Maria. Oi, bom dia, Salve Maria Imaculada. Peço oração da coroa de São Maximiliano Maria Kolbe para todo você de rádio, para toda a minha família, todo mundo inteiro, pelas crianças, idosos, pelo Papa, pelos bispos, os padres, freis, por aquelas famílias que estão lutadas daquele terremoto, daquele lugar. E peço também pela minha família, que eu perdi 2 entes queridos. Amém?
1: Amém, Fátima. Que Deus console, né, conforte você e sua família neste momento, né? Despediu de alguns entes queridos. Muita força, paz e a certeza plena na ressurreição. São Maximiliano Maria Kolbe, rogai por nós. Ó Maria concebida sem pecado, rogai por nós que recorremos a vós e por todos quantos não recorrem a vós, especialmente pelos inimigos da Santa Igreja e por todos quantos são a vós recomendados. Rezemos também pela saúde do Papa. Ontem, né, celebrando São Pedro e São Paulo, ele comentou do óbolo, né, todas as doações, todas as ofertas, né, do óbolo para ajuda ao Papa na sua missão. Então vamos rezar para que ele seja muito feliz na sua missão, saúde, proteção para o Papa e assim também todos os sacerdotes do mundo inteiro, né, todos os padres. Frei Sebastião já está na sua casa, já está descansando, já está aqui no convento, chegou agora há pouco. Que Deus abençoe, né, agora esse retorno, voltando da Itália depois de tantas coisas que passou por lá, né, vai contar durante as programações, os programas, o Rosário das 10. Então seja bem-vindo de volta, Frei Sebastião. A gente fica muito feliz que deu tudo certo, que ele está de volta protegido, né, amparado pela graça de Deus, pela intercessão da Mãe Imaculada. Rezemos aí pelo seu pároco, pela sua diocese, por todos os bispos, religiosos, religiosas, leigos e leigas, consagrados. São Maximiliano Maria Kolbe, rogai por nós. Ó Maria concebida sem pecado, rogai por nós que recorremos a vós e por todos quantos não recorrem a vós, especialmente pelos inimigos da Santa Igreja e por todos quantos são a vós recomendados. Vamos rezar pelas vocações sacerdotais, religiosas e leigas. Rezamos pela Maria Lúcia de São Vicente, no litoral de São Paulo, sua família. Reza também com a gente a Carol de Ananindeua, no Pará.

Rogai por nós que recorremos a vós, e por todos quantos não recorrem a vós, especialmente pelos inimigos da Santa Igreja e por todos quantos são a vós recomendados. Vamos rezar também pela Ana Rosa, de Vitória da Conquista, na Bahia. Muito obrigado. Deus abençoe muito você e sua família. Ela mandou mensagem, depois vou responder direitinho, sobre a campanha extra, né? Ela fez o seu cadastro dia 18 ainda de junho. Então demora, Ana Rosa, mais ou menos no máximo uns 20, média 20 dias, né, para você receber a revista de boas-vindas da Milícia da Imaculada. E ali tem um boleto que você faz a doação espontânea. É um valor que você pode fazer a sua doação, tá bom? Seu coração mandar, e ajuda muito a evangelização, tá bom? Então daqui a pouquinho eu respondo melhor. Então rezamos por você, Ana Rosa de Vitória da Conquista, na Bahia. A Helena de Santos também está conosco. Bom dia, Helena. E também rezamos pela Maximília de Vacaria, no Rio Grande do Sul. São Maximiliano Maria Kolbe, rogai por nós. Ó Maria concebida sem pecado, rogai por nós que recorremos a vós, e por todos quantos não recorrem a vós, especialmente pelos inimigos da Santa Igreja e por todos quantos são a vós recomendados. Vamos rezar pela nossa conversão pessoal e a conversão de todos os pecadores. Vamos colocar também em oração. Obrigado a Suzete Monte, de Fortaleza, suas intenções, sua família. O Henrique, de Fortaleza. Henrique Ponciano, bom dia, Henrique. Rezamos por você e sua família, meu irmão. A Patrícia Fernandes, de Campina Grande, na Paraíba, também. Pela saúde aí da sua irmã Joelma, que está no tratamento. Também rezamos pelas irmãs Kaline e Verônica, Júlio César, seu filho, a Nora Gabriele e seu esposo João André, a sua mãe Arlete, suas tias que participam da Milícia da Imaculada, que são milites. Que Deus abençoe. São Maximiliano Maria Kolbe, rogai por nós. Ó Maria concebida sem pecado, rogai por nós que recorremos a vós, e por todos quantos não recorrem a vós, especialmente pelos inimigos da Santa Igreja e por todos quantos são a vós recomendados. Pela Jussiara de Jequié, na Bahia, que Deus abençoe, Jussiara. Também por Maria Eliete de Guajará, Amazonas, nossas orações. Maria Eliete, também ainda boa noite para ela em Guajará, Amazonas. Nossos irmãos do Amazonas e uma parte, né, do Amazonas ali, do Acre, que ainda é noite. Campo Grande, Mato Grosso do Sul, né, Dourados, ainda boa noite. Então, rezamos por você, Pedro Chaves, em Concórdia do Pará, no estado do Pará, também está rezando com a gente. Que Deus abençoe, viu? Sua família, paz e muita saúde. Rezemos. São Maximiliano Maria Kolbe, rogai por nós. Ó Maria concebida sem pecado, rogai por nós que recorremos a vós, e por todos quantos não recorrem a vós, especialmente pelos inimigos da Santa Igreja e por todos quantos são a vós recomendados. Em oração pelo Robério de Cubatão, litoral de São Paulo, pede pelo seu impossível, pela sua saúde, pela sua libertação. Um abraço, Robério. Deus abençoe, viu? Todos os nossos irmãos do litoral de São Paulo, bom dia. Vamos rezar também pelo professor Mesquita, de Florianópolis, Santa Catarina. Boa noite, bom dia, paz e bem. Peço pela recuperação de saúde do Marcos Vicente Santos, Jaqueline Chaves, restauração do casamento. Recuperação de saúde de Maria Cecília Rocha, o anjo da guarda do Marcos Vinícius, Eric Mesquita, Thales Mesquita, e pelas almas do purgatório. Vamos aproveitar e rezar por todas as almas dos milites e ouvintes, todos que foram ao encontro do Pai, colocando especialmente nossos irmãos da Venezuela e de tantos outros desastres, né, naturais que o mundo passou nesses dias. Rezemos, pedindo conforto para todas essas famílias. São Maximiliano Maria Kolbe, rogai por nós. Ó Maria concebida sem pecado, rogai por nós que recorremos a vós,

0: por todos quantos não recorrem a vós, especialmente pelos inimigos da Santa Igreja e por todos quantos são a vós recomendados. Participe conosco, nosso telefone do ouvinte é o 0-11-4397-6520. Temos uma ligação. Alô, bom dia.
1: Ô, grande amigo, como tem passado, minha Barçã? É o Lázaro Moraes aqui, Adolfo, né?
0: Adolfo, seja bem-vindo, bom dia, tudo bom e você?
1: Trabalhando, amanhã de folga, hoje, né, vou estar de folga, depois só quarta-feira eu vou estar a trabalhar de dia. Que é o esquema, né, da empresa, já tem que trabalhar de dia, está precisando, né?
0: Sim.
1: Aí à noite vai ficar para outras pessoas. Olha, eu queria colocar as intenções, por favor, a sua família, é o Rivaldo que está aí também?
0: É o Rivaldo que está aqui com a gente na técnica.
1: Então, para ele, a família dele, viu? E especialmente, viu, Leandro, especialmente, essas almas aí, o último número que eu tinha era 1.450, mas estão dizendo que são milhões. Ou pelo que está falando na pista, né? Familiares lá da Venezuela, né? Porque a gente não quer que ninguém morra, né? Mas aconteceu, né? Esse desastre. Sim. Então, vamos orar por essa gente, as pessoas que estão doentes, pessoas que estão na rua, os moradores de rua, os desafortunados, né? Que Deus ajude todas as pessoas em geral, né?
0: Uhum.
1: E agradecer a semana que está iniciando, né? Agora já é terça-feira, né? Agradecer seu trabalho, pela minha família, minha filha que está lá em Portugal, a Maria Goretti, que sempre liga aí, a Maria Roberta, o nosso amigo lá de Concórdia, o São Félio, o Danilo, né, que tem problema da visão, o netinho lá da Maximília também, que teve outro doente, né. Então vamos orar por todas as pessoas. Obrigado por tudo, Leandro.
0: Amém, imagina, estamos aqui sempre juntos em oração. Então, já que você colocou também essa situação, vamos rezar por sua filha, né, que está em Portugal, todos que estão sofrendo as ondas de calor na Europa, né? Mais de 1.300 pessoas faleceram por conta do calor muito forte lá na Europa. França está com as funerárias sobrecarregadas. Então rezemos por todos que estão sofrendo com o calor, com os desastres naturais. Rezemos. São Maximiliano Maria Kolbe,
1: rogai por nós.
0: Ó Maria concebida sem pecado,
1: rogai por nós que recorremos a vós e por todos que não recorrem a vós, especialmente pelos inimigos da Santa Igreja e por todos quantos são a vós recomendados. Salve Maria Imaculada, aliás.
0: Obrigado, Adolfo. Bom descanso. Salve Maria Imaculada. Rezemos por todos os trabalhadores da madrugada que estão aí acompanhando o nosso programa, rezando com a gente, né, pelos seus familiares, pelo seu trabalho. Também vamos colocar em oração todos os desempregados. E reza com a gente a Marlene Bento, de Dois Riachos, Alagoas. Bom dia, Marlene, em Dois Riachos.
2: São Marciano Maria Kolbe, rogai por nós. Sou Maria concebida sem pecado. Rogai por nós que recorremos a vós. Afaste-me, Deus, do fim da minha mente e da minha vida. Salve Maria Imaculada.
0: Amém, minha irmã. Ó Maria concebida sem pecado, rogai por nós que recorremos a vós e por todos quantos não recorrem a vós, especialmente pelos inimigos da Santa Igreja e por todos quantos são a vós recomendados. Vamos rezar também pelo Adilson Fernandes, Adilson Fernandes e família de Passo Fundo, no Rio Grande do Sul. Bom dia, Adilson. Deus abençoe você e todos os nossos irmãos gaúchos que estão aí acompanhando a nossa programação também, né? Vamos também rezar pelas intenções da Mariana, que nos acompanha da Suíça. Acabamos de falar aí da Europa, né? Rezando por todos que estão enfrentando as ondas de calor. Que Deus proteja vocês, viu? Todos aí da Europa, a Andrea da Alemanha está sempre com a gente, a Angela Vanderlei no Japão, muitos irmãos que nos acompanham de fora do Brasil, nos Estados Unidos. Rezamos pela Joselice de Jequié, na Bahia, também coloca em oração os nossos irmãos venezuelanos e também por toda a sua família, pelo seu trabalho. O Daniel Rodrigues de Divinópolis, Minas Gerais, pela sua saúde, proteção de toda a família, da sua mãe, da sua esposa, da Dilva, da sua filha Júlia. Pela alma do seu genro Lucas Teles e o conforto da família. Nossas orações, Daniel Rodrigues. Também rezamos com a intenção aqui da nossa ouvinte Maria Eliette, de Guajará, que mandou um áudio para a gente. Então, bom dia, Maria Eliette.
3: meu pensamento, minha pequena oração é o seguinte. Eu clamo a Jesus e Maria José. Jesus e Maria José, pelas cinco chagas de Cristo, me ajudem. Me ajude. Leandro, por favor, me ajude a rezar pelo meu filho. Porque ele está apostando dinheiro em jogo. Me ajuda, Leandro. Esquece de mim.
0: Estamos rezando, viu?
3: E me ajude a rezar pelo meu filho. Eu não quero ele com esse vício. Deus livre. Que Jesus e Maria José desterre todo tipo de jogo do celular dele. Livre ele desse vício imundo. Me ajuda, Leandro, a rezar pelo meu filho para que ele possa se libertar disso. Que ele não possa continuar com isso.
0: Vamos rezar. Coloca o nome dele depois, tá? Aqui para a gente rezar. Colocar diante de Jesus Eucarístico na nossa urna de intenções aqui da Milícia da Imaculada. Infelizmente, né? Tantas e tantas pessoas estão realmente totalmente endividadas. É um vício muito grande. Então a pessoa não tem limites. Eu vi uma notícia que um homem morreu e a mulher ficou sabendo que ele tinha mais de 1 milhão em dívidas por causa de jogo. Imagina, né? Como que a família vai pagar isso? Não tem como. Então, vamos rezar por esses irmãos que estão realmente sofrendo esse vício. E está muito, muito pesado. Infelizmente, essas empresas, muitas delas do exterior, né? Vêm aqui no Brasil, se instalam e essas propagandas são absurdas, né? A gente vê. É triste demais, né? A gente está assistindo um vídeo e vem mais uma propaganda. O tempo inteiro, televisão. Então, as famosas bets, né? Muito cuidado mesmo. Rezemos por esses irmãos que estão endividados, que estão sofrendo. Também aí é uma doença, né? A doença do jogo. E vamos pedir por todos os enfermos em geral, pelos dependentes químicos. Rezemos pelos psicólogos, né? Os profissionais da saúde, todos os médicos, socorristas, todos que estão aí se dedicando arduamente pela saúde desse povo. São Maximiliano Maria Kolbe, rogai por nós. Ó Maria, concebida sem pecado, rogai por nós que recorremos a vós e por todos quantos não recorrem a vós, especialmente pelos inimigos da Santa Igreja e por todos quantos são a vós recomendados. Rezamos também pela Milícia da Imaculada, fazendo extremo bem às famílias, a esse povo de Deus, né, que caminha todos os dias com muita fé. Então rezamos por você, Milit, que faz com que a evangelização aconteça todos os dias. Muito obrigado pelo seu sim, que transforma muitas e muitas vidas. Vamos rezar pela nossa campanha extra, que chegou ao fim, né? A campanha triunfará, que ela consiga chegar aí à meta de nós com essa doação extra dos nossos Milits, né? Com muita gratidão a você que doou, fez uma doação extra, anunciando o Evangelho de Jesus a muitas outras famílias, possamos migrar, né, a Rádio Imaculada de São Paulo para o FM. E agradecendo Ramires Bezerra, de Araújo, de São Luís do Maranhão, que agora à noite, tarde para a noite, reativou seu cadastro. Também Maite Bernardello Unzuita, de São Paulo. São Maximiliano Maria Kolbe, rogai por nós. Ó Maria concebida sem pecado, rogai por nós que recorremos a vós e por todos quantos não recorrem a vós, especialmente pelos inimigos da Santa Igreja e por todos quantos são a vós recomendados. Vamos rezar pela Leda Maria de Maceió, Alagoas. Bom dia, Leandro. Bom dia, Rivaldo. Agradeço a Deus por mais um dia, por todos que estão sofrendo na Venezuela. Deus abençoe a minha família, me abençoe, dando saúde e paz. Um abraço fraterno, vou te mandar aqui o Pix da Milícia da Imaculada, tá bom? Obrigado, Leda Maria. Rezemos por você e sua família. E colocamos em oração também nossos irmãos em situação de rua, marginalizados. São Maximiliano Maria Kolbe, rogai por nós. Ó Maria, concebida sem pecado, rogai por nós que recorremos a vós e por todos quantos não recorrem a vós, especialmente pelos inimigos da Santa Igreja e por todos quantos são a vós recomendados. Vamos ouvir o Kleber de Fortaleza, no Ceará. Bom dia, Kleber, salve Maria Imaculada.
4: Bom dia, Leandro. Paz e bem, meu irmão. Sou Maxiliano Maria Coube, rogai por nós. Ô Maria concebida sem pecado, rogai por nós que recorremos a vós, e por todo quanto não recorrem a vós, especialmente pelos inimigos da Santa Igreja, e por todos quantos são a vós recomendados. Paz e bem, meu irmão. Meu nome é Kleber, falo aqui de Fortaleza, Ceará, meu irmão, e peço oração por toda a minha família, pela minha vida financeira, pela minha saúde do corpo e da alma. E assim, meu irmão, com todas as famílias do mundo inteiro estão passando situações difíceis. Paz e bem, meu irmão, a gente tem que entrar em oração e pedir a Deus pela nossa vida, por toda a nossa situação, porque a nossa solução de tudo isso é Deus mesmo, viu? Orar, dobrar o joelho e pedir a Deus misericórdia. Paz e bem, meu irmão.
0: Paz e bem, Deus abençoe também você e toda a sua família, viu? Vamos rezar juntos, colocar todos esses nossos irmãos nas mãos de Deus, né? Obrigado. Vamos rezar também pela paz mundial, pelo fim dos conflitos, das guerras, tanto ódio no mundo. Rezemos pelos nossos irmãos que mais sofrem na guerra. E está rezando com a gente também a Madalena do Rio Grande da Serra, aqui na Grande São Paulo, Grande ABC. Um abraço, bom dia, Madalena.
5: Bom dia, Leandro. Salve Maria Imaculada. Aqui é a Madalena de Rio Grande da Serra. Em primeiro lugar, quero agradecer a Deus por mais um dia de vida. Não fui dormir ainda. Estou aqui acordada fazendo as coisas e ouvindo a milícia da Imaculada desde de tarde, que é a minha companhia, né? Então, eu peço orações por mim mesmo, por todos da minha família, por minha amiga Vilma Fontes, por todos da família Fontes, por Dona Enedina, em especial por minha sobrinha Márcia, pela Elizabeth Fontes, por todos vocês aí da rádio, todos que estão precisando de oração, pela doutora Cláudia, que quebrou o joelho, está se recuperando, e pelo banco de sangue, que é o setor de onde ela é dona. Salve Maria Imaculada.
0: Amém. Salve Maria Imaculada. Vamos rezar por todos que precisam de uma doação, né, de sangue, de órgãos. Rezemos, né, pelos que precisam de um transplante. Rezemos pelos doadores também. Gesto muito bonito, importante dos doadores. As orações, rezamos pela Maximília de Vacaria, no Rio Grande do Sul. Rezamos por você, pelo seu netinho José Pedro, pela sua audição, né, saúde, seu marido José Clodomiro, e que o Senhor abençoe também as intenções da Irani Carmo. Está escrevendo para a gente as suas intenções em Morro do Chapéu, na Bahia. Também vamos rezar pela Maria Lúcia de Betim, Minas Gerais. Pede oração para o seu neto, que está também enfrentando o vício do jogo. Ele é o Luan. Então rezamos pelo Luan, por você, todos os nossos jovens, todos que estão rezando pelos seus filhos, netos, com confiança, entregando na misericórdia divina a vida deles. Também vamos rezar por a Irani, colocou aqui, pede oração para todos que estão precisando de paz, saúde e libertação. E nesta última invocação, vamos agradecer a Deus a sua infinita misericórdia sobre cada um de nós, nossas famílias, providência divina, né, agindo em nós, nas nossas situações mais difíceis, o Senhor está conosco. Nunca se esqueça disso, você nunca está sozinho, nunca está sozinha. Vamos agradecer a São Maximiliano Coube e a nossa Mãe Imaculada. São Maximiliano Maria Coube, rogai por nós. Ó Maria concebida sem pecado, rogai por nós que recorremos a vós, e por todos quantos não recorrem a vós, especialmente pelos inimigos da Santa Igreja, e por todos quantos são a vós recomendados. E agora a oração e a bênção do Frei Sebastião Benito Coalho.
6: Ó Deus, que deste à Igreja e ao mundo São Maximiliano Maria Coube, sacerdote mártir, ardente de amor pela Virgem Imaculada, e inteiramente dedicado à missão apostólica e ao heróico serviço ao próximo, pela sua intercessão, concedei-nos sem reservas para o bem da humanidade, imitar na vida e na morte o Cristo, teu Filho. Amém. São Maximiliano Maria Kolbe, incansável apóstolo da Imaculada, mártir da caridade, patrono dos nossos difíceis tempos, rogai por nós. Pela intercessão da Virgem Imaculada, nossa Mãe, pela intercessão de São Maximiliano Maria Kolbe, abençoe-vos, ó Deus Todo-Poderoso, ó Pai, ó Filho e ó Espírito Santo. Amém.

0: Agora, 1h05, horário de Brasília. Agradecemos o Frei Sebastião Benito Coalho. Daqui a pouquinho vamos rezar nosso momento de oração. Você, no coração da mãe, não perca, participe com a gente. 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
2: 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Eu te exalto porque me salvaste e não deixaste meus inimigos rirem de mim. Senhor meu Deus, eu te pedi auxílio e tu me curaste. Salmo 30.
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0: Meu irmão e irmã, muito bom dia para você. Agora 1h08. Um abraço carinhoso aos nossos ouvintes da Rádio Imaculada de Atibaia, São Paulo. Bom dia. Obrigado você que ouve a Rádio Esperança de Novo Horizonte, Rádio Nazaré FM de Belém do Pará. Que Deus abençoe. Obrigado pelo carinho, pela sua audiência também. São Raimundo Nonato no Piauí, através da Rádio Cultura FM. Os nossos irmãos da Rádio Educativa FM de Delmiro Gouveia, Alagoas. Deus abençoe você, seu dia seja repleto da graça de Deus, paz, saúde, muita harmonia também. De Afogados da Ingazeira, Pernambuco, nossos ouvintes da Rádio Pajeú FM e das Web Rádios, Rádio Criativa de Brumada, Bahia e Web Rádio Jesus Pão da Vida de Londrina, no Paraná. Bom dia!
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E esse momento bom de rezarmos juntos, você no coração da mãe. Muito obrigado você que está aí na audiência. Momento também para você apresentar aqui a sua participação pelo WhatsApp 11 98904 3747. Você pode responder a nossa pergunta do dia também. Quando você se sente inseguro, insegura, com medo, qual é a pequena oração ou pensamento que você utiliza para lembrar que Jesus está no seu barco? Participe conosco. E hoje, no Evangelho, né? No Evangelho de hoje, que nos apresenta esse momento tão ímpar, né? Jesus, vendo uma multidão ao seu redor, mandou passar para outra margem do lago. Então um mestre da lei aproximou-se dele e disse: Mestre, eu te seguirei aonde quer que tu vás. Jesus lhe respondeu: As raposas têm suas tocas e as aves dos céus têm seus ninhos, mas o filho do homem não tem onde reclinar a cabeça. Um outro discípulo disse a Jesus: Senhor, permite-me que primeiro eu vá sepultar meu pai. Mas Jesus lhe respondeu: Segue-me e deixe que os mortos sepultem os seus mortos. O Evangelho de hoje, na verdade, isso é de dia 29. O de hoje, sim, que é o de Mateus 8, 23 ao 27. Jesus entrou na barca e seus discípulos o acompanharam. E eis que houve uma grande tempestade no mar, de modo que a barca estava sendo coberta pelas ondas. Jesus, porém, dormia. Os discípulos aproximaram-se e o acordaram, dizendo: Senhor, salva-nos, pois estamos perecendo. Jesus respondeu: Por que tendes tanto medo, homens fracos na fé? Então, levantando-se, ameaçou os ventos e o mar, e fez-se uma grande calmaria. Os homens ficaram admirados e diziam: Quem é este homem que até os ventos e o mar lhe obedecem? Que possamos também hoje ter essa certeza que Jesus está no nosso barco, mesmo que as ondas se agitem, como a gente canta na música, né? Mesmo que agitem o mar, que possamos também sentir a presença de Jesus, louvar a esse Deus de amor que se inclina para cada um de nós e entende as nossas dificuldades. Ele acalma o mar, a tempestade em nossa vida. Peçamos a intercessão de Maria Santíssima, a primeira catequista, ela que foi até o fim, até a cruz, nunca vacilou na fé, nunca desanimou, tinha total confiança na providência divina. Então vamos rezar aqui com a sua intenção. Aproveite, apresente aqui pelo nosso WhatsApp, 11 98904 3747. Vamos rezar aqui com a Givaldete de Maceió, Alagoas. Bom dia, Leandro. Bom dia, Rivaldo. Estou aqui rezando com vocês, pedindo a Deus para que me dê sabedoria para conseguir pagar as minhas dívidas, porque estou devendo até, infelizmente, a agiota, mas essas dívidas ainda são dos cuidados do Romildo. Ainda não tive resposta da Previdência aqui de Alagoas. Meu esposo era servidor estadual, mas sei que vai sair. Mas as dívidas não esperam, né? Enquanto isso, espero, rezo com vocês em oração, então, por esta graça que você tanto precisa. O esposo faleceu. Toda essa dificuldade, né? Até burocracia, né? Para conseguir o seu direito, né? De pensionista, né? Possamos então rezar por todos que estão assim esperando um retorno da justiça para que tenha seu direito. Muitos esperam a aposentadoria também. Então rezamos por você nesta hora, com confiança que o Senhor vai acalmar essa tempestade e você vai achar essa solução. Vamos rezar pela Jussiara de Jequié, na Bahia também. Que ela, quando está nesse momento, ela diz: Jesus, filho de Davi, tem misericórdia de mim. É isso, então um abraço carinhoso, vamos rezar por você também. Em um momento de dificuldade,
A Irani Carmo, de Morro do Chapéu, Bahia, ela disse: não consigo me concentrar nesses momentos de dificuldades, por isso eu clamo ao Senhor, entrego tudo que tenho e sou, a oração é espontânea. É isso, conversar com Jesus, e Ele está sempre atento à nossa palavra, às nossas orações. Sob a mediação da Mãe Imaculada, estamos aqui prontos para rezar, né, uns pelos outros, rezar pela caminhada de cada um, sua família. Sinta-se abraçado através da Rede Imaculada, sinta-se abraçada. Estamos juntos nessa caminhada, viu? A cada dia, superando as dificuldades. Rezemos. Ave Maria, cheia de graça, o Senhor é convosco. Bendita sois vós entre as mulheres, e bendito é o fruto do vosso ventre, Jesus. Santa Maria, Mãe de Deus, rogai por nós, pecadores, agora e na hora de nossa morte. Amém.

0: 1h20, horário de Brasília. Daqui a pouquinho teremos a participação do Padre José Allen, trazendo a sua reflexão de hoje no Caminhando com Maria. Não perca, reze conosco. Vamos rezar juntos, viu? Um abraço também aos nossos ouvintes da Rádio Capital FM de Cianorte, no Paraná. Obrigado pela audiência. Você que nos ouve também pela Rádio Web Rádio O Precursor de São Carlos, interior de São Paulo. Em Santa Rita da Paraíba, a Web Rádio Sua Melodia. Obrigado pela companhia, viu? Pelo aplicativo Imaculada Play. Você que está conosco também no site miliciadaimaculada.org.br. Rezemos, agradecendo, né? Agradecendo muito a Deus pela graça da vida. Todos os dias em oração pela Rede Imaculada, colocando o nosso coração no coração da Mãe Imaculada, né? Vamos lembrar sempre, através da oração dos nossos irmãos e irmãs, agradecendo aqui a participação da Leda Maria de Maceió. Agradeço, Leda, já encaminhei seu comprovante aqui da sua doação para a Milícia da Imaculada, para a nossa central de relacionamento. Que Deus abençoe, que nunca falte o necessário para você, para sua vida, sua família, juntamente de cada milite que se coloca à disposição do anúncio do Evangelho. E ela disse que quando está aflita, angustiada, ela diz assim: Leandro, sempre pego o meu terço, começo a pedir a meu Deus para me tirar esses pensamentos angustiantes e pensar em Deus, em Jesus e Nossa Senhora. Sou vitoriosa pelo sangue de Jesus. Amém. Obrigado pelo seu testemunho, Leda Maria. E vamos acompanhar agora a mensagem da Nice, que é de Santo Amaro, São Paulo. Bom dia, Nice. Salve Maria Imaculada.
1: Bom dia, Leandro. Salve Maria Imaculada. Peço oração pelo meu neto, Vitor, que está com uma infecção no ouvido, uma íngua que saiu do lado e está muito inflamado, está fazendo tratamento médico, que Nossa Senhora ajude, é no pescoço, que ele melhore. E peço para todos que estão doentes, para todos que precisam de oração, desempregados, moradores de rua, os mais necessitados. E peço para mim também, que estou com ansiedade, não estou conseguindo dormir. Nossa Senhora abençoe todos nós. Peço para toda a minha família, família Moura Guedes. Obrigado. Salve Maria Imaculada.
0: Salve Maria Imaculada. Muito obrigado por partilhar conosco. Estamos aqui juntos em oração, Nice, por você e toda a família. E vamos agradecer aqui também a participação de Guiomar, que é de Santana do Ipanema, Alagoas. Bom dia para você, Guiomar.
2: Leandro, eu quero que você faça a oração para meus filhos, para nós todos. Tem que precisar de oração. Todo jovem, todo mundo que deseja mal ao próximo, que reze para eles também, que vai fazendo mal ao próximo. Que muita gente não deseja o bem para ninguém, só o mal. Reze para esses filhos, para meus filhos, para a mãe também e para todos que desejam o mal. E para vocês da rádio também.
0: Amém. Salve Maria Imaculada.
2: Salve Maria Imaculada Conceição. Quem gosta e quem não gosta. Uns gostam e outros não gostam.
0: Isso mesmo. Rezemos por eles, né? Por todos. Todos que pensam diferente da gente, que tem alguma situação difícil, né? Algum atrito. Rezemos. Então, por toda a sua família, pedindo união, a santificação de todas as famílias. Ave Maria, cheia de graça, o Senhor é convosco. Bendita sois vós entre as mulheres, e bendito é o fruto do vosso ventre, Jesus. Santa Maria, Mãe de Deus, rogai por nós, pecadores, agora e na hora de nossa morte. Amém. Imaculada Conceição, rogai por nós. Continue conosco, vamos ouvir essa linda canção daqui a pouquinho. Padre José Allen trazendo o seu pensamento, a sua mensagem de hoje no Caminhando com Maria. Vamos ouvir o Grupo ID, Bem-aventurada Maria.

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0: Agora 1:32 no horário de Brasília. Um ótimo dia para você. Vamos agora receber o Padre José Allen com Caminhando com Maria.
1: A paz esteja com você. Mais uma vez estamos aqui nesse encontro com Maria. E vamos lembrar que pelo batismo, Deus nos escolheu para sermos seus filhos, discípulos e seguidores de seu Filho Jesus, nosso Senhor e Salvador. É fundamental que a gente aprenda com Jesus, que é o nosso Mestre. Pela sua santidade extraordinária, a Virgem Maria foi a pessoa que mais se aproximou da santidade de seu Filho Jesus. E nem era para menos, pois ela é a mãe do Filho de Deus. A gente nem tem noção quando chama Maria de Mãe de Deus. Quanta grandeza desse mistério e quanta humildade de Maria. Portanto, devemos procurar, como Maria, seguir o seu exemplo que ela nos deixou. E assim, vamos procurar cada vez mais, seguindo o seu exemplo, viver uma vida de santidade, ou seja, seguir seu Filho Jesus, que é o Mestre da nossa vida. Por isso, a nossa verdadeira devoção a Maria é que nós sigamos o seu exemplo para sermos dignos cada vez mais do seu amor de mãe. E então, assim, nós vamos estar realizando o que Deus espera de nós, isto é, que sejamos verdadeiros filhos seus, discípulos de Jesus, seu Filho. Que nossa devoção à Nossa Senhora seja realmente uma devoção de amor, não de interesse. Precisamos cada vez mais sermos dignos de reconhecer que Maria é nossa mãe e viver assim a autêntica vida cristã.

0: E vamos aplaudir Nossa Senhora. Viva Nossa Senhora! Viva Mãe de Jesus e nossa!
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0: Agora 1h39, que bonito, né? Cheiro de rosas, ouvimos o padre Rodrigo Natal Perrottini, ele que participou muitas vezes, né, no Ouvindo Você à Noite. Que bom, né? Vamos juntos continuar rezando. Daqui a pouquinho vamos renovar a consagração a Nossa Senhora com o Frei Sebastião Benito Coalho. O Frei que já está de volta, está descansando. Amanhã já terá aí um dia pela frente, né? Com o seu programa de manhã, Você no Coração da Mãe. Santa Missa, muito mais. Sempre aqui pronto, né, para socorrer a rádio, evangelizar conosco. Que ele tenha um bom retorno, né? Agora, com essa diferença de horário, fuso horário, o corpo, né, vai se acostumando com o horário de novo. Então, vamos rezar pelo Frei. E agradeço aqui a sua participação com a gente. O WhatsApp continua à disposição, é o 11 98904 3747. Apresente suas intenções. Vamos pedir a intercessão da nossa Mãezinha do Céu. Pelas intenções, agradeço a Maria, a Madalena, Madalena do Rio Grande da Serra, São Paulo. Ela disse aqui: bom dia, Leandro e Rivaldo. Primeiro, fico triste, preocupada. Depois eu rezo, creio, ou qualquer outra oração que eu lembro na hora e lembro que Deus está comigo. Amém, Madalena. Continue assim, sempre em oração, confiante que tudo se acerta, né? Vamos ouvir aqui a intenção também do Sandro de Santana do Ipanema, Alagoas. Bom dia, Sandro.
1: Bom dia, Leandro. Bom dia a todos ouvintes da Rádio Imaculada. Leandro, estou aqui de plantão. Trabalho na área de vigilância toda. Essa proteção divina. Estou aqui ouvindo a rádio. Ouvindo a Rádio Imaculada. Ouvindo as orações. Leandro, gentileza, coloco aí meu nome nas intenções da minha família, do meu filho, toda a minha família, na proteção divina. Salve Maria Imaculada, Deus abençoe a todos, você da rádio, todos os ouvintes.
0: Amém, a você também, bom plantão, bom trabalho, Deus te proteja, te ilumine aí no seu trabalho, por todos os vigilantes, seguranças, policiais, guardas, né? Todos que estão agora trabalhando, frentistas, você que está aí, caminhoneiro, você carreteiro, motoristas, que Deus proteja nas estradas, ilumine, dê sabedoria também, né? Vamos ouvir também a Maria Gorete de Fortaleza. Bom dia para você, Maria Gorete.
2: Obrigada a todos que ficaram em oração por mim. Obrigado, já estou em casa.
0: Louvado seja Deus, esse é o Francisco Rafael, ela escreveu aqui. Parabéns, graças a Deus, ela escreveu, gravou mais um áudio.
3: Santa Maria, viu?
2: Maria, cheia de graça, o Senhor é convosco. Bendito sois vós entre as mulheres, bendito é o fruto do nosso ventre, Jesus.
3: Santa Maria, Mãe de Deus,
2: rogai por nós, pecadores,
3: agora
2: e na hora de nossa morte.
3: Amém.
0: Amém, que bonito. Tá aí, Francisco Rafael voltou para casa. Graças a Deus, né? Pela saúde do Francisco Rafael, da família. Tá bom, Maria Gorete? Só me lembra aí se você é a mamãe ou se é a avó. Deus abençoe vocês. Tá feliz, né? Que tá de volta para casa. Vamos rezar por todos que têm aí um ente querido também que está hospitalizado, que está internado, que estão com essa esperança boa aí do retorno para casa, com certeza com a voz bonita do Francisco Rafael rezando, agradecendo. Que bonito, né? Isso vai marcar, viu, na vida dele. Minha família me apoiou, rezou por mim, meus amigos, não é? Isso é maravilhoso. Então, que ele seja muito feliz, muita saúde para o Francisco Rafael, para toda a família Maria Gorete. Até arrepia, né? A gente vê a criança rezando.

0: e a Madalena, do Rio Grande da Serra. Raridade com Daniel.
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0: o Frei Sebastião Benito Coalho, e com ele vamos renovar a consagração a Nossa Senhora.
1: Consagrados à Imaculada, para conquistar o mundo inteiro a Cristo, sob a proteção e a mediação dela. Salve Maria Imaculada. Quando Jesus fala sobre a vinha no Evangelho, significa algo que o próprio Deus coloca no coração dos homens. Então, te peço, receba esta vinha e receba o amor de Deus em seu coração e cuida dele. Você vai sentir a alegria de tomar conta da coisa mais linda e maravilhosa que Deus colocou no seu coração. Jesus já deu a sua vida para isso e agora Ele quer que você seja esta nova vida, que o amor dEle por você, que o espírito de oração e a sua fé sejam testemunhos da sua vida. Cuida desta vinha, porque agora é você o dono dela. Deus a entregou em suas mãos. Você aprendeu o caminho certo. Seja fiel a Jesus. Olha para frente e no meio das tempestades, das dificuldades, fique firme. Tenha a sua fé cada vez mais alimentada com a sua oração. Enxergue tudo com olhos de esperança. Peça ajuda à Virgem Maria. Ela vai ajudar a cultivar bem essa vinha que Deus colocou no seu coração. E você será recompensado eternamente por Deus. Renovemos a nossa consagração à Imaculada. Virgem Imaculada, minha Mãe Maria, eu renovo hoje e sempre a consagração de todo o meu ser, para que disponhais de mim para o bem de todos. Somente peço que eu possa, minha Rainha e Mãe da Igreja, cooperar fielmente com a vossa missão de construir o reino do vosso Filho Jesus no mundo. Para isso vos ofereço minhas orações, sacrifícios e ações. Ó Maria concebida sem pecado, arrogai por nós que recorremos a vós, e por todos quantos não recorrem a vós, especialmente pelos inimigos da Santa Igreja e por todos quantos são a vós recomendados. Pela intercessão da Virgem Imaculada, Nossa Mãe, abençoe-vos, ó Deus Todo-Poderoso, Pai, Filho, Espírito Santo. Salve Maria Imaculada.

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4: Senhor, sonda-me e conhece meu coração. Examina-me e conhece minhas preocupações. Vê se me desvio do caminho e guia-me pelo caminho aberto. Salmo 138.
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1: E agora 1h58, horário de Brasília. Muito obrigado pela sua audiência e companhia no programa Igreja no Rádio. Vamos juntos até às 5 da manhã, com a graça de Deus. Muito obrigado pela sua audiência. Um abraço também carinhoso aos nossos irmãos e irmãs que estão ouvindo a Rádio Educadora FM de Venceslau Brás, no Paraná. A Web Rádio Magnífica de Biritinga, da Bahia. Deus abençoe também você que ouve a Divi FM de Divinópolis, Minas Gerais. A Rádio Vida Nova FM de Jaboticabal, no interior de São Paulo. Também a Rádio Voz do Rincão FM de Bonito, no Mato Grosso do Sul. Daqui a pouquinho nós teremos a meditação do Santo Evangelho com o Frei Luiz Favaron. Ainda nesta hora teremos o Padre Ezequiel Dalpozo com o Despertai para o Amor. Participe com a gente também do Terço da Misericórdia às 3 da manhã. Aproveite e registre suas intenções, tá bom? Vamos agora aos melhores momentos da programação da Rádio Imaculada com uma linda entrevista para você.
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2: O que o senhor tem mais a dizer sobre essa cena fantástica do casamento em Caná da Galileia, do segundo capítulo do Evangelho de João? Seja bem-vindo, Frei Alexandre.
3: Muito obrigado, Paulo, todos os nossos ouvintes. E esse Evangelho de João, capítulo 2, que nós conhecemos, né, como as bodas de Caná, é muito profundo e de fato diz muitas coisas nas entrelinhas, né? Porque nós observamos que o objetivo do evangelista ao escrever este episódio não é tão somente falar de um casamento que aconteceu lá em Caná e que Jesus transformou água em vinho. É muito mais. Tanto é que nós observamos que ele não quer exatamente falar daquele casamento, porque ele não diz nem quem eram os noivos, né? Quem era o noivo? Não aparece.
2: Ah, Frei, então não é um evento específico, como se fosse o casamento de uma pessoa famosa ou de um parente.
3: Sim.
2: Então o foco aqui não são os noivos.
3: Exato.
2: Olha
3: ele,
2: só.
3: O evangelista usa de um fato, de um casamento que aconteceu, obviamente, mas para falar de uma realidade maior. É o sentido de sinal, né? Para João, o que acontece ali nas bodas de Caná, naquele casamento específico, é um sinal que aponta para uma realidade mais profunda. Por isso que ele não está preocupado em dizer quem eram os noivos. Até porque a gente pode observar uma certa associação ao texto. Porque quem era responsável por prover o vinho da festa? Era o noivo. Mas quem vai prover o vinho bom? É o próprio Cristo, né? Cristo vai prover o vinho melhor, porque num determinado momento faltou vinho. E nós lembramos que Maria, representando todo o povo de Deus, vai dizer, né, eles não têm mais vinho. E nós lembrávamos na semana passada que isso era uma expressão para também dizer que esse vinho da salvação, da alegria da salvação, estava faltando ao povo de Israel. Eles não têm mais vinho. Porque Deus é sempre o esposo ou o noivo, e o povo é a noiva. E somos chamados a este casamento, ou seja, essa intimidade com o Senhor. Esse casamento das bodas de Caná aponta para um casamento último, que é a própria salvação, no qual se unem o Cristo como o noivo e a Igreja como a noiva. É a nova aliança, portanto, um novo casamento que se realiza nessa nova aliança, que aponta para o céu. Nós lembramos Apocalipse capítulo 19, a visão de João do céu é a de uma festa das núpcias do Cordeiro. Festa de núpcias tem a ver com o casamento. É a festa, o banquete das núpcias do Cordeiro, o banquete do casamento do Cordeiro. Quem é o Cordeiro? É o Cristo. Quem é? Portanto, ele é o noivo, né? E quem é a noiva? A Igreja. Essas bodas de Caná já está apontando para essa realidade última. Maria representa o povo de Deus, E o Cristo é o noivo, que confere, que dá o vinho bom. E aqui nós aprendemos também, portanto, que a igreja, representada aqui em Maria, ela é aquela que deve interceder para que todos tenham deste vinho, né? Esta esposa, esta mulher se torna mãe, se tornará mãe. Nós vamos ver isso no final do Evangelho de João, Maria aos pés da cruz, né? Eis aí tua mãe, mulher, eis aí teu filho. Então, como mãe, a igreja, olhando para Maria, que ali vai pedir ao filho, né? Vai interceder ao filho para que haja este vinho, a igreja deve ser esse instrumento para que todos nós tenhamos deste vinho. O que é este vinho? A alegria da salvação que vem do Cristo. Ele nos dá o vinho bom. E esse vinho bom da salvação é, para nós, a manifestação da glória de Deus. A glória de Deus é o seu amor. E para nós, a glória de Deus se manifesta como salvação, como comunhão com Ele. E para nós, a salvação se revela, e sobretudo no Evangelho de João, na cruz. A cruz é a hora de Jesus. Nós também falamos, né? Porque Maria, Jesus diz ali, a minha hora ainda não chegou. Que hora é essa? Vários momentos o Evangelho de João fala da hora de Jesus, a hora em que o Filho será glorificado. A hora que é a hora da salvação. Essa hora é a hora da cruz, onde Jesus é glorificado, onde se manifesta a sua glória, porque se manifesta o seu amor e se manifesta para nós a salvação. Esse Deus que dá a vida, esse amor que Jesus manifesta na cruz é que nos salva. Então esse é o vinho da salvação, esse amor é o vinho da salvação que Cristo nos dá, que Maria intercedeu, né? Que nós já podemos beber enquanto caminhamos neste mundo, mas que vamos degustar de modo pleno no céu. Então, Bodas de Caná aponta para a festa de casamento no céu. No céu, né? Onde então faremos a experiência definitiva da alegria da salvação no céu. Onde Maria já está. Ela já está lá intercedendo para que nós tenhamos deste vinho que a gente vai experimentando aqui. E cada Eucaristia é como que uma Bodas de Caná. Tanto é que uma das antífonas que o sacerdote às vezes diz quando levanta o corpo de Cristo é: felizes os convidados para o banquete das núpcias do Cordeiro. É uma das antífonas da Eucaristia. Também a Eucaristia é uma, a gente chama, uma prefiguração, uma antecipação misteriosa do céu, onde nós podemos também, né, estar no banquete das núpcias do Cordeiro, o banquete deste casamento da Igreja e do Cristo, e já degustando a nossa salvação no corpo de Cristo e neste vinho, que é o próprio sangue de Cristo que expressa o seu amor. Então é para essa realidade que Bodas de Caná aponta, e Maria está lá, intercedendo. Intercedendo para que a gente faça a experiência da salvação.
2: Nossa, Frei, então quando esse trecho do Evangelho diz que esse foi o primeiro dos sinais de Jesus, a gente vê que é um sinal mesmo, mostrando aí uma realidade muito maior. Frei, agora eu fiquei curioso que o senhor, nós falamos aqui do segundo capítulo de João, e o senhor falou que essa hora de Jesus está ligada à cruz?
3: Exato. Esta hora de Jesus está ligada à cruz. Vários trechos do Evangelho de João falam desta hora. Por exemplo, no capítulo 7, versículo 30, procuravam então prendê-lo, mas ninguém lhe pôs a mão porque não chegara a sua hora. Capítulo 8, versículo 20, ninguém o prendeu porque sua hora ainda não havia chegado. Capítulo 12, versículo 23 e 27, é chegada a hora em que será glorificado o Filho do Homem. Minha alma está agora conturbada, que direi, Pai, salva-me desta hora. Que hora que ele está se referindo? A hora da sua paixão? Capítulo 13, versículo 1, antes da festa da Páscoa, sabendo Jesus que chegara a sua hora de passar deste mundo para o Pai, isso é Páscoa. Passar, passagem deste mundo para o Pai, essa é a Páscoa de Jesus, passar deste mundo para o Pai. Tendo amado os seus que estavam no mundo, amou-os até o fim. A cruz, o momento desta passagem da Páscoa de Jesus, manifesta esse amor até o fim. Essa é a glória de Jesus que se manifesta. Capítulo 17, versículo 1. Assim falou Jesus, erguendo os olhos ao céu, disse: Pai, chegou a hora. Glorifica teu Filho, para que teu Filho te glorifique, e que pelo poder que lhe deste sobre toda a carne, ele dê a vida eterna a todos os que lhe destes. Então, essa hora é a hora da salvação, em que o Pai é glorificado no Filho. Por quê? Porque o Filho manifesta o amor, que é o próprio Deus. A glória de Deus é a sua identidade. Deus é amor. A cruz é a manifestação desse amor. Por isso a cruz é... A glória de Jesus se manifesta na cruz para João. E é interessante que como termina o relato das bodas de Caná? Termina justamente dizendo assim: Jesus fez em Caná da Galileia, né, o seu primeiro sinal e manifestou a sua glória. Ele tinha dito: a minha hora ainda não chegou. A hora é a hora da manifestação da sua glória, que é a cruz, onde acontece a salvação, onde se expressa para nós a salvação, que é o amor que salva. Mas ali nas bodas de Caná foi antecipada a glória de Jesus. No vinho que ele dá a beber, que é sinal, o vinho representa, é sinal da própria salvação, da alegria da salvação. Então, as bodas de Caná é a antecipação da glória de Jesus manifestada na cruz, que ao mesmo tempo é uma antecipação da glória do céu. Porque no céu contemplaremos esse Deus que é amor, né? E faremos a experiência da alegria eterna na comunhão com Deus, o banquete das núpcias do Cordeiro, esse casamento de Deus com a igreja, né, no céu, que é a salvação, mas que se antecipa aqui, né, em Cristo, que nos salva e nos dá este vinho da salvação, este amor, que se antecipou nas bodas de Caná e que nós experimentamos em toda a Eucaristia. Então eu diria que está ligado bodas de Caná, cruz de Jesus, o céu e a Eucaristia.
2: E por isso que é interessante essa leitura atenta, por exemplo, esse casamento que a gente não sabe quem são os noivos.
3: Exato.
2: O noivo é alto, a noiva como
3: quem
2: que ela
3: é. A noiva?
2: E agora, nesse momento tão marcante da cruz, esse discípulo amado, quem que é esse cidadão aí desconhecido, hein, Frei?
3: Pois é. Quanto ao noivo, a gente vê, é Jesus. A noiva é a igreja. Aqui, quem é o discípulo amado? A gente diz, a tradição diz, é João, né? Mas o próprio João diz, é o discípulo amado. Para que todos nós, como discípulos amados de Jesus, nos coloquemos nesse texto. Nós somos discípulos amados. Nós podemos nos colocar neste texto. E diante da cruz, do Cristo e da nossa, né? Eis aí tua mãe. Era interessante, eu costumo dizer, na profecia do anjo diz, né, a Maria, conceberás e darás à luz um filho. E nós pensamos, Jesus nasceu, se cumpriu aquilo que o anjo disse. Mas aqui é dito a Maria, né, eis aí o teu filho. Portanto, aquela profecia do anjo se alarga na maternidade de Maria, a todo discípulo amado que somos nós. Isso é palavra de Jesus. Pela palavra de Jesus, Maria gera filhos. Pela própria palavra do Cristo na cruz, no momento da sua glória, eis aí o teu filho, filho, eis aí a tua mãe. E o texto diz, a partir dessa hora, que hora? Da glória de Jesus. O discípulo a recebeu em sua casa, esse receber Maria em sua casa. Por quê? Porque é aquela que intercede para que a gente experimente o vinho da salvação desta hora da glória de Jesus, né? Para que a gente beba deste vinho que é o próprio Cristo e a salvação que ele nos dá. Maria, como essa mãe que intercede, que estava nas bodas de Caná, que está aos pés da cruz como mãe e que nós vamos encontrar no céu, né? A gente falou do Apocalipse, as bodas das núpcias do Cordeiro, mas lá no capítulo 12 nós conhecemos quem aparece. João vê um sinal no céu, uma mulher vestida de sol. Né? Mulher, de novo, por que Jesus chama Maria de mulher?
2: Porque, por quem, Frei?
3: Porque mulher é essa figura que representa todo o povo. Né? Então, Maria representa todo o povo. Ela é essa mulher das bodas de Caná, aos pés da cruz e no Apocalipse. E nesses três lugares, como mãe do Cristo que nos traz a salvação e de todos nós, porque lá em Apocalipse vai aparecer a mulher no céu, mas depois, né, na visão de João, é essa mulher gerando Jesus, né, grávida, né, porque é aquela que nos traz o Senhor, aquele que nos dá a salvação. Então, Maria, como mãe do Senhor e nossa, como aquela que intercede para que a gente experimente deste vinho da salvação, que é o próprio Cristo. Ela está nas bodas de Caná, ela está na cruz e ela está no céu. E como não dizer também, em cada Eucaristia, intercedendo por nós. Por isso ela é sempre mencionada na liturgia eucarística, com todos os santos, obviamente, que também continua a interceder por nós, mas Maria como a primeira intercessora, né? Então, a gente vê como essas realidades se conectam. E se a gente não lê atentamente, passa batido.
2: Muito obrigado, Frei Alexandre.
3: Até a próxima. Paz e bem. Salve Maria Imaculada.

Que bom estar com você, bom dia, agora 2h20, ouvimos Valmir Alencar, Coragem, que beleza, que linda canção, e agradecemos muito a sua companhia, viu? Um abraço carinhoso, daqui a pouquinho teremos a participação do Padre Ezequiel Dalpozo, também a reflexão do Santo Evangelho com Frei Luiz Favaron. Vamos dedicar para você, Frei Gilson, Eu Seguirei.

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5: Agora 2h30, horário de Brasília, muito bom dia, com alegria vamos meditar o Santo Evangelho de hoje com o Frei Luiz Favaron.
6: Evangelho de Jesus Cristo, narrado por Mateus, capítulo 8, versículos 23 a 27. Jesus subiu na barca e seus discípulos o seguiram. Eis que no mar houve uma violenta tempestade, a tal ponto que a barca estava sendo coberta pelas ondas. Jesus, porém, dormia. Então os discípulos se aproximaram e o acordaram, dizendo: Senhor, salva-nos, estamos morrendo. Jesus lhes disse: Por que vocês são medrosos, tão fracos na fé? Então, levantando-se, ameaçou os ventos e o lago, e houve grande calmaria. Os homens ficaram espantados e diziam: Quem é este a quem até os ventos e o mar obedecem? Esta é a palavra do Evangelho de Mateus. Minha saudação e meu abraço para todos vocês, meus amigos, amigas, que estão me ouvindo neste momento e lendo expressões, frases deste Evangelho. Eu me lembro em modo especial de todos vocês, quando, quem sabe, quantos também deve enfrentar uma tempestade na própria vida, e parece que o barco da vida esteja afundando. E quanto sofrimento quando nós até invocamos a Deus, pedimos a Ele, e Ele parece que está dormindo. Exatamente como acabamos de ler no Evangelho agora. E o nosso grito é como o grito dos discípulos de Jesus: Senhor, salva-nos, estamos morrendo. E aí nós temos a resposta do nosso Mestre, que diz: Por que vocês estão tão medrosos? tão fracos na fé. Eu estou no seu mesmo barco. Não tenha medo. É bom nós ouvirmos essas palavras, especialmente nesses momentos difíceis da nossa vida. Um dos símbolos mais frequentes associados à igreja é a barca. Pode se referir à barca de Pedro, o primeiro papa, ou à barca dos pescadores apóstolos, com diversas pescas milagrosas, ou ainda à barca descrita no Evangelho de hoje, ameaçada pela tempestade. De fato, ao longo da sua história, a Igreja teve de enfrentar muitas tempestades. Hoje mesmo, quantas intempéries ameaçam a Igreja e a nossa própria vida de fé. Mas não deveríamos ter medo, pois conosco está o Senhor, que acalma qualquer tempestade, que nos livra de todos os perigos, que nos enche de força e motivação. Enfrentar as tribulações da vida com coragem e esperança é, portanto, sinal de fé, sinal de que acreditamos que Jesus está conosco e nos protege, sinal de que sabemos quem é esse a quem até os ventos e o mar obedecem. Ele é o Filho de Deus, o nosso Salvador. Quem decide seguir o Senhor precisa estar disposto a viver na tempestade e a resistir com fé. Jesus chamou os discípulos de homens de pouca fé. O sentido da censura é claro. Se tivessem fé, teriam sido capazes de passar pelas tormentas sem se desesperar, pela certeza de contar com a proteção do Mestre. Este prometeu que jamais os deixaria entregues à própria sorte. Sendo digna de fé a promessa, por que o sentimento de abandono no momento em que mais necessitavam dele? Se eram colaboradores na missão do Mestre, por que duvidar que estaria ao lado deles para protegê-los e evitar que perecessem? A situação dos discípulos de todos os tempos é a mesma dos primeiros discípulos. Seguir a Jesus é sempre ser envolvido por dificuldades e contradições. É quando, mais que nunca, o seguidor de Jesus é desafiado a acreditar na presença protetora do Mestre. Ele pode transformar em calmaria o que se apresenta como tempestade terrível. Por isso que precisamos todo momento pedir a Ele: Senhor, aumenta a minha fé. E esta é a nossa reflexão de hoje, do Evangelho de Mateus.

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1: Senhor, graças te dou de todo o meu coração, proclamando todas as tuas maravilhas. Alegro-me, exulto em ti. Salmo 9.
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4: Eu sou aqui de joelho perante Jesus. Eu olho para Ele, perguntando a Ele, o que eu devo falar para você? Ele me diz que está feliz de ter você como milite, porque você tem no coração um sonho dEle, que é conquistar o mundo inteiro ao Pai. E Ele indicou o caminho, caminhou Ele mesmo. Portanto, Ele te diz, estou com você, vamos juntos. E olha que está ao teu lado, está a minha mãe. Ela tem essa missão de ser a tua mãe, de conduzir para esse caminho de evangelização. Sabe que ela foi para mim, eu que sou Deus. Foi aquela força humana, aquele amor encarnado, aquela ternura que me despertou para este mundo humano e que eu acabei de amá-lo cada vez mais, ao ponto de dar a vida, minha vida por ele. Estou convidando você a continuar esse caminho. Não tenha medo. Eu te escolhi. Fui eu que te coloquei nas mãos dela. Eu te coloquei no coração a sabedoria, o amor, a força, a ternura. Preciso de você como eu precisei dos apóstolos. Eu te abençoo. Força e coragem.
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6: Agora 2h44, horário de Brasília. Contamos com a sua participação daqui a pouquinho no Terço da Misericórdia. Registre a sua intenção pelo WhatsApp 11 98904-3747, tá? Você pode gravar o seu áudio, média de um minutinho, com suas principais intenções. Sempre baixe o volume do rádio para a gente ouvir bem você, tá? E participe conosco, escreva ou grave.

0: Minha cara ouvinte, eu desejo para você, para tua família, para tua casa, graça e paz. Este é o momento Despertai para o Amor, que ele possa ajudar a pensar, a refletir e tomar decisões corretas. Gostaria de falar sobre a vida na base dos valores e o êxito. Muitas vezes nós duvidamos que vivendo na base de valores a gente tenha êxito, uma vez que muitos aparentemente têm êxito sem valores. Os valores nos proporcionam mérito e dignidade. Quem leva em consideração os valores em sua vida pessoal terá uma vida de valor. Quem não se orienta pelos valores perde a consideração de si próprio e dos outros. Sua vida ficará sempre mais fútil e isto o leva para baixo. A palavra valor significa do latim valere, ser forte e ter saúde. Os valores nos dão, portanto, força interior, tornam nossa vida saudável. Quando construo sobre valores, a construção que faço com minha vida terá fundamentos sólidos. Não desmoronará tão facilmente. Com o tempo só pode resistir quem constrói sua casa sobre a base sólida. E essa base sólida são os valores, ou as atitudes voltadas para os valores, as virtudes, conforme diziam filósofos e teólogos, as virtudes da justiça, fortaleza, coragem, temperança, sabedoria, e as atitudes cristãs de fé, esperança e amor. Só quem vive segundo sua natureza, quem tem coragem e fortaleza para alcançar o que é importante em sua vida, quem aceita sua medida com temperança e não persegue necessidades sem medida, só quem é sábio e avalia corretamente a situação concreta poderá viver bem. E terá também êxito a longo prazo em sua vida. Isto vale para o que ele constrói pessoalmente, portanto, para parceria e amizade, mas também vale para o sucesso profissional. Um estudo sobre economia empresarial afirma que as empresas não tiram seu lucro da aquisição de algum cliente isolado ou de novos clientes, mas na manutenção dos clientes tradicionais e fiéis. Para o cliente tradicional, não é apenas o preço que interessa. Ele considera também os valores que quer ver na empresa, como honestidade, cordialidade, justiça, confiança e autenticidade. Tudo isso entra em seu cálculo. A empresa que só quer aumentar suas vendas através de burlações vai afogar-se em seu próprio desregramento. A experiência mostra que as empresas que subiram como foguete também caíram com a mesma velocidade. Com o tempo, só tem êxito quem se baseia nos valores. Por isso, meu caro ouvinte, vale a pena construir a vida sobre valores sólidos.
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0: Mais mensagens através do nosso Facebook. Curta a nossa página, facebook.com/Padre Ezequiel. Um forte abraço, Deus te abençoe em nome do Pai, do Filho e do Espírito Santo. Amém.
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2: Eu sou aqui de joelho perante Jesus. Eu olho para Ele, perguntando a Ele, o que eu devo falar para você? Ele me diz que está feliz de ter você como milite. Porque você tem no coração um sonho dEle, que é conquistar o mundo inteiro ao Pai. E Ele indicou o caminho. Caminhou Ele mesmo. Portanto, Ele te diz, estou com você, vamos juntos. E olha que está ao teu lado, está a minha mãe. Ela tem esta missão de ser a tua mãe, de conduzir para esse caminho de evangelização. Sabe que ela foi para mim, eu que sou Deus. Foi aquela força humana, aquele amor encarnado, aquela ternura que me despertou para este mundo humano e que eu acabei de amá-lo cada vez mais, ao ponto de dar a vida, minha vida por ele. Estou convidando você a continuar esse caminho. Não tenha medo. Eu te escolhi. Fui eu que te coloquei nas mãos dela. Eu te coloquei no coração a sabedoria, o amor, a força, a ternura. Preciso de você como eu precisei dos apóstolos. Eu te abençoo. Força e coragem.

0: 3 horas em ponto.
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0: Louvado seja nosso Senhor Jesus Cristo, para sempre seja louvado. Paz e bem e salve Maria Imaculada, meu irmão, minha irmã, que está conosco iniciando o seu dia com a Rede Imaculada de Comunicação. Obrigado pela audiência, Rádio Imaculada e as emissoras que formam a Rede Imaculada. Obrigado pelo carinho, pela sua audiência, tão importante para todos nós. Iniciemos juntos o Terço da Misericórdia, com confiança, com amor. Vamos rezar juntos uns pelos outros, por todos os nossos milites colaboradores da Milícia da Imaculada, que fazem parte desta obra de Nossa Senhora. Pedimos pelas intenções e necessidades de cada um e por todos os seus familiares. Reze conosco, eu, Leandro Barçan, na apresentação, comigo nos trabalhos técnicos, Rivaldo Chagas. Bom dia mais uma vez, Rivaldo. Vamos acolher você aqui no telefone do ouvinte. Participe no 43976520, fora de São Paulo, 0 operadora 11, 43976520. Vamos acolher você também pelo WhatsApp, você que vai escrever ou gravar um áudio, 11989043747, nosso WhatsApp. Vamos rezar juntos aqui com as intenções que chegam para a gente, todos que ligaram, mandaram mensagens, você vai mandando, vai participando. Coloquemos em oração, então, todos esses pedidos e agradecendo ao Senhor, né, por mais um mês que está se encerrando hoje. Hoje terminamos o mês, tão lindo mês de junho, e vamos iniciar o mês de julho já amanhã, dia 1º de julho. Que Deus ilumine você, suas intenções e da sua família. Iniciemos a nossa oração em nome do Pai, do Filho e do Espírito Santo. Amém. E vamos aqui no Diário de Santa Faustina. O Senhor diz: minha filha, olha para o abismo da minha misericórdia e dá a esta misericórdia louvor e glória. Faz-o da seguinte maneira: reúne todos os pecadores do mundo inteiro e mergulha-os no abismo da minha misericórdia. Diário 206. Também diz assim em 438. Penetra nos meus mistérios e conhecerás o abismo da minha misericórdia para com as criaturas e a minha insondável bondade, e a darás a conhecer ao mundo. Através da oração, serás medianeira entre a terra e o céu. Rezemos juntos. Pai nosso que estais nos céus, santificado seja o vosso nome. Venha a nós o vosso reino. Seja feita a vossa vontade, assim na terra como no céu. O pão nosso de cada dia nos dai hoje. Perdoai-nos as nossas ofensas, assim como nós perdoamos a quem nos tem ofendido. E não nos deixeis cair em tentação, mas livrai-nos do mal. Amém. Peçamos a intercessão de Maria Santíssima, Mãe da Divina Misericórdia. Ave Maria, cheia de graça, o Senhor é convosco. Bendita sois vós entre as mulheres, e bendito é o fruto do vosso ventre, Jesus. Santa Maria, Mãe de Deus, rogai por nós, pecadores, agora e na hora de nossa morte. Amém. Professemos nossa fé, dizendo: creio em Deus Pai Todo-Poderoso, Criador do céu e da terra, e em Jesus Cristo, seu único Filho, nosso Senhor, que foi concebido pelo poder do Espírito Santo, nasceu da Virgem Maria, padeceu sob Pôncio Pilatos, foi crucificado, morto e sepultado, desceu à mansão dos mortos, ressuscitou ao terceiro dia, subiu aos céus, está sentado à direita de Deus Pai Todo-Poderoso, donde há de vir a julgar os vivos e os mortos. Creio no Espírito Santo, na Santa Igreja Católica, na comunhão dos santos, na remissão dos pecados, na ressurreição da carne, na vida eterna. Amém.

0: E rezemos juntos, com confiança, continuamos, né, em solidariedade aos nossos irmãos que rezam, que estão sofrendo na Venezuela. Rezemos pelas vítimas dos terremotos, pelos que estão desaparecidos, pelas famílias enlutadas, pelos que estão feridos, né, que estão internados, por todos que estão trabalhando incansavelmente nesses dias para buscar, né, as vítimas ainda vivas. Rezemos com confiança por todos, né, os bombeiros, todos os civis, né, todos que estão ali ajudando, mesmo que não são do governo, mas estão ali ajudando, aqueles que vieram de outros países. E a Milícia da Imaculada está se unindo, né, à ACN, a Ajuda à Igreja que Sofre, para receber doações para ajuda humanitária. Tá? Se você quiser a chave Pix, eu mando para você. Você pode enviar o e-mail da ACN, que é a Ajuda à Igreja que Sofre. Tá bom? Vamos rezar juntos para que essas pessoas sejam ajudadas neste momento tão duro da história da Venezuela. Rezemos, você pode participar no 4397-6520, 0 operadora 11, 4397-6520. Rezando também por todos que enfrentam as ondas muito fortes de calor na Europa, e rezamos pela Andréia da Alemanha, que Deus abençoe, Andréia, estamos rezando, viu, por você, todos que estão enfrentando esse momento difícil aí, na Alemanha e toda a Europa, né? A Mariana, que mandou mensagem mais cedo na Suíça, falou que está lá por volta dos 38 graus, na Alemanha, né? Bastante também alta temperatura. Então, nossas orações por você e sua família, tá bom, Andréia? Seu esposo, todos aí que estão no seu coração. Vamos rezar também pela Eva Sueli, que é de Pacaembu, no interior de São Paulo. Deus abençoe, minha irmã. Rezamos por você e sua família. Também colocando em oração a Hilda Bago, de São Paulo, capital. Rezamos pelo Gilson Cândido, de Santos, litoral de São Paulo. O Vanderlei Mendes, de Fortaleza, no Ceará. O Sandro, de Santana do Ipanema, Alagoas. Madalena, do Rio Grande da Serra, São Paulo. Também pedimos por Socorro Nergino, de Fortaleza, no Ceará. E também pelo seu irmão, cura e libertação do Carlos Alberto. A Ana de Giraldo Ponciano, Alagoas, sua saúde, família, trabalho. Também rezamos pela Guiomar de Santana do Ipanema. Rezamos por você, Guiomar, toda a família. E ainda por Nice de Santo Amaro, São Paulo, e a Leda Maria de Maceió, Alagoas. Vamos ouvir o Anderson, nosso irmão de Divinópolis, Minas Gerais. Bom dia, Anderson.
1: Olha, Leandro. Salve Maria Imaculada, tá pedindo para mandar áudio ou digitar aí? Deixa eu te falar, coloca em oração isso, eu parei ontem 6 horas, entende? Tô de folga, acordei igual mesmo. Coloca em oração e rezemos ao Senhor, Senhor, escutar a nossa prece. Abençoada noite, dia aí para todo mundo, Léo. Todo mundo que estão no escuta pedindo oração, os que estão trabalhando igual você. Pedir a Deus para abençoar a volta do Frei, interceder por todo mundo aí que estão precisando, passar nas estradas, nos hospitais.
0: Amém. Deus abençoe, Anderson.
1: Olha, você viu o comprovante aí? Fala comigo.
0: Depois eu vou olhar direitinho aqui. Deus abençoe, Anderson, toda a família. Depois eu respondo aí a sua pergunta que depois você mandou. Tá, que Deus ilumine. Então, boa folga. Nossas orações por você e sua família, hein? E também a intenção da Vicentina, de Venceslau Brás, Paraná. Vai ligando pra gente, tá? Para rezar essa primeira dezena. 0 operadora 11 4397-6520. Ligue. Aproveite, tá bem tranquilo agora. Participe. Vamos rezar pela Vicentina.
2: Salve Maria Imaculada. Bom dia, Leandro.
0: Bom dia.
2: Eu rezo com vocês por todos os doentes, pelas crianças, pelos jovens, pelos idosos, pelos desempregados, pelo fim da guerra, pelo dom da minha vida. Agradeço a Deus por mais um dia de vida e fico muito contente de poder acordar e rezar com vocês o Terço da Misericórdia. E rezo pela todos que estão neste momento rezando com a Milícia da Imaculada.
0: Amém. Muito obrigado. Um abraço fraterno. Nossas orações, Vicentina. Vamos ao telefone. Alô, bom dia. Quem fala?
3: Bom dia, Gilson da Virgem Maria.
0: Gilson, de São Paulo. Seja bem-vindo, Gilson. Vamos ouvir suas intenções, irmão.
3: É Gilson, José da Legião de Maria.
0: Isso, bem-vindo.
3: Leandro, obrigado. Seja bem-vindo à minha casa.
0: Obrigado.
3: É, pelas pessoas, os líderes que estão ouvindo nesse momento, os ouvintes que estão rezando, os líderes, pelos doentes, pelos que sofrem, pelos agonizantes, pelo Papa, pela Igreja, pela Igreja de Maria no Brasil e no mundo. As nossas reuniões são todos os domingos, na Paróquia Santa Livinéria, a Avenida Lucas 279, Parque 1, São Paulo, capital. Todos que estão vindo estão convidados. É isso, meu irmão. Muito obrigado.
0: Imagina, meu irmão, vamos rezar por você, por toda a Legião de Maria, todo o seu trabalho de evangelização. Cada um dos nossos ouvintes, né? Cada milite colaborador desta obra de Nossa Senhora Melissa da Imaculada. E a todos, né? Sabendo que o Frei Sebastião já chegou por volta da meia-noite, já está descansando para começar bem aqui esse dia, né? Logo mais de manhã estar aqui no programa às 9, você no coração da mãe. Rezemos pedindo a misericórdia divina, meditando sobre a oração em agonia de Nosso Senhor Jesus Cristo no Horto das Oliveiras. Eterno Pai, eu vos ofereço corpo e sangue, alma e divindade de vosso diletíssimo Filho, Nosso Senhor Jesus Cristo, em expiação dos nossos pecados e os do mundo inteiro, pela sua dolorosa paixão.
3: Tende misericórdia de nós e do mundo inteiro.
0: Pela sua dolorosa paixão.
3: Tende misericórdia de nós e do mundo inteiro.
0: Pela sua dolorosa paixão.
3: Tende misericórdia de nós e do mundo inteiro.
0: Pela sua dolorosa paixão.
3: Tende misericórdia de nós e do mundo inteiro.
0: Pela sua dolorosa paixão.
3: Tende misericórdia de nós e do mundo inteiro.
0: Pela sua dolorosa paixão.
3: Tende misericórdia de nós e do mundo inteiro.
0: Pela sua dolorosa paixão.
3: Tende misericórdia de nós e do mundo inteiro.
0: Pela sua dolorosa paixão.
3: Tende misericórdia de nós e do mundo inteiro.
0: Pela sua dolorosa paixão.
3: Tende misericórdia de nós e do mundo inteiro.
0: Pela sua dolorosa paixão.
3: Tende misericórdia de nós e do mundo inteiro.
0: Ó sangue e água, que jorrastes do coração de Jesus, como fonte de misericórdia para nós, eu confio em vós. Obrigado, Gilson, um ótimo dia, e que Jesus misericordioso, por intercessão de Nossa Senhora e de São Maximiliano Kolbe, abençoe a você e toda a sua família.

0: Rezemos juntos, irmãos. Telefone está à disposição, 0 operadora 11 4397-6520. Vamos rezar pela Milena Rosângela, de São Paulo, capital, toda a sua família. Também reza com a gente a Olivanda. Manda um áudio, né? Bom dia, Olivanda, de Governador Valadares.
1: Salve, Maria Imaculada. Bom dia, Leandro Maçã. Bom dia, Rivaldo. Sou Olivanda. Peço oração pela Gorete de Campina Grande, Maria da Silva, Senhor Lorival, César Teles, Eliseu, Beto Machado, Senhor Ofélio, Luísa Vieira, Del Moraes, Marinho Miranda, Iraci Barbosa, Maria Evangelista e a todos os ouvintes. Amém? Salve Maria Imaculada. E
0: amém.
1: César Teles também. Fiquem com Deus.
0: Amém. Salve Maria Imaculada. Obrigado pelas orações. Rezamos pelo Pedro Chaves, em Concórdia do Pará, pela Maria Zélia, de São Paulo, capital, pela Maria Jandira, de Macedo, de Santo André, São Paulo. Também rezamos com Maria Esther, de São Paulo, capital, toda a sua família. Também rezando, agradecendo as graças alcançadas pelos vizinhos. Rezemos também com as intenções da Gorete de Campina Grande, na Paraíba, a paz do mundo inteiro, né? Pelos que rezam conosco, pelos enfermos, as vítimas das guerras, pelos doentes. Rezamos também com a Berenice, de Juazeiro do Norte, Ceará, toda a sua família. Reza pelos idosos, crianças, paz mundial, pelo Papa, pelo clero, por toda a nossa obra Milícia da Imaculada. Também rezamos pela Maria da Silva e José Soares, de Engenheiro Caldas, Minas Gerais. Deus abençoe vocês, toda a família, e agradecendo, né, esse mês que está terminando, e que o mês de julho venha com muita saúde para todos nós, especialmente os enfermos, né? Reza pelas vítimas dos terremotos também. Um abraço também ao Valfrido, de Fortaleza, no Ceará, e rezando pela sua família, uma graça especial, doentes e desempregados. Então vamos agradecer junto com vocês esse mês que está terminando, confiando tudo o que vamos realizar no próximo mês. Esse mês que vem, hein, dia 20, é dia de celebrarmos o aniversário de nascimento do Frei Sebastião, né? Vamos agradecer a Deus o dom da vida do Frei, 20 de julho, que é o dia do amigo, dia da amizade, né? Dia muito bonito. Vamos ao telefone. Alô, bom dia.
2: Bom dia.
0: Quem fala?
2: Maria Cecília.
0: Maria Cecília, de qual cidade?
2: Santos.
0: Seja muito bem-vinda, Maria Cecília, que bom tê-la conosco em oração. Vamos ouvir suas intenções.
2: Ah, pelo pessoal da Venezuela e por todos que estão ouvindo e por vocês.
0: Muito obrigado. Rezemos juntos por você, todos os ouvintes aí da Boa Nova FM, todos do litoral de São Paulo. Pedimos a misericórdia divina, meditando sobre a flagelação de nosso Senhor Jesus Cristo. Eterno Pai, eu vos ofereço corpo e sangue, alma e divindade de vosso diletíssimo Filho, nosso Senhor Jesus Cristo, em expiação dos nossos pecados e os do mundo inteiro, pela sua dolorosa paixão.
2: Tende misericórdia de nós e do mundo inteiro.
0: Pela sua dolorosa paixão.
2: Tende misericórdia de nós e do mundo inteiro.
0: Pela sua dolorosa paixão.
2: Tende misericórdia de nós e do mundo inteiro.
0: Pela sua dolorosa paixão.
2: Tende misericórdia de nós e do mundo inteiro.
0: Pela sua dolorosa paixão.
2: Tende misericórdia de nós e do mundo inteiro.
0: Pela sua dolorosa paixão.
2: Tende misericórdia de nós e do mundo inteiro.
0: Pela sua dolorosa paixão.
2: Tende misericórdia de nós e do mundo inteiro.
0: Pela sua dolorosa paixão.
2: Tende misericórdia de nós e do mundo inteiro.
0: Pela sua dolorosa paixão.
2: Tende misericórdia de nós e do mundo inteiro.
0: Pela sua dolorosa paixão.
2: Tende misericórdia de nós e do mundo inteiro.
0: Ó sangue e água, que jorrastes do coração de Jesus, como fonte de misericórdia para nós, eu confio em vós. Muito obrigado, Maria Cecília, um ótimo dia, e que Jesus misericordioso, por intercessão de Nossa Senhora e de São Maximiliano Kolbe, abençoe a você e a toda a sua família.

0: Reze conosco, o telefone continua à disposição, 0 operadora 11 4397-6520. Reze conosco, 4397-6520. Intenções da Liliane Lobato e de Ananindeua, no Pará, alma do seu esposo Otávio Carvalho. Pela família, pelo Cláudio Nogueira, de Fortaleza, no Ceará. Também reza conosco Luciene Santiago, de Fortaleza, rezando pelo seu filho Glauber e família. Também rezamos pela Suzete Monte, em Fortaleza. A Maria Goretti também mandou mensagem aqui para a gente, né? Maria Goretti, obrigado. Bom dia, minha irmã.
1: Olá, olá. Bom dia com Jesus e Maria. Sou a Maria Goretti aqui de Fortaleza. Sim, sim, com muito amor e carinho, né? Eu sou a avó de Francisco Rafael. Com muito amor e carinho, né? Agradecendo todos vocês, né? Mesmo nessa distância, né? Rezando pelo meu neto Francisco Rafael, graça recebida e graça testemunhada, né? Se encontra em casa, graças a Deus, e tudo de bom para todos vocês e todos os padres, os bispos. Salve Maria Imaculada.
0: Salve Maria Imaculada, que beleza. Ela mandou mais cedo, ele agradecendo. Acho que eu vou colocar de novo, porque ele está muito feliz agradecendo as orações. O Francisco Rafael, que está de volta em casa.
2: Obrigada a todos que ficaram em oração por mim. Obrigado, eu já estou em casa.
0: Graças a Deus, um abraço toda a família, viu, Maria Goretti? Obrigado pela boa notícia. Como a gente se alegra, né, quando as crianças estão bem, com saúde, e ele tem uma ótima recuperação em casa com a família, né? Recebendo todo o amor, todo o carinho aí da família, tá? Deus abençoe muito. Obrigado por partilhar conosco esse momento tão bonito da volta do seu neto para casa. Vamos rezar também aqui com o Mauro Silva, de Divinópolis, Minas Gerais. A Leda Maria, de Maceió, obrigado mais uma vez pela doação. A Irani Carmo, de Morro do Chapéu, na Bahia. Também reza com a gente Jussiara, de Jequié, na Bahia. O Kleber, de Fortaleza. Givaldete, de Maceió. Deus abençoe, viu? Todos vocês. E mais um áudio aqui da Maria Pereira, de Campo Grande. Bom dia.
3: Bom dia, Leandro. Bom dia, Rivaldo. Bom dia a todos que estão trabalhando na rádio essa hora. Hoje eu estou aqui passando, pedindo a Nossa Senhora a proteção para minha filha Fátima Aparecida, que hoje é aniversário dela. Ela cuida do idoso com 103 anos. Está padecendo muito com ele dando trabalho. Sim. E que vão pedir para todos os irmãos que rezem por ela, para que dê força para ela cuidar desse velho até o fim. E reza também por todos nós, meu irmão, filho. Que Deus abençoe nós todos. Amém.
0: Amém. Parabéns para sua filha, que ela continue assim, com muita disposição para cuidar, né, desse senhor. Seja uma ótima cuidadora, viu? Um grande abraço. Então rezemos juntos, vamos ao telefone. Alô, bom dia, quem fala?
4: Alô, bom dia, é a Rosane do Rocio, Taborda de Mato.
0: É Rosane, é isso?
4: É Rosane com E.
0: Rosane, ô Rosane, Rosane do Rocio.
4: É.
0: Que bênção, vamos ouvir suas intenções.
4: É Rosane com E.
0: Com E, Rosane.
4: É. Do Rocio, Taborda de Mato.
0: Ótimo. E a cidade?
4: Irati, Paraná.
0: Irati, que legal. Vamos ouvir suas intenções, tá bom, Rosane?
4: Sim. Primeiramente, eu quero agradecer a Nosso Senhor Jesus Cristo, porque eu tive duas depressões de querer tirar a vida. E graças a Deus estou recuperada 100%.
0: Graças a Deus.
4: E quero agradecer a Nosso Senhor Jesus Cristo pelas refeições do dia a dia. E quero agradecer também pela prosperidade em minha vida.
0: Amém.
4: E também, tipo assim, agradecer também por eu ser chamada de Rosane Cantora, aqui na cidade de Irati, falo em programas de rádio.
0: Que bom, graças a Deus. Então que Deus continue te iluminando, dando toda a capacidade, toda a luz para a sua caminhada, que você continue com a sua canção, né, tocando os corações, ajudando as pessoas também, viu? É um grande chamado. Então rezemos por você, por todos que estão rezando conosco agora. Pedimos a misericórdia divina, meditando sobre a coroação de espinhos de nosso Senhor Jesus Cristo. Eterno Pai, eu vos ofereço o corpo e sangue, alma e divindade de vosso diletíssimo Filho, nosso Senhor Jesus Cristo, em expiação dos nossos pecados e os do mundo inteiro. Pela sua dolorosa paixão,
4: tende piedade de nós e do mundo inteiro.
0: Tende misericórdia de nós e do mundo inteiro. Pela sua dolorosa paixão,
4: tende piedade.
0: Tende misericórdia de nós e do mundo inteiro. Pela sua dolorosa paixão,
4: tende piedade.
0: Tende misericórdia de nós e do mundo inteiro. Pela sua dolorosa paixão, tende misericórdia de nós e do mundo inteiro. Pela sua dolorosa paixão,
4: tende piedade de nós e do mundo inteiro.
0: Tende misericórdia de nós e do mundo inteiro. Pela sua dolorosa paixão, tende misericórdia de nós e do mundo inteiro. Pela sua dolorosa paixão, tende misericórdia de nós e do mundo inteiro. Pela sua dolorosa paixão, tende misericórdia de nós e do mundo inteiro. Pela sua dolorosa paixão, tende misericórdia de nós e do mundo inteiro. Pela sua dolorosa paixão, tende misericórdia de nós e do mundo inteiro. Ó sangue e água, que jorrastes do coração de Jesus, como fonte de misericórdia para nós, eu confio em vós. Agradecemos a sua participação, que Deus abençoe você, Rosane, e toda a sua família, que Jesus misericordioso, por intercessão de Nossa Senhora e de São Maximiliano Kolbe, abençoe a você e sua família.

0: Reze conosco, ligue para nós no 0 operadora 11 4397 6520, 0 operadora 11 4397 6520. Rezemos juntos pelas intenções que chegam para nós, com confiança pelo Toninho, chefe de Itajobi, interior de São Paulo, toda a sua família. Também reza com a gente Tereza Cristina, de Conselheiro Lafayette, Minas Gerais, por Alzira e Haroldo, que estão com problemas de saúde, e toda a sua família. Também reza com a gente o Edmar, de Betim, Minas Gerais, Valéria, sua esposa, e seu filho Gabriel José. Rezamos aqui com as intenções de Jane de Oliveira de Arapongas, no Paraná. Sua irmã Josiane, pela sua mãe Aparecida, toda a sua família. Vamos rezar pedindo saúde, proteção, paz. Odir Santana de Santo André, São Paulo, e Rubens Gomes de Melo, Aline Santana, Roberto Mesas Latorres, Herta. Intenções de Lúcia Macedo de Fortaleza, no Ceará. Nossas orações para você. Agradecer o resultado do exame, deu certo, graças a Deus. Louvado seja Deus. Também a Iraci Barbosa de Tumiritinga, Minas Gerais. Rezando por todos os ouvintes, pela Olivanda. É isso? Olivanda, meu esposo, filho e toda a família. Também rezamos pelo Edinaldo Lins, de Belém do Pará. Rezamos pela Clotilde Amâncio, de Itambé, no Paraná. Deus abençoe, viu? Vamos acompanhar também as intenções de Adair, de Florianópolis.
1: Bom dia.
0: Bom dia.
1: Eu peço oração para mim, sou Adair de Florianópolis, estou deficiente visual, que eu tenho os exames, estou passando por uma insônia. Salve Maria Imaculada, sou Milho também. Deus abençoe essas pessoas do terremoto, que cabe tudo bem.
0: Sim, estamos juntos em oração por você, Adair, sua saúde. Rezemos juntos, viu? Por todos os nossos irmãos na Venezuela. E a intenção do Beto Machado em Divinópolis.
2: Louvado seja nosso Senhor Jesus Cristo. Bom dia, Leandro. Bom dia, Rivaldo. Salve Maria Imaculada. Eu peço as orações do Santo Terço da Misericórdia de hoje, Leandro. Por todos os milhos e por todos vocês e da Milícia da Imaculada. Peço as orações por mim, minha família, minha esposa Jussara, minhas filhas Raíssa e Tamires, meus netinhos Benício e Melina, meus papais Geraldo e Hilda. Peço as orações pelos amigos e irmãos, Mauro Silva e sua família, Elaine e Zezinho, Henrique Azevedo, Dona Enes Azevedo e sua família, Adelmes e seu netinho Theo, pela Olivanda e sua família, pela Maria da Silva e seu esposo José Soares, pelo César Teles, pelo Lourival Mota, pelo João em Joinville, pela Marta. Também peço as orações pelo Samuel e sua família, também pelo Vicente Molina, Célio Fernandes, Adalmir e sua família, e por todos que necessitam da misericórdia divina. Pela sua dolorosa paixão, tende misericórdia de nós e do mundo inteiro. Beto Machado, Divinópolis, Minas Gerais.
0: Amém, Beto. Deus abençoe. Vamos ao telefone agora. Alô, bom dia. Quem fala? Perdemos a ligação. Telefone 0 operadora 11 4397-6520. Pedimos a misericórdia divina, meditando sobre Jesus carregando a cruz para o Calvário. Eterno Pai, eu vos ofereço corpo e sangue, alma e divindade de vosso diletíssimo Filho, nosso Senhor Jesus Cristo, em expiação dos nossos pecados e os do mundo inteiro. Pela sua dolorosa paixão, tende misericórdia de nós e do mundo inteiro. Pela sua dolorosa paixão, tende misericórdia de nós e do mundo inteiro. Pela sua dolorosa paixão, tende misericórdia de nós e do mundo inteiro. Pela sua dolorosa paixão, tende misericórdia de nós e do mundo inteiro. Pela sua dolorosa paixão, tende misericórdia de nós e do mundo inteiro. Pela sua dolorosa paixão, tende misericórdia de nós e do mundo inteiro. Pela sua dolorosa paixão, tende misericórdia de nós e do mundo inteiro. Pela sua dolorosa paixão, tende misericórdia de nós e do mundo inteiro. Pela sua dolorosa paixão, tende misericórdia de nós e do mundo inteiro. Pela sua dolorosa paixão, tende misericórdia de nós e do mundo inteiro. Ó sangue e água que jorrastes do coração de Jesus como fonte de misericórdia para nós, Eu confio em vós.

0: Você que pode ligar, ligue 0 operadora 11 4397 6520. Vamos usar a quinta dezena. Pelo Daniel Camacho de Pelotas, do Rio Grande do Sul, nossas orações, irmão. Osmaria Reis de São Paulo. João de Mirassol, no interior de São Paulo. Também rezamos pelas intenções de Geraldo Pires, de Governador Valadares. Bom dia, Geraldo.
1: Bom dia, Leandro. Rezo por mim, pela minha família, por todos que rezam neste momento, todos aqueles que estão sintonizados em oração. Rezo pela minha esposa, meus filhos, minhas filhas, meus netos, minhas netas, meus genros e minha nora. Rezo pelos comunicadores da Imaculada, todos os operadores e funcionários. Geraldo Pires, de Governador Valadares, Minas Gerais, salve Maria Imaculada.
0: Amém, salve Maria Imaculada, obrigado. Também a Nazaré Nascimento.
2: Bom dia, peço oração pela minha irmã Maria Salomé, que se encontra hospitalizada. Que Jesus acompanhe Maria, passe na frente dele a saúde dela, se assim for a vossa vontade. Amém. Rezo por todos nós, irmãos, em Cristo Jesus. Obrigada. Salve Maria.
0: Salve Maria Imaculada. O nosso abraço, nossas orações. Vai dar tudo certo. Estamos também pelo Antônio Marcos de Pará de Minas, Minas Gerais. Também vamos acompanhar aqui o José Xavier de Itaíba, Pernambuco.
3: Bom dia, Leandro. Bom dia, tudo Imaculado. Quero pedir orações para mim, para minha família, para todos vocês aí da rádio. Rezo pela dona Massimília, dona Maria Antônia, seu Astera, madame Maria Salete. Rezo pelo senhor César Telle. Rezo pela alma do meu pai e da minha mãe. E por todas as almas. José Xavier, Lagoa da Laje, Itaíba, no Pernambuco.
0: Amém. Também o Antônio Serrão, de Ananindeua, no Pará. E a Edileuza, de São José da Tapera, Alagoas. Vamos ao telefone. Alô, bom dia.
4: Bom dia.
0: Quem fala?
4: O Anderado Jorge Ferreira, que está morrendo no 10-15. A reunião passada.
0: Caiu a linha, a gente não conseguiu entender o nome. Mas vamos rezar por você, que Deus ilumine, proteja você e sua família, todos que estão rezando conosco. Vamos mais uma vez. Alô, bom dia. Alô, bom dia. Vamos rezar. Infelizmente não deu para completar a ligação, mas Deus sabe a sua intenção. Rezemos por você e sua família, por todos que não podem participar, mas estão em oração, em comunhão conosco. Pedimos a misericórdia divina, meditando sobre a morte de Jesus na cruz. Temos mais uma ligação, Ivaldo. Alô, bom dia. Alô, bom dia. Oi, quem fala?
4: Bom dia, Leandro.
0: Bom dia, quem fala?
4: Eu sou Veneraldo. Veneraldo aqui do Agito Fortaleza.
0: Seja bem-vindo.
4: Veneraldo aqui de Fortaleza.
0: Seja bem-vindo, Veneraldo. Vamos ouvir suas intenções, irmão.
4: É oração por mim, por toda a minha família, pela minha saúde. Pela minha saúde, por toda a minha família, por todos os enfermos. Por você e toda a sua família.
0: Amém. Muito obrigado, Veneraldo. Então, rezemos juntos com confiança por você e sua família. Eterno Pai, eu vos ofereço corpo e sangue, alma e divindade de vosso diletíssimo Filho, nosso Senhor Jesus Cristo, em expiação dos nossos pecados e os do mundo inteiro, pela sua dolorosa paixão.
4: Tenha misericórdia de nós do mundo inteiro.
0: Pela sua dolorosa paixão.
4: Tenha misericórdia de nós do mundo inteiro.
0: Pela sua dolorosa paixão.
4: Tenha misericórdia de nós do mundo inteiro.
0: Pela sua dolorosa paixão.
4: Tem misericórdia de nós e do mundo inteiro.
0: Pela sua dolorosa paixão.
4: Tem misericórdia de nós e do mundo inteiro.
0: Pela sua dolorosa paixão.
4: Tem misericórdia de nós e do mundo inteiro.
0: Pela sua dolorosa paixão.
4: Tem misericórdia de nós e do mundo inteiro.
0: Pela sua dolorosa paixão.
4: Tem misericórdia de nós e do mundo inteiro.
0: Pela sua dolorosa paixão.
4: Tenha misericórdia de nós e do mundo inteiro.
0: Pela sua dolorosa paixão.
4: Tenha misericórdia de nós e do mundo inteiro.
0: Ó sangue e água, que jorrastes do coração de Jesus como fonte de misericórdia para nós, eu confio em vós. Muito obrigado pela participação, veneraldo, um ótimo dia, e que Jesus misericordioso, por intercessão de Nossa Senhora e de São Maximiliano Kolbe, abençoe a você e toda a sua família. Rezemos juntos. Deus Santo, Deus Forte, Deus Imortal, tende piedade de nós e do mundo inteiro. Deus Santo, Deus Forte, Deus Imortal, tende piedade de nós e do mundo inteiro. Deus Santo, Deus Forte, Deus Imortal, tende piedade de nós e do mundo inteiro. Louvemos a misericórdia divina. Misericórdia divina, que brota do seio do Pai, eu confio em vós. Misericórdia divina, atributo máximo de Deus, eu confio em vós. Misericórdia divina, mistério inefável, eu confio em vós. Misericórdia divina, fonte que brota do mistério da Santíssima Trindade, eu confio em vós. Misericórdia divina, que nenhuma mente, nem humana, nem angélica pode perscrutar, eu confio em vós. Misericórdia divina, da qual provém toda vida e felicidade, eu confio em vós. Misericórdia divina, mais sublime do que os céus, eu confio em vós. Misericórdia divina, fonte de milagres e prodígios, eu confio em vós. Misericórdia divina, que envolve o universo todo, eu confio em vós. Misericórdia divina, que desce ao mundo na pessoa do Verbo encarnado, eu confio em vós. Misericórdia divina, que brotou da chaga aberta do coração de Jesus, eu confio em vós. Misericórdia divina, encerrada no coração de Jesus para nós e, sobretudo, para os pecadores, eu confio em vós. Misericórdia divina, imperscrutável na instituição da Eucaristia, eu confio em vós. Misericórdia divina, na instituição da Santa Igreja, eu confio em vós. Misericórdia divina, no sacramento do Santo Batismo, eu confio em vós. Misericórdia divina, na nossa justificação por Jesus Cristo, eu confio em vós. Misericórdia divina, que nos acompanha por toda a vida, eu confio em vós. Misericórdia divina, que nos envolve de modo particular na hora da morte, eu confio em vós. Misericórdia divina, que nos concede a vida imortal, eu confio em vós. Misericórdia divina, que nos acompanha em todos os momentos da vida, eu confio em vós. Misericórdia divina, que nos defende do fogo do inferno, eu confio em vós. Misericórdia divina, na conversão dos pecadores endurecidos, eu confio em vós. Misericórdia divina, enlevo para os anjos, inefável para os santos, eu confio em vós. Misericórdia divina, insondável em todos os mistérios divinos, eu confio em vós. Misericórdia divina, que nos eleva de toda a miséria, eu confio em vós. Misericórdia divina, fonte de nossa felicidade e alegria, eu confio em vós. Misericórdia divina, que do nada nos chama para a existência, eu confio em vós. Misericórdia divina, que abrange todas as obras das suas mãos, eu confio em vós. Misericórdia divina, que coroa tudo o que existe e que existirá, eu confio em vós. Misericórdia divina, na qual todos somos imersos, eu confio em vós. Misericórdia divina, doce consolo para os corações atormentados, eu confio em vós. Misericórdia divina, única esperança dos desesperados, eu confio em vós. Misericórdia divina, repouso dos corações, paz em meio ao terror, eu confio em vós. Misericórdia divina, delícia e êxtase dos santos, eu confio em vós. Misericórdia divina, que desperta a confiança onde não há esperança, eu confio em vós. Encerrando agora este momento de oração, vamos suplicar para todos a misericórdia de Deus, que é infinitamente amoroso para com todos os seus filhos e filhas. Oremos. Ó Deus eterno, em quem a misericórdia é insondável e o tesouro da compaixão é inesgotável, olhai propício para nós e multiplicai em nós a vossa misericórdia, para que não desesperemos nos momentos difíceis, nem esmoreçamos, mas nos submetamos com grande confiança à vossa santa vontade, que é amor e a própria misericórdia. Amém. Louvado seja nosso Senhor Jesus Cristo, para sempre seja louvado. Salve Maria Imaculada.

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1: Três e 44, registre suas intenções para o Rosário daqui a pouquinho às 4, tá? 11 98904-3747 é o nosso WhatsApp. E agora, na companhia de Angélica Lima, recebendo os bispos do Brasil no Conexão CNBB.
2: A calota craniana do missionário jesuíta espanhol Vicente Cañas, conhecido como Kyushi, foi sepultado junto ao seu corpo em abril deste ano, 39 anos após o seu brutal assassinato. O crime ocorreu em abril de 1987, na região de Juína, no Mato Grosso, devido à sua atuação na defesa das terras do povo Enauê-Nenauê. E quem nos ajuda a entender este fato é o bispo

0: tarde ele teve um contato primeiro com os isolados, que eram chamados assim na época, da etnia Inauenê Naue. E ele permaneceu depois ali até 1987, lutando, convivendo, se enculturando, aprendendo os costumes, a tradição, a própria alimentação, a ponto dele ser batizado por Kyushi, isto é ser um deles, um da comunidade. E no dia 6 de abril de 1987, ele foi vítima de uma emboscada, não é, preparada por agentes ligados ao latifúndio das grandes propriedades, por interesses de terras. E ele, além de ser enculturado, de estar junto com o povo, com a comunidade, ele foi um defensor também das terras, da demarcação, daquilo que era de direito dos povos indígenas. E então interesses por terra de outras pessoas vieram com que ele fosse martirizado, assassinado de uma maneira muito brutal, da forma mais cruel. Primeiro, viram que ele era um homem muito forte, não conseguiam vencê-lo fisicamente, eles apelaram por uma borduna e que deram uma bordunada na cabeça, e ali está a prova exatamente do crime, e que ele, sendo atingido na cabeça, ficaria meio que estonteado, seria mais fácil dominá-lo para depois fincar uma faca no coração, como aconteceu. Mas depois foi muito triste, porque ele foi atirado ali, foi jogado, e só 40 dias depois que ele foi encontrado. Pois bem, o processo veio, e em 2006 veio a primeira sentença favorável aos fazendeiros. E depois houve uma busca nova de novas provas, reabriram o processo. Então, em 2014, de novo, uma segunda sentença, de novo, deu favorável às pessoas que tinham sido já sentenciadas favoravelmente no primeiro momento, alegando que os indígenas teriam sido eles mesmos os que teriam assassinado Vicente Cañas. Mas ainda o Conselho Indigenista Missionário não se conformou com essa história e continuou a recorrer, e tiveram novas buscas e novas provas, novos testemunhos. E foi em 2017, no dia 29 e 30 de novembro, que aconteceu a sentença, o júri em Cuiabá. E ali houve uma mudança radical. De fato, a verdade prevaleceu depois de quase 30 anos, não é? E depois de lá, então, agora nós temos um caminho livre para que a igreja possa buscar o outro caminho canônico de como se pode verificar os méritos e as causas dos mártires e dos santos. Agora entra a questão da calota, essa calota craniana que andou perambulando muito, a ponto dela chegar em Minas Gerais, em Belo Horizonte, na praça, junto a outras caixas de lixo, pronta para ir embora. E ali teve um outro jesuíta chamado Padre Aluir, que é antropólogo, indigenista, inclusive. Ele viu aquela caixa e ele fazia pastoral com os moradores de rua. Eles que viram essa caixinha, que estava escrito Vicente Cañas SJ, Sociedade Jesuíta. Aquela caixinha foi sepultada, aquilo me doeu um tanto. Ela foi sepultada com a mensagem escrita que estava. Mas os indígenas disseram, temos que enterrar tudo. E depois que eles fizeram a sepultura, eles socaram a terra e disseram, agora ninguém mais mexe. Por quê? Eles foram os mesmos que sepultaram ele em 1987. Eles foram os que exumaram o corpo para tirar a calota craniana. E agora os mesmos voltaram para fazer o sepultamento final. Então foi uma cerimônia muito forte, de muito impacto. E por isso eles tinham razão de dizer, agora aqui não se mexe mais, ele é nosso.
1: O fato de ter havido esse ritual, a gente pode dizer que ele fecha um ciclo né, de uma reparação histórica?
0: Sim, a justiça demorou. A gente entende que é próprio da justiça ser cautelosa, criteriosa. E

0: Hoje, de fato, todos aqueles que engendraram e arquitetaram o crime contra o Vicente, só tem uma pessoa viva. Mas parece que é, conforme o processo jurídico que se vê, foi essa pessoa que arquitetou, que organizou tudo. E hoje é o único a pagar o preço, sendo preso por mais de 14 anos, mesmo que seja uma prisão domiciliar. Mas a justiça se mostrou, isso que é muito importante. Para nós foi um ganho enorme, porque era um espaço aberto ainda, sem resposta final, e nós precisávamos disso. E é uma questão de justiça para os povos originários, uma justiça para a família do Vicente Canhas, é uma justiça feita à Companhia de Jesus, é uma justiça feita à Diocese de Juína, porque está dentro da nossa diocese. Então, a vida, a morte, o martírio dele nos configura como alguém que tombou especialmente e exclusivamente pela causa indígena. Então, Vicente Canhas, ele será aclamado, será chamado como interventor. A gente pode pedir que ele seja alguém que venha ajudar a este povo continuar na luta pela justiça, pelos seus direitos. Então, ele é mártir exclusivamente pela causa indígena. E nós, como igreja, estamos atentos agora ao que temos que fazer. Na minha responsabilidade de bispo, eu sei que me cabe algo a ser feito. E o futuro Deus proverá. Mas o mártir do amor, o mártir da generosidade, o mártir que se dispôs em dar a vida por aquele povo, ele já é decretado por Deus. E nós temos a missão de levar adiante este compromisso de sermos justos com os povos originários, buscando as soluções e buscando aquilo que é de direito da própria comunidade.
1: Dom Nery Tondello, bispo de Juína, no Mato Grosso, trazendo esta boa notícia a nós. Quem sabe teremos aí um novo mártir, não é? Existe um processo também em relação a esse caso, provando-se o assassinato, Dom Nery?
0: É isso que agora cabe, eu penso, a nós que estamos ali na diocese, pelo fato dele ter sido martirizado dentro da geografia da nossa diocese. Então nos cabe, já estamos em diálogo, na verdade, com a Companhia de Jesus, já recebemos pedidos do Conselho Diocesano de Pastoral, da própria Repam, já também tem manifestado, o CIMI já também se manifestou, para que a gente tome as providências de levar adiante, junto à Companhia de Jesus, esse pedido, que se leve adiante a causa dos mártires e dos santos. É justo, é dever nosso de casa fazer isso. O Vaticano, que é responsável final, há de nos dar a resposta a seu tempo e na hora de Deus.
1: Obrigada, Dom Nery. Quase 40 anos após o assassinato, né, de Vicente Canhas, sendo feita justiça a esta pessoa que tanto se doou à causa indígena.
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0: 4 horas em ponto. Paz e bem, salve Maria Imaculada, bom dia.
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1: Louvado seja nosso Senhor Jesus Cristo, para sempre seja louvado, paz e bem, salve Maria Imaculada. Muito bom dia para você, meu irmão, para você, minha irmã, que sintoniza a Rádio Imaculada na Grande São Paulo e em todo o Brasil, pela Rede Imaculada de Comunicação, por cada emissora que está conosco, pela internet, no site miliciadaimaculada.org.br, o aplicativo Imaculada Play, pela Alexa, você que ouve no áudio da TV Imaculada, né? Canal 321, Nova Parabólica Digital. Vamos rezar juntos a coroa do Rosário, o Rosário em seu lar, com muita gratidão a Deus, neste dia 30 de junho de 2026. Eu, Leandro Barçan, na apresentação, com Rivaldo Chagas na técnica. Bom dia mais uma vez, Rivaldo. E vamos agradecer a Deus, né, por esse mês de junho tão especial que está acabando hoje. Amanhã já é dia 1 de julho. Vamos entregar este novo mês que vamos iniciar a Deus pelas mãos da Mãe Imaculada, né? E a Milícia da Imaculada se une, né, em solidariedade com os nossos irmãos da Venezuela. Rezemos juntos em meio às tragédias causadas pelos terremotos. Muitas pessoas estão desaparecidas, famílias estão enlutadas pela perda dos seus entes queridos, enfrentando muitas dificuldades e demonstrando também, além da nossa oração, a compaixão e solidariedade. 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Vamos rezar por todos que estão trabalhando, né, nas buscas, inclusive muita ajuda, né, de fora da Venezuela, do mundo inteiro, todos que estão indo para lá ajudar. Rezemos, né, pelas crianças, pelos bebês, pelas gestantes, pelos idosos, pelos enfermos, todos que estão sofrendo nesse momento tão duro desta catástrofe natural. Rezemos juntos por todos os nossos milites colaboradores da Milícia da Imaculada, representantes, voluntários e funcionários, pelo Frei Sebastião Benito Coelho, que já voltou da Itália, já está descansando, para hoje já participar da programação. Vamos agradecer a Deus também, né? Todo esse trabalho de evangelização do Frei, né? E toda a sua participação lá na Itália, na Europa. Vamos rezar por todo o continente europeu, que está enfrentando altas temperaturas, muito quente. Então, muitas pessoas já faleceram por causa desse calor intenso. Infelizmente, mais de 1.400 pessoas já faleceram por causa do alto calor. Infelizmente, rezemos por todos eles. Participe conosco ligando 4397-6520, fora de São Paulo 0, operadora 11, 4397-6520. Participe, você que pode ligar, tá? Abaixe sempre o volume do rádio e ouça pelo retorno do telefone. Peço por gentileza você que vai mandar o áudio, no máximo um minutinho. Pense nas suas principais intenções, tá? E sempre aqui vamos atender aqui as intenções pelo WhatsApp, 11 98904-3747. Vamos rezar juntos. Com confiança, iniciemos em nome do Pai, do Filho e do Espírito Santo. Amém. Divino Jesus, nós vos oferecemos este rosário que vamos rezar, meditando nos mistérios dolorosos da nossa redenção. Concedei-nos, por intercessão da bem-aventurada Virgem Maria, Mãe de Deus e Nossa Mãe, as virtudes que nos são necessárias para bem rezá-lo e a graça de ganharmos as indulgências desta santa devoção. Oferecemos, como intenções gerais, em desagravo dos pecados cometidos contra o Santíssimo Coração de Jesus e o Imaculado Coração de Maria, pela paz do mundo, pela conversão dos pecadores, pelas almas do purgatório, pelas intenções do Santo Padre, o Papa Leão XIV, pelo aumento e santificação do clero, pela santificação das famílias e pelos doentes. E você que reza conosco em casa, na estrada, no trabalho, num leito de hospital ou em outro ambiente, apresente também as suas intenções com confiança à Nossa Senhora, que ela vai interceder por cada uma delas junto a seu Filho Jesus. Professemos nossa fé dizendo: creio em Deus Pai Todo-Poderoso, Criador do céu e da terra, e em Jesus Cristo, seu único Filho, nosso Senhor, que foi concebido pelo poder do Espírito Santo, nasceu da Virgem Maria, padeceu sob Pôncio Pilatos, foi crucificado, morto e sepultado, desceu à mansão dos mortos, ressuscitou ao terceiro dia, subiu aos céus, está sentado à direita de Deus Pai Todo-Poderoso, donde há de vir a julgar os vivos e os mortos. Creio no Espírito Santo, na Santa Igreja Católica, na comunhão dos santos, na remissão dos pecados, na ressurreição da carne, na vida eterna. Amém. Rezemos a oração que Jesus nos ensinou. Pai nosso que estais nos céus, santificado seja o vosso nome. Venha a nós o vosso reino, seja feita a vossa vontade, assim na terra como no céu. O pão nosso de cada dia nos dai hoje, perdoai-nos as nossas ofensas, assim como nós perdoamos a quem nos tem ofendido. E não nos deixeis cair em tentação, mas livrai-nos do mal. Amém. A primeira Ave Maria, rezemos em honra a Deus Pai que nos criou. Ave Maria, cheia de graça, o Senhor é convosco. Bendita sois vós entre as mulheres, e bendito é o fruto do vosso ventre, Jesus. Santa Maria, Mãe de Deus, rogai por nós, pecadores, agora e na hora de nossa morte. Amém. A segunda Ave Maria, em honra a Deus Filho que nos remiu. Ave Maria, cheia de graça, o Senhor é convosco. Bendita sois vós entre as mulheres, e bendito é o fruto do vosso ventre, Jesus. Santa Maria, Mãe de Deus, rogai por nós, pecadores, agora e na hora de nossa morte. Amém. E a terceira Ave Maria, em louvor ao Espírito Santo, que nos guia e santifica. Ave Maria, cheia de graça, o Senhor é convosco. Bendita sois vós entre as mulheres, e bendito é o fruto do vosso ventre, Jesus. Santa Maria, Mãe de Deus, rogai por nós, pecadores, agora e na hora de nossa morte. Amém. Glória ao Pai, ao Filho e ao Espírito Santo, como era no princípio, agora e sempre. Amém. Rezemos com as intenções de Maria Zélia de Aparecida de Goiânia, Goiás, Diego da Silva Paim de Pará de Minas, Minas Gerais, Maria Antônia de Santo André, São Paulo, pela Hilda Bago de São Paulo, capital. Também rezamos por Renato Matias de Divinópolis, em Minas Gerais, seu neto Zian, toda a família, sua filha Yasmin. Rezamos também pela família Carvalho, Queiroz, alma da sua esposa Cristiane, todos que estão rezando conosco. Vera Barros de Maceió, Neuza Maria de Londrina, no Paraná, famílias Napo e Rodrigues, Neuza Maria, Lorena Pastore de Vacaria, no Rio Grande do Sul. Também rezamos pela Carol de Ananindeua, no Pará, Edinaldo Lins de Belém, do Pará, Erenilda de Cruzeiro do Oeste, no Paraná, pelo Cláudio Nogueira de Fortaleza, no Ceará. Rezamos também pela Ana de Giraldo Ponciano, Alagoas, pelo Hélio de Arapongas, no Paraná, pelo João de Mirassol, no interior de São Paulo, pelo João César de Fartura, interior de São Paulo, Rafael e Rose de Macapá, Amapá. Acompanhando as intenções dos nossos irmãos e irmãs, vamos ouvir aqui a intenção da Maximília de Vacaria, Rio Grande do Sul. Bom dia.
2: Bom dia, meus amigos. Salve Maria Imaculada. Vamos rezar, agradecer nossa saúde, a saúde do corpo, da alma, da mente, saúde dos meus olhos, saúde do meu netinho José Pedro, fale a audição dele, todos aqui de casa, saúde da minha filha e o trabalho dela, da Graciele, proteção, todos os doentes, seu César Teres, seu Alfério, Danilo, Maria da Silva, José Xavier, Geraldinho Pereira, Conceição Marlene Gorete da Paraíba, todos, seu José Xavier, todos, por as almas dos falecidos e por intenção particular. Maximília Vacaria, Rio Grande do Sul. Salve Maria Imaculada.
1: Amém, minha irmã. Salve Maria Imaculada. Também vamos ouvir o Danilo, de Aricanduva, São Paulo.
3: Bom dia, Leandro. A paz de Jesus, amor de Maria. Aqui é o Danilo, do Centro Visual da Aricanduva, São Paulo. Nesse Santo Terço Mariano, quero pedir oração para os médicos e enfermeiras, alma do purgatório, os encarcerados, moradores de rua, desempregados, pela Venezuela, pelo Santo Padre, Papa Leão XIV, pelo meu bispo Dom Cícero, pelo Dom Odilo, pelo meu pároco José Carlos dos Anjos, pela paróquia Santa Cruz, pela minha esposa que está passando por uma dificuldade de depressão. Peço que todos rezem para ela, intercedam por ela, por você, por toda a tua família, pelo Rivaldo, pelo Wagner, por toda a família deles. Pela alma da Dona Maria Salete, pela saúde do seu Félio, pela alma da Dona Sueli, pela saúde do seu João, pela Orival Mota Taquaretuba, Maximiliano Vacaria, Cícero de Bategora, Adolfo de Santos, Gorete, Campina Grande, Magalhães de Santo André, o Paulo de Itaquera, o Raimundo de Esmeralda, o César Teles, o Antônio Marcos, Pará de Minas, a Andréia da Alemanha e todos que estão rezando nessa santa madrugada, pelo João Carlos Tararé, José Carlos Ribeirão do Sul.
1: Amém. Deus abençoe suas intenções de cada um dos nossos ouvintes. E já vamos à ligação. Alô, bom dia.
4: Bom dia.
1: Quem fala, por gentileza?
4: Beto Silveira de Cascavel, Paraná.
1: Beto?
4: Silveira de Cascavel, Paraná.
1: Isso, Beto Silveira. Seja muito bem-vindo, meu irmão. Vamos ouvir suas intenções.
4: Eu queria pedir intenção. Vamos me ver aí. O pessoal do nosso PC aí. Em que eu sou de plantão, e ela disse para o menor Ave Maria para amanhã socorro em Cato, que ela está muito mal no UTI, que ela não sai do UTI, a gente nosso cacá, que era na operação dela. Então, que Jesus, mãe, uma coisa, passe para no UTI, se ela leva para casa, a senhora de idade, habilitada, e nós só faça o melhor por ela, nós colocamos ela na mão de mãe imaculada, que ela faça o melhor para amanhã socorro, ela é do Cato, ela está na história de Fortaleza.
1: Sim, que Deus ilumine, né, todas essas intenções, cada um dos nossos ouvintes. Rezemos por você e sua família, Beto, e neste primeiro mistério doloroso, contemplamos a oração em agonia de nosso Senhor Jesus Cristo no Horto das Oliveiras. Pai nosso que estais nos céus, santificado seja o vosso nome, venha a nós o vosso reino, seja feita a vossa vontade, assim na terra como no céu. O pão nosso de cada dia nos dai hoje, perdoai as nossas ofensas, assim como nós perdoamos a quem nos tem ofendido. E não nos deixeis cair em tentação, mas livrai-nos do mal. Amém. Ave Maria, cheia de graça, o Senhor é convosco. Bendita sois vós entre as mulheres, e bendito é o fruto do vosso ventre, Jesus.
4: Santa Maria, Mãe de Deus, rogai por nós, pecadores, agora e na nossa morte. Amém.
1: Ave Maria, cheia de graça, o Senhor é convosco. Bendita sois vós entre as mulheres, e bendito é o fruto do vosso ventre, Jesus.
4: Santa Maria, Mãe de Deus, rogai por nós, pecadores, agora e na nossa morte. Amém.
1: Ave Maria, cheia de graça, o Senhor é convosco. Bendita sois vós entre as mulheres, e bendito é o fruto do vosso ventre, Jesus.
4: Santa Maria, Mãe de Deus, rogai por nós, pecadores, agora e na nossa morte. Amém.
1: Ave Maria, cheia de graça, o Senhor é convosco. Bendita sois vós entre as mulheres, e bendito é o fruto do vosso ventre, Jesus.
4: Santa Maria, Mãe de Deus, rogai por nós, pecadores, agora nossa morte. Amém.
1: Ave Maria, cheia de graça, o Senhor é convosco. Bendita sois vós entre as mulheres, e bendito é o fruto do vosso ventre, Jesus.
4: Maria Diva do Parque São Paulo, Santa Maria, Mãe de Deus, rogai por nós, pecadores, agora na nossa morte. Amém.
1: Ave Maria, cheia de graça, o Senhor é convosco. Bendita sois vós entre as mulheres, e bendito é o fruto do vosso ventre, Jesus.
4: Santa Maria, Mãe de Deus, rogai por nós, pecadores, agora na nossa morte. Amém.
1: Ave Maria, cheia de graça, o Senhor é convosco. Bendita sois vós entre as mulheres, e bendito é o fruto do vosso ventre, Jesus.
4: Pedro Perim, Santa Maria, Mãe de Deus, rogai por nós pecadores, agora na nossa morte. Amém.
1: Ave Maria, cheia de graça, o Senhor é convosco. Bendita sois vós entre as mulheres, e bendito é o fruto do vosso ventre, Jesus.
4: Santa Maria, Mãe de Deus, rogai por nós pecadores, agora na nossa morte. Amém.
1: Ave Maria, cheia de graça, o Senhor é convosco. Bendita sois vós entre as mulheres, e bendito é o fruto do vosso ventre, Jesus.
4: Santa Maria, Mãe de Deus, rogai por nós pecadores, agora na nossa morte. Amém.
1: Ave Maria, cheia de graça, o Senhor é convosco. Bendita sois vós entre as mulheres, e bendito é o fruto do vosso ventre, Jesus.
4: Sido materno, Movitolândia, Santa Maria, Mãe de Deus, rogai por nós pecadores, agora na nossa morte. Amém.
1: Glória ao Pai, ao Filho e ao Espírito Santo, como era no princípio, agora e sempre. Amém. Ó meu Jesus, perdoai-nos, livrai-nos do fogo do inferno, levai as almas todas para o céu e socorrei principalmente as que mais precisarem. Ó Maria concebida sem pecado, rogai por nós que recorremos a vós e por todos quantos não recorrem a vós, especialmente pelos inimigos da Santa Igreja e por todos quantos são a vós recomendados. Nós agradecemos, Beto, pela participação e que a paz de Jesus e o amor de Maria permaneçam com você e toda a sua família. Reze conosco ligando 0 operadora 11 4397 6520. Nos unimos em oração pelas intenções da Maria da Silva e Zé Soares de Engenheiro Caldas, Minas Gerais, pelas intenções de Clotilde Amâncio de Itambé, no Paraná. Também vamos rezar pela Maria da Conceição de Santos, litoral de São Paulo, toda a sua família. Neuza de Curitiba, no Paraná, rezamos juntos por você e sua família e o descanso eterno do Gabriel. As intenções de Zeleiro de Londrina, no Paraná. Também rezamos com Ângela e Márcio Arronque, de São Paulo, capital. Henrique Azevedo, de Divinópolis, Minas Gerais. Milena Rosângela, de São Paulo, capital. Pelas intenções da Maria Lúcia de São Vicente, no litoral de São Paulo. E pela Bete, de Indaiatuba, São Paulo. Rezamos por você, pela sua saúde. Elizabeth, Renata, Júlia, Pedro, Alexandre e Ricardo. Um abraço fraterno, nossas orações. Vamos ouvir a Lucinha de Pará de Minas, Minas Gerais. Bom dia.
5: Bom dia, Leandro. Aqui é a Lucinha de Pará de Minas. Aqui eu peço oração por minha saúde, pelo meu dom da minha vida, pelos meus filhos, meus noras, meus netos, minhas netas, meus afilhados, pelos idosos, pelas crianças do nosso Brasil e do mundo inteiro, pelos adolescentes. E para todos vocês aí da rádio Melícia e também aqui pela rádio, todos os funcionários da Rádio Santa Cruz de Pará de Minas. E para todos os meus coterrantes aqui de Pará de Minas, pela Soraya, pela família dela. Salve Maria Imaculada, Lucinha de Pará de Minas.
1: Salve Maria Imaculada.
6: Bom dia, Leandro. Meu nome é José Vido Santos, moro em Londrina, Capesa 1. Oferecer nesse texto mariano que estamos a rezar, que vamos rezar em intenção de Nossa Senhora Aparecida, que é de proteger meus filhos, meus netos, a minha família, principalmente o Vitor Antônio, que mora no estado de São Paulo, todos vocês da Melissa, Jair, o senhor Roberto de Londrina, todos nós que estamos com o texto na mão rezando nesse momento, que Nossa Senhora Aparecida, que faz a nossa proteção. Salve Maria Imaculada, amém.
1: Amém. Salve Maria Imaculada. Temos mais uma ligação. Alô, bom dia. Alô, bom dia.
7: Bom dia.
1: Quem fala?
7: É o João aqui da cidade de Itapeva.
1: João?
7: O João aqui da cidade de Itapeva, São Paulo.
1: Itapeva, seja muito bem-vindo, João. E vamos ouvir suas intenções, meu irmão.
7: Vou colocar a intenção do João Carlos de Tararé, do Beto Tararé, que é Tararé vizinho de Itapeva aqui.
1: Sim.
7: Por aquelas pessoas que estão sofrendo com o terremoto também, que Deus tenha misericórdia deles de lá que estão sofrendo. Intenção da Luísa Vieira também de Fortaleza e por todas as pessoas que estão precisando de oração nesse momento.
1: Amém. Então rezemos com confiança por você e sua família, por cada um dos nossos ouvintes. Nesse segundo mistério doloroso, nós vamos contemplar a flagelação de nosso Senhor Jesus Cristo. Pai nosso que estais nos céus, santificado seja o vosso nome. Venha a nós o vosso reino. Seja feita a vossa vontade, assim na terra como no céu.
7: O pão nosso de cada dia nos dai hoje, perdoai as nossas ofensas, assim como nós perdoamos a quem nos tem ofendido, que não deixe cair em tentação, mas livre-nos do mal. Amém.
1: Ave Maria, cheia de graça, o Senhor é convosco. Bendita sois vós entre as mulheres, e bendito o fruto do vosso ventre, Jesus.
7: Santa Maria, Mãe de Deus, rogai por nós, pecadores, agora e na hora de nossa morte. Amém.
1: Ave Maria, cheia de graça, o Senhor é convosco. Bendita sois vós entre as mulheres, e bendito o fruto do vosso ventre, Jesus.
7: Santa Maria, Mãe de Deus, rogai por nós, pecadores, agora e na hora de nossa morte. Amém.
1: Ave Maria, cheia de graça, o Senhor é convosco. Bendita sois vós entre as mulheres, e bendito é o fruto do vosso ventre, Jesus.
7: Santa Maria, Mãe de Deus, rogai por nós, pecadores, agora e na hora de nossa morte. Amém.
1: Ave Maria, cheia de graça, o Senhor é convosco. Bendita sois vós entre as mulheres, e bendito é o fruto do vosso ventre, Jesus.
7: Santa Maria, Mãe de Deus, rogai por nós, pecadores, agora e na hora de nossa morte. Amém.
1: Ave Maria, cheia de graça, o Senhor é convosco. Bendita sois vós entre as mulheres, e bendito é o fruto do vosso ventre, Jesus.
7: Santa Maria, Mãe de Deus, rogai por nós, pecadores, agora e na hora de nossa morte. Amém.
1: Ave Maria, cheia de graça, o Senhor é convosco. Bendita sois vós entre as mulheres, e bendito é o fruto do vosso ventre, Jesus.
7: Santa Maria, Mãe de Deus, rogai por nós, pecadores, agora e na hora de nossa morte. Amém.
1: Ave Maria, cheia de graça, o Senhor é convosco. Bendita sois vós entre as mulheres, e bendito é o fruto do vosso ventre, Jesus.
7: Santa Maria, Mãe de Deus, rogai por nós, pecadores, agora e na hora de nossa morte. Amém.
1: Ave Maria, cheia de graça, o Senhor é convosco. Bendita sois vós entre as mulheres, e bendito é o fruto do vosso ventre, Jesus.
7: Santa Maria, Mãe de Deus, rogai por nós, pecadores, agora e na hora de nossa morte. Amém.
1: Ave Maria, cheia de graça, o Senhor é convosco. Bendita sois vós entre as mulheres, e bendito é o fruto do vosso ventre, Jesus.
7: Santa Maria, Mãe de Deus, rogai por nós, pecadores, agora e na nossa morte. Amém.
1: Ave Maria, cheia de graça, o Senhor é convosco. Bendita sois vós entre as mulheres, e bendito é o fruto do vosso ventre, Jesus.
7: Santa Maria, Mãe de Deus, rogai por nós, pecadores, agora e na hora de nossa morte. Amém.
1: Glória ao Pai, ao Filho e ao Espírito Santo.
7: Assim como era no princípio, agora e sempre. Amém.
1: Ó meu Jesus,
7: perdoai-nos, livrai do fogo do inferno, que levai as almas todas para o céu, tudo que precisar da vossa infinita misericórdia.
1: Ó Maria concebida sem pecado,
7: rogai por nós que recorremos a vós, quanto não recorres a vós, pelos inimigos da Santa Igreja, por tudo quanto sua voz é recomendado.
1: Amém. Nosso muito obrigado, João, pela participação. Um ótimo dia e que Jesus e Maria abençoem a você e toda a sua família. Ligue para nós, 0 operadora 11 4397-6520. Rezamos por você e com você. As intenções de Paulo César de Itabira, Pernambuco. Vamos rezar também pela Vicentina de Venceslau Brás, Paraná. Washington de Bambuí, Minas Gerais. Intenções também de Delmo Mendes de Guabiruba, Santa Catarina. As intenções do Alessandro Ferreira de São José da Varginha, Minas Gerais. Pedro Chaves em Concórdia do Pará. José Viana de Pará de Minas, em Minas Gerais. Vamos rezar também pela Edileuza de São José da Tapera, Alagoas. E acompanhar a intenção, agradecemos a participação de Wilson Plácido. Bom dia.
8: Wilson Plácido, da Baixada Santíssima, direto da Paraíba. Minha cirurgia foi um sucesso.
9: Já estou vendo, graças a Deus. Não vi o gol do japonês, mas vi os dois gols do Brasil. Tirei o tampão no intervalo do jogo. Graças a Deus, estou recuperando, tudo vai dar certo. Logo, logo estou fazendo outro olho para ficar 100%. Salve Maria Imaculada.
1: Que bom, meu irmão. Graças a Deus, hein? Com a graça de Deus vai dar tudo certo. É, Deus abençoe aí sua saúde, boa recuperação, tá? Vamos ouvir também a Luísa Vieira em Fortaleza.
10: Bom dia, Leandro. Leandro é a Luísa Vieira de Fortaleza. Peço oração por mim, pela minha saúde. Peço oração pela saúde da minha família. Peço oração pela alma do meu esposo, Nonato. Peço oração por você, Leandro, por sua família, pelo Rivaldo, pela Sandra, pelo Frei Sebastião, pelo Papa Leão XIV, pela alma do Padre Chico Silveira. Peço oração pela saúde da Dona Jacira, da Vila Ré. Peço oração pela saúde da Cecília do Gás. Por todas as pessoas que estão sofrendo dessa coisa tão horrível, né? Desse terremoto, meu Deus. Rezo pelo seu João, que reza por mim, pela do meu esposo Nonato, pela Maria Cruz de Diadema, pelo meu irmão José Boaventura e família de Diadema, José João de Diadema, pelo seu Félio.
1: Sim. Vamos rezar com certeza e... Só que o finalzinho do áudio.
10: Pela alma da Dona Maria Salete, pelo seu César Teles, pela Andréa da Alemanha, por todos que estão rezando o texto nesse momento, todas as pessoas que fazem o tratamento do câncer. Bom dia, salve Maria Imaculada.
1: Salve Maria Imaculada, obrigado. E por gentileza, não faça chamada de vídeo ou de voz, tá? Pelo WhatsApp que interrompe o nosso áudio, tá? Ligue no telefone fixo para participar ao vivo, 0 operadora 11 4397-6520. Vamos atender, bom dia, quem fala?
11: Bom dia, Irene de São Mateus.
1: Irene?
11: Isso.
1: Seja muito bem-vinda, Irene, São Mateus, São Paulo. Vamos ouvir suas intenções.
11: Eu rezo pelo meu esposo, que acabou de sair para ir para o pronto-socorro com a dor muito forte na perna, acho que é nervo ciático, e que Deus abençoe para que ele seja atendido e fique bem.
1: Qual o nome do seu esposo?
11: É Biro.
1: Biro, vamos rezar por ele para que ele fique ótimo, né? E não seja nada grave. Rezemos juntos, viu? Por você, toda a família, por cada um dos nossos ouvintes. E nesse terceiro mistério doloroso, contemplamos a coroação de espinhos de nosso Senhor Jesus Cristo. Pai nosso que estais nos céus, santificado seja o vosso nome. Venha a nós o vosso reino, seja feita a vossa vontade, assim na terra como no céu.
11: O pão nosso de cada dia nos dai hoje, perdoai-nos as nossas ofensas, assim como nós perdoamos a quem nos tem ofendido, e não nos deixeis cair em tentação, mas livrai-nos do mal. Amém.
1: Ave Maria, cheia de graça, o Senhor é convosco. Bendita sois vós entre as mulheres, e bendito é o fruto do vosso ventre, Jesus.
11: Santa Maria, Mãe de Deus, rogai por nós, pecadores, agora e na hora da nossa morte. Amém.
1: Ave Maria, cheia de graça, o Senhor é convosco. Bendita sois vós entre as mulheres, e bendito é o fruto do vosso ventre, Jesus.
11: Santa Maria, Mãe de Deus, rogai por nós, pecadores, agora e na hora da nossa morte. Amém.
1: Ave Maria, cheia de graça, o Senhor é convosco. Bendita sois vós entre as mulheres, e bendito é o fruto do vosso ventre, Jesus.
11: Santa Maria, Mãe de Deus, rogai por nós, pecadores, agora e na hora da nossa morte. Amém.
1: Ave Maria, cheia de graça, o Senhor é convosco. Bendita sois vós entre as mulheres, e bendito é o fruto do vosso ventre, Jesus.
11: Santa Maria, Mãe de Deus, rogai por nós, pecadores, agora e na hora da nossa morte. Amém.
1: Ave Maria, cheia de graça, o Senhor é convosco. Bendita sois vós entre as mulheres, e bendito é o fruto do vosso ventre, Jesus.
11: Santa Maria, Mãe de Deus, rogai por nós, pecadores, agora e na hora da nossa morte. Amém.
1: Ave Maria, cheia de graça, o Senhor é convosco. Bendita sois vós entre as mulheres, e bendito é o fruto do vosso ventre, Jesus.
11: Santa Maria, Mãe de Deus, rogai por nós, pecadores, agora e na hora da nossa morte. Amém.
1: Ave Maria, cheia de graça, o Senhor é convosco. Bendita sois vós entre as mulheres, e bendito é o fruto do vosso ventre, Jesus.
11: Santa Maria, Mãe de Deus, rogai por nós, pecadores, agora e na hora da nossa morte. Amém.
12: Ave Maria, cheia de graça, o Senhor é convosco. Bendita sois vós entre as mulheres, e bendito é o fruto do vosso ventre, Jesus.
11: Santa Maria, Mãe de Deus, rogai por nós, pecadores, agora e na hora da nossa morte. Amém.
12: Ave Maria, cheia de graça, o Senhor é convosco. Bendita sois vós entre as mulheres, e bendito é o fruto do vosso ventre, Jesus.
11: Santa Maria, Mãe de Deus, rogai por nós, pecadores, agora e na hora da nossa morte. Amém.
12: Ave Maria, cheia de graça, o Senhor é convosco. Bendita sois vós entre as mulheres, e bendito é o fruto do vosso ventre, Jesus.
11: Santa Maria, Mãe de Deus, rogai por nós, pecadores, agora e na hora da nossa morte. Amém.
12: Glória ao Pai, ao Filho e ao Espírito Santo.
11: Assim como era no princípio, agora e sempre. Amém.
12: Ó meu Jesus,
11: perdoai-nos, livrai-nos do fogo do inferno, levai as almas todas para o céu, socorrei principalmente aquelas que mais precisarem.
12: Ó Maria concebida sem pecado,
11: rogai por nós que recorremos a vós e por todos quantos não recorrem a vós, especialmente pelos inimigos da Santa Igreja e por todos quantos são a vós recomendados.
12: Amém. Nosso muito obrigado, Irene. Um ótimo dia. Pedimos que a paz de Jesus e o amor de Maria permaneçam com você, com seu esposo e toda a sua família. Reze conosco o quarto mistério doloroso, 0 operadora 11 4397 6520. Rezamos pela Marilene Oliveira de Maceió, Alagoas. Também rezando com Dorizete de Novo Horizonte, interior de São Paulo, pela Gorete de Campina Grande, na Paraíba. Rezamos pelo Carlinhos de Conselheiro Lafayette, em Minas Gerais. Também o Neldson Mesquita de Fortaleza, Ceará. Carol de Ananindeua, no Pará. Valéria Santos de Irapuã, no interior de São Paulo. Márcia de Santo André, São Paulo. Ronaldo de Santos, litoral de São Paulo. Também pela Maria de Lourdes, de São Bernardo do Campo, São Paulo. Olivanda de Governador Valadares, Minas Gerais. O Antônio Marcos de Pará de Minas, Minas Gerais. Vamos também acompanhar a intenção da Maria do Nascimento de Poço das Trincheiras, Alagoas. Bom dia.
13: Bom dia, Leandro. Rezo por toda a minha família, pela nossa saúde. Rezo pelas crianças, rezo pelos idosos. Rezo pelos padres, Padre Maria Feliz, Frei Sebastião, Padre Clarindo. Rezo por nossas amigas que rezam por nós. Rezo por Marina de Santiago, Maria da Silva, Gorete de Campina Grande, Cícera Ramos e por todos aqueles que estão com o texto na mão. Rezo você e sua família, e rezo por todos os doentes que se encontram enfermos. Salve Maria Imaculada, Maria do Nascimento, Posto das Trincheiras, Alagoas.
12: Amém. Bom dia, obrigado. E a Leia Souza, da Ilha do Mosqueiro, Belém do Pará.
14: Bom dia, Leandro. Paz e bem. Aqui é a Leia Souza, de Mosqueiro, pedindo orações por todos os meus familiares, pela minha saúde, por todas as almas do purgatório, por todos os meus, as minhas filhas, a minha filha, meu filho, minha neta, e por todos vocês que neste momento estão fazendo orações por todos. Salve Maria Imaculada.
12: Amém, Leia. Salve Maria Imaculada. Nossas orações. Vamos ao telefone. Alô, bom dia.
15: Alô, bom dia, Leandro, meu querido.
12: Quem fala?
15: Aqui é o Telvan, eu estou em Fortaleza, Ceará.
12: Telvan?
15: Isso.
12: E seja muito bem-vindo, Telvan. Há quanto tempo? Vamos ouvir suas intenções.
15: Coloco minhas intenções por toda a igreja, pedindo a renovação do batismo do Espírito Santo de Deus. Seja renovado, né? Todos nós. Pedindo a intercessão de Nossa Mãezinha, Salve Maria Imaculada, a intercessão de São Maximiliano Kolbe, rezo por todos aqueles que estão enfermos em seus lares, em nossos pais, que o Espírito Santo de Deus visite e restaure toda e qualquer doença. Amém.
1: Amém, meu irmão. Assim seja. Então, por todas as nossas intenções, cada um dos nossos ouvintes, neste quarto mistério doloroso, nós vamos contemplar Jesus carregando a cruz para o Calvário. Pai nosso que estais nos céus, santificado seja o vosso nome. Venha a nós o vosso reino, seja feita a vossa vontade, assim na terra como no céu.
15: Pão nosso de cada dia nos dai hoje. Perdoai as nossas ofensas, assim como nós perdoamos a quem nos tem ofendido. E não nos deixeis cair em tentação, mas livrai-nos do mal. Amém.
1: Ave Maria, cheia de graça, o Senhor é convosco. Bendita sois vós entre as mulheres, e bendito é o fruto do vosso ventre, Jesus.
15: Santa Maria, Mãe de Deus, rogai por nós, pecadores, agora e na hora de nossa morte. Amém.
1: Ave Maria, cheia de graça, o Senhor é convosco. Bendita sois vós entre as mulheres, e bendito é o fruto do vosso ventre, Jesus.
15: Santa Maria, Mãe de Deus, rogai por nós, pecadores, agora e na hora de nossa morte. Amém.
1: Ave Maria, cheia de graça, o Senhor é convosco. Bendita sois vós entre as mulheres, e bendito é o fruto do vosso ventre, Jesus.
15: Santa Maria, Mãe de Deus, rogai por nós, pecadores, agora e na hora de nossa morte. Amém.
1: Ave Maria, cheia de graça, o Senhor é convosco. Bendita sois vós entre as mulheres, e bendito é o fruto do vosso ventre, Jesus.
15: Santa Maria, Mãe de Deus, rogai por nós, pecadores, agora e na hora de nossa morte. Amém.
1: Ave Maria, cheia de graça, o Senhor é convosco. Bendita sois vós entre as mulheres, e bendito é o fruto do vosso ventre, Jesus.
15: Santa Maria, Mãe de Deus, rogai por nós, pecadores, agora e na hora de nossa morte. Amém.
1: Ave Maria, cheia de graça, o Senhor é convosco. Bendita sois vós entre as mulheres, e bendito é o fruto do vosso ventre, Jesus.
15: Santa Maria, Mãe de Deus, rogai por nós, pecadores, agora e na hora de nossa morte. Amém.
1: Ave Maria, cheia de graça, o Senhor é convosco. Bendita sois vós entre as mulheres, e bendito é o fruto do vosso ventre, Jesus.
15: Santa Maria, Mãe de Deus, rogai por nós, pecadores, agora e na hora de nossa morte. Amém.
1: Ave Maria, cheia de graça, o Senhor é convosco. Bendita sois vós entre as mulheres, e bendito é o fruto do vosso ventre, Jesus.
15: Santa Maria, Mãe de Deus, rogai por nós, pecadores, agora e na hora de nossa morte. Amém.
1: Glória ao Pai, ao Filho e ao Espírito Santo.
15: Como era no princípio, agora e sempre. Amém.
1: Ó meu Jesus,
15: perdoai-nos, livrai-nos do fogo do inferno, levai as almas todas para o céu e socorrei principalmente as que mais precisarem.
1: Ó Maria concebida sem pecado,
15: rogai por nós que recorremos a vós e por todos quantos não recorrem a vós, especialmente pelos inimigos da Santa Igreja e por todos quantos são a vós recomendados.
1: Amém. Nosso muito obrigado pela participação, Teuvan. Um ótimo dia. Que a paz de Jesus e o amor de Maria permaneçam com você e toda a sua família. Ligue e reze conosco o quinto mistério, 0-11-4397-6520. Vamos rezar, que Deus abençoe cada intenção. Vamos ouvir aqui a intenção de Isabel Paiva, de Belo Horizonte. Bom dia.
16: Leandro, bom dia. Eu falo de Belo Horizonte, Minas Gerais. Tentei falar com vocês hoje. É um dia importante para mim, é dia do meu aniversário. Mas eu não consigo, eu digito normalmente, digito certinho, e não consigo falar com vocês, ou dar, mas não importa. Hoje quero levar a Deus uma prece muito especial, agradecendo pelo dom da minha vida, os meus 79 anos. Há muitos anos conheço a Milícia da Imaculada, há muitos anos. Acompanho toda manhã, toda madrugada, mas não consigo falar com vocês, gostaria muito. Mas rezem por mim, é o que eu peço hoje, ajudando, agradecendo a Deus a minha história, a minha vida. Muito obrigada, fiquem com Deus. Rezo por todos que estão rezando também neste momento.
1: Amém, Isabel. Parabéns, felicidades, viu? Muitos anos de vida, muita saúde, muita luz, sabedoria, muita paz, tá? Para você e sua família. Vamos ouvir mais uma intenção agora. Silvanete de Penedo, bom dia.
17: Bom dia, Leandro. Sou Silvanete da cidade de Penedo, Alagoas. Eu peço orações e rezo por saúde, cura e libertação, salvação, proteção, conversão e paz para minha filha Mayara Valéria da Silva Quirino, minhas netas Mirela Maria da Silva Souza, Maria Clara da Silva Souza, Maria Vitória da Silva Souza. Rezo por mim, meus irmãos, irmãs, sobrinhos, todos de minha família. Peço orações e rezo por você e sua família, Robin família, todos que fazem a Milícia Imaculada, por todos os padres, o Papa, Frei Sebastião, pelo mundo inteiro, pelos doentes, pelo fim das guerras, fim das pandemias, fim das queimadas, pelo fim dos terremotos. Peço orações e rezo pelo falecido da minha família e por todas as almas. Amém. Salve Maria Imaculada.
1: Amém. Salve Maria Imaculada. Silvanete, rezemos também pelo Adelmes de Divinópolis, Cristina Vieira de Conselheiro Lafaiete, Minas Gerais, o Aloísio e Francisca de Maceió, Elaine e Carla de Divinópolis, Minas Gerais, restauração de Ailton Domingos, Ávila, sua saúde. Edmar de Betim, Minas Gerais, Eliane de Ávila de Conselheiro Lafaiete, também rezamos por Geraldinho Pereira de Pará de Minas, Minas Gerais, pelo Adalmir de Divinópolis, Minas Gerais. Por todos que não puderam registrar suas intenções ou participar conosco ao vivo. Vamos ao telefone. Alô, bom dia.
18: José João de Viadema.
1: Seja bem-vindo, José João. Vamos ouvir suas intenções, meu irmão.
18: Eu rezo para intenção particular, pela minha saúde, da minha esposa, por todos da milícia, todos os ouvintes que estão escutando nesse momento, pelo seu Valtério, César Kelly, Maria do Socorro, Maria Creuza e demais, eu não consigo falar o nome de todos. E pelas almas do purgatório, Maria José, Maria, a esposa do seu Alfredo.
1: Amém. Rezemos juntos por suas intenções, por cada um dos nossos ouvintes, cada família. E neste quinto mistério doloroso, nós contemplamos a morte de Jesus na cruz. Pai nosso que estais nos céus, santificado seja o vosso nome. Venha a nós o vosso reino, seja feita a vossa vontade, assim na terra como no céu.
18: O pão nosso de cada dia nos dai hoje, perdoai as nossas ofensas, assim como nós perdoamos a quem nos tem ofendido, e não deixeis cair em tentação, mas livrai-nos do mal. Amém.
1: Ave Maria, cheia de graça, o Senhor é convosco. Bendita sois vós entre as mulheres, e bendito é o fruto do vosso ventre, Jesus.
18: Santa Maria, Mãe de Deus, rogai por nós, pecadores, agora e na hora de nossa morte. Amém.
1: Ave Maria, cheia de graça, o Senhor é convosco. Bendita sois vós entre as mulheres, e bendito é o fruto do vosso ventre, Jesus.
18: Santa Maria, Mãe de Deus, rogai por nós, pecadores, agora e na hora de nossa morte. Amém.
1: Ave Maria, cheia de graça, o Senhor é convosco. Bendita sois vós entre as mulheres, e bendito é o fruto do vosso ventre, Jesus.
18: Santa Maria, Mãe de Deus, rogai por nós, pecadores, agora e na hora de nossa morte. Amém.
1: Ave Maria, cheia de graça, o Senhor é convosco. Bendita sois vós entre as mulheres, e bendito é o fruto do vosso ventre, Jesus.
18: Santa Maria, Mãe de Deus, rogai por nós, pecadores, agora e na hora de nossa morte. Amém.
1: Ave Maria, cheia de graça, o Senhor é convosco. Bendita sois vós entre as mulheres, e bendito é o fruto do vosso ventre, Jesus.
18: Santa Maria, Mãe de Deus, rogai por nós, pecadores, agora e na hora de nossa morte. Amém.
1: Ave Maria, cheia de graça, o Senhor é convosco. Bendita sois vós entre as mulheres, e bendito é o fruto do vosso ventre, Jesus.
18: Santa Maria, Mãe de Deus, rogai por nós, pecadores, agora e na hora de nossa morte. Amém.
1: Ave Maria, cheia de graça, o Senhor é convosco. Bendita sois vós entre as mulheres, e bendito é o fruto do vosso ventre, Jesus.
18: Santa Maria. Maria, Mãe de Deus, rogai por nós, pecadores, agora e na hora de nossa morte. Amém.
1: Ave Maria, cheia de graça, o Senhor é convosco. Bendita sois vós entre as mulheres, e bendito é o fruto do vosso ventre, Jesus.

0: Ó meu Jesus.
1: Perdoai-me, livrai-me de todo o inferno, levai as almas todas para o céu, e socorrei principalmente as que mais precisarem da vossa mão.
0: Ó Maria concebida sem pecado.
1: Rogai por nós que recorremos a vós e por todos quanto não há resposta a vós, e especialmente pelos inimigos, bastante migratórios, por todos quanto são a vós recomendados. Salve Maria Imaculada.
0: Amém. Obrigado, José João. Um ótimo dia. Que a paz de Jesus e o amor de Maria permaneçam com você e toda a sua família.

Infinitas graças vos damos, ó soberana Rainha, pelos benefícios que todos os dias recebemos de vossas mãos maternais. Dignai-vos agora e para sempre tomar-nos debaixo de vosso poderoso amparo. E para melhor vos agradecer, o saudamos com uma salve, Rainha. Salve, Rainha, Mãe de Misericórdia, vida, doçura e esperança nossa, salve. A vós bradamos os degredados filhos de Eva. A vós suspiramos, gemendo e chorando neste vale de lágrimas. Eia, pois, advogada nossa, esses vossos olhos misericordiosos a nós volvei. E depois deste desterro, mostrai-nos Jesus, bendito fruto do vosso ventre. Ó clemente, ó piedosa, ó doce sempre Virgem Maria, rogai por nós, Santa Mãe de Deus, para que sejamos dignos das promessas de Cristo. Amém. E neste momento vamos louvar a Deus e a Nossa Mãe Santíssima através da ladainha de Nossa Senhora. Senhor, tende piedade de nós. Senhor, tende piedade de nós. Jesus Cristo, tende piedade de nós. Jesus Cristo, tende piedade de nós. Senhor, tende piedade de nós. Senhor, tende piedade de nós. Jesus Cristo, ouvi-nos. Jesus Cristo, ouvi-nos. Jesus Cristo, atendei-nos. Jesus Cristo, atendei-nos. Deus Pai dos céus, tende piedade de nós. Deus Filho, Redentor do mundo, tende piedade de nós. Deus Espírito Santo, tende piedade de nós. Santíssima Trindade, que sois um só Deus, tende piedade de nós. Santa Maria, rogai por nós. Santa Mãe de Deus, rogai por nós. Santa Virgem das Virgens, rogai por nós. Mãe de Jesus Cristo, rogai por nós. Mãe da Divina Graça, rogai por nós. Mãe de Esperança, rogai por nós. Mãe Puríssima, rogai por nós. Mãe Castíssima, rogai por nós. Mãe Imaculada, rogai por nós. Mãe Intacta, rogai por nós. Mãe Amável, rogai por nós. Mãe Admirável, rogai por nós. Mãe do Bom Conselho, rogai por nós. Mãe do Criador, rogai por nós. Mãe do Salvador, rogai por nós. Mãe da Igreja, rogai por nós. Mãe de Misericórdia, rogai por nós. Virgem Prudentíssima, rogai por nós. Virgem Venerável, rogai por nós. Virgem Louvável, rogai por nós. Virgem Poderosa, rogai por nós. Virgem Benigna, rogai por nós. Virgem Fiel, rogai por nós. Espelho de Justiça, rogai por nós. Sede de Sabedoria, rogai por nós. Causa de Nossa Alegria, rogai por nós. Vaso Espiritual, rogai por nós. Vaso Honorífico, rogai por nós. Vaso Insigne de Devoção, rogai por nós. Rosa Mística, rogai por nós. Torre de Davi, rogai por nós. Torre de Marfim, rogai por nós. Casa de Ouro, rogai por nós. Arca da Aliança.

Esperança, rogai por nós. Porta do Céu, rogai por nós. Estrela da Manhã, rogai por nós. Saúde dos enfermos, rogai por nós. Refúgio dos pecadores, rogai por nós. Auxílio dos refugiados, rogai por nós. Consoladora dos aflitos, rogai por nós. Auxílio dos cristãos, rogai por nós. Rainha dos anjos, rogai por nós. Rainha dos patriarcas, rogai por nós. Rainha dos profetas, rogai por nós. Rainha dos apóstolos, rogai por nós. Rainha dos mártires, rogai por nós. Rainha dos confessores, rogai por nós. Rainha das virgens, rogai por nós. Rainha de todos os santos, rogai por nós. Rainha concebida sem pecado original, rogai por nós. Rainha assunta ao céu, rogai por nós. Rainha do Santo Rosário, rogai por nós. Rainha da família, rogai por nós. Rainha da paz, rogai por nós. Cordeiro de Deus, que tirais o pecado do mundo, perdoai-nos, Senhor. Cordeiro de Deus, que tirais o pecado do mundo, ouvi-nos, Senhor. Cordeiro de Deus, que tirais o pecado do mundo, tende piedade de nós. Oremos. Senhor nosso Deus, concedei-nos sempre saúde de alma e corpo, e fazei que, pela intercessão da Virgem Maria, libertos das tristezas presentes, gozemos das alegrias eternas. Amém.

Meu irmão, minha irmã, e assim encerramos esse maravilhoso momento de oração, deixando nossa mensagem no sentido de que a oração do Santo Rosário faça parte diariamente de nossas vidas, de nossas famílias. A exemplo do nosso fundador, São Maximiliano Maria Kolbe. Chegamos ao final da segunda edição do programa Igreja no Rádio, com muita gratidão a você que acompanhou, que participou. Amanhã tem mais a partir da meia-noite e daqui a pouquinho o programa Fogão de Lenha. Muito obrigado, Rivaldo, pela companhia no programa Igreja no Rádio. Vamos seguir juntos até às seis, hein? Paz e bem, salve Maria Imaculada! 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
5: Eu sou aqui de joelho perante Jesus. Eu olho para Ele, perguntando a Ele o que eu devo falar para você. Ele me diz que está feliz de ter você como Emilite. Porque você tem no coração um sonho dele, que é conquistar o mundo inteiro ao Pai. E ele indicou o caminho, caminhou ele mesmo. Portanto, ele te diz, estou com você, vamos juntos. E olha que está ao teu lado, está a minha mãe. Ela tem esta missão de ser a tua mãe, de conduzir para esse caminho de evangelização. Sabe que ela foi para mim. Eu que sou Deus, foi aquela força humana, aquele amor encarnado, aquela ternura que me despertou para este mundo humano e que eu acabei de amá-lo cada vez mais, ao ponto de dar a vida, minha vida por ele. Estou convidando você a continuar esse caminho. Não tenha medo, eu te escolhi. Fui eu que te coloquei nas mãos dela. Eu te coloquei no coração a sabedoria, o amor, a força, a ternura. Preciso de você como eu precisei dos apóstolos. Eu te abençoo. Força e coragem.
6: Bom dia! Bom dia!
7: Bom dia!

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1: 5 e 7.

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1: 5 e 14.
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1: 5 e 15.
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6: 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Quero mandar um abraço aqui para Margarete Freitas, lá no bairro Jardim das Oliveiras. Um abraço para Selmileia, lá no bairro Mangabeiras. Para Maria Imaculada Lisboa, lá no bairro São José. Para o Geraldo Moraes, lá no bairro Campina Verde. Para Rosimeire Silvério, lá no bairro Rancho Alegre. Abração para vocês do bairro Rancho Alegre, para todos vocês que estão ouvindo a gente de 5 às 7 da manhã e de 1 às 3 da tarde aqui na DIV 102.3, a rádio da minha, da sua, da nossa igreja.
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1: 5:27.
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0: Tiago.
1: Quero mandar um abraço aqui para Maria da Glória Cardoso, no bairro São José. Para Lourdes Almeida, lá no bairro Valquir Resende. E depois lá do Santa Alice Alto Freio, né? Depois. Fica pertinho lá, 500 metros. Para Maria Aparecida Braga, do bairro Icaraí 2. Para Elisabete Regina, do bairro Sagrada Família. E para o Denilton Ferreira, no bairro São Roque.
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1: 5h45.
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1: 5:48.
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0: Quero mandar um abraço aqui pro Mauro do bairro São Miguel, tá? O bairro São Miguel fica lá em Ribão, do lado do Catalão e um pouquinho para frente, um pouquinho para diante lá da padaria do Arce. Mas mesmo assim, eles saem lá do bairro São Miguel e vai lá comprar pão lá na padaria do Arce. Tá certo, né, Zé? Então, um abração pra Érica Luciene lá na comunidade de Mangonga. Agora eu tô falando mangonga sem chiar, sem fungar o nariz. Antigamente eu falava, um abração pra parmaçada de mangonga. Agora não, agora eu corrigi, agora eu tô falando. Yeah. Érica Luciene, da Cala a Boca, da comunidade Mangonga. Abração pra Dionísia do bairro Bonfim, em Carmo do Cajuru. Pra o Tarciano, na comunidade Marimbondos. Marimbondo também eu chiava o nariz, falava Marimbondo. Um abração pra dona Darlene, é Marlene, viu? É Marlene, do bairro Interlagos. Yeah. A dona Marlene é a mãe da Jaque, né? Que trabalha aqui com a gente, no setor de vendas de comerciais, né? E colega de trabalho, já falei, colega de trabalho. Ô, Jaqueline, como é que chama a sua irmã? A sua irmã contratou lá o Terras do Oeste Turismo para ir em Aparecida. Ela ouviu aqui a gente falando aqui no programa, pediu o telefone e foi lá e contratou o ônibus do Terras do Oeste Turismo. Foi uma boa viagem. Depois ela ligou aqui para mim e falou: Sérgio Santiago, a viagem foi do jeitinho que você fala aí no programa. Foi espetacular.
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1: 5:55.

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1: Mais uma vez, nós queremos agradecer aos parceiros mensais da Ação Social, programa Sérgio Santiago, Rádio Divi 102.3 FM. Vandinho e Patrícia, da JW Ferragens, casal Vanildo e Carlos Roberto, do Prolongamento do Bom Pastor, Paulo e Dona Marlene, do bairro Sagrada Família, Mauraci e Adriana, e Washington do Zoom Uniformes. Que Deus abençoe a todos e proteja a nossa saúde, nos dê disposição para continuar nossa ação social, pois ajudar os menos favorecidos também é uma maneira de rezar. Amém?
2: Senhor, fazei de mim o instrumento de vossa paz. Onde houver ódio, que eu leve o amor. Onde houver ofensa, que eu leve o perdão. Onde houver discórdia, que eu leve a união. Onde houver dúvida, que eu leve a fé. Onde houver erro, que eu leve a verdade. Onde houver desespero, que eu leve a esperança. Onde houver tristeza, que eu leve a alegria. Onde houver trevas, que eu leve a luz. Oh, Mestre, fazei que eu procure mais consolar que ser consolado. Compreender que ser compreendido. Amar que ser amado. Pois é dando que se recebe, é perdoando que se é perdoado. E é morrendo que se vive para a vida eterna. Amém? Ó Pai nosso que estais no céu, santificado seja o vosso nome. Venha a nós o vosso reino e seja feita a vossa vontade, assim na terra como no céu. O pão nosso de cada dia dai-nos hoje. Senhor, perdoai as nossas ofensas, assim como nós perdoamos a quem nos tem ofendido. E não nos deixeis cair em tentação, mas livrai-nos de todo o mal. Amém. Ave Maria, cheia de graça, o Senhor é convosco. Bendita sois vós entre as mulheres, e bendito é o fruto do vosso ventre, Jesus. Santa Maria, Mãe de Deus, rogai por nós, pecadores, agora e na hora da nossa morte. Amém.

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1: 6 e 4.
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0: 6:06.
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1: Um abração para Marta Xavier, no bairro Morada Nova, em Itaúna. Um abraço para Maria Imaculada, da comunidade Rocinha, município de Cláudio. Tem uma outra que mora em Rocinha também, a Claudete, né? A Claudete, lá na comunidade Rocinha. A Orlando Oliveira, na comunidade Perobas. A Marcília e o esposo Vilmar, no bairro Santa Rosa. Meu punhado de Rosa, de Santa Rosa, Dona Rosa. Dona Rosa é parede e meia com o bairro Santa Rosa, né?
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0: 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Seis e doze.
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1: 6:15.
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4: Quero mandar um abraço aqui pro Gaspar. Gaspar Porteiro, lá da Rua Pernambuco. Um abraço para o Fábio, do bairro Campina Verde. Para Aparecida, para Janaína e pro Moisés, lá na Chácara Beira Rio. Para Célia e o esposo Eli, no bairro Tietê. Um abração para Regina e seu irmão João Batista, no bairro Sagrada Família. Um abraço para o doutor João Amorim Júnior, clínico geral lá em Nova Serrana. Ele é filho da Rosária e do João Amorim, né? Por isso, João Amorim Júnior. Eu chamei de doutorzinho, é porque ele é menino, tem cara de menino e já é doutor, né, Zé? Tem uma outra aqui também que é menina, seu Elaine, doutora Elaine, ela é psicóloga e psicoterapeuta. Ela mora em Alteia, na província de Alicante, na Espanha.
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1: 6:20.

0: 6:26. 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
0: 6:29.

0: seu Geraldo de São José dos Salgados, como é que tá você? Você tá bom? Família tá boa, todo mundo legal? Então tá bom. A Lignamar, outro nome difícil é isso, Lignamar. A gente lendo umas 10 vezes primeiro, a gente fala direitinho. Olá, minha amiga Lignamar, da comunidade de Carmos, como é que tá vocês? Aí em São Sebastião do Oeste, a Lignamar é vizinha da namorada do meu filho, lá na comunidade de Carmos, município São Sebastião do Oeste. Meu abraço para o Cardoso no bairro Bela Vista, parceiraço da Ação Social, programa Sérgio Santiago, Rádio Divi 102.3 FM. Ele traz a doação aqui na rádio, quando eu vou lá agradecer, ele já está na casa dele. A moça fala com ele assim: pera aí que ele está vindo conversar com... Não, você não. Ele não precisa ver que sou eu, não, que ele fica falando meu nome. Eu não gosto de falar meu nome do rádio. Eu falo: tá bom, Cardoso. Cardoso do bairro Bela Vista. Então não vou falar seu nome aqui na rádio. Nilda e Conceição, na comunidade Cachoeirinha. Como é que vocês estão aí? Na comunidade Cachoeirinha, tudo bem para vocês? Se tá bom pra você, tá danado de bom pra nós, né?
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1: 6h41.
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2: 6:46.
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0: Um abração para Adelina do bairro Rancho Alegre, um abraço para Madalena lá em Ermida, na comunidade Santo Antônio dos Campos. Um abração para Maria Augusta, a Diva, lá em Carmo do Cajuru. Um abração para você, viu, Diva? Muito obrigado por estar ouvindo a gente aí, viu?
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0: Obrigado.
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7: 7 horas. 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

0: O Senhor esteja convosco.
1: Ele está no meio de nós.
0: Proclamação do Evangelho de Jesus Cristo segundo Mateus.
1: Glória a vós, Senhor.
0: Naquele tempo, Jesus entrou na barca e os discípulos o acompanharam. E eis que houve uma grande tempestade no mar, de modo que a barca estava sendo coberta pelas ondas. Jesus, porém, dormia. Os discípulos aproximaram-se e o acordaram, dizendo: Senhor, salva-nos, pois estamos perecendo. Jesus respondeu: Por que tendes tanto medo, homens fracos na fé? Então, levantou-se, ameaçou os ventos e o mar, e se fez uma grande calmaria. Os homens ficaram admirados e diziam: Quem é este homem que até os ventos e o mar lhe obedecem? Palavra da salvação.
1: Glória a vós, Senhor.
2: Caríssimos irmãos e irmãs, ouvimos hoje do profeta Amós na primeira leitura palavras de motivação que ajudam o povo de Israel a reconhecer os grandes benefícios que Deus realizou em favor daquela gente, desde o momento da libertação no Egito até a conquista da terra. O comportamento de Israel é também a imagem do comportamento de cada um de nós. Quando tendemos a buscar a Deus, a ir ao encontro dele, a fazer nossa prece ou nossa ação de graças, simplesmente nos momentos em que nós necessitamos e passamos dificuldade ou pensamos precisar de Deus. Enquanto durante toda a nossa vida, toda a nossa existência, há necessidade de invocar a sua presença, de reconhecer a sua presença e os benefícios que ele realiza em favor de cada um de nós, como também realizou em favor do povo de Israel, desde a libertação do Egito até a conquista da terra. Da sua proximidade, do seu cuidado, do seu amor e da sua santa providência, que nunca deixou faltar nada para aquela gente. Depois no Evangelho temos também uma cena bonita e muito próxima de nós. Trata-se da tempestade acalmada. Jesus entra na barca, os discípulos o acompanham, eis que vem então uma grande tempestade no mar, que parece cobrir a barca, e Jesus permanece sereno, porque a sua confiança, mesmo diante daquelas provações, daquelas dificuldades, a tempestade está depositada nas mãos e no coração do Senhor. Os discípulos parecem estar desesperados, recorrem a Jesus, pedindo que o salvasse, e eis que então a tempestade e o vento acalmam diante da ordem do Senhor. A barca, meus irmãos e irmãs, no mundo bíblico, é um símbolo especial, e maior ainda no Novo Testamento, é a imagem da igreja. A tempestade é a imagem das dificuldades que a igreja enfrentou desde o início até o tempo presente. O coração medroso dos discípulos é a imagem também da fragilidade de cada um de nós. Quando diante do medo, das dificuldades, da provação e das tribulações, nós desesperamos e deixamos

a nossa fé fraquejar. O desejo de Jesus é que confiemos plenamente na sua palavra de ordem, que é capaz de acalmar os nossos problemas, as nossas tempestades e as provações da nossa existência. Todos nós, em algum momento da vida, se não passamos, haveremos de enfrentar a tempestade e a ventania agitada na nossa vida. Seja na vida pessoal, seja na vida familiar, seja na vida profissional, em algum momento da nossa existência, nós haveremos de enfrentar essas situações de medo e de problema. Mas o convite de Jesus é um convite à confiança, a depositar nossa fé e a nossa confiança na sua pessoa, que é capaz de acalmar o mar agitado, que é capaz de nos conceder o dom da paz à nossa vida e, sobretudo, ao medo que quer tomar conta de nós e roubar nossa confiança. Peçamos ao Senhor essa graça de fixar o nosso olhar no seu olhar, acreditando que Ele é por nós. E quando nós colocamos nossa confiança nele, nenhum mal pode alcançar o nosso coração. Deus fortaleça nossa fé e ilumine a nossa caminhada na vida, na missão e na travessia desse tempo.

0: Irmãos e irmãs, confiando naquele que tem poder para acalmar as tempestades e trazer a paz aos nossos corações aflitos, elevemos as nossas súplicas a nosso Pai Celeste, rezando: Senhor, aumentai a nossa fé.
1: Senhor, aumentai a nossa fé.
2: Para que a Igreja seja sinal de esperança em meio às tribulações do mundo, rezemos ao Senhor.
1: Senhor, aumentai a nossa fé.
2: Para que os que enfrentam tempestades interiores encontrem em Jesus consolo, força e serenidade, rezemos ao Senhor.
1: Senhor, aumentai a nossa fé.
2: Para que, em meio às incertezas da vida, tenhamos um coração firme e confiante, acreditando que Jesus está conosco em cada tempestade, rezemos ao Senhor.
1: Senhor, aumentai a nossa fé.
0: Pelo descanso dos falecidos, os aniversariantes de hoje, os enfermos, também hoje recordando o nascimento do servo de Deus, o Padre Libério, e pedindo a Deus a graça da sua beatificação e da honra dos altares, pelas necessidades da Igreja e por cada um de nós, rezemos.
1: Senhor, aumentai a nossa fé.
0: Deus eterno e fiel, que nos enviastes vosso Filho para salvar e fortalecer o vosso povo, acolhei estas preces e fazei crescer em nós a confiança no vosso amor. Por Cristo nosso Senhor.

0: Orai, irmãos e irmãs, para que o sacrifício da igreja, meu e vosso, seja aceito por Deus Pai Todo-Poderoso.
1: Receba, ó Senhor, por tuas mãos este sacrifício, para a glória do seu nome, para o nosso bem e de toda a sua santa igreja.
0: Ó Deus, que nos assegurais os frutos dos vossos mistérios, fazei que nosso serviço corresponda à santidade dos vossos dons, por Cristo nosso Senhor.
1: Amém.
0: O Senhor esteja convosco.
1: Ele está no meio de nós.
0: Corações ao alto.
1: O nosso coração está em Deus.
0: Demos graças ao Senhor nosso Deus.
1: É nosso dever e a nossa salvação.
0: Na verdade, é digno e justo, é nosso dever e salvação dar-vos graças sempre em todo lugar, Senhor Pai Santo, por vosso amado Filho Jesus Cristo. Ele é a vossa palavra pela qual tudo criastes. Ele é nosso Salvador e Redentor, concebido do Espírito Santo e nascido da Virgem Maria. Ele, para cumprir a vossa vontade e adquirir para vós um povo santo, estendeu os braços na hora da sua paixão, a fim de vencer a morte e manifestar a ressurreição. Por isso, com os anjos e todos os santos, proclamamos vossa glória, dizendo juntos a uma só voz:
1: Santo, Santo, Santo, Senhor Deus do Universo, o céu e a terra proclamam a vossa glória. Hosana nas alturas. Bendito que vem em nome do Senhor. Hosana nas alturas.
0: Preste segunda. Na verdade, ó Pai, vós sois santo, fonte de toda santidade. Santificai, pois, estes dons, derramando sobre eles o vosso Espírito, a fim de que se tornem para nós o corpo e o sangue de nosso Senhor Jesus Cristo.
1: Enviai o vosso Espírito Santo.
0: Estando para ser entregue, abraçando livremente a paixão, Jesus tomou o pão, pronunciou a bênção de ação de graças, partiu e o deu a seus discípulos, dizendo: Tomai todos e comei, isto é o meu corpo que será entregue por vós.

Do mesmo modo, no fim da ceia, ele tomou o cálice em suas mãos e, dando graças novamente, o entregou a seus discípulos, dizendo: Tomai todos e bebei. Este é o cálice do meu sangue, o sangue da nova e eterna aliança, que será derramado por vós e por todos para a remissão dos pecados. Fazei isto em memória de mim.

0: Mistério da fé.
1: Anunciamos, Senhor, a vossa morte e proclamamos a vossa ressurreição. Vinde, Senhor Jesus.
0: Celebrando, pois, o memorial da morte e ressurreição do vosso Filho, nós vos oferecemos, ó Pai, o pão da vida e o cálice da salvação, e vos agradecemos porque nos tornastes dignos de estar aqui na vossa presença e vos servir.
1: Aceitai, ó Senhor, a nossa oferta.
0: Suplicantes, vos pedimos que, participando do corpo e sangue de Cristo, sejamos reunidos pelo Espírito Santo num só corpo.
1: O Espírito nos una num só corpo.
0: Lembrai-vos, ó Pai, da vossa Igreja, que se faz presente pelo mundo inteiro, que ela cresça na caridade, em comunhão com o Papa Leão, nosso Bispo Giovanni, os bispos do mundo inteiro, presbíteros, diáconos e todos os ministros do vosso povo.
1: Lembrai-vos, ó Pai, da vossa Igreja.
0: Lembrai-vos também na vossa misericórdia dos nossos irmãos e irmãs que adormeceram na esperança da ressurreição. E de todos os que partiram desta vida, acolhei-os junto a vós na luz da vossa face.
1: Concedei-lhes, ó Senhor, a luz eterna.
0: Enfim, nós vos pedimos, tende piedade de todos nós e dai-nos participar da vida eterna com a Santíssima Virgem Maria, Mãe de Deus e da Igreja, Imaculada Conceição, José, seu amado esposo, os apóstolos, Cristóvão, nosso padroeiro, e todos os santos que neste mundo viveram na vossa amizade, a fim de vos louvarmos e glorificarmos por Jesus Cristo, vosso Filho. Por Cristo, com Cristo e em Cristo, a vós, Deus Pai Todo-Poderoso, na unidade do Espírito Santo, toda a honra e toda a glória por todos os séculos dos séculos.
1: Amém.
0: Rezemos, meus irmãos e irmãs, com amor e confiança, a oração que o Senhor Jesus nos ensinou. Pai nosso, que estais nos céus, santificado seja o vosso nome. Venha a nós o vosso reino, seja feita a vossa vontade, assim na terra como no céu. O pão nosso de cada dia nos dai hoje, perdoai-nos as nossas ofensas, assim como nós perdoamos a quem nos tem ofendido. E não nos deixeis cair em tentação, mas livrai-nos do mal. Livrai-nos de todos os males, ó Pai. E dai-nos hoje a vossa paz, ajudados pela vossa misericórdia. Sejamos sempre livres do pecado e protegidos de todos os perigos, enquanto aguardamos a feliz esperança e a vinda do nosso Salvador Jesus Cristo.
1: Vosso é o reino, o poder e a glória para sempre.
0: Senhor Jesus Cristo, dissestes aos vossos apóstolos: eu vos deixo a paz, eu vos dou a minha paz. Não olheis os nossos pecados, mas a fé que anima a vossa Igreja. Dai-lhe, segundo o vosso desejo, a paz e a unidade. Vós que sois Deus com o Pai e o Espírito Santo.
1: Amém.
0: A paz do Senhor esteja sempre convosco.
1: O amor de Cristo nos uniu.

0: este homem que até os ventos e o mar lhe obedecem? Eis Jesus, o Cordeiro de Deus, que tira o pecado do mundo.
1: Senhor, eu não sou digna de que entreis em minha morada, mas dizei-me uma palavra e eu serei salva.

0: Oremos. Ó Deus, o corpo e o sangue de Jesus Cristo, que oferecemos em sacrifício e recebemos em comunhão, nos transmitam uma vida nova, para que, unidos a vós pela caridade que não passa, possamos produzir frutos que permaneçam por Cristo nosso Senhor.
1: Amém.
0: Pelos falecidos, os enfermos, aniversariantes, pela beatificação do Padre Libério, as necessidades da igreja de cada um de nós, e também desde já, e convido a todos, convocando-os a rezar neste mês de julho que se inicia, pelo bom êxito das festividades em honra ao nosso padroeiro, rezemos. Ave Maria, cheia de graça, o Senhor é convosco. Bendita sois vós entre as mulheres, e bendito é o fruto do vosso ventre, Jesus.
1: Santa Maria, Mãe de Deus, rogai por nós, pecadores, agora e na hora de nossa morte. Amém.
0: A vossa proteção recorremos, Santa Mãe de Deus, não desprezeis as nossas súplicas em nossas necessidades, mas livrai-nos sempre de todos os perigos, ó Virgem gloriosa e bendita. Amém.
1: Amém.
0: Nossa Senhora da Conceição e São José,
1: rogai por nós.
0: São Cristóvão,
1: rogai por nós.
0: Agradeço a todos pela presença neste dia e neste horário, os nossos fiéis, visitantes, aos que rezaram conosco pelas ondas da Rádio Ivi FM e os ministérios todos que serviram a essa liturgia. Deus conceda a cada um saúde e paz, e sobre todos invoco a bênção de Deus. O Senhor esteja convosco.
1: Ele está no meio de nós.
0: Deus vos abençoe e vos guarde.
1: Amém.
0: Ele vos mostre a sua face e se compadeça de vós.
1: Amém.
0: Volva para vós o seu olhar e vos dê a sua paz.
1: Amém.
0: Pela intercessão de São Cristóvão e São José, e da Santíssima Virgem Maria Imaculada Conceição, nossa Rainha e Mãe do Céu querida, desça sobre todos vós aqui reunidos, vossa vida, família, trabalho e missão, vossas tristezas, alegrias e preocupações, a bênção de Deus Todo-Poderoso, Pai, Filho e Espírito Santo.
1: Amém.
0: Levai a todos o bom perfume do amor de Cristo, tenham todos um dia de trabalho feliz, iluminado e abençoado.
2: Ide em paz e que o Senhor vos acompanhe.
1: Graças a Deus.

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2: Dia bom é aquele em que a gente se sente feliz, faça o tempo que fizer.

0: 7h44.
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0: Então, Deus criou o ser humano à sua imagem, a imagem de Deus o criou. Homem e mulher os criou. Gênesis capítulo 1, versículo 27. Meu amigo e minha amiga, o nosso código genético carrega todas as características que recebemos pela hereditariedade. Cor dos olhos, da pele, do cabelo, altura, traços faciais, estrutura óssea e até mesmo a predisposição a certas condições e doenças. A Bíblia nos traz uma informação muito valiosa logo no início. Deus criou o ser humano à sua imagem. Fomos feitos à imagem e semelhança do nosso Criador. Antes de nossa concepção e nascimento, Deus já havia determinado que cada um de nós, seus filhos, carregaríamos o seu DNA. Você não é um acidente, fruto do acaso ou meramente uma combinação complexa de moléculas. Em Salmos, capítulo 139, versículos 13 e 14, Davi declarou: Tu criaste o íntimo do meu ser e me teceste no ventre da minha mãe. Eu te louvo porque me fizeste de modo assombroso e admirável. As tuas obras são maravilhosas. Sei disso muito bem. Ao formá-lo, Deus pensou em cada detalhe. Meu amigo e minha amiga, eu repito. Ao formá-lo, Deus pensou em cada detalhe. Enquanto nosso DNA humano, com características adquiridas de nossos pais, define características do nosso corpo, nosso DNA espiritual vai muito além. Ele define a nossa essência e o nosso propósito. Portanto, a sua identidade não é moldada por seus traços físicos ou por sua composição química, mas por aquele que o criou com amor e o fez à sua imagem e semelhança. Compreender essa verdade pode transformar a vida. Um dia, recebi uma mensagem de um ouvinte que disse que foi liberta das dores que aprisionavam pelo bullying sofrido na infância, as quais por 20 anos distorceram a sua identidade. Meu amigo e minha amiga, talvez hoje você não tenha desfrutado da sua verdadeira identidade. Convide o Espírito Santo a lhe mostrar se há algo que o esteja impedindo de vivê-la. E diante do que ele lhe mostrar, peça que ele mesmo cure. Você é um sonho de Deus realizado? Aceite essa verdade. Você é um sonho de Deus realizado. A oração desta manhã. Senhor, dê-nos o seu amor verdadeiro. Ensina-nos a amar como o Senhor quer. Queremos amar como o Senhor nos ama. Assim seja. Amém.
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0: 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Hoje, produção, hoje é terça-feira. Terçou, meu povo. Terçou, Brasil. Ei, que venha domingo. Ah, que sufoco, hein, bebê. Que sufoco ontem, meu povo. Mas conquistamos mais uma fase desta Copa do Mundo, né? Então vamos juntos. Terça-feira, 30 de junho de 2026. A fase da lua é lua cheia. E que lua maravilhosa ontem, bebê. Você tá doido? Você tá doido, papai do céu? Que lua maravilhosa ontem. É, a lua é cheia. Ah, bebê! É, segundo o clima tempo, dia de sol com aumento de nuvens a partir da tarde. Não chove! O sol nasceu às 6h35 e vai se pôr às 17h30. A mínima da temperatura 14 graus, a máxima 26. Umidade relativa do ar variando de 65% a 82%. Neste momento, nos estúdios da Diva FM, na Rua Maranhão 400, os termômetros registram 19 graus, sensação térmica de 17, umidade relativa do ar 72%.
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0: 8 horas, 5 minutos, 8 e 5. Bom dia, Divinópolis! Bom dia, capital internacional de Carmo do Cajuru! Bom dia, São José dos Salgados! Bom dia, Centro-Oeste! Bom dia, Brasil! Bom dia, Bahia! Bom dia, Goiânia! Bom dia, mundo!
1: Bom dia! Bom dia!
2: Bom dia!

0: meu povo! E vamos que vamos! Ei, menino! Você torceu ontem demais, hein? Você tá doido? Você tá... Ei, Vandeir! Ô, Grace! Aí tá fazendo é calor, bebê? Você tá doido? Aqui em Minas Gerais o trem tá pegando, bebê. O frio chegou chegando, mas vamos junto! Ei, povo chique! Ô, Grace! Ô, Vandeir! Bom dia! Oi, Benjamin! Um beijo no coração dessa família abençoada de Goiânia! Ô, povo chique! 8 horas, 6 minutos, 8:06. Hoje é terça-feira, hoje é dia de recebermos ele, doutor Alessandro Carvalho de Souza, daqui a pouquinho, falando da ciência que mais cura, que é a homeopatia. 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
0: 8 horas, 7 minutos, 8 e 7, vamos que vamos. 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
0: 8 horas, 13 minutos, 8 e 13. 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
0: 8 horas, 15 minutos, 8 e 15. Ô, Adriane, a Alemanha ontem ficou pra trás, bebê. O Paraguai ontem eliminou a Alemanha, hein? Menino do céu. Eu fiquei sabendo também que a Holanda ontem voltou, né, bebê? Saiu, foi eliminada também, eu tô falando. O Brasil que se cuide. Hoje o Brasil vai conhecer o seu adversário, né? Noruega ou Costa do Marfim, hein? Eu sou mais a Noruega, né? Tem gente que tá achando que a Costa do Marfim tá fácil passar. Tá não, bebê, você tá doido. Ô, Geraldo Agils, tá feio, bebê. Essa Copa tá bruta. Oi, Fernando, bom dia com alegria. Alan Leopoldino, ótima terça-feira pra você também, menino. Oi, Juliana, oi, Sargento Carregal, bom dia. Bom dia, Raquel Ribeiro. Oi, Regis Faria, bom dia, menino, com Jesus e Maria. Oi, Catarina Brás Ramos, bom dia, paz e bem pra você também. Adriano, hoje é a última terça-feira do mês. Toda a população está convidada para participar do Terço dos Homens aqui na Igreja Imaculada Conceição, no bairro Esplanada, às 19h30. Ô, Catarina, valeu, menino. Então hoje tem Terço dos Homens na última terça-feira do mês, hein? Valeu, Catarina. 8h16, Agrodil, a verdadeira esquina da economia. 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
0: 8h17, 8h17. 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

0: 8 horas, 19 minutos. Em um minuto ele tá chegando aqui, hein? Doutor Alessandro Carvalho de Souza, ele que já está aqui, por aqui, menino. Mas eu quero abraçar carinhosamente lá em São José do Salgado, o Elton, o sobrinho do 10, hoje completando mais um ano de vida, né, Elton? Ô, Elton, parabéns pra você, menino. Muita paz, muita luz na sua vida, viu? Que Nossa Senhora Aparecida, São Miguel Arcanjo e Padre Libério possam sempre interceder pela sua vida. 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
0: 8 horas, 21 minutos. Chegou a hora de falar da ciência que mais cura, que é a homeopatia. Doutor Alessandro Carvalho de Souza, bom dia com alegria, menino.
3: Bom dia, Adriano Silva. Bom dia, minha querida cidade de Divinópolis. Bom dia, meu Centro-Oeste. É um prazer muito grande estar aqui novamente, como a gente faz toda terça-feira, para falar de homeopatia, falar de cura, dar dica para você que está do outro lado aí do radinho aí. Quem sabe a homeopatia vai poder te ajudar. É, você que está aí precisando de ajuda, está tentando tratar sua doença. Ah, Adriano, é tanto exame, é tanto remédio. E, ó, não está resolvendo nada. Quem sabe aí a homeopatia vai poder te ajudar. E hoje, comentando com o Adriano aqui a respeito da garganta, né? Gente, a quantidade de pessoas que me procuram nessa época, inflamação de garganta, laringite, é, porque eu... O tempo está muito frio, o ar seco, e as pessoas sofrem tanto aí com o problema da garganta, né? E eu falei com o Adriano aqui que a gente tem que hidratar, né? O pessoal está vendo aqui ao vivo aqui, o Adriano com o copo aqui, o meu copinho também está aqui do lado aqui, e a gente vai conversando, vai secando a garganta nessa época, a gente tem que hidratar ela. E, Adriano, cada vez mais pessoas me procurando, os pais principalmente, a respeito da inflamação de garganta. Hoje, nessa época agora, as amigdalites, as amígdalas sofrem muito. Estrutura importante, que te ajuda a proteger aí, principalmente para que você não tenha infecção da via aérea superior. E por isso que eu falo, né? As pessoas que aí, às vezes, tirando as amígdalas, tem que tomar muito cuidado com isso, viu? Só se tiver indicação mesmo, se ela está inflamando muito, sem controle, porque é uma estrutura extremamente importante, as amígdalas. Por isso que eu falo que as amigdalites, agora... com muita frequência, as crianças, né, sistema imunológico baixo, começam a inflamar as gargantas. Infelizmente, eu falo assim, ainda procura aí no antibiótico anti-inflamatório, mesmo muito profissional falando que tem que tomar cuidado, porque antibiótico anti-inflamatório, ele pode resolver naquele momento ali daquela inflamação, mas o preço vai vir depois, né? Muito problema de estômago, a gente sabe que esse tipo de medicamento é metabolizado do fígado, e criança usando aí muito, muito antibiótico, muito anti-inflamatório aí, e é uma preocupação muito grande, principalmente para mim, como profissional da saúde. Eu fico muito preocupado aí com as amoxicilinas da vida, clavulanata, né? E os anti-inflamatórios, e aí vem também os vasodilatadores, são as bombinhas, nessa época muita gente usando. Na verdade, eu estou falando isso para chamar atenção. É claro que tem profissional que indica e bem indicado, tem que tomar mesmo. Eu estou falando para você que tem aí seu filho aí, que está inflamando muita garganta, está adoecendo muito, mas muito, está na hora de aumentar o sistema imunológico. É, a homeopatia sempre tem essa preocupação. Vão fortalecer o sistema imunológico para aquela criança não ter mais esse problema, para que ela não precise nem mais tomar antibiótico anti-inflamatório, que é importante. A visão nossa de homeopata é sempre proteger, é sempre preservar o organismo, para que ele possa envelhecer. Eu falo isso, sabe, Adriano? A gente tem que envelhecer com saúde. Ah, meu amigo, se você não proteger seu fígado, seu estômago, seu pâncreas, seu pulmão, o seu coração, você vai ter problema na velhice. E a pior coisa que tem, Adriano, é você depender das pessoas. Você chegar no fim da sua vida lá com problema sério aí de respiração, né, problema cardíaco. Gente, a gente tem que tratar bem o nosso corpo, né? A gente tem que tratar muito bem o nosso organismo. E a homeopatia, ela defende isso. Nós tomamos um medicamento de homeopatia para que a gente possa proteger, claro, curar também, proteger o seu organismo. Então hoje falamos aí de amigdalite, falamos mais. Criança tem que tomar homeopatia. Criança tem que aumentar o sistema imunológico, porque aí sim ela vai tratar de uma forma correta e com eficácia.
0: Foi muito interessante isso que você está falando agora, doutora Alessandra. Hoje eu estava conversando com a Renata Moreno, nós estávamos conversando agora pela manhã, e ela estava falando justamente sobre isso. Falou assim, Adriano, assim, ó, como foi bom o medicamento que o doutor Alessandro ofereceu para o Gustavo, se fosse em outra situação, eu já estava tendo que comprar para ele amoxicilina, estava tendo que comprar para ele remédios fortes, que acaba criando aí contraindicações, né? E aí, na verdade, ela falava assim, ó, além de economizar no bolso, eu também estou poupando, né, as contraindicações que esses medicamentos elas geram, né, doutor?
3: É, Adriano, interessante, a gente fala, né, vamos aproveitar, eu tenho certeza que a Renata está nos ouvindo, manda um abraço para ela. E o grande problema, quando você consegue tratar com tratamento conservador, ainda vai, e aqueles que têm que internar? Pois é. Quantas e quantas crianças com problema respiratório? Oh, gente, está tendo um surto aí de problema respiratório, né? Por que que não dão homeopatia? Eu não entendo por que o serviço público até hoje, Adriano, não acordou para isso. Não sei por quê. Eles preferem dar esse tipo de medicamento que tem contraindicação, que não resolve, hoje não resolve mais. Você que está me ouvindo aí é prova disso. Quantas e quantas vezes você já deu antibiótico, anti-inflamatório para o seu menino e daqui a pouquinho tem que dar de novo? Por que que o serviço público não coloca homeopata nos postos de saúde? Gente, tá aí uma reflexão, né? Então, Adriano, quero agradecer a Renata aí pela confiança. E é isso aí, gente. A homeopatia tá aí para ser usada, para ser tratada, porque ela tem que crescer, porque ela trata e cura os pacientes.
0: Ô, doutor Alessandro, a Rosa Marina, ela está perguntando assim, Adriano, pergunta ao doutor Alessandro se na homeopatia há algum produto, algum medicamento para queda capilar.
3: Muito bem, vamos lá, Rosa, bom dia para você, querida, muito obrigado pela sua pergunta. Alopécia, a queda capilar, ela pode estar, Rosa, ligada a vários fatores. Por exemplo, uma pessoa que está passando por menopausa, que está diminuindo o progesterona, o estrogênio, ela vai ter queda de cabelo. Pessoas que usam muito medicamento, pode ter queda de cabelo. Pode ser queda de cabelo hereditário. Ah, minha família toda tem aí calvície, mesmo mulher, sabia? Mesmo? Mulher tem calvície. Mulher tem calvície por questões hereditárias, de família. Então, Rosa, primeira coisa, nós temos que saber por que que você está caindo o cabelo. Pode ser problema do sistema imunológico. Como é que é o shampoo? Pinta muito o cabelo? Tem química? Então, são fatores que têm que ser decididos no consultório. Eu tenho certeza que eu vou poder te ajudar. Viu, querida? Um abraço e muito obrigado pela pergunta.
0: Doutor Alessandro, a Maria do Rosário, do bairro Orion, quer saber o seguinte, que ela está tendo muita dor forte na coluna, doutor Alessandro.
3: Pois é, outro detalhe, né? Muito obrigado pela pergunta também, Maria. Deixa eu te falar uma coisa. Coluna, gente, está muito ligado ao que a gente faz. A gente tem prejudicado muito a nossa coluna quando é dona de casa, por exemplo, pegando peso, passando pano. Alessandro, mas como é que a gente faz? Vai deixar a casa suja? O grande problema é que a idade chegou, né? Eu falo assim, não é só passar o medicamento. Claro, se ela for minha paciente, eu vou passar o medicamento para tirar essa inflamação da coluna. Mas eu vou lembrar para ela que a idade chegou. Eu não sei a idade dela, mas geralmente quando tem reclamação de coluna, já é uma pessoa acima de 50 anos, né? E a gente tem que entender o seguinte, que a idade chegou. Eu tenho muito problema a respeito de coluna, Adriana, que o pessoal que trabalha na zona rural, né, aquele senhor lá de 70, 80 anos, que acha que tem 18 anos, e começa a fazer dormente, e pega dormente, vai fazer cerca. Gente, a idade chegou.
0: Tira leite de qualquer jeito.
3: É, e o problema de coluna não é só ligar a tomar o medicamento, não. Sabe, Adriano, a gente sempre indica fazer pilates, fortalecimento muscular. Porque a dona de casa não pode parar de trabalhar. Ela tem que lavar roupa, ela tem que estender roupa, ela tem que passar roupa, ela tem que lavar, ela tem que... Gente, é uma loucura. Como que uma pessoa que trabalha em casa trabalha tanto? Né? Então tem que fortalecer a musculatura. Mas vou ficar muito feliz se você é paciente para me passar uma arnica montana, né? Um lácteo com ácido, para a gente desinflamar. Mas vou te orientar para que você não possa ter mais essa dor, que eu sei que incomoda tanto, que é a dor na coluna.
0: Mas do Rosário tá falando que tem 77 anos, mas pela foto que aparece só tem 35.
3: Oh, mas é, o problema é esse. Vai pro espelho e fala assim: eu tenho 35 anos, então vou pegar peso. Ela tá forte, sim, olha lá. Eita, um abraço, parabéns. Mas é isso aí, né? Começa a observar o que você tá fazendo no dia a dia. Por isso que a sua coluna tá reclamando aí, né? Então a gente tem que ter cuidado.
0: Uma coisa interessante, você falou em pilates aí, doutor Alessandro, uma coisa interessante que eu tenho observado muito é que, aparentemente, nas ruas da cidade de Divinópolis, o número de pessoas que estão fazendo caminhada, fazendo atividade física, aumentou consideravelmente.
3: Muito, Adriano. Você pega na Pitangui ali, esse horário, às vezes eu vou viajar, às vezes eu atendo fora, pessoal. Eu chego ali por volta de 5h30 na rodoviária. Adriano, cheio de gente fazendo caminhada. É, muita gente aí. É, eles estão, ainda bem, viu? O pessoal está acordando para isso, né? Qualidade de vida, caminhada, o exercício aeróbico, isso é muito importante aí. E a gente tem que realmente preservar a nossa saúde, como eu falei no início. Nós temos que envelhecer com saúde, né? Não ficar dependendo das pessoas.
0: É, e fortalecimento, igual você disse, né, doutor Alessandro? O fortalecimento muscular é muito importante, sobretudo nesse período de frio, né? Quando tem as artroses, a artrite que atacam mesmo, né?
3: Mas por quê? Porque a pessoa pega frio, né? A gente tem que ter o cuidado agora nesse frio de agasalhar, principalmente a jovem Rosa, né? Que tá aí com 77 anos, Maria Rosário, não pode pegar frio, de jeito nenhum, né? Agasalhar bem e tomar cuidado aí com os pesos do dia a dia.
0: Ô, doutora Alessandra, Viviane Salles está falando o seguinte, que ela está com mais de um mês com a garganta ruim e está tomando xarope antibiótico. E é muito catarro escuro, parece sangue, doutora Alessandra.
3: Tá vendo, pessoal? Mais de um mês tomando antibiótico, anti-inflamatório, e não está resolvendo. Viviane, isso confirma tudo que eu estou falando. Infelizmente, esse tipo de medicamento não é mais eficaz. As pessoas estão tomando e não estão resolvendo. Me procura que você vai ver. Eu vou limpar essa catarrada sua aí, que está toda inflamada. Vou fortalecer o seu sistema imunológico e você vai ligar aqui e falar assim: Adriano, olha só, tomei homeopatia e acabou aquela catarrada, aquela incomodando da minha garganta aí. Aliás, a gente fica preocupado, não é, para você ver. Xarope antibiótico.
0: Não, e ela está falando ainda que ela tem sinusite e está tossindo muito, doutor.
3: É, isso aí já é um quadro de sinusite. Quando começa a sair secreção inflamada, de cor escura, isso é uma inflamação que tem que ser tratada, viu? Um abraço, Viviane, muito obrigado aí, querida, pela sua participação.
0: A Mari do Rosário está agradecendo aqui o elogio, doutora Alessandra.
3: A gente que fica aí feliz de estar atendendo aqui, por isso que eu falo, a DIV, o programa Caravana, ele é feito para sua família. Então a gente fica muito feliz de estar atendendo as pessoas aqui de Divinópolis.
0: Então vamos dar a dica, doutora Alessandra. Como chamar lá no consultório do terapeuta homeopata mais famoso do Brasil e agendar aquela consulta às terças e sábados aqui em Divinópolis, é, doutora Alessandra?
3: Pois é, Adriano, é simples, né? Eu tô aqui toda terça-feira o dia todo, sábado de manhã, então eu tô no prédio do Lampadar, no quinto andar, na Clínica da Mente. Então você que tá precisando aí, né, igual a Viviane, né, tá tomando antibiótico, não tá resolvendo, e tantas outras pessoas estão aí tentando tratar e não tá conseguindo, a homeopatia vai te ajudar. Então tô aqui toda terça e sábado no prédio do Lampadário, quinto andar, na Clínica da Mente, meu amigo Adriano. Deixa eu mandar os alôs? Mandar os alôs aí, ó. Ah, a Titonia tá lá no Bom Pastor, toda a família Martins, lá também, ali, pouquinho antes do Bom Pastor, ali tá o Tio Romeu e a Dinha. Ah, tia Edson, você conhece o Tio Romeu? Cruzeirense.
0: Romeu. É. Será que ele assistiu o jogo do Brasil ontem?
3: Ah, deve ter assistido, né? Então, o Tio Romeu aí, a Dinha também, a Raquel. Ah, gente, é muita gente, né? Ouvindo aí o Alessandro Homeopata aqui na caravana. E quero mandar um abraço a todos vocês aí. Se sinta abraçado toda Divinópolis. E falando o seguinte, e tem um casal também no Tietê. Se eu esquecer, meu amigo Adriano Silva, vão puxar minha orelha. É o casal mais simpático lá do bairro Tietê, a Célia e o Eli, que não perde o programa também do Adriano, são os meus pais. E a todos vocês que estão ouvindo aí, gente, Terça-feira eu tô aqui de novo. Ah, tô falando de homeopatia, essa ciência que mais cura. Então, até terça-feira que vem, se Deus quiser, falando aqui da ciência que mais cura, que é a homeopatia.
0: Doutora Alessandra, rapidamente, deixa eu perguntar para ela, porque eu não tenho escuta aqui, mas já que ela não entendeu, deixa eu ver aqui, doutora Alessandra, tá. Se a pergunta da Patrícia é para você, quer ver? Patrícia, bom dia.
4: E
3: aí, doutora? Pois é, dor do lado direito, lado esquerdo, dor pra todo lado, tem que procurar homeopatia. Não adianta tomar antibiótico anti-inflamatório, a gente falou aqui. Então, vou te aguardar no consultório pra gente tratar aí. A pior coisa que a pessoa pode sentir é dor. E dores, né? Então a homeopatia tem grandes medicamentos, vai poder te ajudar. O mais, até terça-feira que vem, falando da ciência que mais cura, que é a homeopatia.
0: Show de bola! Tá aí, doutor Alessandro Carvalho de Souza.
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0: Oito horas, 36 minutos. Você já tá vendo aqui, ó, pelo nosso YouTube, né? Doutora Franciele da Oral Sim, a número 1 em implantes dentários do Brasil, já está ao vivo comigo já. Vamos falar pra você, menino do céu, essa boquinha de bebê, hein? Esta boquinha sem dente, já passou da hora de resolver esse problema, né? Então já, doutora Franciele da número 1 em implantes dentários do Brasil, falando pra você que sonha em resgatar o seu sorriso. 8 horas 38 minutos. Oi, Nádia, bom dia, colega Adriano, bom dia. Ontem eu fui buscar o meu pão de queijo, o melhor pão de queijo do mundo realmente, viu, Adriano? Com certeza, muito obrigado, Nádia, eu que agradeço, menina. 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

0: 40 minutos, 8h40, e conforme já anunciei, né? Estamos tendo a grata satisfação de receber mais uma vez aqui nos nossos estúdios, doutora Franciele, da número 1 Implantes Dentários do Brasil. Gente, as festas juninas chegaram e não dá para passar por elas sem falar das comidas típicas, né? Milho verde, cocada, paçoca, maçã do amor, amendoim, pé de moleque, e aquele churrasquinho caprichado, hein? Mas para aproveitar ao máximo esses sabores, os dentes precisam estar firmes, correto? Por isso, convidamos a doutora Franciele, da número 1 Implantes Dentários do Brasil, para explicar sobre os implantes dentários. Doutora Franciele, bom dia com alegria, menina!
1: Bom dia! Bom dia com alegria e com aquele sorriso no rosto.
0: É verdade, doutora, com um sorrisão no rosto. Vamos começar, doutora, falando pra gente sobre o impacto da falta de dentes, que vai muito além da questão estética. Às vezes, a perda de um único dente já é o suficiente para prejudicar a mastigação como um todo, não é?
1: Exatamente. Quem me acompanha lá nas redes sociais, lá na Oral Sim ou na doutora Franciele, conseguiu ver um caso muito típico que eu tive lá na clínica na semana passada. Eu mostrei nos store, mostrei o raio-x e mostrei a consequência de ter perdido um único dente. Com os anos, o que era um dente, agora são cinco. Olha só, é o efeito dominó que eu sempre digo aqui, alerto vocês, toda terça-feira. Perder um dente, efeito cascata, não recuperou, não reabilitou, começa a causar inúmeros outros problemas e lá na frente vão ser muito mais dentes. O que hoje, a falta de um, você ainda consegue se alimentar, lá na frente, falta de três, quatro, cinco, você já perdeu a estabilidade da mastigação, viu?
0: Agora o pior, né, doutora? Essas pessoas que perderam um, dois, três, quatro, cinco dentes, eles optam pela prótese móvel tradicional.
1: Olha, já mudou muito, viu, Adriano? Em 18 anos que eu estou aqui na minha caminhada, antigamente era a única alternativa que tinha, e até mesmo pelo custo, né, que ela é mais barata, e as pessoas achavam que tinha que calejar, tinha que acostumar com os desconfortos, com ela machucando, deixando de comer da mesma forma que era antes, porque nem sempre usar uma prótese móvel é a garantia de uma mastigação, viu? Isso é comprovado cientificamente que com uma prótese móvel a gente tem 40% só da potência da mastigação. Então não quer dizer que é porque eu estou com uma prótese móvel que eu estou mastigando corretamente.
0: Perfeito. Ô, doutor, então explica pra gente como que funciona o tratamento com a prótese, né, que a gente tem aí, né, um trabalho muito fantástico, que é o implante dentário.
1: Olha, perder um dente, um implante com uma coroa. Lembrando que, gente, quando eu estou falando em implante, eu estou falando o pino que está dentro do osso. Quando eu falo coroa, é o dente visível na boca. Então, é a prótese. Prótese sobre implante existe inúmeras. Então, se você perdeu um dente, é uma coroa. Se você perdeu dois, são duas coroas. Se você perdeu três, eu já posso partir para uma ponte de porcelana fixa também, parafusada. Perdeu todos os dentes, eu vou estar fazendo uma prótese protocolo. Todos esses tipos de próteses são suportadas e parafusadas nos implantes. Os implantes você não vê na boca, está lá dentro do osso, não vê e não sente. Tem muita gente que tem o receio de falar assim, nossa, mas eu vou sentir aquele parafuso lá dentro. Eu olho para eles e falo assim, mas você sente a raiz do seu dente? Não. Então é a mesma coisa, você não vai sentir o parafuso lá dentro, é a mesma coisa.
0: Incrível, doutora. Mas, ô, doutora, para mim saber qual o melhor tratamento para eu fazer, eu preciso, primeiramente, fazer uma avaliação com a senhora, não é verdade?
1: Exatamente. É a partir da avaliação que eu vou dar o diagnóstico certeiro e um plano de tratamento e também de pagamento. Porque tem muita gente que fala assim, eu não tenho condição de fazer o implante dentário, eu não tenho condição de trocar minha dentadura para um protocolo. Mas nem sabe o valor, nem sabe como é que é feito, nem sabe qual o valor de uma prestação. Só decidiu na mente dele que ele não tem capacidade de pagar. E que quando vai na avaliação, passa comigo, passa lá no meu comercial, e ela vai descrever todo o tratamento e também as formas de pagamento, eles param, analisam e falam assim, não acredito que eu dou conta. Falei, pois é. Pela falta de ter vindo numa avaliação, ficou sem reabilitar há muito tempo. Aí entra aí, ó, esse ano, ó, tem muita gente que não vai conseguir mastigar de novo.
0: Não vai
1: conseguir. Nas festas julinas.
0: E é por isso que a gente sempre fala aqui, né, doutora Franciele, o atendimento humanizado. Como que a Oral Sim, ela é uma empresa diferenciada porque ela preza pela qualidade e o bem-estar da população.
1: Exatamente. A Oral Sim preconiza o atendimento humanizado, mostrando uma nova odontologia, tecnologia, materiais de qualidade e uma experiência dentro da clínica que vai mudar o pensamento daquela odontologia antiga, tirando os traumas. Gente, o que mais tem, 90% da população, pelo menos de todos que passaram comigo nesses 18 anos, 90% tem medo de dentista. Por quê? Por causa de um passado, de um trauma que ficou lá atrás, que ficou no subconsciente. Tem muita gente que fala assim, eu não me recordo não, mas eu lembro de uma vez eu estar numa cadeira e o dentista ter quase subido em cima de mim. Falei, mas você sentiu dor? Ele falou, eu não consigo lembrar, mas não foi uma experiência legal. Foi muito ruim e eu tenho medo de vir sentir a mesma coisa, porque só de eu lembrar disso já me dá um aperto no peito. Gente, a Oral Sim tem a missão de mudar essa filosofia, esse pensamento seu, através do tratamento humanizado.
0: Ô, doutora Franciele, e como que é importante, né, a gente destacarmos isso aqui, as pessoas tomar essa iniciativa, ir atrás dos seus sonhos, porque ficar só sonhando e esperando cair do céu não cai, né?
1: Não vai cair.
0: É necessário fazer o quê, doutor?
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0: 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Ô, doutor, e vamos registrar, né? Tem presença marcante aqui hoje conosco, né?
1: Hoje tem, Tayane, da minha unidade lá de Petrópolis. Para quem não sabe, eu tenho duas unidades aqui de Divinópolis, onde eu fico responsável.

0: vontade, mas fica no comodismo de ficar quietinha em casa esperando cair do céu a iniciativa, né? Então tem que tomar iniciativa.
1: Exatamente. Taiane, responsável lá pela clínica na parte de comercial, parte de agendamento, até mesmo dessa parte de avaliação, junto com o doutor André lá. E ela veio fazer uma visita aqui, conhecer a nossa unidade de Divinópolis. Chegou ontem, vai passar aqui uns dias e já está vindo ver a rotina de vir trazer informação, conhecimento para toda a população de Divinópolis através da sua audiência aqui na rádio há mais de 6 anos, hein, André?
0: Mais
1: Ad
0: 6
1: André, ó,
0: anos.
1: Adriano. Olha.
0: Daqui o jornal tem que fazer festa pra comemorar, ué.
1: Pois é, a gente não fez nenhum aniversário ainda.
0: Pois é, meu irmão.
1: Ah, vamos
0: Mas
1: fazer,
0: esse mês é o aniversário da doutora, né?
1: ué. É esse mês. É agora, né? Hoje é o último dia
0: É,
1: de
0: não,
1: junho,
0: esse mês é o mês de julho,
1: é
0: é.
1: julho. Tô esperando a festa surpresa, vamos ver se vai
0: Opa!
1: rolar.
0: Falar com o Maurício, me convidar. Doutora, obrigadinho mais uma vez. Até terça-feira, se Deus quiser, menina.
1: Se Deus quiser, fiquem todos com Deus e uma ótima semana. E agora com o coração mais aliviado, né? Vamos comer churrasco, vamos comer sushi, não,
0: Domingo
1: né?
0: tem de novo, viu? Domingo tem de novo, doutora.
1: Eu falei com meu amigo cardiologista, falei assim: ó, seus exames pro coração ficaram lá no chinelo, viu? Porque o teste cardíaco foi ontem.
0: Foi ótimo. Foi ótimo, já fez o teste. 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
0: 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Ou deixa eu registrar aqui o Vanderlei, ô Vanderlei do táxi. Grande Vanderlei, o fazendeiro lá do bairro Icaraí. Grande fazendeiro. Ontem o doutor Alessandro já pode cobrar do Vanderlei, ó. Ontem ele me deu limão e me deu também abacate, menino. Você vê que abacate delicioso. Grande Vanderlei, gente boa da melhor qualidade. Zé Broinha, fala comigo, bebê.
3: Ô, Adriano, irmão. Bom dia, com alegria. Paz de Jesus, o amor de Maria, a proteção de São Miguel esteja com você, com toda a família. Com os ouvintes também, e com quem? 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Ah, você tá doido, tá todo mundo ligadinho no rádio lá. O Elo Pedreiro tá agarrado lá, tá te ouvindo, servindo também. Tá todo mundo. Ô, povo chique, viu? Irmão do céu. Saí para fazer uns 5 km hoje, 5 horas da manhã. Senhora! A Froza estava lá de fora do portão me esperando. Ela falou: ai, Júnior, Zé Broinha, vou fazer o percurso com você. 5 km e a Froza estava do meu lado, filho. Você tá doido? Tinha um pinguim também correndo atrás de nós. Ué, credo, filho. Você tá doido? Haja frio nesse Divinópolis, viu? Irmão, grande abraço para você, viu? Para os ouvintes aí também. Já falei com o Pádua. Já falei com todos os nossos amigos por aí, Claudio Kennedy. É, Claudio Kennedy, gente fina. Ah, Fernando tá lá no escritório, feliz da vida te ouvindo, viu? Grande abraço, irmão. Falei, se não falei, tchau, obrigado.
0: Tchau, obrigado, Zé Broinha. Ei, menino, gente boa. E vamos que vamos, porque são 8 horas 52 minutos, produção.
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8: 8 horas 57 minutos. Meu amigo Sérgio, bom dia, com alegria pra você, meu irmão. Gratidão pelo seu carinho, gratidão pela sua audiência. Oi, Maria da Conceição, do bairro Bom Pastor. Bom dia, menino. Salve, Maria Adriana. Porque os antigos atacavam os dentes tão cedo, mas minha mãe alertava: não faça não entendi, viu, Maria da Conceição? Não entendi a sua mensagem, mas tá registrado aqui, viu, menina? Oi, Maria de Lourdes, a esposa do meu amigo Antônio Correia, bom dia, com alegria pra você. Oi, Dodô do Campina Verde, bom dia, família. Gente, são 8 horas 59 minutos, chegando ele, Padre Guilherme, com o programa Alegrai-vos do Senhor. Eu volto amanhã, logo após a Santa Missa, direto da Igreja de São Cristóvão. Fiquem todos com Deus, porque com ele eu estou indo. Produção, fui!
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7: Olá, bom dia para você. Diocese informa nas ondas do seu rádio. E na edição dessa terça-feira, eu vou trazer as entrevistas que eu realizei no domingo na instalação da área paroquial São Crispim, São Crispiniano, na cidade de Nova Serrana. E a primeira delas é com o nosso bispo Dom Giovanni Luiz da Silva, que celebrou esse momento especial lá no bairro São Geraldo.
8: Esta área pastoral agrega comunidades da paróquia São Sebastião. E começamos esta organização pastoral tendo em vista, num futuro breve, a criação de uma nova paróquia, para que assim o povo de Deus seja melhor atendido.
7: Eu conversei também com a Ângela, que é coordenadora lá da comunidade e que agora vai se tornar, no futuro breve, paróquia.
9: É um momento de muita alegria para todos nós, da comunidade, todos os fiéis, porque sempre tem bastante fiéis que vêm e participam. Então, quando foi anunciado, né, que é uma futura paróquia, foi motivo de muita gratidão e alegria para todos nós.
7: Essa edição do Diocese Informa fica por aqui, mas eu volto daqui a pouco com mais entrevistas sobre a instalação da área paroquial em Nova Serrana.
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0: Louvado seja nosso Senhor e Salvador Jesus Cristo, para sempre seja louvado. Bom dia, querido irmão, bom dia, querida irmã. Iniciamos mais uma terça-feira. Alegrai-vos no Senhor.
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0: E iniciamos na alegria o Brasil, alegrando no Senhor. Sejam bem-vindos a você que está aqui em Divinópolis, Carmo do Cajuru, alegria. Estamos felizes também, pessoal de Cláudio, ontem fizemos uma festa boa. Meu abraço a todos que nos acompanham e juntos no Alegrai-vos no Senhor.
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0: E iniciando o nosso programa, nosso Alegrai-vos no Senhor, nesse clima de Copa, de alegria, nesse clima de felicidade. Vamos iniciar o nosso programa nessa manhã fria para aquecer o nosso coração, claro, na presença dele, de Deus, o nosso bom Pai. Iniciemos o nosso programa em nome do Pai, e do Filho, e do Espírito Santo. Amém. Senhor Jesus, na manhã deste dia, iniciamos o nosso programa, o último dia do mês de junho. Queremos agradecer e louvar por mais um mês que se encerra, de tantas graças e bênçãos em nossas casas, nossas famílias, e já claro, queremos consagrar o mês que iniciará na Tua presença. Colocamos a nossa vida, nossas preocupações. O Evangelho de hoje nos convida a não temer. Se o Senhor está no barco da nossa vida, não precisamos temer. Ficai conosco, Senhor. Permanecei com os vossos filhos e filhas que neste momento trazem um coração preocupado e que colocam-se diante da Tua presença na certeza de que somente em Ti está o Teu refúgio e o Teu auxílio. Abençoai, protegei os nossos irmãos enfermos que nos acompanham neste momento. Abençoai e protegei aqueles que estão passando por momentos de dificuldades nos seus casamentos. Que o Senhor esteja no barco das suas vidas, das suas famílias, livrando-os de todos os males. Eu te convido agora a você pensar naquilo que tem te preocupado, inquietado o teu coração. E lembre sempre, se o Senhor está no barco da tua vida, não precisa temer. Porque Ele é o nosso auxílio. Ele é a nossa proteção. Abençoai, santificai o vosso povo com teu amor. Amém.

0: E voltamos já com o nosso programa Alegrai-vos no Senhor.
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3: 9:15.
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12: 9:20.
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11: E voltamos com o nosso programa Alegrai-vos o Senhor, e agora no nosso programa A Palavra de Deus.
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11: É palavra de vida, palavra de salvação. Neste último dia do mês de junho, vamos escutar o que o Senhor tem a nos dizer, e o evangelho de hoje é de São Mateus, capítulo 8, de 23 a 27. Mateus, capítulo 8, 23 a 27. O Senhor esteja convosco, Ele está no meio de nós. Naquele tempo, Jesus entrou na barca e os seus discípulos o acompanharam. E eis que houve uma grande tempestade no mar, de modo que a barca estava sendo coberta pelas ondas. Jesus, porém, dormia. Os discípulos aproximaram-se e acordando, dizendo todos: Senhor, salva-nos, pois estamos perecendo. Jesus respondeu: Por que tendes tanto medo, homens fracos na fé? Então, levantando-se, ameaçou os ventos e o mar, e fez uma grande calmaria. Os homens ficaram admirados e diziam: Quem é este homem, que até os ventos e o mar lhe obedecem? Irmãos e irmãs, palavra da salvação.

Que palavra bonita e forte para todos nós. E Jesus está dizendo para você hoje: por que tendes tanto medo, homens de pouca fé? Se Jesus está no barco da nossa vida, nós não precisamos temer. Quantas e quantas das vezes o medo te fez parar? Quantas e quantas das vezes o medo, por causa dele, não te fez progredir, ir adiante? E o grande pedido que nós fazemos, claro, porque ondas vêm ao contrário, às vezes ondas invadem a nossa vida, e nossa vida é assim, né? Altos e baixos, ondas altas, baixas. Mas é bom perceber que se o Senhor está no barco da nossa vida, nós não precisamos temer. Senhor, salva-nos, pois estamos perecendo. É o grande apelo que os discípulos fazem hoje no Evangelho. Esta cena retrata, portanto, a experiência de todos nós cristãos. O barco simboliza a nossa vida e também toda a nossa igreja. Celebrávamos esse final de semana São Pedro e São Paulo. Eu dizia a quem me acompanhou no final de semana: Jesus está no barco da nossa vida. Jesus está no barco da igreja. Ele é o centro. Pode parecer que tudo vai ruim, mas o mar agitado quer representar que essas dificuldades, os sofrimentos, as enfermidades que às vezes bateu, porque é fácil dizer que somos do Senhor quando tudo vai em uma calmaria. Pode parecer que está tudo muito bem quando nós estamos na presença do Senhor, mas quando vem uma onda alta dessas preocupações, incertezas, é reconhecer que nós não estamos sozinhos. Muitas das vezes sentimos que Deus está dormindo, não é? Sentimos que Deus não responde às nossas orações. Pode ser que parece que Deus está distante da sua vida. No entanto, seu silêncio nunca significa um abandono. Antes de acalmar a tempestade, e é bonito ver hoje no Evangelho, Jesus acalma o coração dos seus discípulos com uma pergunta: por que tendes tanto medo? O medo nasce quando olhamos apenas para as ondas e esquecemos que quem está conosco. A fé não elimina os nossos problemas. A nossa fé nos faz atravessar o mar da vida. Nós até coincidimos dizer: segura nas mãos de Deus e vai, Ele está contigo. Confia no Senhor, permanece, porque Ele está conosco. Se Deus é por nós, nada e nem ninguém será contra nós. Jesus se apresenta e nos mostra que nos ventos do mar Ele faz essa grande calmaria. A natureza, sim, ela escuta a voz do seu Criador. E os discípulos ficaram admirados, perguntando: quem é este homem que até os ventos do mar obedecem? A resposta é justamente essa bonita profissão de fé que escutamos no Evangelho. Jesus é o Filho de Deus. É o Senhor da nossa história. Eu digo para você que está me acompanhando neste momento: já pensou muitas vezes a pular do barco, né? Talvez no barco da sua família, o barco da igreja, quando tudo vai difícil. Eu digo para você a resposta hoje: não abandone o barco da fé. Clame a Jesus com confiança, como fizeram os seus discípulos. Lembre-se sempre: Jesus está no barco da tua vida, está no barco da tua família. Peça não apenas que Ele acalme as tempestades da doença, do sofrimento, do cansaço, mas também o seu coração, a sua alma. Este é o grande pedido. Senhor Jesus,
nas tempestades da nossa vida, aumenta a nossa fé. Aumentai, Senhor, a minha fé. Quando o medo tomar conta do meu coração, ajudai-me a lembrar que Tu estás comigo. Dai-me confiança, permaneça, para que permaneça sempre convosco. Porque eu sei que o Senhor está no barco da minha vida. Diga isso. Repita com o Padre agora. Senhor, eu creio, mas aumenta a minha fé. Senhor, eu creio, mas aumentai a minha fé. Senhor, eu vos amo, mas aumentai o meu amor por vós.

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11: 9:35.
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13: Isto, voltamos com Alegrai-vos o Senhor, voltamos com alegria neste último dia do mês de junho. Já estamos às portas de celebrar mais um novo, como o tempo está passando rápido, acelerado, já estamos aí às metade do ano já, é apressado o tempo está, e na alegria, né, todo brasileiro está feliz esses dias, né, próximo domingo, mais um jogo aí da nossa seleção. Ontem foi um sufoco só, né? Que Deus abençoe o nosso Brasil. Olha, eu tava falando isso, falei que me acompanha na rede social e alegria maior. Ontem foi duplamente, duplamente felicidade. O jogo do Brasil e a noite também. Da Alemanha, que nós levamos aquela surra aquela vez. Mas isso para dizer da alegria do brasileiro e, claro, trazendo uma parte espiritual, sempre a gente pega isso e é bom, porque... me alegro muito de ver a união. Ontem eu estava saindo, né, à tarde e andando por Divinópolis. Eu vi o como, né, nesse momento, né, se une as pessoas. Né, o jogo é um momento, talvez, de um dos poucos momentos que as pessoas se reúnem e unem em família, muitas pessoas. Isso é bonito, né? A gente permanecer e essa unidade nossa, como família, como... brasileiro de verdade, parabéns aí, então, né, ó, seleção brasileira que está aí mais uma vez, agora classificada para celebrar este tempo agora de júbilo para o nosso Brasil. Olha, eu quero abraçar a todos que estão enviando aqui para a rádio, abraçar ao nosso querido bom povo lá da cidade de Cláudio, que Deus abençoe ao povo de Cláudio. Esse final de semana celebramos lá nas comunidades de São Francisco. Meu abraço à comunidade de São Francisco. Eles disseram que estão acompanhando, né, o nosso programa desde que o padre foi anunciado para a cidade de Carinho lá. Um abraço especial, viu, a todos da cidade de Cláudio, aos nossos ministros, coroinhas, acólitos. Disseram que ele está acompanhando hoje. Meu abraço a vocês aí. Da nossa cidade de Cláudio, os membros do conselho, os movimentos, meu abraço apertado aí a vocês, viu? A todos da cidade, carinho. Quero também abraçar você que mandou aqui pela rádio, e ainda dá tempo, manda aqui sua mensagem, seu pedido de oração pelo nosso WhatsApp da nossa rádio. Aqui.
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13: Isso, esse é o WhatsApp aqui da nossa rádio Div FM, a rádio da sua igreja. Então vamos já às pessoas que estão nos mandando. Quero também cumprimentar as pessoas lá da Bucânia. Há muita gente, né, que está sintonizada conosco. Um abraço apertado ao pessoal da Bucânia. Estive lá na quinta-feira. Um forte abraço a vocês. Pessoal da Boa Vista. Um abraço ali do Beira Rio, Boa Vista. Igreja Bonita. Celebramos lá na sexta-feira com o nosso bom povo. Tivemos uma festa junina bonita. E eu dizia aí, eles, é isso mesmo, que movimenta as nossas comunidades, né, essa cultura bonita, né, de encontrar, de reunir. Tiveram um bom café, como lá na Bucânia também, nós tivemos aquele café lá mineiro, abraço, estavam com saudade que o padre dizer isso, né, aquele café arretado mesmo, tivemos lá aquele encontro com o nosso povo da zona rural. Um abraço ao pessoal da Bucânia, um abraço também ao pessoal de Boa Vista ali no Beira Rio, pertinho do Beira Rio, o melhor pudim, né, da região. Tivemos lá, um abraço a todos vocês aí das nossas comunidades da zona rural lá da cidade de Cláudio. Quero abraçar e saudar a todos que já mandaram aqui na rádio. Mas antes mesmo, quero dizer deste final de semana, e sempre digo, final de semana sem missa é final de semana sem graça. Então nós vamos estar, né, celebrando na nossa matriz, sexta-feira, primeira sexta-feira do mês, dedicada ao Coração de Jesus. Teremos a Santa Missa na nossa comunidade paroquial, 6 horas da manhã e às 19 horas. Quero, falando do Sagrado Coração de Jesus também, lembrar e agradecer, viu? De maneira muito particular ao apostolado da oração, encerrando hoje o mês, né, do Coração de Jesus. Mas agradecer o apostolado, que festa bonita que tivemos na nossa comunidade lá de Cláudio. A todos os membros do apostolado, o meu abraço, que Deus abençoe, que o Sagrado Coração abençoe a todos. Tivemos uma festa belíssima na sexta-feira, no sábado e no domingo. Tivemos um encerramento, foi uma festa belíssima. O meu abraço a todos os senhores e senhoras do Sagrado Coração de Jesus, do nosso apostolado.

0: apostolado de oração, um apostolado forte lá da cidade de Cláudio. Fiquei impressionado com a procissão piedosa, com a banda que estivemos juntos. É muito bonito, viu? Parabéns a todos aí, o pastoral, movimentos da nossa comunidade de Nossa Senhora do Líbano, da comunidade de Nossa Senhora Aparecida. Estou falando ali porque o pessoal tá mandando aqui, ó, pelo WhatsApp, e também vou saudar a todos agora no nosso programa. Deus abençoe o apostolado da oração.
1: Apanágio dos filhos de Adão, é reinida em constante esta guerra.
0: Então vamos lá para os abraços. Bom dia, Padre Guilherme. Eu peço oração pela saúde de Diego Gabriel dos Santos, do bairro Santa Rosa. É a Luciene Silva aqui, de Ermida. Um abraço, então, a Luciene. Vamos rezar pelo Diego, pedindo, então, oração a Maria da Conceição. Quero também abraçar a tanta gente aqui mandando também pelo nosso YouTube, acompanhando ao vivo. Palavras do Padre Guilherme, palavras de bênção, a bênção é a Karina. Deus abençoe, Karina. O José Nogueira também mandando abraço, a bênção, maravilhosa reflexão, Padre. Que Deus o abençoe. Abraço, José. Deus abençoe. Bom dia, Padre Guilherme, peço a sua bênção. É Ana Paula, queridíssima lá do São José. Um abraço, viu, Ana? Deus abençoe você, eu lá ainda, a família toda. Saudade de vocês, viu? Bom dia, é a Sirlene pedindo a sua bênção, Padre Guilherme. Deus abençoe, Sirlene Costa. Bom dia, Padre, peço sua bênção. A palavra de Deus hoje foi para mim, para acalmar as minhas tempestades. Isso mesmo aí, ó. Então, a Flávia dizendo, Deus abençoe, viu? E a palavra de Deus sempre é a palavra que nos transforma, né? Para acalmar. Muitas vezes nosso coração está inquieto. É a graça de Deus que nos fortalece. Bom dia, Padre. Peço a sua bênção. Deus abençoe. É a Cleudiana, lá de Carmo do Cajuru, aqui no Cantinho Mineiro da Maninha. Selma e Simone, estamos aqui acompanhando o teu programa. Deus abençoe. O Jaime, lá da Água Limpa. Bom dia, Padre. Peço sua bênção. Tudo bem com o senhor? Tô bem, graças a Deus. Hoje eu gostaria de pedir oração pelo meu amigo e irmão de caminhada, Paulo César, da comunidade aqui da Água Limpa, que fez o seu aniversário, que faz aniversário hoje. Um forte abraço. É o Jaime. Forte abraço, Jaime.
2: Parabéns pra você.
0: Isto. Aquele abraço, então, ao Paulo César, que celebra o seu natalício lá da Água Limpa. Isto mesmo. A Elma também acompanhando, a Elma lá dos Costas. Bom dia, Padre, peço sua bênção. Ótima reflexão, nos faz tão bem. Às vezes acordamos meio para baixo, quando escutamos o Senhor a gente se alegra de novo. Te amamos. Olha, um abraço. Obrigado, viu, Elma, pelo seu carinho. Pessoal dos Costas, saudade também de vocês aí, viu? E a palavra de Deus sempre é nova, né, Elma? Para renovar as nossas forças e o nosso coração. Forte abraço, viu, Elma? Saudade de vocês também. Bom dia, Padre Guilherme, peço sua bênção, Deus abençoe, seja bem-vindo aos nossos lares sempre, parabéns pela homilia de domingo aqui na comunidade de São Francisco, seja mais uma vez bem-vindo à cidade de Cláudio, o Espírito Santo te ilumine e te fortaleça sempre, a Maria Cristina. Ah, um abraço, Maria, ela disse que iria acompanhar o nosso programa, a nossa ministra, um forte abraço, viu, Maria, e a todos da comunidade de São Francisco, que Deus abençoe. Olha, eu disse da alegria de celebrar também lá no São Francisco para dizer que estamos e vamos inaugurar, né, claro, dar a bênção na igreja que aquele bom povo também construiu com muito carinho, né, e além da igreja física, a igreja povo ali já existe, eu dizia para eles domingo. Então quero saudar e abraçar a todos da comunidade de São Francisco e dizer que no dia 19, agora deste mês de julho, dia 19 de julho, nós teremos a presença do nosso bispo, Dom Giovanni, vai estar conosco presente para a bênção da nossa igreja de São Francisco de Assis. Então, às 18 horas, com o nosso bispo diocesano. Bom dia, Padre Guilherme. Sua bênção, Deus abençoe. Aqui é a Maria, a Márcia, perdão, do Jardim Alterosa. Manda um abraço para mim, pela minha mamãe, que Sebastiana. É aniversário dela hoje. Olha, Dona Sebastiana, forte abraço. Também o meu marido e a minha filha Lohane. Um abraço ao senhor. Isso, olha a saudade. Que Deus abençoe a Marcilene e a todos lá do bairro Jardim Alterosa, né? Do Realengo ali pertinho. Que Deus abençoe a todos, nosso bom povo lá da paróquia de São José. Bom dia, Padre Guilherme, sua bênção. Manda um abraço para mim. É a Aparecida Martins, da comunidade Ribeiro. Deus abençoe a Aparecida lá do Ribeiro. Deus abençoe a todos também, lá de Carmo do Cajuru, que está nos acompanhando. Oi, Padre Guilherme, bom dia. Deus abençoe o senhor. Manda um abraço para mim. É a Graziele, da paróquia de Nossa Senhora do Líbano. Deus abençoe, Graziela. A Ângela também sintonizada aqui conosco. Deus abençoe a Ângela e a toda a família. A Ângela Rabelo. Forte abraço, viu, Ângela? Você e toda a sua família também sintonizada conosco. A Nádia, lá do Bom Pastor. Bom dia, padre. Peço sua bênção e oração por toda a minha família. Deus abençoe a Nádia. O Geraldo, lá da comunidade Salgado. Manda um abraço para meu tio Geraldo e os meus primos que estão acompanhando aqui de Salgado. Obrigado, padre. Um forte abraço ao senhor e toda aí da rádio que nos acompanha. Um forte abraço. Bom dia, Padre Guilherme. Manda um abraço para o Padre Miguel também. Nós estamos acompanhando o senhor aqui. Um abraço, então, para o Padre Guilherme, para o Padre Miguel, queridíssimo, que está nos acompanhando lá em Pitangui. Muito bem. Temos alguns áudios aqui. Vamos escutar também antes do áudio. Bom dia, padre. É a Rosimeire de Santa Luzia. Peço sua bênção por mim e toda a família. Um abraço, Rose. Deus te abençoe, Rosimeire, e toda a sua família. Vamos para os áudios aqui do programa.
3: Sua bênção, padre Alex. Essa oração minha família. Eu, Patrícia, meu marido Jim, minha filha Nayana, meu genro Remy. Meu filho não é mais poderoso em andar. Fique com Deus, Padre Alex.
0: Deus abençoe. Que são muita saúde e muita paz, viu?
4: Bom dia, Padre Guilherme. Tua bênção.
0: Deus abençoe.
4: Peço um bocado de oração para mim, para toda a minha família, para toda a família Rodrigues, para todo mundo que estiver ouvindo, para todo mundo aí da rádio, todo mundo está precisando de oração. Um abração para o senhor e muita saúde, muita paz para o senhor também. E fica com Deus, a Helena de Ermiro.
0: Um abraço, Helena, sempre fiel ao nosso programa aqui. Um abração, viu, Helena, lá de Ermida.
5: Bom dia, Padre Guilherme. Sua bênção. Tudo bem com o senhor? Eu peço oração ao senhor para toda a minha família. O Lázaro, o Asa, a Giovana, a Cícera, o Rafael, a Renata, o Alexandre, a Aline, e peço também para José Luiz e família, Cecília e família, e para toda a comunidade Santa Clara, viu? Fica com Deus.
0: Amém.
5: Sua bênção.
0: Deus abençoe, fique com ele também, viu? Um forte abraço. Temos mais um.
6: Bom dia, Padre Guilherme. Bom sua dia. Bênção para mim e para toda a minha família. Eu quero pedir ao senhor uma oração, mandar um parabéns para o meu neto Enzo. Ele está completando 18 anos.

0: acompanho e pede oração.
1: Bom dia, Padre Guilherme. Sua bênção.
0: Deus
1: Tudo bem com o
0: abençoe.
1: senhor?
0: Bem,
1: Eu
0: graças
1: peço
0: a Deus.
1: oração ao senhor para toda a minha família. O Lázaro, o Asa, a Giovana, a Cícera, o Rafael, a Renata, o Alexandre, a Aline. E peço também para José Luiz e família. Cecília e família. E para toda a comunidade Santa Clara. Viu? Fica com Deus.
0: Amém, com Deus
1: Sua
0: também.
1: bênção.
0: Deus abençoe, viu? Um abraço então a todos lá da comunidade Santa Clara. É, saúdo também. Tem mais um? Vamos lá.
2: Bom dia, Padre Guilherme.
0: Bom dia.
2: Sua bênção.
0: Deus
2: Que Deus
0: abençoe.
2: abençoe o senhor, seu sacerdócio, seu
0: Amém.
2: pastoreio, com muita paz, saúde, discernimento. Aqui eu peço oração para o nosso clero, para
0: Isso.
2: todos os padres que estão doentes, afastados,
0: Nossa, exato.
2: todas as famílias enlutadas, peço oração pela minha família e todos os ouvintes. Abraços, fica com Deus, é a Jenny Moura do Nações.
0: Isso, Deus abençoe a todos aí da comunidade dos Nações, né, lá da paróquia Nossa Senhora das Dores, aqui em Divinópolis. Um forte abraço, viu? Quero abraçar e saudar também o Júnior lá de Cláudio. Um forte abraço, está me acompanhando, né, o fiel colaborador também lá da nossa comunidade paroquial, e a todos os ministros da palavra que estão nos acompanhando. Forte abraço, viu, a vocês que tanto servem e ajudam a nossa paróquia aí de Nossa Senhora Aparecida. Um abraço também ao Gabriel Acólito, que está mandando um abraço aqui junto com a sua mamãe. Forte abraço, Gabriel, meu grande amigo. Um abraço também a Lilian, lá de Barreiro, nos acompanhando, junto com seu companheiro Leonardo. Deus abençoe. A Rafa com o Bruno, grandes amigos aqui de Divinópolis. A Rafa está no Pilates nos acompanhando. E o Bruno também lá na sua loja. Deus abençoe a todos da Serafine. Um abraço também ao meu querido amigo Bruno. Deus abençoe, Bruno, e a toda a sua família. Um abraço também a Bianca Alves, que está nos acompanhando. Que Deus abençoe, viu, Bianca? Você e toda a sua família está nos acompanhando no seu trabalho. A Lorena ontem trouxe e deu à luz ao pequeno Marcos. Forte abraço, viu, Lorena? Que Deus te abençoe, você, o Marcones. Parabéns, que Deus te abençoe muito. É, veio com muita saúde e muita paz. Que Nossa Senhora e São José abençoe e proteja vocês e a família sempre, viu? Um abraço também a Sãozinha lá do São Judas Tadeu, a Dani tá nos acompanhando do setor juventude. Inclusive, esse final de semana vamos ter o um evento lá do Regional Leste 2. Quero rezar e também abraçar a todos os padres do referencial do nosso Regional Leste 2. Estaremos a partir de quinta-feira, né, neste encontro em Belo Horizonte. O padre volta porque temos as missas no final de semana, mas quinta e sexta nós vamos nos encontrar. Abraço também a Ana Lúcia, do Líbano, que está sintonizada aqui conosco, pedindo bênção e oração por toda a família. Um abraço também, de maneira muito especial, a Fabiana, do São José, acompanhando aqui conosco e pedindo oração. Adriana César, pedindo oração. De maneira especial, pedindo a Deus que possa livrar de todos os males. Adriana, não tenhas medo. Eu estou rezando nessa intenção que você mandou aqui pelo WhatsApp. E coragem, todo sofrimento é passageiro. O Senhor está contigo. Hoje o Evangelho, ela dizia, mandou um texto grande e bonito, mas vamos pedir a Deus que possa te fortalecer. Um abraço também aqui a Adélia Rodrigues, que está pedindo oração lá de Barreiros. E também a Jane de Carmo do Cajuru, pedindo bênçãos, oração para toda a família. E pedindo também a restauração de todos os males e recuperação da saúde. Peço oração também, Padre, pela minha família, Túlio, Humberto, Duarte, e quem está pedindo aqui é a Mônica de Carmo do Cajuru. Que Deus abençoe você e toda a família. Maria também pedindo bênçãos, orações lá da comunidade de Jardinópolis. Que Deus abençoe, né, a paróquia de São Judas, pessoal do Jardinópolis. Também o Domingos, que está pedindo oração. Lá do bairro Quintino, que Deus abençoe. A Poliana Morato nos acompanhando também, pedindo oração pela sua família. Muita gente mandando aqui, e claro, nós vamos pedir as bênçãos de Deus. A Maria Flor, minha filhadinha, quero abraçar também, minha sobrinha. E quero, agora, no finalzinho desse nosso programa, e pedir as bênçãos e a proteção de Deus, o nosso Pai. Voltamos já.

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5: 9:57.
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8: Isto, voltamos com o nosso programa e quero abraçar a todos que deixaram registrado aqui pelo WhatsApp da nossa rádio, mandaram pelo YouTube, também mandaram pelo telefone do Padre. Que Deus possa abençoar a todos com muita saúde e paz. Que Nossa Senhora, São José, nos abençoe e nos fortaleça, né? Encerrando mais um mês de junho e iniciando mais um mês na presença do Senhor. E quero colocar a todos que pediram oração: a Juscelma, a Maria, a Fátima, a Diene, a Maria da Conceição, Maria Selma, Maria Imaculada, Rosemeire, Neide, o Geraldo, a Nilza, a Maria Ferreira, a Poliana Morato, a Lília, a Maria Selma, o Domingos, o Jaime, a Adele, a Adriene, a Eliseja, Elisanja e a Elizabeth também pedindo oração. E todos vocês que nos acompanharam no nosso programa, vamos colocar todos no coração de Jesus. E hoje a palavra é para você: não tenhas medo. Se o Senhor está no barco da nossa vida, nós não precisamos temer. A calmaria que precisamos, a força em que nós tanto necessitamos, vem do auxílio e da presença deste Deus que fez o céu e fez a terra. O nosso auxílio está no nome do Senhor, que fez o céu e que fez a terra. Deus nosso Pai, abençoai e santificai as famílias, abençoai aqueles que estão nos seus trabalhos neste momento e que nos acompanha a nossa rádio. Abençoai as pessoas enfermas que estão nos hospitais ou também nas suas casas se recuperando. Abençoai e protegei, Senhor, os lares, as famílias e todos aqueles que esperam, confiem em nossas orações. Desça e permaneça a graça, a paz e a bênção de Deus Onipotente, Ele que é Pai, Filho e Espírito Santo. Não tenhas medo, o Senhor está no barco da tua vida. Não pule fora. Se Ele está contigo, venha a calmaria. A tempestade sempre haverá de passar. Até o próximo programa, com a graça de Deus.
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1: Louvado seja nosso Senhor Jesus Cristo, para sempre seja louvado, queridos filhos e filhas. Hoje, o último dia do mês de junho, mês do Sagrado Coração de Jesus, último dia! Hoje, terça-feira de Jesus das Santas Chagas, eu ofereço a todos os líderes mensageiros, a todas as famílias que recebem a capelinha das Santas Chagas, os que rezam o terço das Santas Chagas, é um programa que ofereço a todos. Filhos queridos, é terça-feira e nós estamos no segundo dia da novena de São Bento. São Bento, livrai-nos do mal, livrai-nos do inimigo. Beba teu próprio veneno, ó infeliz do diabo. É isso mesmo, gente. O sacristão tá dando risada, mas é essa oração mesmo. Fica com as tuas coisas ruins, eu não vou beber disso, não. Quero saudar a todos, saudar você pela Rádio Evangelizar, de onde tudo começa, as rádios irmãs, cujos nomes cito neste momento.
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1: Saúdo a você pela TV Evangelizar, sinal digital em todo o país, em várias cidades, canal aberto. 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Amém. Naquele tempo, Jesus entrou na barca e seus discípulos o acompanharam. E eis que houve uma grande tempestade. Uma grande tempestade no mar, de modo que a barca estava sendo coberta pelas ondas. Jesus, porém, dormia. Os discípulos aproximaram-se e acordaram, dizendo: Senhor, salva-nos, estamos perecendo. Entre na cena, no meio das águas profundas, uma forte tempestade. E eles ficaram com medo e gritaram: Senhor, salva-nos, estamos perecendo. Jesus respondeu: Por que tendes tanto medo, homens fracos na fé? Então, levantando-se, ameaçou os ventos e o mar, e fez-se uma grande calmaria. Os homens ficaram admirados e diziam: Quem é esse homem que até os ventos e o mar lhe obedecem? Senhor, nós também vivemos uma vida, uma travessia. Nossa vida é uma travessia. Estamos no barco. E que bom saber que estás conosco, Senhor. Mas às vezes, nós também somos tomados pelo medo. É, o medo. E parece que tudo vai acabar, que vamos naufragar, que não teremos forças para vencer as grandes ondas, nem os ventos contrários. Senhor, neste momento, levanta-te, Senhor. Senhor, salva-nos. Estamos perecendo. Hoje, Qual a tempestade que está na tua vida? Vencerei, eu vencerei. As aflições superarei. Deus provê, Deus sempre proverá. Então, faça esse momento de oração. Senhor, isto é uma oração, é uma súplica, é um grito. Salva-nos, pois estamos perecendo. O que na tua vida está parecendo perecer? Tua família, teu trabalho, o teu casamento, a tua saúde. Senhor, minha saúde está perecendo, meu casamento está perecendo, meu trabalho está perecendo, eu labuto, mas não consigo juntar nada. Estou perecendo, Senhor, as dívidas estão me sufocando, ventos estão contrários, mas o Senhor é minha rocha. Vai rezando, filho, vai mergulhando nesse evangelho, vai mergulhando nessa música. Não temas. E cante comigo, aumenta o volume do som. Não seja de pouca fé. Como diz o texto, Jesus disse: porque tendes medo? Porque sois homens tão fracos na fé? Por que que você está sendo uma mulher tão fraca na fé? Por que desespero? Deus está com você. Eles não se davam conta. Jesus estava no barco. Dormia, mas estava no barco. O Senhor está no barco da minha vida. O Senhor está no barco da tua vida. Vai, povo de Deus. O nosso hino. Que coisa linda, gente. Eu tenho memórias afetivas demais deste momento. E é um clamor. Eu vencerei. A palavra do Senhor é uma resposta para nós.

0: A frase que fica hoje é fortíssima. Senhor, salva-nos. Estamos perecendo. Onde você sente que está perecendo na tua vida? Mas mais do que isso, fique com o que Jesus disse. Por que tendes medo, homens fracos na fé? Por que medo? Eu estou aqui, disse o Senhor. Amados irmãos e irmãs, nós começamos o programa. Imagino o que vem pela frente. Partilha de vida, leitura orante, testemunhos que edificam. Nós voltamos já.
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1: 10:10.
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0: Queridos filhos e filhas, nós retornamos e quero contar uma novidade para você. Amanhã nós começamos com uma ação no Santuário de Nossa Senhora de Guadalupe. A ação será Livro Casa da Mãe. Será dividida em três etapas que visam reformas importantes no Santuário de Nossa Senhora de Guadalupe. A cada bimestre, de dois em dois meses, os fiéis poderão apoiar com doações a partir de R$500, feita por meio de Pix ou QR Code, ou indo até a secretaria da paróquia, do santuário, no dízimo do santuário ou na recepção da obra evangelizar é preciso. Todos aqueles que fizerem a doação de R$500 terão seus nomes escritos no livro da Casa da Mãe, que será levado por mim, na primeira oportunidade, até o Santuário de Nossa Senhora de Guadalupe, no México. Gente, é assim, a primeira etapa é ajude a pintar a Casa da Mãe, a reformar a Casa da Mãe. O primeiro é instalar um sistema de climatização. Nós sabemos que o tempo está esquentando cada vez mais e com as luzes e com o santuário sempre cheio, é preciso pensar na climatização. Essa é a primeira etapa de julho e agosto. A segunda etapa, setembro e outubro, restaurar e pintar a fachada externa de todo o prédio que abriga o santuário e a obra evangelizar é preciso. A terceira etapa, novembro e dezembro, pintar o santuário internamente. Portanto, ajude a reformar e a pintar a Casa da Mãe. Venha escrever o seu nome no livro A Casa da Mãe. A cada etapa, quem doar R$500 ganha um certificado de honra ao mérito de participação. E no final dos três meses, das três etapas, ganharão um cartão relíquia da campanha de Nossa Senhora de Guadalupe, com um pedaço do manto de Nossa Senhora de Guadalupe, que será abençoado por mim em plena missa que você poderá acompanhar pela televisão. Aberta, portanto, amanhã, a campanha Ajude a Reformar e Pintar a Casa da Mãe. Que Deus abençoe a todos nós, que Deus abençoe a nossa vida. Filha de Deus, que a paz de Jesus esteja com você.
1: Amém, Padre.
0: Deus abençoe, filha de Deus. De onde você fala?
1: Daqui de Curitiba mesmo.
0: Tá certo, filha de Deus de Curitiba. Como é que se acompanha?
1: Pelo YouTube.
0: Tá certo, mas é uma fartura aqui em Curitiba, né? Nós temos TV Evangelizar, Canal 16, NET 13, Rádio Clube, Rádio 98.5 e assim por diante. Fala, filho de Deus, tô achando que a tua voz tá meio triste, o que tá acontecendo?
1: Meu filho, padre, tá envolvido na droga.
0: Ô, oh, Deus.
1: Tá vendendo, tá usando.
0: Sério?
1: Essa noite, de madrugada, chegou todo arrebentado em casa, cabeça cortada, tudo machucado. Eu tô na situação que eu não tô aguentando. Hoje eu vim trabalhar mesmo porque eu tenho que vir, mas mal tô aguentando ficar em pé.
0: Imagina.
1: E daí é conta, aí a Ada fica aparecendo para pagar. Daí eu queria internar ele, só que ele, tipo assim, eu precisava de uma ajuda, de alguém me ajudar. Ele não aceita se internar, mas daí eu pensei de ligar e conversar com o padre, que vai que Deus abençoe, que ele escuta o senhor falando, ou alguém aí da paróquia.
0: Entendi.
1: Falar com ele. Ele aceita.
0: Tá, quantos anos ele tem, filha?
1: Vai fazer 30 anos.
0: 30 anos. Isso. Casado, solteiro?
1: Solteiro. Tem uma filha lá, todo dia eu chego, a neném tá lá em casa, e ele, tipo assim, pra ele, parece que a vida acabou. Ele não tem amor, assim, nem em mim, que sou mãe dele, sabe?
0: Filha, amor ele tem, é que a droga desfigura a pessoa.
1: Isso, ah. Mas tá magro, magro, chega a tá feio, sabe?
0: Entendi. Filha, vamos fazer assim, nós vamos rezar, você pode ter certeza, levarei notar do Senhor. Eu peço que todos os intercessores anotem. Padre, mas a gente não sabe nem o nome, não importa, Deus sabe. Para que ele possa aceitar o tratamento. E eu lhe garanto, a nossa equipe vai ligar para a senhora.
1: Uhum.
0: Para tentar conversar com ele, um jeito dele aceitar o internamento. Mas a nossa oração será nesse sentido, que ele aceite a internação.
1: Sim.
0: Então a senhora aceite que alguém ligue para a senhora?
1: Sim, pode ligar, daí eu vou pedir, daí se o pessoal do senhor pode ligar amanhã, amanhã eu tô em casa durante a manhã, que daí ele aparece, ele vai dormir, daí combinar com o pessoal para ele ficar da parte da manhã, tipo umas 8 horas, daí eu levo o celular e ele conversa, entendeu?
0: Tudo isso a senhora vai falar em particular agora com a telefonista, que aí ela vai pegar o número e vai passar para nossa equipe, tá bom?
1: Então, tá bom, padre.
0: Então eu acolho, imagino o seu sofrimento e que bom que a senhora ligou. Sim. Nós faremos o que está ao nosso alcance e principalmente vamos dobrar o nosso joelho pela senhora, que a senhora consiga ter serenidade, força, a senhora está precisando de muita força. E ao mesmo tempo, para que ele aceite a internação, tá bom, querida?
1: Tá bom, padre.
0: Fica com Deus, Deus abençoe. Amém. Filha de Deus de Curitiba, acompanha pelo YouTube, mas repito, nós temos a Rádio Evangelizar FM, Clube FM, TV Evangelizar, Canal 16, NET 13, nosso arcebispo Dom José Antônio Peruso, da Arquidiocese de Curitiba. Eu vou direto, Maria de Fátima, que a paz de Jesus esteja com você, Maria de Fátima. Bom dia, Maria de Fátima.
2: Sua benção, padre.
0: Deus abençoe. Você fala de onde, Maria de Fátima?
2: Falo de Barretos, São Paulo.
0: Barretos, São Paulo. Como que você me acompanha ali?
2: É pela rádio, Evangelizar, é preciso.
0: Tá bom, mas se você olhar na televisão, no canal 16.1, nós estamos em canal aberto, tá bom?
2: Ô, padre, mas tem o tempo que eu tô querendo falar com o senhor, padre.
0: É teu dia.
2: Graças a Deus.
0: Fale, minha filha. Tô ouvindo.
2: Ô, padre, eu tô precisando de mais de oração. Tô numa depressão, padre.
0: Sério?
2: Eu tive dois cânceres, ainda tô em tratamento.
0: Entendi.
2: Eu tô numa depressão, padre. Tem dia que eu tenho vontade de tirar minha própria vida.
0: Ô, filha,
2: não tem alegria.
0: Isso não. Isso não.
2: Aí eu vejo as graças que o senhor faz na televisão. Falei, eu tô tentando, tem uns 8 dias que eu tô tentando falar com o senhor, não consigo. Hoje, graças a Deus, eu consegui.
0: Exato. Filha, a senhora enfrentando 2 cânceres, a senhora já tá em que fase agora?
2: Eu tô curada, padre, graças a Deus.
0: Mas então, filha, pelo amor de Deus, o grande milagre já aconteceu. Por que pensar em morrer? Por que pensar em tirar a própria vida?
2: Eu tô em tratamento assim de ano em ano, mas a última tomografia que eu fiz, a médica falou que não tem nada mais, tá tudo bem.
0: Mas quando a senhora fez o tratamento do câncer, também não fez um tratamento psicológico?
2: Ah, eu trato psiquiatra, padre, mas não tá adiantando não.
0: Ô, filha, nós vamos rezar junto agora, mas eu digo pra você, põe alegria no teu coração, estar vivo.
2: Eu perdi um filho que morreu suicidado.
0: Entendi.
2: Perdi meu marido, morreu de câncer, tem 7 anos. Tudo me ajudou, assim, entrar mais a depressão ainda.
0: Eu me solidarizo e sinto pela perda do seu filho e do seu marido. Mas, filha, a senhora está viva. E a senhora tem uma missão. A senhora tem outros filhos?
2: Tem.
0: Então,
2: tem mais 5.
0: Se alegre pelos 5. A senhora teve 2 novas chances, 2 curas de câncer.
2: Essa oração, senhor, foi tudo. Tem uma filha também que tem depressão, está enfrentando um problema muito sério.
0: Diga o nome.
2: Reza para ela também.
0: Diga o nome dela.
2: Juliana Alves da Silva.
0: Diga os outros 5. Juliana, quem mais?
2: Aguinaldo Alves da Silva.
0: Quem mais?
2: Ronaldo Alves da Silva, ele é caminhoneiro para Jesus do Santa Chagas encaminhar aí, tá. Não acontecer nada. Sandra Aparecida de Souza, tá até com o filho preso.
0: Oh, meu Deus, tá.
2: Luciana Aparecida de Souza, que deu um AVC também, mas graças a Deus, tá, sim, a cabeça dela não ficou boa, mas ela dá conta de as coisas, tá andando.
0: Filha, eu quero rezar com a senhora. E só que a senhora poderia esperar o intervalo, e eu volto rezando, e eu peço que todos os intercessores voltem comigo rezando, por todos aqueles que passaram por câncer, que estão em pleno câncer. A senhora aceita, fica na linha comigo?
2: Fico, para todas as noites eu ouço as orações do senhor, todas as noites. No TikTok eu ouço os textos.
0: Tá bom.
2: 3 horas da tarde.
0: Então fica na linha, eu volto conversando com a senhora e volto em oração e a leitura orante. Nós voltamos já, gente. Volte comigo, nós voltamos em 1 Coríntios capítulo 6. E intercessores, voltemos em oração, em prece. Voltamos já.
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0: queridos filhos e filhas, nós vamos para a leitura orante de 1 Coríntios capítulo 6, seguintes. Mas agora, Maria de Fátima.
1: Oi.
0: Oi. A senhora tem um histórico na família de depressão, não é verdade?
1: Tem, padre.
0: Um histórico na família, a senhora está com depressão. Então eu quero que a senhora está segurando o telefone com uma mão. A outra coloca no seu peito.
1: Tá bom.
0: Colocou? Repita comigo, Senhor Jesus.
1: Senhor Jesus.
0: Eu e minha família.
1: Sofremos com depressão.
0: Peço, Senhor. Tire este mal da minha família. Tire esta tristeza de dentro de mim. Senhor.
1: Eu te louvo.
0: Eu te agradeço. Por eu ter superado dois cânceres. Me traga alegria. Vontade de viver. E pelas pessoas da minha família. Que estão desencaminhadas. Cuide dessas pessoas. Ao meu filho que é caminhoneiro. Cuide de todos os passos. A minha filha tem depressão. Tire, Senhor, esta depressão. Senhor Jesus, nós te pedimos por tua graça, Jesus, pelas tuas santas chagas dolorosas e gloriosas, Senhor. Curai todas as famílias que sofrem com depressão. Se ela for desde nascença uma depressão endógena, Senhor, chagas abertas de Cristo, venha em socorro às pessoas que passa de geração em geração essa depressão. Pessoas que estão precisando de uma cura e libertação. Amém. Diga assim, filha, eu tomo posse.
1: Desta cura.
0: Amém.
1: Amém.
0: Que Deus te abençoe, Maria de Fátima. Você tem muito mais motivo para se alegrar do que se entristecer. Meu abraço a Barretos. Repito, nós temos o canal aberto, canal 16.1, Bispo Dom Milton Kenan Júnior, da Diocese de Barretos. Bíblia aberta, cartilha de oração. Primeiro Coríntios, capítulo 6, versículo 1. Paulo orientando, preste atenção. Quando alguém de vocês tem uma queixa contra um irmão na fé, como se atreve a pedir justiça a juízes pagãos, em vez de pedir ao povo de Deus que resolva o caso? Vou tentar explicar. Quando dentro de uma pastoral tem intrigas, por que levar isso a casos externos? Tem que ser resolvido dentro da comunidade. É o que Paulo está dizendo. Continuando, versículo 2. Será que vocês não sabem que o povo de Deus julgará o mundo? Então, se vocês vão julgar o mundo, será que não são capazes de julgar essas coisas pequenas? Por acaso, vocês não sabem que nós julgaremos até mesmo os anjos? Muito mais, então, devemos julgar as coisas desta vida. Portanto, ao surgir alguma questão dessas, será que vocês vão procurar pessoas que são desprezadas na igreja para julgarem estes casos? Que vergonha! Será que entre vocês não existe alguém com bastante sabedoria para resolver uma questão de irmãos? Veja, meus irmãos, o que é que Paulo está dizendo? Mais do que a palavra julgar, não põe isso na tua cabeça. Resolver os conflitos que existem. Não ser motivo de escândalo fora. Eu explico melhor. Quando nós deixamos, e eu vejo muitas pessoas que falam mal da igreja, assim, ah, porque lá na minha paróquia é assim, porque o padre é assim, porque isso é assim. Você sabia que você está difamando a tua igreja e você é igreja? Não é abafar o problema, por favor. Não é fingir que os problemas não estão. É com seriedade colocar a mão na ferida e tentar resolver. Mas tentar resolver internamente. E não tudo lavar roupa fora. Sabe, isso num casal. Vamos pensar na vida de um casal. A pior coisa é quando o casal começa a lavar roupa suja na família. Todos temos problemas. Mas no diálogo, no perdão, no respeito, se pode resolver os problemas. Isso também no seio da comunidade. Que feio lideranças brigando, expondo ao ridículo outro irmão de caminhada. Como é ridículo alguém que vai comungar e depois sai falando mal do Papa, sai falando mal da igreja, não sabe nem o que está falando, mas está falando. É isso que Paulo está chamando a atenção. Você tem problemas? Temos. Ou se temos problemas? Somos humanos? Também entre os apóstolos tiveram intrigas. Mas como Jesus disse, quem quer ser o maior, seja o menor. Nos conflitos, o que Jesus disse? Perdoai. Então, está aqui. Procurar alguém com sabedoria. Você está com problema na tua pastoral? Você está com problema na tua comunidade? Procure alguém com sabedoria e se abra. É claro que existe, continua Paulo no versículo 6. Mas o que acontece é que um irmão em Cristo leva ao tribunal a sua queixa contra outro irmão e deixa que juízes pagãos julguem o caso. Só o fato, olha o que Paulo vai dizer, tudo aquilo que eu estava dizendo, só o fato de existirem questões entre vocês já mostra que estão falhando completamente. Só o fato de ter briga já mostra que tem coisa errada. Igreja não pode ser lugar de briga, não pode ser lugar de contendas. Onde que está o evangelho? Não seria melhor aguentar a injustiça? Não seria melhor ficar com o prejuízo? Pelo contrário, vocês cometem injustiça, roubam e fazem tudo contra seus irmãos. Vocês sabem que os maus não terão parte no reino de Deus. Roubo, injustiça, olha o grau. Você acha que roubar é normal? Você acha que ser injusto é normal? Não. Paulo fala claramente. Vocês sabem que os maus, e ele cita, roubo e injustiça, não terão parte no reino de Deus. Não se enganem. Não se enganem. Pois os imorais, os que adoram ídolos, os adúlteros, os homossexuais, os ladrões, os avarentos, os bêbados, os caluniadores e os assaltantes não terão parte no reino de Deus. Eu apenas estou lendo a Bíblia. Versículo 9. Confira você, 1 Coríntios, capítulo 6, versículo 9. Confira você na tua Bíblia e veja se eu aumentei alguma coisa. Eu volto já.
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0: 10:37.
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1: 10h39.
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0: versículo 9. E eu vou deixar a palavra de Deus falar por si só. 1 Coríntios, capítulo 6, versículo 9. É pesado? É, mas é palavra de Deus. Vocês sabem que os maus não terão parte no reino de Deus. Não se enganem, pois os imorais, os que adoram ídolos, os adúlteros, os homossexuais, os ladrões, os avarentos, os bêbados, os caluniadores, os assaltantes, não terão parte no reino de Deus. Atenção para o versículo 11. Aqui existe uma redenção. Ele elenca um monte de situações que apartam do reino, mas existe uma redenção. Alguns de vocês eram assim, mas foram lavados do pecado, separados para pertencer a Deus e aceito por Ele por meio do Senhor Jesus Cristo e pelo Espírito de nosso Deus. Palavra do Senhor, graças a Deus. Eu vou deixar a palavra te incomodar. Se você tiver alguma dúvida, você vai perguntar 41-3221-6060. Há certos momentos que nós devemos dar a resposta quando há pergunta. Tenho dito, para um bom entendedor, meia palavra basta. Por isso que eu criei algo alternativo. O que é esse algo alternativo? Chamado catequese. Vocês experimentaram a catequese do Espírito Santo. E agora tem uma nova série de catequeses. Material exclusivo que estou gravando, YouTube Padre Manzotti Oficial. Só que sempre no início de dessa catequese, eu digo, tá gostando? Deixe seu comentário. Tem sugestão de algum tema? Me coloque lá embaixo da catequese, que eu e minha equipe estamos atentos. E com isso, eu posso abordar temas que são suscitados. Por isso que eu estou, padre, como é que o senhor arruma tempo? Não é fácil não, gente. Eu tenho esse programa, tenho missa, vocês sabem, tem outros programas de televisão, tem oração da manhã, oração da tarde, tem o terço da Santa Chagas, mas ainda arrumei um espaço para essas catequeses. Exclusividade do YouTube Padre Manzotti. Então aproveite lá. Se você quiser, você pode também mandar a pergunta 41-3221-6060. Por exemplo, esse texto. Cláudia, que a paz de Jesus esteja com você.
1: O amor de Cristo nos uniu.
0: Bom Amém, dia, querida. Deus abençoe. Você fala de onde?
1: De Patos, na Paraíba.
0: Meu abraço a Patos, Paraíba. E como é que você me acompanha aí?
1: Pela Rádio Espinharas.
0: Um abraço à Rádio Espinharas. Mas tem a TV Evangelizar. Você não pega na tua casa?
1: Não pega.
0: Ô, minha filha, 16.1, faz favor, né? Ajuda a igreja aí. Vê se pega ali no 16.1, tá
1: mas
0: bom?
1: Mas eu tenho a parabólica digital, eu assisto às vezes pela parabólica digital.
0: Ah, mas ó, então tá bom, mas eu já tô falando pra todo mundo de Patos que tem canal aberto. Diga lá, Cláudia, daqui a pouco o sacristão tira a agenda do ar, vai.
1: Hoje eu quero fazer um pedido de oração pelo... Primeiro eu quero contar um testemunho que no Cerco de Jericó de 2023, eu alcancei uma graça pela restauração do meu matrimônio.
0: Louvado seja Deus, restauração do matrimônio, isso é muito válido.
1: Muito bom, foi, eu tava passando um processo de separação e muito doloroso, e quando o senhor falou, vá, minha filha, saia daí onde você está e peça a Jesus das Santas Chagas que ele vai te atender no Cerro de Jericó. E eu pedi, graças a Deus, meu casamento foi restaurado de 2023 para cá. E temos algumas discussões, como todos os casais.
0: E quem não tem?
1: Mas hoje estamos bem, graças a Deus. Muito bem, graças a Deus. Que peço a Deus que ele volte novamente, porque ele era ministro extraordinário da comunhão. Mas eu acredito que Deus está trabalhando tudo nos conforme de Deus.
0: Amém. Então, diga lá, o meu casamento foi restaurado.
1: Meu casamento foi restaurado.
0: Graças a Jesus das Santas Chagas.
1: Graças a Jesus das Santas Chagas.
0: Graça recebida, graça testemunhada.
1: Toca o sino, sacristão.
0: Isso, minha querida.
1: Pra e quem... hoje eu quero. É oração, que meu marido hoje se encontra desempregado, já tem há 3 meses.
0: Como é o nome dele?
1: Marconi.
0: Tá bom.
1: Peço oração para meu filho João Miguel, que ele tem crises de ansiedade agora com frequência.
0: Tá.
1: E para meu outro filho Luiz Felipe. E para toda a minha família.
0: Tá
1: e
0: bom.
1: Padre, tem uma coisa que me incomoda.
0: O
1: que eu sou católica, apostólica romana, praticante.
0: Que bom.
1: Mas, assim, teve uma coisa que eu fiz, que depois que eu fiz isso, me incomodou e tudo começou a acontecer. Eu tinha uma imagem à Nossa Senhora de Aparecida e eu dei a uma determinada pessoa essa imagem. Né? E depois que eu dei, meu marido perdeu o emprego, eu sofri acidente, meus pais estavam doentes, meus filhos adoeceram, tudo vem acontecendo consequentemente, com frequência. E a imagem que eu dei, uma delas não chegou nem sequer a chegar na casa da mulher. Uma delas quebrou. E a outra, com outra semana, o cachorro da mulher, ela falou que ficou bem alvoroçado e foi diretamente na imagem e quebrou, que era uma imagem de gesso, bem grande, duas imagens que eu tinha. E essa imagem tinha hora assim, não sei por quê, que ela, às vezes, eu me sentia mal com essa imagem aqui dentro. Oxi. Eu já vi de outra pessoa. Foi. Padre, eu tenho um oratório aqui na minha casa, eu tenho uma capela que tem Jesus das Santas Chagas, São Miguel, Nossa Senhora do Perpétuo Socorro, e muita, mas essa imagem, não sei o que era.
0: Tá.
1: Eu tinha a impressão, e depois disso, já comprei outra Nossa Senhora Aparecida, minha mãe disse, você vai comprar.
0: Ela falou certíssimo, é o que eu ia te dizer. E depois... vai.
1: E eu fico colocando na minha cabeça que isso
0: aconteceu. Mas Cláudia do céu, largue mão, mulher de Deus, por tudo que é mais sagrado. Eu te exorto, eu te exorto, para de pensar nisso. Por favor, para de pensar nisso. Jamais Nossa Senhora se vingaria. Nossa Senhora, uma mãe que ama não se vinga. Você se vinga dos teus filhos?
1: Não, lógico.
0: Imagina,
1: que não.
0: Maria Nossa Senhora vai fazer isso, minha querida. Então para de colocar minhoca na tua cabeça. Você já está com a imagem de Nossa Senhora ali, peça ao contrário. Quando vem esse pensamento.
1: E eu sou consagrada.
0: Mas então, mas Cláudia, não dê espaço pro inimigo, não. Ele está colocando minhoca na tua cabeça para você te tirar a paz. Diga comigo, Nossa Senhora Aparecida.
1: Nossa Senhora Aparecida.
0: Eu te amo.
1: Eu te amo.
0: Nossa Senhora Aparecida.
1: Nossa Senhora Aparecida.
0: Cuide da minha família.
1: Cuida da minha família.
0: Tire esses pensamentos do meu coração.
1: Da
0: minha mente.
1: Da minha mente.
0: Eu me consagro inteiramente a vós.
1: Eu me consagro inteiramente a vós.
0: E consagro toda a minha família.
1: E consagro toda a minha família.
0: Amém.
1: Amém.
0: Filha, para de pensar nisso, tá bom?
1: Tá.
0: Não dê margem pro inimigo. Que Deus te abençoe. Meu abraço, Cláudia, de Patos, Paraíba. TV Evangelizar 16.1. Rádio Espinharas FM. Padre Luiz Gonzaga. Dom Heraldo, Bispo da Silva, da Diocese de Patos. E eu vou pro intervalo e eu volto. Gente, nós voltamos segundo dia da novena de São Bento. Você percebe como o inimigo aproveita brechas? Eu volto já e volto até falando sobre isso e volto com a novena. Voltamos já.
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4: 10:52.
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Hoje é aniversário do arcebispo Dom Juarez Marques Souza da Silva, da Arquidiocese de Teresina, Piauí. Dom Sérgio Crive, da Diocese de Araçatuba, São Paulo. Rádios Irmãs e aniversário, Aliança FM de Colíder, Mato Grosso, Boa Nova FM de Pérola, Paraná, Comunidade FM Rodeio Bonito, Rio Grande do Sul, Cultura de Lavras FM Lavras, Minas Gerais, Interativa FM, Capital Leônidas Marques, Paraná, e TV Evangelizar, canal digital 10.1 de Porto Seguro, Bahia. Eu comecei o programa dedicando todo ele às líderes mensageiras das Capelinhas de Jesus das Santas Chagas, a todos que rezam o Terço das Santas Chagas, a todos que recebem as Capelinhas. Então, quero enfatizar, torne-se um líder mensageiro da Capelinha de Jesus das Santas Chagas. E você pode mandar a sua foto, 419-8791-2787. Fotos que vieram da Lady Laura Aparecida da Silva de Anastácio, Mato Grosso do Sul, meu grande abraço, estão ali, Deus abençoe. Nilza Aparecida Asbani de Rosana, São Paulo, um grande abraço, Nilza. Érica Amâncio da Silva, Caruaru, Pernambuco, lá na igreja com o banner, Deus seja louvado. Roslaine Aparecida Garcias Castro, Paraná, Deus abençoe. Vanilda Amâncio da Silva Cacoal, Rondônia. Gleiciane Fonseca de Faria, de Camacho, Minas Gerais. Olha, todos uniformizados. Uma, duas, três, quatro capelinhas. A Leandra Linhares da Silva, Adelândia, minha saudação, todos ali reunidos. José Rildo Dias da Silva, de Joca Claudino, Paraíba. Rosmari Cirisoli, Serra Alta, Santa Catarina, e Tânia de Carvalho, Passos Cabral, Rio de

Janeiro, Rio de Janeiro. Está aí, inclusive na igreja. Deus seja louvado, Tânia. Amado povo de Deus, quero lembrar duas agendas importantes. 18 de julho, sábado, num sábado, eu estarei nos 60 anos da Diocese de Guarapuava, Centro de Eventos Cidade dos Lagos. Às 17 horas, Santa Missa presidida por Dom Hamilton Manuel da Silva, Bispo Diocesano. Às 18h30, show de evangelização pela música. Há muitos anos que não volto em Guarapuava. Uma grande alegria ao retorno, 18 de julho. 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No sábado e no domingo, eu estarei em Henderson, Massachusetts, Retiro Missão Evangelizar Estados Unidos, é o retiro do ano. No sábado, das 8h30 às 5 da tarde, no domingo, das 8h30 às 5 da tarde. Como que eu faço a inscrição, padre? 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Vai ser 15 e 16, no Clube Português, como todos os anos. Dia 22 de agosto, sábado, eu estarei em Durham, New Jersey. Momento de espiritualidade inabalável. Vai ser o dia todo, das 8 às 5 da tarde, na Escola Santa Cruz. Dia 22 de agosto, em New Jersey, Durham, na Escola Santa Cruz, das 8 às 5. Também as inscrições estão abertas. Portanto, aí, Estados Unidos, logo, logo estou aí com vocês. 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E juntos, a novena de São Bento. A cruz sagrada seja minha luz, não seja o dragão meu guia. Retira-te, Satanás, nunca me aconselhes coisas vãs, é mal o que tu me ofereces, bebe tu mesmo teu veneno. A cruz sagrada seja minha luz, não seja o dragão meu guia, sai de retro, Satanás, nunca me aconselhes coisas vãs, é mal o que tu me ofereces, bebe tu mesmo teu veneno. Ó glorioso São Bento, que sempre se mostrou compassivo com os necessitados, fazei que também nós, recorrendo à vossa poderosa intercessão, obtenhamos auxílio em todas as nossas aflições. Que em nossas famílias reine a paz, a tranquilidade, que se afastem todas as desgraças, sejam corporais, temporais ou espirituais, especialmente o pecado. Alcançai, São Bento, do Senhor Deus Onipotente, a graça que necessitamos. Diga qual é a graça. São Bento, dai-nos a graça de que ao terminar nossa vida neste vale de lágrimas, possamos ir louvar a Deus convosco no paraíso. Rogai por nós, ó glorioso Patriarca São Bento, para que sejamos dignos das promessas de Cristo. São Bento, libertai-nos do mal. São Bento, libertai-nos da inveja. São Bento, libertai-nos do medo. 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Abençoai a água, a roupa dos enfermos, as fotos de família, em nome do Pai, do Filho, do Espírito Santo. Amém. 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
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Curta, mande para os amigos, aprenda essa música, peça para as rádios irmãs tocarem. Inabalável, evangelizar é preciso. Sim.

0: 11:1.
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7: Olá, Diocese informa nas ondas do seu rádio. Eu sou Valquíria Souza, assessora diocesana. E trago as principais notícias da nossa igreja particular. E olha, eu conversei com o padre Henrique, que será o responsável pela nova área pastoral constituída em Nova Serrana. E eu perguntei ao padre Henrique o porquê da escolha dos padroeiros.
8: A escolha dos padroeiros foi dada exatamente pela proteção e a intercessão pelas diversas formas de trabalho que Nova Serrana abriga. São Crispim e São Crispiniano são padroeiros dos calçadistas. E São José Operário, patrono da igreja, das famílias, patrono de todas as profissões. Dessa forma, nós pedimos a intercessão dos santos, desses três padroeiros, para todos aqueles que vêm para Nova Serrana em busca de um trabalho.
7: Padre Henrique também explicou sobre a futura matriz da paróquia São Crispim e São Crispiniano, projeto aí da Diocese de Divinópolis, que em um futuro breve passará a contar com 55 paróquias. Vamos ouvir.
8: Sim, a comunidade São Crispim São Crispiniano, ela possui já quase 25 anos de caminhada, de história. Foi fundada quando Monsenhor Paulo era pároco aqui na paróquia de São Sebastião. Hoje a capela existe, uma capela adaptada, porém ela já está pequena e não comporta mais o número de fiéis. A comunidade já tem seus lotes, são cerca de 1.200 metros quadrados, já registrados no nome da Mitra para a futura construção. Então, a partir de agora, com a instalação da nossa área pastoral, vamos iniciar os trabalhos para fazermos o projeto e darmos o pontapé inicial na construção da nova matriz.
7: Essa edição do Diocese Informa fica por aqui, mas eu volto na parte da tarde com outras notícias para você. Até mais.
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0: 11:05.
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1: 11 9.
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1: 11:13.
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18: Quando trabalhamos para Deus, não deve faltar motivação.
19: Por isso faço o meu melhor.
18: Fé.
1: Eu me sinto abençoado.
18: E compreensão de que
11: e trabalhar para Deus é bom demais.
6: Eu sou parte de um todo.
18: A palavra de ordem é pertencimento. Compreender que eu faço parte de um todo. E esse todo é formado por muitos. Só aqui na Cúria Diocesana, sede administrativa da Diocese de Divinópolis, instalada na Rua Mato Grosso, no centro, são cerca de 30 colaboradores. Mas somos dezenas. 385 empregos diretos, distribuídos nas 54 paróquias, atendendo a mais de 600 comunidades. E um público estimado de católicos de cerca de 1 milhão de pessoas, presentes em 25 cidades. Nossa matriz diocesana é a Catedral do Divino Espírito Santo, Igreja Mãe, não só da cidade de Divinópolis, mas referência administrativa, litúrgica e espiritual. É nela que se encontra a cadeira do bispo, a cátedra, simbolizando a autoridade, o ensino e a unidade pastoral do bispo com seu povo. Do alto, majestosa, ela não deixa dúvidas do papel que cumpre. Símbolo de fé, representa o centro da vida de oração e a história da comunidade local, que temos orgulho de representar quando com o nosso trabalho bendizemos a Deus.

muitos anos na mesma escola. Ele conhecia os corredores, os alunos, os funcionários, as histórias de cada turma que tinha passado por ali. Aquela escola tinha sido o lugar onde ele descobriu a sua vocação, onde amadureceu e onde construiu uma vida inteira. Mas nos últimos tempos, algo tinha mudado. Ele já não sentia a mesma alegria ao preparar as aulas. Já não tinha o mesmo brilho nos olhos. Não porque deixou de amar ensinar, mas porque percebeu que aquele lugar já não despertava nele aquilo que despertava antes. Alguns amigos diziam: João, talvez seja a hora de tentar algo novo. Mas ele respondia: depois de tantos anos, eu não posso simplesmente ir embora. Essa escola faz parte da minha vida. E era verdade, fazia parte. Mas talvez não precisasse continuar sendo o todo. Um dia, depois da última aula do semestre, João ficou sozinho na sala. Olhou para as carteiras, para o quadro, para os materiais que usou durante tantos anos. Lembrou de tudo o que viveu ali e percebeu que sua maior dificuldade não era sair. Era aceitar que uma parte bonita da sua história tinha chegado ao fim. Ele percebeu que estava tentando permanecer em um capítulo porque tinha medo de começar outro. Então, ele tomou uma decisão. Não saiu reclamando, não saiu dizendo que nada valeu a pena, pelo contrário, agradeceu. Agradeceu pelos alunos, pelos anos, pelos aprendizados, pelas pessoas que fizeram parte daquela caminhada. Mas entendeu que algumas portas precisam ser fechadas, não porque foram ruins, mas porque a vida continua chamando. Naquele dia, João saiu da sala pela última vez e pela primeira vez em muito tempo, ele não sentiu que estava perdendo um lugar, mas sentiu que estava recuperando a coragem de caminhar.

Existe um momento na vida em que precisamos reconhecer uma coisa que nem sempre é fácil. Algumas fases terminam antes que o nosso coração esteja pronto para aceitar. Às vezes a vida já mudou, Deus já está nos conduzindo para outro caminho, mas nós continuamos tentando permanecer no mesmo lugar porque aquele lugar guarda uma parte da nossa história. E esse é um dos grandes desafios do ser humano, entender que algo pode ter sido bom, pode ter sido importante, pode ter nos transformado e mesmo assim pode chegar ao fim. Nós temos a tendência de achar que tudo aquilo que termina perdeu valor, como se uma porta fechada significasse que tudo o que vivemos ali não tivesse valido a pena. Mas a verdade é que existem coisas que não terminam porque foram ruins. Elas terminam porque cumpriram o seu tempo. Pense em quantas situações da nossa vida carregam essa realidade. Um trabalho que um dia foi uma conquista, uma profissão que um dia encheu o coração de alegria, um lugar onde nós crescemos, uma amizade que marcou a nossa caminhada, um relacionamento que trouxe momentos verdadeiros. Nada disso precisa ser diminuído apenas porque chegou ao fim. Algumas coisas foram bênçãos em uma estação da nossa vida, mas não foram feitas para permanecer em todas as estações. O problema começa quando nós confundimos gratidão com permanência e pensamos que para valorizar aquilo que vivemos, precisamos continuar presos àquilo. Mas não é assim. Eu posso agradecer por um lugar que me acolheu e ainda assim entender que chegou a hora de sair. Eu posso reconhecer tudo o que uma pessoa significou para mim e ainda aceitar que os caminhos se separaram. Eu posso honrar uma história e ao mesmo tempo permitir que ela termine. Muitas vezes nós não permanecemos porque ainda existe vida naquele lugar. Nós permanecemos porque temos medo do que vai acontecer quando deixarmos aquele lugar para trás. Temos medo de começar de novo, medo de perder a nossa identidade, medo de olhar para frente e não saber exatamente o que encontraremos. E por causa desse medo, nós continuamos tentando sustentar aquilo que dentro de nós já sabemos que acabou. Talvez uma das maiores dificuldades seja aceitar que algumas versões nossas também precisam morrer para que uma nova versão possa nascer. Porque existem momentos em que nós não estamos presos apenas a pessoas ou lugares, nós estamos presos a quem nós éramos quando estávamos ali. Sentimos saudade não apenas da situação, mas da pessoa que fomos naquela época, dos sonhos que tínhamos, da esperança que carregávamos. E então, passamos a viver olhando para trás, tentando voltar para um tempo que não existe mais, enquanto Deus está diante de nós, abrindo possibilidades que ainda não conseguimos enxergar. Nós ficamos tentando consertar uma porta fechada e não percebemos que talvez Ele esteja, que Deus esteja nos chamando para caminhar em direção a uma porta nova. Existe uma maturidade muito grande quando aprendemos que nem tudo precisa ser levado para sempre. A vida é feita de ciclos e cada ciclo tem o seu momento de começar, de florescer e também de terminar. O fim faz parte do caminho tanto quanto o começo, mas nós temos dificuldade de aceitar isso porque fomos ensinados a lutar até o último instante, quando algumas situações já não pedem luta, pedem entrega. E entregar não significa desistir. Às vezes entregar é a forma mais profunda de confiar. É reconhecer que eu fiz o que eu podia, que eu vivi aquilo que eu precisava viver e que eu aprendi o que eu precisava aprender
e que agora existe um novo caminho diante de mim. Talvez hoje existam pessoas segurando algo que já não pertence mais à sua vida. Talvez seja um lugar onde elas já não conseguem mais crescer, uma relação que já não existe da mesma forma, uma fase que já passou, uma realidade que Deus está convidando a deixar para trás. E talvez o maior sofrimento não esteja no fim em si, mas na tentativa de impedir que o fim aconteça. Porque quando nós não aceitamos que algo terminou, continuamos gastando energia tentando manter vivo aquilo que já cumpriu a sua missão. E enquanto fazemos isso, deixamos de perceber tudo aquilo que poderia nascer se tivéssemos coragem de abrir espaço. A vida, queridos irmãos e irmãs, continua depois dos finais. Deus continua agindo depois das despedidas. E aquilo que parece uma perda pode ser apenas uma transição necessária para que nós cheguemos onde ainda precisamos chegar. Por isso, talvez a pergunta que precisamos fazer não seja apenas o que eu perdi, mas o que eu estou impedindo de nascer porque ainda estou preso ao que passou. Porque algumas portas precisam ser fechadas com paz e não com revolta. Algumas histórias precisam ser colocadas no lugar da memória, não no centro da nossa vida. E quando temos coragem de deixar ir aquilo que já terminou, descobrimos que Deus não tira caminhos de nós sem preparar outros. Às vezes, o maior ato de fé não é continuar segurando, é ter coragem de abrir as mãos e confiar que aquilo que vem pela frente também pode carregar propósito, sentido e vida.

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1: Bom dia, queridos ouvintes da Rádio Divinópolis FM, o Padre Tarroco, de tanto gritar ontem, gente, que foi aquele jogo, viu? Nossa Senhora da Aparecida, o tanto que a gente rezou pro Brasil passar daquele jogo não foi brincadeira. E aquele gol no final, isso mesmo, Leonel, Nossa Senhora da Aparecida do Norte, viu? Não foi fácil não, não foi fácil, a gente tava quase tendo um infarto de verdade de ver aquela situação, né, que tava acontecendo. Eu creio que todo mundo como eu estava apertado, né, vendo aquela situação. Então, vocês perdoam a voz do Padre Tarroco, mas com certeza estamos aqui para festejar a vitória do Brasil, que com certeza trouxe alegria ao nosso coração, mas estamos também aqui com certeza para falar sobre Deus e evangelizar. Essa é a nossa certeza. Falamos de Deus e Deus também fala conosco, né? O pessoal está aqui, é verdade. Haja coração, né, gente? Haja coração, e com certeza o coração saiu pela boca, não é? Saiu pela boca mesmo. Foi, Leonel? Nossa Senhora da Aparecida, foi muito sofrimento. E domingo tem mais, né? Domingo tem mais.
2: Brasil! Brasil!
1: Gente, o povo tá aqui comentando, sofrido, pensei que era o Atlético que tava jogando, era complicado, o pessoal não perde uma, né? E graças a Deus nós mostramos que churrasco é melhor do que sushi, graças a Deus, né? Mas brincadeiras à parte, com certeza, um momento de muita confraternização, com certeza, a Copa do Mundo nos une como família para torcer pelo nosso país, nos deixa muito alegres, né, por podermos nos unir para torcer pela nossa seleção, torcendo para que ela avance ainda mais etapas para a gente chegar, se Deus quiser, ao hexacampeonato. Uma alegria, com certeza, muito grande para nós podermos, então, celebrar mais uma vitória. E domingo tem mais, né? O problema é que domingo é na hora da missa. Tenho certeza que um monte de gente, né, vai à missa mais cedo, e espere que vão à missa mais cedo para que a gente possa, então, celebrar mais uma vitória do nosso país, da nossa seleção, ainda galgando nessa caminhada para celebrarmos, então, o hexacampeonato, né? Então, aqui um abraço aqui para quem mandou mensagem para nós. A Rosimeire de Santa Luzia mandou um abraço também. Aqui, bom dia, Padre Luiz Fernando, sua bênção, Deus abençoe minha família, meu neto Heitor, que já nasceu, Deus abençoe, obrigado pela sintonia, todos aqueles que estão

0: Peço um bocado de oração para mim, para minha saúde, para toda a minha família, para toda a família Rodrigues. Todo mundo está precisando de oração. E um abração para você também, Padre Fernandes.
1: Obrigado,
0: Muita saúde,
1: Helena.
0: muita paz. Fique
1: Muita
0: com Deus, Padre
1: saúde, muita
0: Fernandes.
1: paz para
0: Amém,
1: nós.
0: querido.
1: Obrigado, Helena. Deus te abençoe. Abraço aqui também para a Adélia. Abraço aqui para a Lorine Martins. Um abraço para os seus filhos Luma e Enzo. Quem mandou aqui no Instagram também. Abraço para Vânia Maria, Vera Lúcia, Elaine Ribeiro, Derlane, Sinara. Deus te abençoe. Tatiele Moura, Zélia Cândida, Ana Carolina. Marília de Cássia, falando, ontem foi sufoco mesmo, gente, ontem foi sufoco. Túlio Soares, também Alexandrine Bianchini, Lúcia Basto, Admilson Ferreira, também Derlane Fátima. Colocamos da Copa aí, ó. Isso aí, ó. Bom que a gente vai colocando a música da Copa aí. Também Maria Tereza, também Sinara. Abraço também aqui para Lucas Santos e também Luciane Venceslau. Abraço para Patrícia Ferreira, também Daniel Barreto, Silvia Dias, Ana Luísa, Pedro Estevão. Obrigado a todos aqueles que estão sintonizados aqui no nosso programa. Vamos ouvir quem mandou mais mensagem. Temos mais áudios aí também. Leonel, acho que o Bruno mandou mensagem. Vamos ouvir. Mas antes tem a Rosimeire, né? Santa Luzia. Vamos ouvir.
2: Bom dia, Padre Fernando. Sua bênção é a Rosimeire de Santa Luzia. E essa reflexão de hoje é o que eu vivi e tudo isso que eu fiz e continuo fazendo e aprendendo sempre. Que tenhamos sempre fé.
1: É
2: Que
1: verdade.
2: Nossa Senhora da Aparecida abençoe o Senhor com seu manto sagrado. E peço orações para minha família, meus vizinhos, meus amigos, e que aprendemos sempre, né? Com tudo que o senhor falou.
1: É verdade, viu, Rosimeire? Tem coisas na vida que a gente precisa entender que precisam fechadas para coisas novas acontecerem. Certamente um grande aprendizado para nós, essa realidade. Também aí, chegando aí, Maria da Conceição do Bom Pastor, vamos ouvir aí a Maria da Conceição que também mandou a sua mensagem.
3: Salve Maria, bom dia, Padre Luiz Fernando,
1: Bom
3: homem Vicente,
1: dia!
3: fala padre. Padre Luiz Fernando,
1: Deus
3: oi, Padre
1: abençoe.
3: Luiz Fernando, sua bênção.
1: Deus abençoe.
3: Parece que essa semana tem festa, né? Tem alguém fazendo ano.
1: É semana que vem,
3: Que
1: não é essa
3: bom
1: não.
3: celebrar juntos. É, não sei, Padre Luiz Fernando, é que Deus o abençoe, viu?
1: Amém.
3: É, você tem que dar a bênção ao Senhor, mas tem que abençoar também, né?
1: Deus abençoe.
3: Abençoe sua vida, muita paz, saúde, serenidade, viu?
1: Amém.
3: Para esse compromisso do Senhor, desse sacerdócio, viu? É que Nossa Senhora mesmo te cubra com o seu manto. E Divino Espírito Santo continue te iluminando, viu? Põe
1: Obrigado.
3: orações, como sempre, minhas famílias, todo clero, os doentes e cuidadores. E os agonizantes também, né?
1: Obrigado, viu?
3: Tá bom?
1: Vamos colocar todos
3: Fique
1: em
3: com Deus.
1: oração.
3: Tchau.
1: Obrigado, Maria da Conceição. Gente, então, em clima de Copa, eu preciso falar uma coisa. Vamos lá. Aproveitando a música aí da Shakira, da música da Copa. Quero falar que tá chegando Caminhando com Maria, em ritmo de Copa do Mundo. Próximo domingo, lá no Santuário de Nossa Senhora Aparecida, nós vamos lançar a camisa do Caminhando com Maria, da sua terceira edição. Então, fiquem atentos às nossas redes sociais. Nós vamos daqui a algum, né, acho que hoje ou amanhã, soltar um vídeo e também algumas informações sobre aquilo que vai acontecer. Vocês têm que ficar ligado, porque a terceira edição do Caminhando com Maria promete, promete bastante. E quero que você participe conosco desse momento de profunda alegria e também de devoção à Nossa Senhora Aparecida. E fazemos isso em ritmo de Copa do Mundo, porque da mesma forma que a bola rola no campo, nós também.

0: Bem, já estamos caminhando com Maria desde então. Só que agora deixamos a música de Copa do Mundo lado para colocar o nosso Quem é Essa que Avança como a Aurora, porque certamente é essa a trilha do nosso Caminhando com Maria. Mesmo em ritmo de Copa, é essa a nossa trilha que nos acompanha em todas as edições do nosso Caminhando com Maria. E quero que você fique atento. Vai ser lançado muita coisa nesses próximos dias e eu preciso que você fique atento. Tá chegando mais informações do terceiro Caminhando com Maria, que promete, gente, quanta coisa já tá preparada, a camisa já tá pronta, muitas realidades já estão organizadas e nós vamos já avisar no próximo domingo, viu? Então fique atento o que vai acontecer nesses próximos dias, porque se você ficar de fora, acesse lá PNS Aparecida, a nossa paróquia no Instagram, PNS Aparecida, você vai ficar por dentro de tudo aquilo que está sendo planejado para a festa padroeira desse ano, especialmente o nosso Caminhando com Maria. Em Deus, meu Salvador. Ano passado foram 4 mil pessoas caminhando conosco, esse ano queremos dobrar. A gente age assim, né? Quando a gente alcança o número, a gente quer dobrar o número. Se Deus quiser, vamos avançar o número de 4 mil pessoas caminhando, especialmente a sua realidade esportiva, cuidar do corpo e também mostrarmos o nosso amor à Mãe de Deus e nossa. Temível como o exército em nome de batalha. Estão chegando mais áudios aí pra gente poder terminar o programa. Então vamos lá.
1: Ô, Adriano, bom dia!
0: Acho que já é áudio errado. Acho que o Adriano estava online, estava ao vivo, mas é outra pessoa.
2: Oi, Luiz Fernando.
0: Agora sim.
2: É a Marinete aqui do Bom Jesus.
0: Oi, Marinete.
2: Tudo bem com você?
0: Deus abençoe.
2: Olha, primeiro eu quero pedir que você me coloque nas orações pela minha saúde.
0: Tá bom.
2: Viu? É, porque você já viu, né?
0: Sempre precisamos ser
2: saúde
0: pela
2: tá
0: nossa
2: meio
0: saúde,
2: precária.
0: Né?
2: Outra coisa, quase que eu morro ontem com o negócio do jogo, né, rapaz?
0: Gente, a gente morre, né?
2: Ninguém merece aquilo, não.
0: Nossa Senhora,
2: nossa
0: Aparecida.
2: Nossa Senhora. Eu quase que eu tive um infarto também.
0: Eu também.
2: Eu tava comendo pipoca, eu tava feliz. Né? Oi, obrigada. É a sua bênção, fica com Deus.
0: Deus abençoe, viu, Marinete? É verdade. A gente tava com o coração na mão.
3: Bom dia, Padre Fernando.
0: Deus abençoe.
3: Não dou conta de falar, não.
0: Vai, fala do seu jeito. Mas obrigado, viu, pela sua mensagem. Fiquei feliz, viu? Pelo menos mandou um alô pro padre. E é isso. Gente, vamos agora encerrar o programa. Vamos agora encerrar o programa, que tá chegando mais coisas aí. Mais programas. A Ana já tá aqui batendo a porta. Eu tenho que liberar o estúdio para ela. Vamos rezar um Pai Nosso e recebermos a bênção de Deus. Pai Nosso que estais no céu, santificado seja o vosso nome. Venha a nós o vosso reino, seja feita a vossa vontade, assim na terra como no céu. Pão nosso de cada dia nos dai hoje, perdoai as nossas ofensas, assim como nós perdoamos a quem nos tem ofendido. E não nos deixeis cair em tentação, mas livrai-nos do mal. Amém. Ave Maria, cheia de graça, o Senhor é convosco. Bendita sois vós entre as mulheres, bendito é o fruto do vosso ventre, Jesus. Santa Maria, Mãe de Deus, rogai por nós, pecadores, agora e na hora de nossa morte. Amém. Abraço aqui para Érica Almeida, Gleice de Oliveira e também a Dirce, sua mãe Belmira, que faz
4: meio-dia.
0: 89 anos amanhã. Tá mandando embora. Meio-dia já. É meio-dia mesmo, Leonel? É
4: meio-dia.
0: Ah, então meio-dia.
4: Meio-dia.
0: O Senhor esteja convosco, Ele está no meio de nós. Abençoe-vos, Deus Todo-Poderoso, Pai, Filho e Espírito Santo. Amém. Obrigado a todos. Até terça-feira que vem. Fiquem atentos. Vai lançar nesse domingo. Terceiro Caminhando com Maria. Um abraço, até lá, se Deus quiser. Tchau, tchau.
4: Meio-dia e um.
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6: Meio-dia e 10.
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0: Olá, boa tarde, eu sou Raimundo Cândido. Estamos aí para começar aí mais um programa Panorama Geral, Panorama Educação. Hoje a gente tem muita informação, né? Hoje a nossa convidada é a nossa querida Maria Catarina Laboré, que daqui a pouquinho você vai estar, né, recebendo aí as informações que ela trouxe para a gente. E tem mensagem também do pessoal lá do Sintende. O pessoal está chamando, né, para uma assembleia novamente para se tratar a respeito lá da reforma da Previdência Municipal, a DIVPREV. Lembrando que nós já tivemos essa pauta aqui, o pessoal pediu, né, esse espaço para pedir à Prefeitura um tempo maior, né, de discussão, para alinhar, né, a defesa, o que eles acham que é injusto e o que eles acham que é justo a partir desse momento. Porque a discussão ela foi colocada em pauta, mas foi um prazo muito curto para se discutir, né, essa questão da Previdência. Então tem mensagem aqui do nosso querido Rodrigo do Simpro. A gente vai rodar aqui nos intervalos comerciais. E você fica atento, né? Porque você pode ser impactado através, né, de um ente querido que às vezes é um aposentado, é um pensionista e é um servidor que está quase se aposentando, né? Então, por que não a gente não ter essa preocupação, né, de estar colocando, né, em xeque essa reforma da Previdência, sabendo que muitos fizeram concurso público, estudaram tanto devido aí à estabilidade, né, às condições, né, de aposentadoria, e chega da noite para o dia uma reforma que pode aumentar o prazo de trabalho dos nossos queridos servidores. A gente vai, né, fazer aqui apenas esse pré-julgamento, mas quem realmente manda, né, na decisão é a Prefeitura. Então ela vai buscar escutar os servidores. A Câmara Municipal também tem o poder de avalizar, né, a decisão da Prefeitura e fazer com que os líderes, né, do governo, a base, né, dialogue com o Executivo, fale, ó, isso aqui não tá bom, isso aqui tá bom. E a oposição fazendo o papel dela, gente. Não é querer atrapalhar, é fazendo o papel de obstruir, né, o máximo possível para que a reforma, do jeito que ela chegou na Câmara, ela não aconteça, tá bom? Vamos pro Você Sabia? Vamos ver que dia é hoje.
1: Você sabia?
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É, hoje é dia de comemorar, né? Mais aí uma fase que o Brasil passa aí em rumo ao Hexa. É, hoje é dia de comemorar. Claro que ontem todo mundo sofreu, né? Partiu oitavas de final, agora aguardando, né, quem será o nosso novo adversário, Noruega ou Costa do Marfim. E ontem também nós lavamos a égua, né? Como se diz o pessoal da roça, lavamos a porda. Nós lavamos a égua. Nós, como se diz, vingamos aí o 7-1 da Alemanha. Muita gente feliz aí com a eliminação da Alemanha pela seleção do Paraguai. Então, foi duas coisas que aconteceram que o Brasil ficou feliz. A primeira foi ganhar, né, de 2-1 do Japão. E a segunda, terminando o dia ali, a Alemanha sendo eliminada pela seleção do Paraguai. O calendário civil fala que hoje é o dia da mídia social. É, mídia social que está tendo aí uma mutação a todo momento, né? Por quê? Porque a mídia social, além de áudio, ela é vídeo, ela é encantamento, ela é imagem, né? Então, não basta você falar assim, ah, não estou fazendo propaganda no rádio, nem na televisão, nem no jornal, estou fazendo mídia social. Se você não sabe diferenciar o que, que é uma mídia profissional, né, de um simplesmente publicação, você não está no caminho certo, não. Porque muitas das vezes você simplesmente posta, mas às vezes na sua mídia, no seu link particular, no seu perfil particular. Então cuidado, hein? Vamos aprender o que, que é mídia social, né, e o que, que é justamente uma página, um perfil profissional. Dia Nacional do Bumba Meu Boi, Dia Nacional do Fiscal Federativo Agropecuário. A todos esses aí, nossos parabéns. Vamos para um breve intervalo? A gente vai para um breve intervalo, vou ver se a Catarina já chegou, para a gente começar o nosso bate-papo de hoje.

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0: Brasil!
1: É, assim que a gente volta aqui, o segundo bloco do nosso Panorama Geral. Felizes da vida, né? Eu tava falando aqui, ô Maria Catarina Laborei, antes de te dar o boa tarde, que ontem foi uma alegria dupla, né? O Brasil classificando e ainda a Alemanha indo embora, né? Não, gente. Ai, nós vingamos 7-1, graças a Deus. Era a única que poderia alcançar o Brasil em número de títulos, viu? Então o Brasil permanece pentacampeão, pelo menos até 2030. Catarina, seja bem-vinda, boa tarde, viu?
2: Obrigada, boa tarde a todos e todas.
1: Sentimento de patriotismo, né? O Brasil, os quatro cantos, todo mundo vibrando. Acho que é interessante quando a gente percebe que somos unidos por alguma coisa. As coisas, pelo menos, da bandeira nacional.
2: É, exatamente. Isso é muito importante, né? Apesar que eu acho que pode considerar a Copa mais exclusiva do mundo. Não interessa, porque seja jogo de FIFA, Estados Unidos... E as pessoas estão percebendo isso, e os países estão manifestando, mas enfim, essa alegria brasileira, essa soberania brasileira, não só no esporte, também no esporte, porque hoje o futebol tornou-se uma coisa tão, né, globalizada, que não tem assim este e aquele país. Mas é muito bacana. Eu não dou conta de assistir.
1: Catarina, sinceridade. Quando deu-lhe 45 minutos do segundo tempo, que tudo indicava que iríamos para a prorrogação. Aí a gente lembra, pênalti, gente do céu, haja coração, né? Meu Deus do céu, que prova de cardio que a gente teve ontem. E claro que a gente, né, não quer, né, sair cedo. Mas a gente tem que aprender a perder também, né?
2: Ah, claro.
1: A gente tem que aprender a perder, porque as pessoas falam assim, não, o Brasil é o melhor campeão, o melhor time do mundo. Já foi, né? Nós estamos vivendo aí uma era que não é mais a seleção brasileira, é a seleção dos brasileiros que jogam fora.
2: Jogam fora, né? E uma participação maciça, nunca vi assim dos nossos pretos, né? É, inclusive o próprio goleiro lá do Japão, né? E os países africanos, salvo Cabo Verde, né? Que é uma coisa linda, maravilhosa. Então, de fato, né? Para além das jogadas geopolíticas, né? Que a gente sabe que tem. Mas louvar esse esporte. E que outros esportes do Brasil também sejam tão agraciados e contemplados e valorizados, né? Pelas políticas públicas.
1: Catarina, antes da gente começar o nosso bate-papo, eu achei importante fazer um comentário aqui, o seguinte. Ontem teve aula, né, para algumas escolas estaduais, não posso afirmar que são todas, mas um pai falou assim, que bobeira, tinha que fechar a escola, tinha que deixar todo mundo em casa. A questão do patriotismo também é uma matéria, né? Sabe, mostrar às crianças a importância da seleção. Então, assim, eu ouvi muito pai falando, por que que a escola abriu, não tinha que abrir. Eu acho que aquele momento ali do professor com o aluno, né, mostrar a importância do patriotismo, né?
2: Acho que tem que saber separar as coisas. Primeiro, o aluno tem que aprender, vamos divertir, vamos valorizar nosso país, mas vamos também reafirmar a cidadania desse aluno e dessa aluna.
1: Tem ainda aquela matéria, ética e cidadania?
2: Nós temos um calendário, nós temos uma carga horária a cumprir, os dias letivos a cumprir, e só da escola permitir isso durante o período, acabou, vou voltar para a sala, é um bom momento do professor saber fazer uma bela análise histórica, uma bela análise de conjuntura, né, do que está acontecendo no mundo, que está influenciando o futebol. É um belo momento também de incentivar os alunos e os pais também a exigir políticas públicas do município para outros esportes, não só o futebol. Então, a escola tem que abrir sim, né, porque a empresa não fecha. Então, a escola é um caminho legítimo onde esse espaço durante a Copa, não só durante a Copa, é muito pertinente e importante para a criança conseguir, os adolescentes, contextualizar. E é importante, eu peço aos professores, por exemplo, outro dia, Haiti teve que mudar a camisa de uma hora para outra, porque na imposição racista da FIFA e dos outros organizadores, não puderam usar na sua camisa uma simbologia dos melhores levantes que levou Haiti a se tornar um país independente. Tem que tirar, tem que mostrar esse desrespeito. Pessoal do Congo também, a perversidade que foi a colonização do Congo. Eu sempre faço essas postagens, né? Japão ontem, ó, Japão, um país que a população cresceu, quando chegou o Brasil aí, em, acho que é 1900 e pouco, atracaram aí em São Paulo, Bairro da Liberdade, né? O maior contingente de japoneses e asiáticos do mundo. Então tem que mostrar essas coisas, fazer sempre a relação entre o país que está julgando e o Brasil. E aqui desenvolver os japoneses, muito bem aceitos, uma ótima convivência com o povo brasileiro, mas mostrar essas coisas. É um momento importante, educativo, né? E também tem que ser incluído na grade curricular.
1: Então você, papai, ó, um recado aí da Maria Catarina, representante aí do Sindiut, Sindicato Único dos Trabalhadores em Educação Estadual. A minha filha foi para a escola pintada de verde e amarelo, né, toda alegre. Só que ela falou, papai, faltou tanta gente, né? Tipo assim, né? Cadê o patriotismo? Ah, não, eu vou tomar minha cerveja, como é que eu vou lá buscar a menina às 5 horas da tarde? Não, gente, é um momento, né, da criança ali de conhecer não só o Brasil, mas os países que estão. Onde que é o Japão? Onde que é os Estados Unidos? Onde que é o Canadá? Então, acho que isso aí faz muita diferença.
2: Patriotismo é um conjunto fundamental de elementos entre cultura, arte, entretenimento, cidadania, respeito e buscar mais dignidade e também exigir do poder público, né, que se faça algo melhor pelo esporte, principalmente em nosso município.
1: E o primeiro contato que a criança tem no esporte é na escola, né, na educação física.
2: Exatamente.
1: Catarina, qual vai ser a nossa pauta de hoje para a gente começar esta terça-feira aí, né, com a cara de segunda, né? Porque ontem deu uma cara de domingo, feriado, que misericórdia.
2: Então, primeiramente, uma boa tarde a todos e a todas, prazer novamente estar aqui, eu agradeço, mas quero iniciar lembrando que hoje, terça-feira, dia 30, é Dia Nacional de Mobilização, né? Vamos fazer a PEC 221 avançar, porque queremos o fim da escala 6x1. Então, hoje, do país inteiro, né? Vamos, né? Essa pressão aí ao presidente do Senado, Davi Alcolumbre. E outra coisa, né? Esse ato tem no Brasil inteiro e hoje teremos em Divinópolis, né? O pessoal está convocando aí, estamos convocando aí, quarteirão fechado com São Paulo, às 17 horas, com início às 18 horas. Nossa turma aqui está se mobilizando. Primeira coisa que eu quero dizer é que isso faz parte da luta, né? Da cidadania e que a gente não quer mais essa escola, essa escala mortífera, né? Para os nossos trabalhadores.
1: Ó, lembrando que muitas das vezes você fala assim, ah, a Catarina é da educação, vai estar lá só o pessoal da educação? Não.
2: Não, é para toda a população.
1: Para toda a população. Você aí, ó, está no comércio, você aí que está aí na zona rural, né? Tira um tempinho, sai mais cedo, né? Deixa as galinhas dormir, vem aqui para o centro para ajudar nessa mobilização.
2: Nossa, muito importante, porque eles sofrem diretamente, né? Com essa perversidade que já vai aí prorrogando, né? No tempo. E não dá, porque as condições de vida do trabalhador brasileiro não são as mesmas das de outros países. E se a gente for adentrar, que é muita coisa que ainda o trabalhador precisa para ter sua dignidade, mas ele precisa ter tempo, inclusive para descansar, passear, ter um lazer com sua família, não importa de que forma ele possa fazer isso, né?
1: Eu achei importante, quando você fala que o trabalhador precisa ter tempo, eu conheço uma pessoa que tá precisando, né, de ir no banco e não tem tempo de ir no banco porque o patrão não libera, né, ele precisa regularizar a conta dele e não tem tempo de ir no banco.
2: É, a pressão capitalista, não pode afastar do serviço, tem trabalhador entrado, é uma série de questões, né? Isso implica em tudo, até o afastamento, né, da comunidade escolar, lá da escola do seu filho, né, hora de reuniões. Então, a gente espera que realmente o país avance, que o presidente do Senado, e a pressão não para, porque é uma coisa que vem se arrastando. Eu me lembro da... Olha, nossa, não quero nem comentar, né, quanto que foi perverso essa escala de trabalho aqui no Brasil, quanto foi feita a luta, né, que às vezes as pessoas criticam, os sindicatos, mas não sabem que pouco que avançamos, principalmente na jornada de trabalho, foi luta sindical. É claro que nós temos aí enfrentamento com os patrões, né? Para eles não, o negócio é só sugar, mas é importante que a gente avance e vamos evidenciar essa conquista.
1: Uma andorinha só não faz verão, uma manifestação aqui, outra ali, outra lá, né? Chama a atenção dos políticos. Opa, o pessoal tá sabendo como é que anda a pauta aqui, então vamos destravar essa pauta, porque o presidente do Senado, o presidente da Câmara, eles que têm um poderio, né, nas mãos, a caneta na mão para poder colocar para discussão, né, Catarina?
2: Exatamente.
1: Eu acho assim que você que está nos ouvindo, né, antes de ter um preconceito do que a gente está falando, né, procure saber, né, a importância que vai ser dada a partir do momento em que essa pauta for discutida. Eu costumo dizer que às vezes vamos colher algumas percas, né? Às vezes um item lá da proposta vai ser perdido, mas o importante é colocar em votação.
2: Colocar em votação, né? Colocar em votação aqui que é interesse do povo brasileiro, do trabalhador brasileiro, e não essas manobras que têm sido feitas aí, vota-se aquilo de interesse, mas repara-se que aquilo que é para favorecer a vida do trabalhador, do povo brasileiro e de tantas outras questões, é aquela dificuldade para ser votado, né?
1: Ó, e votação aberta, né? Aberta. Nada de votação secreta, não, aberta. Porque senão...
2: É um bom momento para a população avaliar. Ah, meu deputado nasceu nessa cidade, ele vive aqui, ele votou contra o povo. Vi que a gente está sempre divulgando, que é preciso mostrar essas caras aí que estão sempre contra a população brasileira.
1: Ok, a gente vai para um breve intervalo, vou rodar também aqui a mensagem do Rodrigo, convocando aí para a manifestação, reforma da Previdência Municipal, né? Mandou para a gente cedinho aqui, ó, falou, convida o povo para participar, porque aqui é uma política pública municipal, que aí a gente tem o tete-a-tete, né? A gente tem ali o prefeito, a prefeita que está ali todo dia ali na Avenida Paraná, tem uns vereadores que estão todo dia ali na Rua São Paulo, então a pressão precisa ser feita para que seja discutido as pautas aí da reforma da Previdência. Escuta o recado aí do Rodrigo.
0: Sampaio, refrão, uau, é preciso estar atento e forte, não temos tempo de temer a morte.
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0: manifestação.
1: Assim, Gal Costa, Brasil! Assim que a gente começa o nosso segundo bloco aqui do Panorama Geral, estava conversando com a Catarina aqui, a importância, né, da união dos sindicatos, dos trabalhadores, porque em determinado momento era o sindicato aí que estava fazendo sua greve, que estava reivindicando e tudo, e outro sindicato de braço cruzado. Ah, não, não é comigo, é com eles. Né? Outros falavam assim, não, isso não vai chegar até nós. E agora, né, a gente está ouvindo aí o chamado do Sintente, que é a reforma da Previdência Municipal também. Então, eu queria só fazer uma colocação, gente, que a gente tem que se unir, porque hoje não é comigo, mas amanhã pode ser, né, Catarina?
2: E a própria, os próprios trabalhadores, né? O problema que a gente sente é que, dentro da classe trabalhadora, tem gente que, tem muitos que acham que não é problema. Agora, o reflexo vem. Na rede estadual, onde ocorreu a reforma lá em 2020, o sindicato lutou demais, ocupamos aquelas galerias da Assembleia e lutamos muito, alguns itens não conseguimos derrubar, outros não, mas a recomendação do governo federal àquela época, do ex-presidente Bolsonaro, era o seguinte: cada estado e cada município faça a sua reforma. Ele deixou isso livre. Então, a do Zema aqui conseguiu ser pior do que a da federal. Inclusive com alíquotas para aposentados de acordo com o seu vencimento.
1: Sim.
2: De acordo com o vencimento. Então, nós explicamos isso tudo. Uns ligavam, outros ligavam. Depois, ai, Catarina, mas eu já aposentei, eu estou pagando. Então, eu digo pelo nosso sindicato, né, que o tempo todo nós não impedimos, nós não éramos contra a reforma. Nós queríamos que dialogasse com a gente. E alguns diálogos, por menos assim, precários, foram feitos. Que essa, mas estamos aqui hoje, né? Inclusive, um dos itens que eu vou falar aqui.
1: Vamos lá.
2: É das questões das aposentadorias. Bem, eu vou resumir, né?
1: Vamos lá.
2: Porque conversamos bastante aqui. Então, sou Maria Catarina, da diretoria do Sindicato Único dos Trabalhadores de Educação de Minas Gerais, subsede de Divinópolis. Uma retrospectiva bem rápida da greve, né? Que esse ano iniciou na rede estadual dia 4 de março. Uma greve que não ter o fortalecimento merecido, e encerramos depois fizemos uma outra estratégia, 24, 25 e 26 de março, que naquela época defendíamos, né, a não terceirização, privatização das escolas estaduais, que aconteceu, a venda de 95 escolas, né, foram 34 do norte de Minas, mas 61 de Belo Horizonte, região metropolitana, venderam num leilão em São Paulo, na B3, capital estrangeiro. Nós fizemos a luta, a defesa do SESEX também, só um retrospectivo.
1: Sim.
2: Mas o principal era a reivindicação nossa de recomposição de 41,83% referente às perdas acumuladas entre 2019 e 2005, exatamente no governo Zema, né? E continua aí com o Matheus Simões, que consegue ser pior que ele. Mas, nesse meio tempo, não conseguimos, as nossas emendas não passaram, é claro. O Zema aproveitou o anúncio de 5.4, que foi anunciado primeiramente, não de primeira, mas na época 0.37 do governo federal. Chegamos a 5.4 graças ao governo federal, o MEC, que fizeram uma luta muito grande, sindicato, CNTE, para que elevasse para 5,4%. Então, nessa aí, o governo mineiro aproveitou e colocou um reajuste linear de 5.4, mas continuou devendo e muito essas recomposições salariais. E aí, né, começou o pagamento. Os pagamentos foram feitos de 3 parcelas de 5.4 e termina agora em março, viu, gente? É março, que vai ser pago na folha de junho.
1: De junho.
2: Então, a janeiro foi pago na folha de abril, 5.4, retroativo, uma vergonha, né? Que deveria ter pago tudo de uma vez. Diante, né, da questão fiscal do governo do estado, algumas empresas sendo muito favorecidas, está escancarado, né? Folha de maio, retroativa a fevereiro, e agora na folha de junho, retroativa a março. Aí acaba, é bom as pessoas entenderem, porque depois vai diminuir um pouco lá, né, o seu a sua questão salarial. Lembrando que tudo isso que você ganhou agora, ano que vem, imposto de renda, já come bonito, né? Bom, tudo isso graças à medida provisória. Se não fosse aprovada essa medida provisória, que a gente estava com medo, nós não teríamos isso garantido. O que, que diz a medida provisória? Daqui para frente, todo reajuste não vai ser aqueles moldes antigos, de acordo com o custo aluno. Não, daqui para frente, ele não poderá ficar abaixo do INPC, da inflação do ano anterior. Então, isso é um grande ganho, porque é um ganho real. Outro aviso aqui para a categoria é que o Sindiut está ajuizando ações, né, para aqueles companheiros e companheiras que foram aprovados no concurso de 2023. O governo Zema e o atual Matheus Simões continuam nos devendo esse chamamento. Então, por favor, vocês procurem o sindicato no final do telefone aqui, e para que a nossa secretária Ana passe todas as documentações necessárias. Também aqui de Vinópolis, como não houve adesão da greve em massa, nem de pessoas, como sempre houve, mas só a escola São Francisco de Paulo, já visitei a escola e disse que todos têm que emitir o contra-cheque, aqueles que fizeram a greve, aqueles que é filiado, que a filiação é um problema, esses entrarão na campanha de solidariedade da CUT, que no conjunto vários sindicatos estão ajudando, para devolver pelo menos um determinado percentual do valor do desconto greve. E agora, né, o governo recentemente é que, em conversa com o sindicato, liberou o pagamento da greve. Mas aqui em Divinópolis não tem esse problema, a gente tem que falar, né?
1: Beleza. Ó, Catarina, esse concurso ele tem vigência até quando? Esse de 2023?
2: Pois é, porque governos, eles podem prorrogar, né, cada concurso para 2 anos, né, ou até mais. Nós conseguimos um feito muito grande com outros governos. Então, o importante é que nesse momento essas ações sejam ajuizadas. Por enquanto, não ponderou nada ainda.
1: Sim.
2: Né? Mas é preciso que as pessoas estejam atentas, porque está aí, ó, nomeando pessoas do concurso 2025, né, que foi uma luta nossa, mas é importante que aqueles 2023 procurem o nosso sindicato para ver quais são a lista de documentações a serem entregues.
1: Ok, a gente vai para um breve intervalo, 1 minutinho e meio, a gente está de volta.
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0: As mudanças na lei do IPSENG, as alíquotas aumentaram, o governo tem arrecadado muito mais, porque todo mundo acima de 59 paga 1%, o seu dependente, o seu titular, a coisa não está fácil, não. Né? Apesar que ainda são contribuições pequenas. Né? Hoje, uma pessoa no plano do IPSENG não exige, por exemplo, faixa etária. Mas também nós não temos, não há devolutiva. Você tem 3 hospitais aqui, nenhum deles tem pronto atendimento. É muito triste a situação. Dependemos de cotas. Ah, liga lá agora. Amanhã é uma corrida contra o tempo. É laboratórios, raio-x, que abre as cotas e acaba. A gente tem, né? Eu sou responsável por Divinópolis região, a Marilda também. E agora, para piorar, né? A gente soube da visita do presidente do IPSENG à agência regional aqui em Divinópolis, mas de saúde não falou nada. Nem comunicou conosco que temos direito de participar de alguma discussão. Mas logo desconfiei. Ué, está querendo é vender, porque é ótica desse governo de Estado vender, privatizar. Igual fizeram com 95 escolas em Estado de Minas Gerais, igual fizeram com a Copasa, e logo eu já fui articulando para aquilo. Né? Hoje, se você procurar ali a sede do IPSENG, onde tinha, é ocupada quase que 80%, Por conselhos municipais da prefeitura, porque, gente, tinha um contrato há mais de 35 anos, ninguém está lá, está todo mundo ali no 1º de junho, acima ali da drogaria Araújo. Então, enfim, procuramos a prefeita, ela nos recebeu muito bem, eu e Marilda, e a gente ponderou o seguinte: se ela tem interesse de reformar o prédio, ela disse que tem, mas o governo não quer. Você sabe que ali um dos metros quadrados mais caros e para a prefeitura é muito interessante. Fizemos um bom diálogo, ela pediu que o IPSENG dirigisse uma carta nesse sentido. Nós estamos preocupados com a saída dos funcionários de lá. Tem funcionários, só 2 principais, que estão lá, um há mais de 20 anos e outro há mais de 12 anos. Então, ela disse, né, que tem problemas com isso aí, devido a denúncias. Mas a gente está tentando. Eu queria dizer isso para a categoria, porque, tomara que não, mas na nossa avaliação é mais uma sondagem para que o governo do Estado privatize um prédio que pertence à categoria, pertence aos beneficiários. Né? E no mais é isso, gente. Precisou da gente, não deixe de ligar. Eu estou todo dia atendo pessoas. Catarina, onde que eu faço esse exame? Onde que eu faço isso? Fora a precariedade de especialidades.
1: Com a última vez que você disse, o hospital ali da Medicina estava fazendo atendimento. Não atendeu a necessidade que vocês estavam querendo?
0: Não, porque começou com 5 especialidades, hoje resta 3 especialidades, não tem laboratório, em termos de exame está muito bem, e algumas condições, por exemplo, na área de oncologia, na área de angiologia, por exemplo, né, a gente já divulgou. Pessoa chegou lá e apresentou, está encaminhando com o encaminhamento que é necessário, estão atendendo, algumas coisas a gente está melhorando, a alíquota para o dentista também melhorou, a parte odontológica, mas não concordo, não, é injusto, depois das alíquotas aumentaram, inclusive pessoas acima de 59 anos pagam 1% a mais, 1% a mais, imagina essa arrecadação que até hoje não foi nos mostrada, porque o presidente do IPSENG não apareceu da audiência pública. Então, precisa entender. É o titular e o dependente que paga esse 1%. Que a maioria é acima de 59 anos.
1: Mas é inegável que o hospital tem interesse, porque é remuneração que entra, né? De aumentar os benefícios. Então, falta esse diálogo com o executivo do IPSENG para poder abrir esse leque de oportunidades.
0: Mas algumas regiões do estado tem a tabela diferenciada, tem tudo. Então, esse negócio de pronto atendimento aqui, já fiz reunião há pouco tempo também com o Conselho Beneficiário, com pessoas do governo, e disse, nossa alternativa é consulta eletiva em todos os hospitais. O que é consulta eletiva? Por exemplo, nós não temos aqui um psiquiatra pelo IPSENG, mas dentro dos hospitais tem. Então, a consulta eletiva, você tem um profissional, ele tem que atender. A gente não entende por que o hospital é credenciado e não há consulta eletiva, é isso.
1: Entendi.
0: Sabe? E voltar com o clínico geral que iniciou no Hospital Medicina como plantonista, isso é ótimo. A hora que você quiser, 24 horas, você tem um plantonista lá, você quer coisa melhor que isso? Como já temos o João de Deus. Mas o João de Deus já fez diálogo, não quer, ele quer uma tabela diferenciada. Então, é uma complexidade que a gente não tem ajuda de parlamentar nenhum nesse sentido, ninguém olha para o IPSENG, estamos aí adentrando já praticamente 2027, com essa precariedade diante do governo.

0: que fez mudança da lei e arrecadou mais, mas o trabalho não. Mas o atendimento não.
1: Catarina, é importantíssimo esse trabalho que o sindicato faz, viu? Porque lá o trabalhador está lá na ponta, ele não tem tempo. A gente já falou aqui da escala 6x1, né? Às vezes ele não tem tempo de saindo do serviço para solucionar esse problema. O sindicato está sempre atento, né? Discutindo, abrindo reuniões para ver se melhora aí a qualidade de vida, né? do servidor público estadual.
0: Isso, desconto compulsório. E já vou emendando aqui dizendo o seguinte, sobre o Ipseng, eu já falei, outra questão que está nos preocupando muito, Raimundo e todos vocês que estão ouvindo, as aposentadorias pós-2020. O que eu falo 2020? Por causa da emenda, Tribunal de Contas do Estado e CEPLAG não conseguiu vencer a emenda da Constituição do Estado. Hoje, as novas cabeças que chegaram no Tribunal de Contas quer seguir rigorosamente, né, a lei federal, a Constituição Federal, a reforma federal. Então, muita gente, acredito que eu estou dizendo, vou dizer agora, estão sendo publicadas aposentadorias tornadas sem efeito. Você imagina uma pessoa que está na sua casa, foi considerada aposentada e tem que retornar. Então, fiquem atentos daqui por diante, gente, porque estão seguindo a risca as regras de transição. Ou seja, se até 2019, 2020, a pessoa não fez todo o acerto, não seguiu a risca, tudo que deveria seguir, está voltando atrás. Nossa, porque as pessoas compõem isso, as chamadas regras de transição, pedágio, e até mesmo aquele benefício.
1: Mas como é que eles informam o servidor? E-mail, liga?
0: Não, são publicadas e o servidor recebe e-mail, né? Recebe e-mail. Então, é muita coisa implicada. Nossa, muita coisa implicada.
1: A gente tem que fazer um programa só para fazer
0: isso. É preciso que as pessoas estejam atentas. Olha, muita gente já entrou com a pasta, tem gente aguardando a aposentadoria. Então, dê uma passada na superintendência, veja, porque as pessoas pensam que entrou com o processo hoje. Não, e demora até chegar nas instâncias maiores do Estado. Então, lá está sendo barrado. Inclusive, uma, né, que se encontra no Rio de Janeiro, ela já recebeu um e-mail dizendo que ela tem que retornar porque ela vai perder o vencimento dela enquanto vice-diretora.
1: Misericórdia.
0: Isso tudo envolve as regras de transição.
1: Catarina, endereço do Sindiúte, telefone de
0: contato. Não, ainda tem aqui, pelo amor de Deus. Mas nós ficamos conversando antes, agora você está do seu jeito aí.
1: O Sérgio Santiago tem que entrar no
0: ar. Tá, gente, depois a gente adentra nisso. Olha, atenção, né? As escolas estão tendo que organizar o quadro de pessoal, contratações, manutenção de cargo horário e vedação eleitoral. Então, até 3 de julho isso tem que acontecer e muito cuidado.
1: 3 de julho?
0: Até de julho. Já fizeram levantamento de todo o quadro, pessoas podem assinar agora antes da eleição para assumir depois da eleição. Mas muito cuidado com os funcionários que têm vínculo de um ano, né? E para terminar, não vai dar para falar do juro das pretas, mas depois vocês não
1: precisam. Dá tempo a gente trazer. Não. Dá tempo você voltar aqui ainda no julho.
0: Não, mas eu quero anunciar 1º de julho, Juro das Pretas 2026. Vamos trazer trabalhos maravilhosos aqui. O tema é Seguimos em Marcha por Reparação e Bem Viver. Já falando do 25 de julho, Dia Internacional da Mulher Negra, e eu vou deixar o meu contato aqui do Sindiúrbio para as pessoas ligar para a gente começar a organizar nossas atividades.
1: É o 37998461951.
0: Por favor, gente, você mulher negra que está me ouvindo, de todas as classes, benzedeira, reinadeira, mulher que está aí, empreendedora negra, liga para o Sindiúrbio, coloca o seu nome, contato.
1: Algumas eu já vi que receberam convite. Algumas já receberam convite.
0: E vamos fazer um enorme Juro das Pretas que começa amanhã, não só amanhã, e rumo à valorização, às reivindicações de história da mulher negra em nosso país.
1: Carina, muito obrigado. Você vai voltar aqui no início de julho, se Deus quiser, para a gente fazer, né, só essa ponta. Mas para dar tempo ainda de chamar mais pessoas. Combinado?
0: Tá joia.
1: A gente volta amanhã. Agora ele está chegando, né? Estacionando ali no vermelhinho, ali no...
0: Nossa!
1: No estacionamento da Mitra. Sérgio Santiago, a gente volta amanhã.

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11: Tô aqui de novo, eu estive com vocês de manhã, de 5 a 7 da manhã, aqui na Divi 102.3, a rádio da minha, da sua, da nossa igreja. Agora eu sou de 1 às 3 da tarde. Boa tarde, uma sessão musical e eu volto daqui um tiquinho.

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1: 1:20.
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5: Uai, só podia pôr uma música aí pra nós, né?

Também o governo do Paraguai não informa pra gente a coisa direito, rapaz. Tinha que ter informado, olha aqui, ó. Ele falou, foi ontem, o presidente do Paraguai falou ontem que ia decretar o feriado nacional lá. Se soubesse, eu teria viajado pra lá. A moto tava lá, a motinha 125, tava na garagem. Teria viajado pra lá, porque essa terça-feira com cara de segunda-feira, eu, hein? Ah, boa tarde, 1:25 aqui na DIB 102.3 FM, a rádio da minha, da sua, da nossa igreja. Estou contando aqui pro Raimundo, aqui nos bastidores, o povo lá do Paraguai aproveitou que o presidente deu essa moleza para eles, a feriadão nacional hoje, não é? Parece que tá todo mundo aqui, você cumprimenta o cara, pero eu não falo a sua língua. Brincadeira, meu. 1:26, boa tarde.

0: você e eu. Eu, hein, camarada? E telefone hoje que eu te contar um negócio. Eu acho que o Ricardo Garrafa vai ter que me passar o WhatsApp dele para eu passar para o que teve de gente que ligou para mim. Passou zap. A cada 10 perguntas, 11 era pelo zap, sabe? Sérgio Santiago, como é que vai ficar o próximo jogo? Eu falei, quando? Quando e com quem? Primeiro nós temos que saber, tem que desbuiar o trem. Quando e com quem? Eu não sou bruxo. Bruxo é aquele casal que teve lá no SBT. O camarada feio pra cacepa, meu. Eu achava que o Sérgio Santiago da Concórdia da Paineira era feio. Mas o bruxo, é uma simpatia o bruxo, viu, Zé? É uma simpatia. Muito simpático. Mas ele é bem mais feio que simpático, viu, Zé? Agora, a moça lá, a bruxa, não. Aquela não é bruxa, pelo amor de Deus. Que tamanho de mulher. Em cima de um sapato de 120 milímetros. Interessante, Raimundo. Vamos comentar aqui um pouquinho sobre futebol. Já que o assunto é futebol remanescente da coisa, não é? Interessante que os dois bruxos que foram lá, já quase começando o jogo, eles falaram, o feioso falou assim, ó, nós vamos passar um sufoco no início do jogo, pode ser até que o Japão faça o primeiro gol, mas nós vai virar, nós vai sofrer, mas nós vai virar esse trem. Bom, melhorou pra mim, pelo menos não deu desinteria. Porque negócio de... Não é isso não. Você tá magoado, porque o seu bisneto, o seu tetraneto, falou que o Brasil não tinha mais aquela seleção.
1: Onde você está?
0: Hein? O quê? Não, mas aí não, cara. Isso vocês estão pegando pesado. A mãe dele não tem nada a ver com isso, não, uai. A mãe dele não tem nada a ver com isso, não, caramba, uai. Vocês pegaram pesado dessa vez. A cura escreve da armaria de vocês, uai. O que você falou? Não entendi, não. Rapaz, o primeiro que falou, não entendi nada. Agora você que falou dessa vez aí, ó. Dessa vez, você. Petecou tudo. Onde é que eu estou? Onde é que você está? Estou na Rádio Divi, 102.3 FM, tentando apresentar um programa sertanejo, mas o nosso papo que descambou aqui nos bastidores enquanto estava rodando música. O Raimundo e eu estávamos falando só. O que você falou mesmo que o técnico falou no final lá, na cabeça fria, ele só tinha engolido o chiclete, né?
2: Porque com certeza. Ele disse que a pressão na vida é normal, que ele não estava tão pressionado como as pessoas achavam, que uma hora iria acontecer.
0: E aconteceu. Ele falou só isso também, né? Você fala espanhol e italiano, que nem ele? Você falou em um negócio meio misturado. Espanhol e italiano, italiano e espanhol. Você entendeu o que ele falou? Porque eu não entendi, bolhufas.
2: Os japoneses já estão chegando em casa.
0: Mano. Já estão chegando. Ele acabou de falar aí, ó. Acabou de falar. Tá bom. Não é culpa nossa, não. Aqui, ó, presta atenção. Nós achamos bom demais ganhar você, viu, Japinha? Nós achamos bom, absurdo demais da conta.
1: Mas você está?
0: Tão bom quanto foi o Paraguai botar os alemães pra ir embora. O chucrute. Tão bom quanto o Brasil ter faturado, foi o Paraguai botar o chucrute de caminho de volta pra casa. Outro trem bom, senhor. Um abração para a Neuza no Bairro Jardinópolis, ela é cozinheira da Mitra. Um abração, viu, Neuza? Tudo de bom para você, tá? Tudo de bom para você, para suas colegas de trabalho. Um abração para o Mauro lá no bairro São Miguel, lá na beira da linha, lá para baixo. Você vai ali pelo São José, até na praça do Posto de Saúde? Ali você devorteia aquele peão ali e desce às direitas. Desce às direitas, nem que você estiver quase chegando lá na linha, na via férrea, você vira à esquerda, ali é bairro São Miguel. Lugarzinho quietinho, legal, rapaz. Eu estive lá umas vezes. Quando eu mexi com propaganda volante, os caras falavam assim: você tem que descer no bairro São Miguel. Você está ficando só com a riba. Nós está de olho no senhor. O senhor não desceu no bairro São Miguel. Um abração para Rose Nascimento e a sua irmã Ana, no bairro Candelária, onde nós produzíamos o tempo todo, cada coisa que acontecia de um lado ou do outro. Quando eu não passava um zap para ela, ela zapiava para mim. Um abração para você, viu, Rose?
3: Yeah.
0: Um abraço para Rosa Amélia. Um abração para você, minha amiga Rosa Amélia, lá do bairro Nossa Senhora do Carmo, viu? É, nem precisa falar quem no bairro Nossa Senhora do Carmo é Cabo Cajuru, né? Nem precisa, não é verdade? Então, e para os seus pais, Maria e Severino. Severino, tem quanto tempo tu não vai na terrinha, Severino? Tem muito tempo tu não vai na terrinha? Conheço Severino. Severino é da terrinha, mora um tempo já em Carmo do Cajuru. Um abração para o Arthur e seu pai Ronaldo Moreira, lá na Várzea do Carmo. Um abração para o Leandro, lá no bairro Espírito Santo. Hoje eu estou numa força, senhor. Minha voz não está boa. Aqui, a Rose, acabei de falar dela, que pintou aqui. Ó. Quer ver? Vamos ver o que ela está falando. É bom saber que a pessoa, a gente fala assim, a pessoa está ouvindo a gente, né, senhor? É muita gente boa que está ouvindo esse velho nojento. Esse velho Sérgio Santiago, filho da Concórdia da Paineira. Aqui, ó, o nome do... Meu Deus do céu. Eu gosto da risadinha desse cara. Esse cara burrice, esse neném aí, ó. Aqui, o tantão de coisa que a Rose, nós apiamos durante o jogo, ó. Aqui pra riba também tem um punhado aqui, ó. Um punhado de coisa aqui de chute-bola. Esse camarada aqui, você lembra desse cara aqui, Raimundo? Esse que tá abanando a bandeira, balançando a bandeira aí? É do Globinho, né? Do Globinho. Voltou, do Fantástico, do Fantástico. Abração para você, viu, Rose Nascimento? Tudo de bom para você. É necessário eu te dizer que eu gosto absurdo de você? Não, né? Então tá bom. 1:36 boa tarde. É, pai, tá bom, meu Marcos.
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0: Você tá falando da Alemanha?
2: Não,
0: mas eu prefiro fazer de conta que é a Alemanha. A Alemanha não vai mais chorar, porque está chorando até agora. Ela não vai mais chorar. Quem vai cantar é Enrico e Chitãozinho. Novidades, viu? O Enrico. O Enrico é o filho do Chitãozinho. Olha, camarada, todo mundo cantando, hein, senhor? Cantar dá dinheiro, senhor. Tem um tal de ECAD que controla esse trem. Os caras que cantam, os caras que compõem música, precisa preocupar, não. O ECAD catuca nós, locutor, as rádios, tudo, e distribui esse trem, que é uma gracinha, senhor. Esse negócio aqui é bem distribuído, viu? Isso aqui não tem jeito, não, tá? O nosso amigo aqui, o Arailton Alves, recebe ECAD, sabia, né? Ele já tem música cadastrada no ECAD e ele já recebe alguma coisinha, né? Não é, Arailton Alves? Arailton Alves tá meio sumido daqui, rapaz. Tá meio sumido. Ele ia...
2: Tem dia que ele almoça.
0: É? Ah, muito bem. O Jovina, gente do céu, lembrei o nome. Ela falou assim: Sérgio Santiago, você não vai esquecer meu nome, que meu nome é esquisito demais. E você não faz gracinha com meu nome lá, não. Falei: não, pode falar seu nome. Aí ela falou: meu nome é Jovina. O que é? Como é que é seu nome? Jovina. Eu te planto a mão, Sérgio Santiago. Eu te planto a mão. Falei: calma, Jovina. Abração pra você, amiga. Tudo de bom pra você, viu? Muito obrigado por estar ouvindo a gente aí, tá legal? Um abração pro Arthur e seu pai Ronaldo Moreira. Já falei dele, né? Um abração pra vocês, muito obrigado. Tá todo mundo alegre, feliz da vida hoje. Até quem detesta futebol. Tá achando bom, Letrinho? Eu não tô falando vocês, Japinha, eu tô falando vocês, não, senhor. Vocês já botaram as malicuias dentro do caminhão, hein? Vocês já botaram as malicuias dentro do caminhão, já tá chegando lá na Alemanha, ó. O chucrute tá esfriando, viu? Tô te falando. Faltando agora 21 minutos e meio para as duas. Boa tarde.

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1: Ei, Mike, tá cheio de frango de granja por aí, hein?
2: Olha.
1: Então tudo isso.
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0: É que isso, hein, camarada? Tem muito frango de granja querendo ser caipira. Tem muito cara cantando sertanejo aí que não sabe. Gente do céu! Tem uns cantadores de sertanejo aí que eles gritam mais do que canta e pensa que a gente é obrigado. Pensa que a gente tem aquela vozinha de Papai Noel. Tem não, gente, tem não. Grito não é canto, né, rapaz? Grito é desarmonia, não é? Ô, gente, quero mandar um abraço aqui para um camarada que eu cumprimentei hoje. De longe eu já vi que é a cara boa. É legal quando a pessoa vê a gente e já vem de cara boa, assim. Aquela expressão de, oba, é o Sérgio Santiago ali. Muito tempo que eu não vi o Sérgio Santiago. Aí ele pensa assim, nó. Será que ele está olhando é para mim mesmo, senhor? Aí você olha para trás para ver, não está vindo ninguém, vai estar olhando é para mim mesmo. Meu amigo Bigode é porteiro lá no edifício da Aldegan. É meu amigo há muitos anos, né, Bigode? Eu estava olhando, Bigode, eu não comentei com você, não. Mas seu Bigode deixou de ser branco também, que nem o meu, né, senhor? O Bigode ficou meio perdido com o Bigode. Quando ele apontou lá que eu vi que era ele mesmo, eu falei assim, ô moço, eu vou fazer uma pergunta para o senhor responde se quiser, tá? Mas o senhor sabe que pergunta indiscreta não merece resposta. Porque pergunta indiscreta quem faz é só xereta. Aí, sabe o que ele falou? Manda bala, pergunta. Aí eu falei, Bigode, você tá bom? Tô, faz a pergunta. Já fiz, olha, você tá bom, mas é menos razoável. Né? Yeah. Tô bom. Abração pra você, viu, Bigode? Tudo de bom pra você. É muito bom ter você como amigo, principalmente durante tantos anos, né? Você, o seu caminho pro céu é sem quebra-mola, porque você tolerará o Sérgio Santiago como amigo mais de 20 anos. Ó, até o pedágio é livre, viu? Mas espera mais um tempinho, vai só daqui uns 50 anos, viu, Bigode? Mandar um abração para Antônio Marcos, o atleticano lá no bairro Mangabeiras. Está ouvindo a gente lá. Um abração para Terezinha, no bairro Padre Eustáquio. Um abraço para Valteis. Oi, dona Valteis, no bairro Jardinópolis. Como é que você está? Tudo bom para você? É? Então tá bom. A Valteis é mãe da Eliana e a avó do Ícaro, tá? O Ícaro é um amigo que eu tenho de muito tempo. Ele é um garoto muito especial, se é que vocês me entendem, né? E eu gosto absurdo das pessoas especiais, assim, porque eu não sei, eu acho que a gente dá atenção para as pessoas que precisam da nossa atenção, não é? Principalmente quando é espontâneo. Eu tenho aqui uma senhorinha que mora em Carmo do Cajuru, mas ela é daqui de Divinópolis, ela tem um filho especial, ele não fala, ele não ouve, mas se você vê eu conversar com ele e como é que ele interage comigo, mesmo não me ouvindo, e ele dá sinal para a mãe dele aprendeu a língua de sinais, conversa com ela e ela fala comigo, ele está falando com você isso e isso e tal, eu converso com ele de novo, presta atenção, porque ele entende a linguagem labial, né? O movimento da boca quando a gente fala, aí ele fala com a mãe dele de novo e ela fala comigo, ele está falando isso e isso. Eu dou muita atenção, porque todos nós... Aqui, ó, o cara falou para mim um dia desse, tá? Presta atenção, Raimundo, o que o cara falou para mim? Sérgio Santiago. Que ano é esse carro seu? Bem assim, tá? Foi 2014. Por que você não compra um carro mais novo? Não, porque eu não preciso. Esse 2014, quando eu comprei, ele estava com 22.800 quilômetros e 800 metros, né? Bem assim que eu falei com ele. E ele ainda não está com 100 mil quilômetros. Quando eu tive o Escort, aí ele riu debochando, sabe? Mal sabe ele que eu gostava demais do Escort, não, do Corcel. Do Corcel, do Chevrolet Ford Locofusca. Do Escort também, eu tive todos os Escortes, sabe? Todos. Mas eu tive também o Corcel, né, o Chevrolet Ford Loco Fusca, nome batizado pelo Davi Raposo, jornal Agora. Davi Raposo andou em volta do meu carro, do meu Fordinho. Eu morava no Iris Hotel ainda. Deu a volta, olhou, Sérgio, esse para-choque aqui é de quê? Eu falei, esse para-choque é de Monza. E esse negócio que eu falei, não, esse aqui é um engate, mas eu não tenho a carretinha, não. Eu coloquei só porque eu acho engraçadinho. Aí, ó, quando ele vai dar ré, o povo pensa que ele vai encostar no carro dele, mas não encosta não, Zé, mas o povo morre de medo. E ele foi perguntando as coisas. Aí quando eu acabei de contar tudo para ele, falou assim, eu vou colocar o nome do seu carro amanhã na minha coluna de jornal Agora. É mesmo, rapaz? Aí, Sérgio Santiago era assinante do jornal Agora. Quando é no outro dia, tá lá na coluna do Davi Raposo. Sabe como chama o carro do Sérgio Santiago? O locutor, eu trabalhava na Minas na época. O locutor do programa da tarde na Rádio Minas 1140? Chevrolet Ford Loco Fusca. E foi contar por quê. E foi contar por quê que ele batizou o meu carro por Chevrolet Ford Loco Fusca. É porque ele era Ford, né, Corcel. O para-choque era de Monza, Chevrolet. Locomotiva era o engate que eu coloquei, não tem nada a ver, mas locomotiva, só da locomotiva, não tem como andar sem engate, pra quê? Sair a locomotiva sem os vagões atrás todo, tem que engatar aquele negócio ali. Eu sei que caiu matando. Aí o cara falou comigo, vamos voltar lá no rapaz de novo. Eu lembro de você que a Chevrolet Ford Loco Fusca, se andava assim muito bem arrumado, muito bonito,

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7: 1h56. 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
9: Elza Farner, deixa eu te contar uma coisa, Elza. Nós fizemos umas mudanças aqui e mudanças que já foi necessário fazer. E na volta voltou aqui comigo o Raimundo Cândido. E não sei por que cargas da

0: água, você não estava... você não estava falando no meu programa. O Raimundo Cândido falou assim, senhor Santiago, cadê aquela francesa que fala no seu programa? Eu falei, não é francesa não, senhor. É portuguesa, ora, pois. Ela fala francês, ela fala, eu acho que ela é multilingue, que pode ser chamada também de poliglota. Né? Eu prefiro falar, eu acho bonito ela multilingue, sabe? Yeah. Plurilingue também, mas eu prefiro falar. Pois é, então. Aí Elza Farley falou assim, não, ela tem que falar no programa pelo menos 3 vezes por dia, porque ela fala muito bonito e ela está lá, da Leymar, e está te ouvindo lá. Elza, você ouve, como é que chama esse aparelho aí que você ouve? Nós temos aqui o Radiosnet e temos o, como é que chama o outro, o nome daquela mulher lá, como é que chama?
1: Alexa.
0: É o nome dela, é Lequinha. Lequinha, Alexia, viu? E aí, você me ouve na Alexia? O que você usa aí, o sistema aí para ouvir? É? Eu sei que você me ouve em alto e bom som, porque de vez em quando você grava alguma coisa que eu falei, joga aqui de novo para mim, depois você grava aí, fica melhor que eu falando aqui. Ó. Um abração para você, viu? Um abraço para o Breno na comunidade estiva, para André e seu pai José Cordeiro, lá no bairro Prolongamento do Esporte em Carmo do Cajuru. Um abração para Leda em Perdigão, parede meia com Araújos. Um abração para Maria Madalena, do bairro Bonfim, em Carmo do Cajuru. Um abração para vocês em Carmo do Cajuru, Bituleiro, um tempão. Ô, gente, falar para vocês uma coisa. Hoje foi meu dia. Hoje foi um punhado de gente boa que me abordou para bater papo comigo e eu achei muito bom. Eu parei na Pernambuco, descendo a Pernambuco, a dona Giovanni Santiago foi levar uma chave lá na como é que chama lá, onde você deixou aquela chave, dona Giovanni? Passa aí para mim, por favor. É do Paulinho Cansado. Paulinho Cansado é meu amigão, tem uns 40, 50 anos que Paulinho é meu amigo, senhor. E ele não cansa de ser meu amigo, né? De vez em quando ele encontra, a gente encontra e está dentro do carro. Que carrinho dele, que carrinho dele. Também não sei para que troca de carro, um ano sim, o outro também. Né? Você vê esse ano num carro, no ano que vem já não está com ele mais, já está com um mais novo. E, pois é, né, Paulinho? Um abração para você, viu? A dona Giovanni deixou uma chave lá na sua locadora, Paulinho, para, como eu te falei, que nós estamos vendendo lá. Nós não, né? Ela e as irmãs, os irmãos dela, tá? Eu não me meto nisso, não, tá? Embora a mente, nós somos casados no civil, tudo bonitinho e tal, mas isso é coisa da família. Coisa da família, dona Giovanni e os irmãos, tá? Enquanto eu estava esperando ela no quarteirão de baixo, lá da locadora, onde nós deixamos a chave, e a documentação que precisou lá, que foi necessário, o Siroca, ele tem uma casa de peças, você devia ter colocado, tá aqui, Meireles Autopeças, tá aqui, ó. O Siroca atravessou a rua para ir para lá bater papo comigo. Ô, Siroca, muito obrigado, viu, camarada? Muito obrigado. Tempão que a gente não conversava. Às vezes eu pego aí alguma peça, porque eu tenho que repor no carro, né? Em qualquer carro que eu tenha. Mas você atendendo e eu comprando, então é pá para lá, pá para cá, pagou, vambora, vou levar as peças para trocar, né? E hoje você me deu a honra de atravessar a rua para ir lá no carro conversar comigo. E eu achei interessante que ele fecha para almoço, sabe, gente? E a esposa dele está de lá. Oi, Reneus, vambora, você não vem, não vamos almoçar, não. Não, eu estou conversando com meu amigo aqui. Pode ir, pode pegar o carro, pode ir. Pertinho aqui, ó. Nós conversamos, foi coisa rápida também.
2: Alô,
0: foi demorada, não.
2: Você fica numa latomia?
0: Não foi, cala a boca.
2: Isso.
0: Deve ser aborrecido, tá na ponta da agulha ali, ó, tá? Aí ele falou assim, senhor Santiago, eu vou embora agora, tá muito bom o nosso papo, mas primeiro, a mulher tá chamando e ela é braba. Segundo, meu estampo tá com saudade do almoço. Um abração, viu, senhor? Foi muito bom falar com você, viu?
3: Vamos judiar desse povo.

0: Não me ligue, não. Não me ligue, não. Já passou, rapaz. O Raimundo, você falou duas músicas aí. Dá uma sugestão. Suja.
1: Metamorfose.
0: É?
1: Metamorfose ambulante.
0: Metamorfose ambulante. É Raul Seixas. Eu quero ser. Uma metamorfose ambulante. Eu tô cantando ruim demais hoje, senhor. Acho que vou deixar eles cantar aí. Interessante que não é todo dia que eu canto igual hoje, não, senhor. Hoje... Ah, pois é, não entendi, não, mas é mais ou menos isso. A gente tá. Hoje eu não tô cantando bom de jeito nenhum. Hoje tá danado de ruim.
2: O japonês tá bravo que perdeu
0: ontem. Mas os outros dias eu canto pior, viu, senhor? Tá doido, japonês. O japonês tá arrancando os cabelos do bigode. Onde você está? Gente, eu tô falando do bigode. Não tô falando de jogo de futebol, não. Tô falando, o jogo de futebol já era. Vocês já estão em casa, graças a Deus, né? Arigato, sayonara. Não. Arigato, sayonara. Você entende muito bem o que eu estou falando. Muito obrigado e vai embora, viu? Muito obrigado e vai embora. Faça de conta que é, né? 2:05 Roda essa aí com o Michel Teló. Eu gosto mais da original, mas Michel Teló tem que dar chance para isso, senão ele não troca essa sanfoninha. A sanfoninha dele foi o avô dele que deu para ele de presente e ele está com ela até hoje. Vamos nessa, Teló.
3: Toca, Raul, vai.

0: 2:11.
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3: 2:13 aqui na Divi 102.3 FM, a rádio da minha, da sua, da nossa igreja. 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
3: Tá doido, eu fico pensando assim. Acabei de fazer essa chamada aqui do Laboratório Central. Vocês viram a vinhetinha no meio aí, bonitinho, né? Falei, o Raimundo, tem uma vinhetinha, joga assim só para despistar. E vamos fazer o Laboratório Central de uma vezada só. Vinhetinha no meio, vamos nessa. Rapaz do céu, mas saiu justinho que nem boca de bode, senhor. Sabe aqueles bode do Nordeste? Que eles pegam assim, pegam o joá no pé de joá assim, que é tantão de espinho em volta assim, ó. O bode vai lá e pega só o joá, entendeu? Ele reganha os dentes assim, ó. Vai lá, pega o João, não pegou. Gente do céu, foi desse jeito que aconteceu agora,
10: uai,
3: viu, senhor?
10: Pô, só podia pôr uma música.
3: De novo, camarada, você fica aí comendo jatubá. Falar em jatubá, eu quero publicar aquele pé de jatubá, viu, dona Giovana de Santiago? Eu encontrei um pé de jatubá nas redes sociais. Se fosse uma fruta que prestasse, não teria dado tanto jatubá num pé só, senhor. Deve ter uns 3 mil jetubá num pé só. Brincadeira. Só porque o trem é ruim, né, seu? Se fosse um trem bom, uma fruta boa. Uma fruta não, correge a pronúncia. Uma fruta, não é? Muito bem. 2 horas, 15 minutos e meio. Boa tarde.

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0: Oh. Amir Osmar, você te falar um negócio. Muito obrigado, viu? Eu ia comentar aqui que o cara falou no final da corrida, chegou aquele bonitão que tava cantando antes de você aí, ó, tá? E o final da corrida chegou. Que corrida, rapaz? No final dessa vida. Aí entrou o Mirosmar aí. Mas o tempo... Aí veio, o final dessa vida chegou. Muito obrigado, viu, Mirosmar?
2: O senhor podia pôr uma música aí pra nós, né?
0: Hoje é Tubar. Eu fiquei pensando, quando passaram a foto do pé de jatubá, eu fiquei pensando, meu amigo da capanga cheio de jatubá, se ele sentar debaixo desse pé de jatubá, se ele tiver com 50 anos agora, ele vai morrer de comer jatubá aqui. Enquanto tiver um, ele tá aqui comendo jatubá. Vai gostar de jatubá desse jeito, camarada. Cruz credo, Ave Maria, vai. Nessa longa estrada da vida, vou correndo e não posso parar. Ei, trembão, mas amanhã eu vou querer rodar essa música com o Zé Rico, viu? Aquela original do Zé Rico, porque é bonita, absurda. Eu gostei, viu, meu Osmar? Depois você passou a criar animal assim, salvar os animais e colocar lá dentro da sua fazenda. Eu tô achando você uma glafinha. Tô achando você uma glafinha, viu, senhor? Não tá preocupado mais com gado. Cavalo eu tenho uns cavalos de raça bom, absurdo. Mas tá preocupado agora é salvar os animais abandonados. Coisa bonita, viu, o Zezé? Coisa bonita. Ele tinha que estar vivo, né? Ele, você sabe de quem que eu estou falando? Tinha que estar vivo para ver, viu? Essa obra sua e essa atitude sua. Falou, amigão, abração para você, viu? Agora eu não vou ficar te chamando, fazendo gracinha com você. Agora até você assumiu o nome, né? Você colocou aí, Mirosmar e convidados. Eu achei bom isso aí, viu? Duas horas, 20 minutos e meio. Boa tarde.

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1: Muito bem. Puxa vida, hein, seu? Eu gosto demais de caipira, rapaz. Eu gosto... Eu não sei se vocês já notaram o quanto... O tantão que eu gosto de caipira,
2: uma
1: né?
2: Uma música dessa dá vontade de voltar pra roça e ficar
1: essa
2: sossegado
1: qual?
2: Por lá.
1: Essa qual? Aqui rodou as três que vai rodar agora. Vou anunciar três de uma vezada só. Eu vou lá fora atender um telefonema que tem uma pessoa ligando aqui pra mim de grande, de suma importância, viu? Suma importância. Enquanto isso, vocês vão ficar com três músicas aqui, tá? Cada qual mais melhor de boa, tá legal? Um abração pra Jaqueline e pra sua mãe Glorinha, no bairro Paraíso, né? Tico Tico Pedreiro, né? Não é Tico Tico, não, eu gosto de chamar de tia, mas o nome é Tico. Tico Tico Pedreiro, do bairro Candelária, pra Isaura e a sua filha Angelito Fogo Apague Nós Não Pita, lá no bairro Serra Verde. No bairro Serra Verde, é isso mesmo. É, tem que mandar um abraço também. Eu não posso falar do bairro Serra Verde sem falar da Glorinha. Oi, Glorinha, como é que tá você? Tá boa, filha? Família tá boa, os meninos tá tudo bom? É? Os meninos já têm filho, Glorinha? É? Então você já é avó? Já é avó também? Não? Então tá bom. Então se acarma que você vai ser avó, viu? Tá legal? Um abração pra Gislene, no bairro Parque Jardim, em Itaúna. Um abração para o Alfredo, em Perdigão. Um abração para Zazá e o esposo Zico, em Conceição do Pará. Alô, Sidney, da cidade de Perdigão. Um abração para você. Muito obrigado pela sintonia. Como vai sua mãe, sua avó, sua tia, toda a família? Eu não te dou café porque tá caro demais. Eu saí da rima aqui é porque tá caro demais, viu, senhor? O café tá te convidando para tomar café, não. Tá doido, senhor. Um abração para o Edmar e para a Selma, lá no bairro Nossa Senhora do Carmo, em Carmo do Cajuru. Muitíssimo obrigado a todos vocês de Carmo do Cajuru que me ouviram. Eu falo 15 anos, gente. Deixa eu contar para vocês uma coisa. Não foram só 15 anos, foram 17 anos. Eu trabalhei quase dois anos numa outra emissora lá. E o Roberto Fonseca se interessou pelo meu pacote que eu fazia lá na outra emissora, me convidou, e lá com o Roberto Fonseca eu trabalhei 15 anos, né? Loquei um horário lá na parte da tarde e trabalhei, fiquei 15 anos na rádio. Um abração para você, falou, amigão. Levanta a cabeça, viu, meu amigão? Eu falei com você aquele dia que você estava muito cabisbaixo. E você levantou a cabeça. O Sérgio Silva me contou, conversou com você, que você estava animadão, viu? Você estava animadão. Gente do céu, deixa eu falar para vocês aqui. Desespero do Mar é um caipira autêntico, bonito, absurdo de se ouvir. Eu tenho esse vídeo com Dorival Neves e o saudoso João Carreiro, tá? João Carreiro que já se foi para Deus. Eu tenho também esse que eu não tenho, não. Isso aqui é coisa nova. Isso aqui é coisa nova. Todas as vezes que roda, tem que falar da Geralda, com 96 aninhos, né? Lá no bairro Candelária, onde a minha amiga Rose Nascimento, a Rosa Scher da padaria, ela é delegada ali na região. Passou o anel rodoviário para a banda de lá à esquerda. Ali tudo a Rose Nascimento é delegada ali. A Rose conhece todo mundo, como dizia a dona Concórdia. Menina, mas você não faz nada não, menina. Você fica só querendo conhecer e saber da vida aí de todo mundo da paineira, menina.
0: E
1: você
0: agora, não... no programa Sérgio Santiago... Tecendo fofoca.
1: É, bom, já teci. Já teci. Então vem aí, Deus é Caipira, pra Geralda, 96 aninhos, sem óculos, né? E tem mais uma aqui, ó. Zé Rico. Tá rindo de quê?
3: Aparecida, a filha dela.
1: Hein?
3: Aparecida, a filha.
1: Tá aqui, Aparecida. Aparecida, o Raimundo. Pode passar aí. Aqui, ó. Se você ainda não ouviu o programa do Raimundo. O Raimundo e a Ana Paula. É bom, absurdo. Se você não ouviu, você está perdendo, porque eu adoro.
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1: Vamos nessa que é bom a beça. Agora 1:29. Boa tarde.
2: Pastor, mas eu gosto demais dessas músicas. Trem bacana, viu, senhor?

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1: 2h38.
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4: 2h43.
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1: Camarada, camarada. O Capiva, Capiva Cajuru, o serralheiro, serralheiro de primeira qualidade. Vou encher a bola dele para depois pedir desculpa e prometer para o Capiva. Eu sei que você não gosta que eu faça um rabinho aqui na música. Chora, coração, canarinho na gaiola, que nem gente na prisão. Aqui, Capiva. Faz comigo, não, senhor? É bom demais rabiscar o finalzinho da música assim, ó. Pegar o rabicó da música assim, ó. Você cantar só no rabicózinho assim, ó. Pode ser? Capiva. Se não, eu cancelo que é meia dúzia de banqueta que você tá fazendo pra mim aí, viu? Marvado. O meu amigo Andinho é que me passou o telefone do Capiva e falou assim: Sérgio Santiago, e aí, tá bom pro senhor? O Andinho me chama de senhor. O Sérgio Santiago, o senhor tá bom? É. Aqui, ó. Você pediu o telefone do Capiva e ele falou que é pro senhor parar de cantar no rabinho da música.
2: Yeah.
1: Ele falou que escuta,
2: é bom, viu?
1: Escuta o senhor lá na serralheria, que quando o senhor canta no rabinho da música, ele liga a serralheira lá, a coisa lá, faz um barulhão danado pra não escutar você cantando. Meu amigo João Batista, do bairro São Luís, tropeçou e quase caiu, mas não caiu para não machucar o nariz. Parabéns para você. Você foi feliz, né? Tivesse caído, tinha estrunchado o nariz no chão, né, senhor? Um abração para você, viu? Muito obrigado por estar ouvindo a gente aí, tá legal? Agora faltando 12. Gente do céu. Raimundo, apertou para você isso, ó. Ao punhado de coisa que você tem que fazer. Eu tô aqui falando que nem lavadeira que perdeu o sabão. Lavadeira, eu nunca fui, não. Mas fui de lavadeira desde antes de nascer, que eu sou filho de lavadeira. E tem mais ver, vou ali e já volto.

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6: 2h54.
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9: Tem pessoas que levantam de manhã e falam assim: eu não sei para que eu tô levantando. Não tem nada para fazer, tô desempregado, não tem onde ir. E as pessoas esquecem que se já está pensando alguma coisa, é porque tem um dom do pensamento. Pensamento está perfeito. Se abriu os olhos, é porque está enxergando. Se levantou da cama, é porque tem disposição para se levantar, para caminhar. Tem trabalho, não? Passeia por aí que você vai encontrar. Porque se você levantou, se você está caminhando, ou se você está acamado ou acamada, mas teve disposição para ligar o rádio, para nos ouvir, é porque você acredita em Deus. Eu acredito em Deus. Eu creio em Deus, Pai Todo-Poderoso, porque Deus é Criador do céu e da terra. Eu creio em Jesus Cristo, seu único Filho, porque Ele é o nosso Senhor, que foi concebido pelo poder do Espírito Santo. Cristo nasceu da Virgem Maria. Cristo padeceu sob Pôncio Pilatos, foi crucificado, morto e sepultado. Cristo desceu à mansão dos mortos e ressuscitou ao terceiro dia. Cristo subiu ao céu, está sentado à direita de Deus, Pai Todo-Poderoso, de onde há de vir julgar os vivos e os mortos. Eu creio no Espírito Santo. Eu creio na Santa Igreja, onde nós nos reunimos para falar dos poderes do nosso Pai. Eu creio na comunhão dos santos, na remissão dos pecados. Eu creio na ressurreição da carne e na vida eterna. Amém. Ó Pai nosso que estais no céu, santificado seja o vosso nome. Venha a nós o vosso reino e seja feita a vossa vontade, assim na terra como no céu. O pão nosso de cada dia nos dai hoje. Senhor, perdoai as nossas ofensas, assim como nós perdoamos a quem nos tem ofendido. E não nos deixeis cair em tentação, mas livrai-nos de todo o mal. Ave Maria, cheia de graça, o Senhor é convosco. Bendita sois vós entre as mulheres, e bendito é o fruto do vosso ventre. Jesus, Santa Maria, Mãe de Deus, rogai por nós, pecadores, agora e na hora da nossa morte.

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5: 3 e 1. 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
14: Na presença das Santas Chagas de Jesus, convido você e sua família para este momento abençoado na nossa programação. Vamos juntos colocar nas Santas Chagas de Jesus o nosso pedido de oração, a nossa intenção. Prepare o seu ambiente de oração com as fotos, as roupas de família e, de modo particular, lembrando dos enfermos. Traga os nomes por quem vamos interceder e pedir cura e libertação de todos os sofrimentos e dores.
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15: Olá, queridos filhos e filhas, é terça-feira, por excelência, dia que, como obra evangelizar é preciso, rezamos o dia inteiro por todos os doentes que se recomendam às nossas orações. E você pode fazê-lo, 0 operadora 41 3221-6060, dígito 1. Portanto, por todos os que pediram nossa intercessão, rezemos o Terço das Santas Chagas. Em nome do Pai, e do Filho, e do Espírito Santo. Amém. Creio em Deus Pai Todo-Poderoso, Criador do céu e da terra, e em Jesus Cristo, seu único Filho, nosso Senhor, que foi concebido pelo poder do Espírito Santo, nasceu da Virgem Maria, padeceu sob Pôncio Pilatos, foi crucificado, morto e sepultado, desceu à mansão dos mortos, ressuscitou ao terceiro dia, subiu aos céus, está sentado à direita de Deus Pai Todo-Poderoso, de onde há de vir julgar os vivos e os mortos. Creio no Espírito Santo, na Santa Igreja Católica, na comunhão dos santos, na remissão dos pecados, na ressurreição da carne, na vida eterna. Amém. Ó Jesus, Divino Redentor, tende misericórdia de nós e do mundo inteiro. Deus Santo, Deus Forte, Deus imortal, tende piedade de nós e do mundo inteiro. Graça, misericórdia, meu Jesus, nos perigos presentes, cobri-nos com vosso preciosíssimo sangue. Pai eterno, tende misericórdia de nós, pelo sangue de Jesus Cristo, vosso Filho unigênito, tende misericórdia de nós, vos suplicamos. Amém. Neste primeiro mistério do Terço das Santas Chagas, contemplamos a traição de Judas e prisão de Jesus. Como fruto desta dezena das Santas Chagas, vamos pedir por todos os enfermos que estão angustiados em busca de um diagnóstico certo. Rezemos. Eterno Pai, eu vos ofereço as Santas Chagas de nosso Senhor Jesus Cristo para curar as de nossas almas.
16: Meu Jesus, perdão e misericórdia.
17: Pelos méritos de vossas santas chagas.
16: Meu Jesus, perdão e misericórdia.
17: Pelos méritos de vossas santas chagas.
16: Meu Jesus, perdão e misericórdia.
17: Pelos méritos de vossas santas chagas.
16: Meu Jesus, perdão e misericórdia.
17: Pelos méritos de vossas santas chagas.
16: Meu Jesus, perdão e misericórdia.
17: Pelos méritos de vossas santas chagas.
16: Meu Jesus, perdão e misericórdia.
17: Pelos méritos de vossas santas chagas.
16: Meu Jesus, perdão e misericórdia.
17: Pelos méritos de vossas santas chagas.
16: Meu Jesus, perdão e misericórdia.
17: Pelos méritos de vossas santas chagas.
16: Meu Jesus, perdão e misericórdia.
17: Pelos méritos de vossas santas chagas.
16: Meu Jesus, perdão e misericórdia.
17: Pelos méritos de vossas santas chagas.
15: Neste segundo mistério do Terço das Santas Chagas, contemplamos a condenação de Jesus à morte. Rezemos este mistério por todos os enfermos que estão acamados, impedidos pela doença de uma vida plena. Eterno Pai, eu vos ofereço as santas chagas de nosso Senhor Jesus Cristo para curar as de nossas almas.
18: Meu Jesus, perdão e misericórdia.
17: Pelos méritos de vossas santas chagas.
18: Meu Jesus, perdão e misericórdia.
17: Pelos méritos de vossas santas chagas.
18: Meu Jesus, perdão e misericórdia.
17: Pelos méritos de vossas santas chagas.
18: Meu Jesus, perdão e misericórdia.
17: Pelos méritos de vossas santas chagas.
18: Meu Jesus, perdão e misericórdia.
17: Pelos méritos de vossas santas chagas.
18: Meu Jesus, perdão e misericórdia.
17: Pelos méritos de vossas santas chagas.
18: Meu Jesus, perdão e misericórdia.
17: Pelos méritos de vossas santas chagas.
18: Meu Jesus, perdão e misericórdia.
17: Pelos méritos de vossas santas chagas.
18: Meu Jesus, perdão e misericórdia.
17: Pelos méritos de vossas santas chagas.
18: Meu Jesus, perdão e misericórdia.
17: Pelos méritos de vossas santas chagas.
15: Neste terceiro mistério do Terço das Santas Chagas, contemplamos Jesus é pregado na cruz. Ofereçamos esta dezena do Terço das Santas Chagas por todas as pessoas que trabalham e cuidam dos doentes, que tenham paciência e muita serenidade e força. Eterno Pai, eu vos ofereço as Santas Chagas de nosso Senhor Jesus Cristo para curar as de nossas almas.
19: Meu Jesus, perdão e misericórdia.
17: Pelos méritos de vossas santas chagas.
19: Meu Jesus, perdão e misericórdia.
17: Pelos méritos de vossas santas chagas.
19: Meu Jesus, perdão e misericórdia.
17: Pelos méritos de vossas santas chagas.
19: Meu Jesus, perdão e misericórdia.
17: Pelos méritos de vossas santas chagas.
19: Meu Jesus, perdão e misericórdia.
17: Pelos méritos de vossas santas chagas.
19: Meu Jesus, perdão e misericórdia.
17: Pelos méritos de vossas santas chagas.
19: Meu Jesus, perdão e misericórdia.
17: Pelos méritos de vossas santas chagas.
19: Meu Jesus, perdão e misericórdia.
17: Pelos méritos de vossas santas chagas.
19: Meu Jesus, perdão e misericórdia.
17: Pelos méritos de vossas santas chagas.
19: Meu Jesus, perdão e misericórdia.
17: Pelos méritos de vossas santas chagas.
15: Neste quarto mistério do Terço das Santas Chagas, contemplamos, entregando-se ao Pai, Jesus morre na cruz. E vamos juntos oferecer esta oração por todos aqueles que estão fazendo tratamento invasivos, hemodiálise, quimioterapia, radioterapia e todos os outros tratamentos necessários, porém, que levam a um calvário vivo. Rezemos. Eterno Pai, eu vos ofereço as santas chagas de nosso Senhor Jesus Cristo, para curar as de nossas almas.
16: Meu Jesus, perdão e misericórdia.
17: Pelos méritos de vossas santas chagas.
16: Meu Jesus, perdão e misericórdia.
17: Pelos méritos de vossas santas chagas.
16: Meu Jesus, perdão e misericórdia.
17: Pelos méritos de vossas santas chagas.
16: Meu Jesus, perdão e misericórdia.
17: Pelos méritos de vossas santas chagas.
16: Meu Jesus, perdão e misericórdia.
17: Pelos méritos de vossas santas chagas.
16: Meu Jesus, perdão e misericórdia.
17: Pelos méritos de vossas santas chagas.
16: Meu Jesus, perdão e misericórdia.
17: Pelos méritos de vossas santas chagas.
16: Meu Jesus, perdão e misericórdia.
17: Pelos méritos de vossas santas chagas.
16: Meu Jesus, perdão e misericórdia.
17: Pelos méritos de vossas santas chagas.
16: Meu Jesus, perdão e misericórdia.
17: Pelos méritos de vossas santas chagas.
15: No quinto mistério do terço das santas chagas, contemplamos: Jesus é transpassado pela lança por um soldado. Rezemos este mistério por todas as pessoas que sofrem desolação e falta de amor. Eterno Pai, eu vos ofereço as santas chagas de nosso Senhor Jesus Cristo, para curar as de nossas almas.
20: Meu Jesus, perdão e misericórdia.
17: Pelos méritos de vossas santas chagas.
20: Meu Jesus, perdão e misericórdia.
17: Pelos méritos de vossas santas chagas.
20: Meu Jesus, perdão e misericórdia.
17: Pelos méritos de vossas santas chagas.
20: Meu Jesus, perdão e misericórdia.
17: Pelos méritos de vossas santas chagas.
20: Meu Jesus, perdão e misericórdia.
17: Pelos méritos de vossas santas chagas.
20: Meu Jesus, perdão e misericórdia.
17: Pelos méritos de vossas santas chagas.
20: Meu Jesus, perdão e misericórdia.
17: Pelos méritos de vossas santas chagas.
20: Meu Jesus, perdão e misericórdia.
17: Pelos méritos de vossas santas chagas.
20: Meu Jesus, perdão e misericórdia.
17: Pelos méritos de vossas santas chagas.
20: Meu Jesus, perdão e misericórdia.
17: Pelos méritos de vossas santas chagas.
15: Rezemos três vezes. Eterno Pai, eu vos ofereço as santas chagas de nosso Senhor Jesus Cristo, para curar as de nossas almas. Eterno Pai, eu vos ofereço as santas chagas de nosso Senhor Jesus Cristo, para curar as de nossas almas. Eterno Pai, eu vos ofereço as santas chagas de nosso Senhor Jesus Cristo, para curar as de nossas almas. Amém. Queridos filhos e filhas, tendo rezado o terço das santas chagas, vamos agora fazer a oração de todos os dias, que é a novena das santas chagas de nosso Senhor Jesus Cristo. Rezemos. Por suas santas chagas, suas chagas gloriosas, o Cristo Senhor me proteja e me guarde. Senhor Jesus, foste levado na cruz para que por vossas santas chagas sejam curadas as de nossas almas. Eu vos louvo e agradeço pelo vosso ato redentor. Carregaste em vosso próprio corpo os meus pecados e de toda a humanidade. Nas vossas santas chagas, coloco minhas intenções, minhas preocupações, ansiedades e angústias, minhas enfermidades físicas e psíquicas, meus sofrimentos, dores, alegrias e necessidades. Em vossas santas chagas, Senhor, coloco minha família. Envolvei, Senhor, a mim e meus familiares, protegendo-nos do mal. Coloque a sua intenção. Senhor, ao mostrar vossas santas chagas gloriosas a Tomé e o mandando tocar em vosso lado aberto, o curaste da incredulidade. Eu vos peço, Senhor, permita-me refugiar em vossas santas chagas e, por mérito desses sinais de vosso amor, curai a minha falta de fé. Ó Jesus, pelos méritos de vossa paixão, morte e ressurreição, Dai-me a graça de viver os frutos da nossa redenção. Amém. Fique conosco, depois do intervalo, vamos refletir, escutar e rezar o Evangelho do dia.
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23: 3:15.
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30: Olá, boa tarde para você, ligadinho aqui no Diocese Informa. Olha, agora eu vou trazer uma entrevista muito interessante realizada pelo Padre Geraldo Gabriel. É uma família, saiu de Curvelo e andou muitos quilômetros para agradecer uma graça alcançada por intercessão de São Judas Tadeu. Vamos ouvir.
31: Eu vou falar agora com o Licomedes. O Licomedes é de Curvelo e ele saiu de Curvelo, veio com dois filhos no São Judas, na Ponte Alta, para agradecer a São Judas um grande milagre que ele alcançou na vida. Licomedes, tudo bem?
32: Tudo bem, eu sou licomédico da cidade de Curvelo, me chamo licomédico Marcos Pimentel, no nome de São José Tadeu das Casas Impossíveis. Eu pedi ele tanto a graça que meu filho estava com suspeita do câncer no sangue, né? Aí eu entrei em desespero, como eu sou um caminhoneiro, sempre passo todas as vezes aqui na frente da igreja São José Tadeu. Tive vontade de parar o caminhão, ajoelhar aqui de frente à imagem e pedir a ele, que eu perdi uma filha, tenho 6 anos. E quando eu perdi minha filha, ela sabia que a esposa minha estava grávida do Geraldo. Aí ela pediu: pai, eu quero que você coloque o nome Lincoln ou Geraldo Felipe. Ou Geraldo, Felipe ou Lincoln. Aí posso falar um pouco do acidente. Ela teve um acidente. Fiz a promessa com São Geraldo, mas seja as vontades de Deus, ela se foi. Aí eu optei de colocar o nome de Geraldo Felipe. Com o tempo, fazendo vários exames nele, aconteceu essa, não gosto de falar essa doença, mas as pessoas sabem. Aí eu ajoelhei e pedi a ele que eu desse a oportunidade de ver meu filho crescer do meu lado.
1: O senhor estava passando aqui de caminhão?
32: Sim, um passando de caminhão.
1: E o senhor aí, carrega o quê?
32: Eu carrego carvão e tijolos. Desde que é gado, tijolos, mesmo
1: aí,
32: com carvão.
1: São Judas deu um sinal para o senhor vir aqui na igreja.
32: Sim, ajoelhei e pedi com muita fé que me desse a oportunidade de eu ver meu filho crescer do meu lado. E aí eu fiz todos os exames, graças a Deus, fui abençoado. Para Deus nada é impossível. Então, sou muito agradecido a Deus. São Júlio está dentro das casas. Você vê que o meu filhinho está aqui do meu lado. Estou bem realizado. Não é, meu filho?
2: Uhum.
32: Tá feliz?
2: Uhum.
30: A história completa você confere no site da Diocese de Divinópolis. diocesedivinopolis.org.br. Eu volto daqui a pouco com outras notícias.
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4: 3:21. 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
8: Hoje é terça-feira e rezamos juntos o Terço das Santas Chagas na Hora da Misericórdia. 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Divulgue, anuncie para mais pessoas essa poderosa devoção às Santas Chagas de Jesus. Agora ficamos com o Padre Reginaldo Mazotti em palavras de salvação.

0: toda terça-feira, em todos os programas, seja de Experiência de Deus, seja Hora da Misericórdia, seja pelo rádio, seja na missa, nós rezamos pelos doentes. E não será diferente hoje. Vamos pedir. Tem alguém doente que você conhece? Diga o nome. Pense na pessoa e diga: Senhor, conforte na dor. Toca, Senhor, nesta pessoa. Amenize a dor. Visite, Senhor, as UTIs. Visite, Senhor, aqueles que estão nas enfermarias, nos postos de saúde. Ou aqueles que estão na espera de uma consulta. Infelizmente, essa é a realidade do Brasil. Você vai marcar um exame, você vai marcar uma cirurgia, é 3-4 meses para frente. Toca, Senhor. Escute o que foi deixado na plataforma.
1: Sou Viviane de Três Pontas, Minas Gerais, terra do beato Padre Victor.
0: Pois
1: ouço
0: não.
1: Pela rádio Vida FM 94.1 e pelo aplicativo. Estou aqui para dar um testemunho do meu irmão. No dia 3 de março, ele sofreu um acidente de moto. Ficou vários dias internado na UTI. E na semana que o Senhor começou a novena de São José, o médico nos disse que se meu irmão não acordasse calmo para poder desentubar ele, teria que fazer traqueostomia. E deu um prazo até sábado, quando o Senhor começou a fazer o nozinho no cordão de São José.
0: Opa.
1: Eu e minha mãe ouvimos o programa e fizemos o nozinho. E assim que terminou o programa, o médico ligou dizendo que meu irmão tinha acordado e desentubou ele. A única coisa grave que aconteceu com ele foi uma fratura no maxilar. Sofreu um arranhãozinho no joelho. Padre, pela gravidade que foi o acidente, não era para o meu irmão estar aqui hoje. Para terem uma ideia, os socorristas no caminho ligaram até para a funerária dizendo que meu irmão não chegaria vivo no hospital.
0: Nossa.
1: E hoje ele está aqui, graças a Deus.
0: Amém,
1: sem nenhuma sequela. Obrigada, São José. A São José rogou, São José providenciou. Graça alcançada é graça testemunhada.
0: Louvado seja Deus, Viviane. A São José rogou, São José providenciou. E não por acaso, São José é o patrono da obra evangelizar. É preciso. São José dormindo, intercedendo. Viviane de Três Pontas, Minas Gerais, louvado seja Deus pela vida, pela cura e pelo restabelecimento, Viviane. Que bom que ligou e testemunhou, nos edificando na fé. Bíblia aberta, cartilha de oração.
2: Dá-me a palavra certa na hora certa e do jeito certo.
0: E para a pessoa certa.

0: O Senhor esteja convosco. Ele está no meio de nós. Proclamação do Evangelho de Jesus Cristo segundo São Mateus. Glória a vós, Senhor. Jesus subiu numa barca com seus discípulos. De repente, desencadeou-se sobre o mar uma tempestade tão forte que as ondas cobriam a barca. Jesus dormia. Os discípulos, com medo, o acordaram dizendo: Senhor, salva-nos, vamos morrer. E Jesus perguntou-lhes: por que esse medo, gente de pouca fé? E levantando-se, deu ordens ao vento e ao mar para que se acalmassem. Admirados, todos diziam: quem é esse homem que até o vento e o mar obedecem? Palavra da salvação. Glória a vós, Senhor. Quem é esse homem? Jesus. Quem é? É nosso Senhor Jesus Cristo, cheio de misericórdia. Filhos queridos, tenho recebido e-mails de Santa Catarina, como recebo lá de Quixeramobim, Ceará. E a gente percebe que só muda o endereço, os nomes, a realidade. Os problemas continuam. Tempestades, dificuldades. Pessoas que de repente parece que está vivendo um tempo de calmaria e de repente vira um furacão. Desanda a família, desanda trabalho, desanda a saúde. Mas eu quero dizer para você, filho, nessa terça-feira, você que de repente foi acometido de uma doença que parece que não vai sarar nunca, a tempestade vem, viu? Mas ela vai embora, sempre vai. Se apegue em Deus, se apegue no Senhor.
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0: Vencerei. Pode crer, você vai vencer. Tenha paciência, espera no Senhor. Não é paciência e se desespere. Espere no Senhor.
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0: Senhor Deus, às vezes o mundo se torna muito bravo, principalmente na enfermidade. Dê calmaria, Senhor, no coração daqueles que estão enfermos. Abençoai os remédios, a água, a roupa dos enfermos. Abençoai, Senhor, essa água que nós iremos beber e que iremos dar aos nossos familiares. Cubra-nos, Senhor, que a Tua voz se faça ouvir. Cala-te, silencie, tempestade, vai embora. Em nome do Pai, do Filho e do Espírito Santo, beba desta água, dê a seus familiares, leve aos doentes.
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0: Deus provê.
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0: E provê você agora com a bênção sacerdotal.

0: evangelizar. É preciso. Até amanhã.
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7: 3h36.
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9: 3:40.

Queridos ouvintes da Rádio Divinópolis FM, estamos neste momento de oração. Começamos com o Padre Reginaldo Manzotti, o texto da misericórdia, e rezamos com este grande irmão sacerdote, clamando a misericórdia de Deus. Também nos preparemos para rezar a consagração a Nossa Senhora Aparecida, momento também que nos colocamos nos braços da Virgem Maria, colocando todos nós, nossas famílias, nossos trabalhos, nossas intenções particulares, nossos enfermos e todos aqueles que nos pediram as nossas orações.

há muitos anos na mesma escola. Ele conhecia os corredores, os alunos, os funcionários, as histórias de cada turma que tinha passado por ali. Aquela escola tinha sido o lugar onde ele descobriu a sua vocação, onde amadureceu e onde construiu uma vida inteira. Mas nos últimos tempos, algo tinha mudado. Ele já não sentia a mesma alegria ao preparar as aulas. Já não tinha o mesmo brilho nos olhos. Não porque deixou de amar e ensinar, mas porque percebeu que aquele lugar já não despertava nele aquilo que despertava antes. Alguns amigos diziam: João, talvez seja a hora de tentar algo novo. Mas ele respondia: depois de tantos anos, eu não posso simplesmente ir embora. Essa escola faz parte da minha vida. E era verdade, fazia parte. Mas talvez não precisasse continuar sendo o todo. Um dia, depois da última aula do semestre, João ficou sozinho na sala. Olhou para as carteiras, para o quadro, para os materiais que usou durante tantos anos. Lembrou de tudo o que viveu ali e percebeu que sua maior dificuldade não era sair. Era aceitar que uma parte bonita da sua história tinha chegado ao fim. Ele percebeu que estava tentando permanecer em um capítulo porque tinha medo de começar outro. Então, ele tomou uma decisão. Não saiu reclamando, não saiu dizendo que nada valeu a pena. Pelo contrário, agradeceu. Agradeceu pelos alunos, pelos anos, pelos aprendizados, pelas pessoas que fizeram parte daquela caminhada. Mas entendeu que algumas portas precisam ser fechadas, não porque foram ruins, mas porque a vida continua chamando. Naquele dia, João saiu da sala pela última vez e pela primeira vez em muito tempo, ele não sentiu que estava perdendo um lugar, mas sentiu que estava recuperando a coragem de caminhar.

Existe um momento na vida em que precisamos reconhecer uma coisa que nem sempre é fácil. Algumas fases terminam antes que o nosso coração esteja pronto para aceitar. Às vezes a vida já mudou, Deus já está nos conduzindo para outro caminho, mas nós continuamos tentando permanecer no mesmo lugar porque aquele lugar guarda uma parte da nossa história. E esse é um dos grandes desafios do ser humano, entender que algo pode ter sido bom, pode ter sido importante, pode ter nos transformado e mesmo assim pode chegar ao fim. Nós temos a tendência de achar que tudo aquilo que termina perdeu valor, como se uma porta fechada significasse que tudo o que vivemos ali não tivesse valido a pena. Mas a verdade é que existem coisas que não terminam porque foram ruins. Elas terminam porque cumpriram o seu tempo. Pense em quantas situações da nossa vida carregam essa realidade. Um trabalho que um dia foi uma conquista, uma profissão que um dia encheu o coração de alegria, um lugar onde nós crescemos, uma amizade que marcou a nossa caminhada, um relacionamento que trouxe momentos verdadeiros. Nada disso precisa ser diminuído apenas porque chegou ao fim. Algumas coisas foram bênçãos em uma estação da nossa vida, mas não foram feitas para permanecer em todas as estações. O problema começa quando nós confundimos gratidão com permanência e pensamos que para valorizar aquilo que vivemos, precisamos continuar presos àquilo. Mas não é assim. Eu posso agradecer por um lugar que me acolheu e ainda assim entender que chegou a hora de sair. Eu posso reconhecer tudo o que uma pessoa significou para mim e ainda aceitar que os caminhos se separaram. Eu posso honrar uma história e ao mesmo tempo permitir que ela termine. Muitas vezes nós não permanecemos porque ainda existe vida naquele lugar. Nós permanecemos porque temos medo do que vai acontecer quando deixarmos aquele lugar para trás. Temos medo de começar de novo, medo de perder a nossa identidade, medo de olhar para frente e não saber exatamente o que encontraremos. E por causa desse medo, nós continuamos tentando sustentar aquilo que dentro de nós já sabemos que acabou. Talvez uma das maiores dificuldades seja aceitar que algumas versões nossas também precisam morrer para que uma nova versão possa nascer. Porque existem momentos em que nós não estamos presos apenas a pessoas ou lugares, nós estamos presos a quem nós éramos quando estávamos ali. Sentimos saudade não apenas da situação, mas da pessoa que fomos naquela época, dos sonhos que tínhamos, da esperança que carregávamos. E então, passamos a viver olhando para trás, tentando voltar para um tempo que não existe mais, enquanto Deus está diante de nós, abrindo possibilidades que ainda não conseguimos enxergar. Nós ficamos tentando consertar uma porta fechada e não percebemos que talvez Ele esteja, que Deus esteja nos chamando para caminhar em direção a uma porta nova. Existe uma maturidade muito grande quando aprendemos que nem tudo precisa ser levado para sempre. A vida é feita de ciclos e cada ciclo tem o seu momento de começar, de florescer e também de terminar. O fim faz parte do caminho tanto quanto o começo, mas nós temos dificuldade de aceitar isso porque fomos ensinados a lutar até o último instante, quando algumas situações já não pedem luta, pedem entrega. E entregar não significa desistir. Às vezes entregar é a forma mais profunda de confiar. É reconhecer que eu fiz o que eu podia, que eu vivi aquilo que eu precisava viver e que eu aprendi o que eu precisava aprender
e que agora existe um novo caminho diante de mim. Talvez hoje existam pessoas segurando algo que já não pertence mais à sua vida. Talvez seja um lugar onde elas já não conseguem mais crescer, uma relação que já não existe da mesma forma, uma fase que já passou, uma realidade que Deus está convidando a deixar para trás. E talvez o maior sofrimento não esteja no fim em si, mas na tentativa de impedir que o fim aconteça. Porque quando nós não aceitamos que algo terminou, continuamos gastando energia tentando manter vivo aquilo que já cumpriu a sua missão. E enquanto fazemos isso, deixamos de perceber tudo aquilo que poderia nascer se tivéssemos coragem de abrir espaço. A vida, queridos irmãos e irmãs, continua depois dos finais. Deus continua agindo depois das despedidas. E aquilo que parece uma perda pode ser apenas uma transição necessária para que nós cheguemos onde ainda precisamos chegar. Por isso, talvez a pergunta que precisamos fazer não seja apenas o que eu perdi, mas o que eu estou impedindo de nascer porque ainda estou preso ao que passou. Porque algumas portas precisam ser fechadas com paz e não com revolta. Algumas histórias precisam ser colocadas no lugar da memória, não no centro da nossa vida. E quando temos coragem de deixar ir aquilo que já terminou, descobrimos que Deus não tira caminhos de nós sem preparar outros. Às vezes, o maior ato de fé não é continuar segurando, é ter coragem de abrir as mãos e confiar que aquilo que vem pela frente também pode carregar propósito, sentido e vida.

como sinal da bênção e da proteção de Deus. O Senhor esteja convosco, Ele está no meio de nós. Deus eterno e todo-poderoso, quiseste que pela água, fonte de vida e princípio de purificação, as nossas almas fossem purificadas e recebessem o prêmio da vida eterna. Abençoai esta água para que ela nos proteja neste dia que vos é consagrado, a fim de que nos livre de todos os males e possamos nos aproximar de vós com o coração puro e receber a vossa salvação. Por Cristo nosso Senhor. Amém. Oh.

caros ouvintes, consagremos a nossa vida, a nossa família, os nossos trabalhos, preocupações. Coloquemos também nas mãos de Nossa Senhora Aparecida os nossos enfermos e todos aqueles que nos pediram as nossas orações. Ó Maria Santíssima, pelos méritos de Nosso Senhor Jesus Cristo, em vossa querida imagem de Aparecida, espalhais inúmeros benefícios sobre todo o Brasil. Eu, embora indigno de pertencer ao número de vossos filhos e filhas, mas cheio do desejo de participar dos benefícios de vossa misericórdia, prostrado a vossos pés, consagro-vos o meu entendimento, para que sempre pense no amor que mereceis. Consagro-vos a minha língua, para que sempre vos louve e propague a vossa devoção. Consagro-vos o meu coração, para que depois de Deus vos ame sobre todas as coisas. Recebei-me, ó Rainha incomparável, vós que o Cristo crucificado deu-nos por mãe, no ditoso número de vossos filhos e filhas. Acolhei-me debaixo de vossa proteção, socorrei-me em todas as minhas necessidades, espirituais e temporais, e sobretudo na hora de minha morte. Abençoai-me, ó celestial cooperadora, e com vossa poderosa intercessão, fortalecei-me em minha fraqueza, a fim de que, servindo-vos fielmente nesta vida, possa louvar-vos, amar-vos e dar-vos graças no céu por toda a eternidade. Assim seja. Amém. O Senhor esteja convosco, Ele está no meio de nós. A bênção de Deus Todo-Poderoso, Pai, Filho e Espírito Santo.

0: 3:59.
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3: 4 horas.
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Muito boa tarde, Divinópolis. Boa tarde, Centro-Oeste de Minas. Alô, você ligado na Divinópolis FM, você homem do campo, da cidade. Vocês do comércio e vocês motoristas de táxi, de vans, de caminhão e de ônibus. E Uber, né? Muito obrigado pela audiência. Hoje é terça-feira, não é? 30 de junho do ano 2026. Hoje está fazendo, sabe quantos anos que eu estou trabalhando na rádio? 23 anos aqui na Rádio Divinópolis FM, graças a Deus. Rádio Divinópolis Candidez, né? Trabalhei 15 na Candidez e o resto aqui, tá? Mas muito obrigado, Deus, por tudo, né? Vamos junto até às 17 horas com a Magro Tempo, 17h19, temos sertanejo clássico, tá, gente? O nosso WhatsApp é 99960729, 99960720. E vamos fazer a brincadeira com a nossa ouvinte. Hoje é terça-feira, música mais lentinha, né? Mais gostosinha, pra você votar. A primeira é essa aqui, ó, do Anaxister, Simi Hermi.

bonita demais essa música, viu? Chique. Vamos à segunda. A segunda, I Can Boogie. Boogie, boogie, bacará. Linda, maravilhosa.

0: A terceira, Bonitária. It's a heart.
1: It's a heart.
0: E a última, Linda, Mississippi. Qual que você vota? Um, dois, três ou quatro? Vota pelo WhatsApp pra mim, faz favor, viu? 999-960720. Pode votar, fica à vontade, 999-960720.

0: Beleza, agora são 16:08, hora certinha. Vamos, que tem, a Neide está ligadinha na Interlaga, tá pedindo a primeira, né, Neide? Vou rodar para você, viu? A Carla aqui do Centro pedindo a 2, a Teresa do São José tá pedindo a 3, a Eunice do Porto Velho voltou, é que é a número 1, né, Eunice? O Mar de Eunice está ligadinha, né? Obrigado pela audiência. O Zé Carlos aqui do Centro também tá ligado, aqui é a 2. Obrigado, Zé Carlos, pela audiência, tá? A Maria José mora no São José, que deu certinho o nome José com São José, né? É que é a terceira. A Cláudia do bairro Itaí, que é a segunda. A Luciana, que mora lá em Carmo Cajú, tá ligadinha, Luciana? É que é a primeira. O Cláudio aqui do Centro, que é a segunda. É só música boa, né, Cláudio? Vamos atender aqui também mais gente. Maria da Conceição tá ligada, é que é a 4, né? Maria da Conceição lá do bairro Dom Cristiano. Selma de Ermida, é, ela quer a terceira. Eu rodo pra você, viu, Selma? Daqui a pouquinho, viu? Depois nós sertanejo. Célia Carvalho, Maria Célia Carvalho, vota na terceira. Maria Helena mora lá no bairro Interlagos, aqui é a primeira. Vamos começar com essa primeira que é linda?
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0: 4 e 12.
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4: 4:16. 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

0: Muito bem, agora são 16h17. Vamos aqui de música. Eu estou conversando com a doutora Guimar da Piratininga. Alô, doutora Guimar, um abraço, viu? Geraldo também tá ligado, né, compadre Geraldo? Pediu primeiro, Geraldo Gonçalves, gente boa. Eu vou rodar agora o Bacará, viu? Eu tô atrasado aqui, vamos rodar o Bacará.
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0: 4:22.
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0: 4:24.
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0: Beleza, Pura, agora são 16h25, hora certinha aqui na Divinópolis FM. Vamos atender aqui o povo. Olha, ontem eu estive na festa de São Pedro, na casa do meu primo Vandim da JW. Alô, Vandim. Vandim dançou quase nada, né, Odinei? Odinei dançou. O Vanilson, né, turma toda lá ontem. Juarez estava... Parece que ele bebeu... Onde que ele bebeu daquela ontem, Juarez? Juarez da Grota, estava lá. Pitanga não foi. Estava muito bom na casa lá. Aniversário, era aniversário da minha tia, né? Mas já foi embora, mas continua fazendo a festa, o pedido dela, né? É, festa de São Pedro, mas muito bom mesmo. Um abraço a todos que estavam aí, ó. O homem da Caia tá, das Calhas estava lá, né, ô Vandinho? O homem das Calhas estava lá. E o homem é bom de serviço, viu? É, muita gente boa ontem, viu? Só música dos anos 80 também, só que as músicas boas. Juarez garrou na dança. Festinha de família, de rezamos o terço primeiro, né? Depois foi a festa de São Pedro, né? Primeiro rezou o terço, a Branco, Moreira, tava lá também. Agora são 16h26, hora certinha, duas músicas maravilhosas. Bonnie Tyler e Posquete.
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0: 34 e 34.
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1: 4:37.
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0: Muito bem, agora são 16h38, boa tarde. Quem dançava essa música bem? O Chumbreco, o Juninho, né? Lá da MX, né? Aê, turma boa, hein? Alô, Tulim, pula, pula. Seu pai também disse que era bom pra dançar, Tulim. Compadre Edinho, né? Também tá ligadinho lá no... Dodora, Tulim, pula, pula. O Quito Bombo, o Arthur, o Tuca, toda a turma, né? Alô, Maurício, lá no Maurício hoje, na Casa da Limpeza, batendo papo com a turma lá, né? Com o Maicon. O Maicon tava lá, o Maurício tava não. Divinópolis também tá ligado com a gente. Nosso cliente aqui da rádio, o Ano Macshop, Juninho, Rodrigo, Rodrigão, Clotildo, Zé Raimundo, toda a turma. Doutor Cláudio Ouvira também ligadinho aqui no Noivíssimo. Quem tá ligado também é o Carlinho, né? Lá do Pique. Doutor Guimar também ligado. O Dinho Dave, hein? Marmoraria. Alô, Dinho, alô, Dave, boa tarde. Tudo bem, meu amigo? Olha, deixa eu mandar um abraço também pro Geraldo, tá ligado? Geraldo, Geraldão e o Pitanga, né?
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0: Agora são 16h39, hora certinha. Vamos atender aqui. Flamarion, canção pra lua. É o Zete do Catalão, do São Jaime. Essa música é bonita. Olha pra você ver a letra da música e olha também. A gravação tem muito tempo, né? Mas é bonito, viu? Depois tem o Raul Seixas pro Célio, pediu o Célio.

0: 4,45.
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0: 4h48.
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Olha a hora, gente. Agora são 16h48, hora certinha. Deixa eu mandar um abraço pro Ronaldo, tá ligadinho? Alô, Ronaldo, obrigado pela audiência. Eu aqui no centro. Brasil e Noruega, hein? Oitavas finais, sábado. É sábado agora, né? Não, domingo? 5 da tarde, horário bom, né? Oitavas finais. Vamos atender aqui The Hollies, né? The Hollies ou não? Ah, não, é outra, né? Liverpool Express. Não, só Liverpool não, é Terry Jacks, If You Go Away. Entendeu? O Arnaldo pediu, né? Terry Jacks, bonito demais essa música. If You Go Away, linda. Depois tem aqui Bee Gees, essa do Bee Gees também é boa demais, hein?

0: 16h50, boa tarde. Daqui a pouquinho tem um sertanejo. Daqui a pouquinho, gente.
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0: Essa música é maravilhosa.

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1: 4:57.
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3: Olá, Diocese informa, de volta aqui nas ondas do seu rádio. Eu sou Valquíria Souza, assessora diocesana, e trago as principais notícias da nossa igreja particular. E olha, eu sei que você adora ficar por dentro das programações de padroeiro. Então, eu vou trazer agora a programação para a festa de São Bento em Itapecerica.
4: Este ano, a festa de São Bento começa no dia 1º, com a missa de envio. Depois, do dia 2 ao dia 10, teremos o novenário solene, juntamente com a Santa Missa. E no dia 11, a grande festa de São Bento, com missa às 7 horas da manhã, às 9 e às 17 horas. E além de várias atividades, né, teremos várias atividades sociais, barraquinhas, eventos sociais, temos um festival de carros antigos também muito bonito lá. Enfim, né, a festa de São Bento movimenta a paróquia, é sempre um momento de oração e de fraternidade muito bonito da paróquia.
3: Começa essa semana também os festejos de Nossa Senhora do Desterro em Marilândia. Vamos ouvir o Padre Rosimar.
5: Olá, aqui é o Padre Rosimar, pároco da paróquia Nossa Senhora do Desterro de Marilândia. Está chegando a nossa tradicional novena e festa da nossa padroeira. Acontecerá entre os dias 3 e 12 de julho. Todos os dias teremos celebrações, animadas barraquinhas. Venham participar conosco. Nossa paróquia espera vocês. Que Nossa Senhora do Desterro derrame bênçãos e graças sobre você e sobre toda a sua família. Que assim seja.
3: Essa edição do Diocese Informa fica por aqui, mas você segue muito bem informado no nosso Instagram, @diocesedivinopolis, e também no nosso site, diocesedivinopolis.org.br, onde você pode conferir como foi a solenidade de instalação da área paroquial em Nova Serrana. É, a Diocese de Divinópolis se aproxima de ganhar mais uma paróquia. Até mais.
2: Você.

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1: 4:59.
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5: 5 e 4. 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

Muito boa tarde, você que ligou o radinho agora. Vamos juntos, sertanejo, até 19 horas, melhor do sertanejo clássico, tá? Nosso WhatsApp é 999960720. Tá uma música boa, hein? Vamos fazer uma brincadeira com nossos ouvintes? No WhatsApp 99960720. A primeira música, você botou essa aqui do quarto vizinho, conhece? Lembra?

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1: A 4, o IP e o prisioneiro. Com Christy Ralph, hein?
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1: A 5ª, Planeta Azul. Chitão e Xororó.

E a última, quem será seu outro amor? Chico Rei ou Paraná? Gente, vota pra mim, é 1, 2, 3, 4, 5 ou 6. Fica seu critério aí pra votar, tá? Qual que você achou mais bonito?

0: chique também, né? 1, 2, 3, 4, 5, 6. Nada. O Renato ligadinho lá em Caicaba, que jurou, hein, Renato? Quer ouvir a primeira, quarto vizinho. A Maria Helena do Porto Velho tá ligada, quer ouvir a Índia do Daniel. A Heloísa lá de Nova Serrana tá ligada, que é o Planeta Azul. Quem tá aí? Lá do Buriti? Alô?
1: Edinho, aqui quem tá falando é a Juvencina do Buriti. Que dia que você vai vir aqui pra nós bater um papo? Tô te esperando, viu?
0: Você sumiu, você sumiu. Vamos ver direitinho, né? João Pescoço tá aí? Alô?
2: Alô, Edinho, você tá bom?
0: Bom.
2: Aqui eu sou o João Pescoço, que é o pai de Chicrutinha.
0: Ah,
2: você fala muito dela, é isso? Manda uma música pra nós aí também, viu? Depois você vem cá em casa um pouco. Vamos dar um capado aqui, só. Você dá uma chegadinha aqui pra nós ver como é que tá a barra, viu?
0: Capado é bom.
2: Edinho, manda uma música pra nós aqui. Namoramos aqui no Marimbonda, aqui pertinho, viu? Um abraço a todos aí da Candideia, viu, meu amigo?
0: Essa é a moça eterna de Vinal, viu, seu João?

0: Selma de Ermida, que é a primeira. Neuslane, manda uma música pro meu netinho Zé Lourenço. É, a casa da vovó, manda sim, mais tarde que vem, Neuslane de Ermida. Netinho Zé Lourenço na casa da vovó, deve estar, né? Gislaine Silva, é a 5, uma Gislaine Silva costureira, melhor qualidade. Edinho, eu fico com a 6, a Mônica dos Lopes, zona rural de Itaúna. Vou botar na quinta, viu, Edinho? Comadre Célia, mas na comadre Quinha, costureira, é, e a querida sobrinha Raquel. Ah, sério. Fui ser esteiro das noites. É, o Sérgio tá ligadinho, quer mandar pro pai dele o quarto vizinho. Vamos começar com ela então, o Sérgio. Agora são 17h10, hora certinho. Com flores pra lhe oferecer. O Mauro também tá ligado lá em Cajuru, ó, bairro Bonfim. Quer ouvir a música do IP Prisioneiro.
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0: A Marli, minha prima, o Teto, tá ligada no Ceará, né? O Ademir tá ligado, o Manuel Valinha, a Tânia, o Magapsila, a Gena, a Dona Lia, o Hélio, o Ezo, o Pavão e o Carruco também ligadinho, né? Divinópolis. Com o Padre Jarley, com a Jérica, tá lá. Com a Marlene, com o Padre Jair ligadinho.
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0: A Marli, lá do 48, tá ligado? E o André, também sempre ligadinho, né? O Ailton, sábado tem lá, viu, Ailton? Ailton 49 tá ligadinho, gosta muito de dançar. Sábado tem lá, viu, compadre? 17h11.
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4: 5:17.
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6: Manda um abraço à turma que tá ligadinha lá no bairro Bela Vista, o açougue do João, tá ligado, João, Valdete, Guilherme, Tauana e compadre Paulinho. Alô, Leila e Dona Luzia também tá ligadinha.
7: Sim.
6: Xandão também tá ligado, hein, Xandão? É na rede normal, obrigado. Petrônio Costa do Miolo do Pão de Queijo também, nosso cliente que sempre ligadinho com a gente. Um abraço a vocês, viu?

0: Beleza, vamos aqui. Quem tá aí? Alô? Edinho Serraleiro? Manda pra cá que nós vamos rodar o áudio dele. O compadre Edinho tá ligadinho. Obrigado, Edinho. Vamos ouvir.
1: Ô, xará, beleza? É o Edinho Serraleiro. Opa. Tô aqui na escuta aí, meu amigo.
0: Ah, que beleza.
1: Aqui se der, toca o barreirito pra nós, cadeira amiga.
0: Óbvio, sim,
1: claro. Mandar um abraço lá, Bandinho, JW Ferraz, Dinei, Jéssica, Patrícia, pessoal todo lá, muito bom de serviço.
0: Só gente boa,
1: valeu,
0: né?
1: Valeu, xará. Obrigadão, meu amigo.
0: Beleza, vamos ver aqui. O Roberto Capanema também está aqui, mandou um áudio aqui, vamos ouvir.
2: Boa tarde, Edson Tavares. Opa. Toca aí para mim. Enquanto o sol brilhar com Mato Grosso e Matias.
0: Beleza.
2: Ofereço essa música para minha esposa Márcia e para todos aí da rádio. Muito obrigado, Roberto do Nações.
0: Mais tarde eu rodo, compadre. É, Lourenço Olival, o nome dele é José Enrico. É, o netinho José Enrico, né? Que beleza, hein, senhor? Que beleza. O Tarcísio também tá ligado, Sebastião? Com o marido Tarcísio, com o padre Sebastião, tá ligado? Lá no bairro Danilo Passo. Tarcísio, vamos cantar Roberto Miranda, Tarcísio. É. Estamos na fazenda Megater, lá o Walter, o Vaguinho, a Heloísa, né? Também a Vanessa e a Valéria. Alexandra, Sofia. E o Tarcísio ligadinho, né? Com a do Tarcísio lá no bairro Danilo Passos. Dalvan, Cristi Ralph e Chico Rei Paraná.
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0: 17:20.
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0: 5:32. 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
6: 5h36.
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7: Muito bem, 17h36, horas certinhas. Zé Arnaldo Rosabel, tá ligado? E eu ouvi a música da Martinha, porque ela completa 77 anos hoje, né, velho? Depois das 6, depois da hora do Anjo Robson, você viu, Zé Arnaldo? Tem muito pedido aqui. Vou atender aqui a Índia, né? Atendeu o Planeta Sonho e atendeu o Sítio do Vovô pro José Henrico, né? Tá ligadinho. A Neuslândia Hermita tá mandando pra ela. É o netinho, né? Beleza. Então a casa da vovó vai rodar aí, viu? Agora são 17h37, Índia. Chitão e Chororó. E a música de Lourenço Lorival.
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0: 5h45.
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0: 67.
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6: 5h48.
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0: Quero mandar um alô pro Dário lá nos Costas. Nos Costas, lá no Choro, né, Dário? Obrigado pela audiência. Dário aí no Choro.
1: Podem até te dar algum prazer.
0: Quem tá ligado é o João Batista de São Luís. Ô, João, música dos anos 80. Essas músicas assim, dia como tinha mais cedo, viu? Já agora é sertanejo. Mas um abraço pro João Batista aí no São Luís.

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1: Deixa eu atender aqui a música do Lourenço. Eu errei a música aqui, viu, gente? Primeiro eu vou rodar Cadeira Amiga, depois Lourenço Olival, A Casa da Vovó, né? É. Depois Mato Grosso e Matias. Vamos com na sequência, tem a Hora do Anjo com o nosso bispo, Dom Giovanni. Alô, Aguinaldo, motorista Dom Giovanni, boa tarde. Alô, Nízia.
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1: Então, na sequência, o Dom Giovanni. Depois da música do Mato Grosso e Matias, Enquanto o Sol Brilhar, né? Mas tem A Casa da Vovó também, agora mesmo, A Casa da Vovó. Você que pediu aí, ó. Netinho tá aí ouvindo? Zé Henrique.

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0: 16 horas.
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0: Amados irmãos e irmãs, nesta hora em que recordamos o sublime mistério da encarnação de Jesus Cristo, elevemos nossa voz ao Deus da vida, recordando a presença de Maria na história da salvação. Em nome do Pai, e do Filho, e do Espírito Santo. Amém. O anjo do Senhor anunciou a Maria, e ela concebeu do Espírito Santo. Ave Maria, cheia de graça, o Senhor é convosco. Bendita sois vós entre as mulheres, e bendito é o fruto do vosso ventre, Jesus. Santa Maria, Mãe de Deus, rogai por nós, pecadores, agora e na hora de nossa morte. Amém. Eis aqui a serva do Senhor. Faça-se em mim segundo a vossa palavra. Ave Maria, cheia de graça, o Senhor é convosco. Bendita sois vós entre as mulheres. Bendito é o fruto do vosso ventre, Jesus. Santa Maria, Mãe de Deus, rogai por nós, pecadores, agora e na hora de nossa morte. Amém. E o Verbo se fez carne e habitou entre nós. Ave Maria, cheia de graça, o Senhor é convosco. Bendita sois vós entre as mulheres. Bendito é o fruto do vosso ventre, Jesus. Santa Maria, Mãe de Deus, rogai por nós, pecadores, agora e na hora de nossa morte. Amém. Rogai por nós, Santa Mãe de Deus, para que sejamos dignos das promessas de Cristo. Oremos. Derramai, ó Deus, a vossa graça em nossos corações, para que, conhecendo pela mensagem do anjo a encarnação do vosso Filho amado, cheguemos por sua paixão e cruz à glória da ressurreição. Por Cristo nosso Senhor. Amém. Amados irmãos e irmãs, juntos invoquemos a proteção da Virgem Maria, a Mãe de Deus. Rezemos juntos a oração à Nossa Senhora na sua Imaculada Conceição. Ela é a padroeira da nossa amada Diocese de Divinópolis. Ó Maria, Imaculada desde a sua concepção, fostes preservada do pecado original para ser a Mãe de Jesus Cristo. Ensinai-nos a acolher o mistério de Deus em nossa vida. Ajudai-nos a percorrer a estrada da santidade. Acompanhai-nos com a ternura do vosso olhar. Guiai-nos na escuta aos apelos do vosso amado Filho Jesus. E intercedei por nós, para que sejamos firmes na fé, corajosos no amor e alegres na esperança. Amém. O Senhor esteja convosco. Ele está no meio de nós. Pela intercessão da Virgem Maria, a Imaculada Conceição, padroeira da nossa amada Diocese, abençoe-vos o Deus Todo-Poderoso, Ele que é Pai, Filho e Espírito Santo. Amém.
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3: 6 e 5.

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1: A minha casa. 6 e 8.
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0: Agora são 18h09, boa noite. Vamos até as 19 horas com clássico sertanejo também, anos 80, 70, viu? Músicas nacionais. É, vamos atender aqui o Zé Arnaldo, falar em música nacional. O Zé Arnaldo da Rosabel pediu Martim aqui, porque hoje ela completa 77 anos de vida, né, Zé? Vamos rodar. Você pediu, vamos rodar aqui, viu? A música da Martinha, aqui.
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1: 6:14.
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0: 17.
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8: 6:19. 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

0: Muito bem, agora são 18h20, hora certinha. Compadre West, tá ligado, será? Deve estar, né? Deixa eu mandar um alô pro Gés, pedir almoço do Lourenço Olival, o Reino Encantado, Gés. Vou dar pra você, viu? Criminalizes aqui, que também é o Jogo do Amor por Carlos, lá de Itaúna. 18h20, ótima noite. Muita música e pouco papo agora, viu?
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0: 6:27.
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2: Olá, boa tarde para você, quase boa noite, né? Tem escurecido muito cedo, mas olha só, hoje eu vou trazer as informações da instalação da nova área paroquial em Nova Serrana. Eu conversei com o padre Henrique, que é o responsável por essa área, determinado aí pelo bispo Dom Giovanni. Padre Henrique, conta pra gente por que São Crispim, São Crispiniano e São José.
3: A escolha dos padroeiros foi dada exatamente pela proteção e a intercessão pelas diversas formas de trabalho que Nova Serrana abriga. São Crispim e São Crispiniano são padroeiros dos calçadistas. E São José Operário, patrono da igreja, das famílias, patrono de todas as profissões. Dessa forma, nós pedimos a intercessão dos santos, desses três padroeiros, para todos aqueles que vêm para Nova Serrana em busca de um trabalho.
2: Padre Henrique explicou também a importância deste momento para a cidade de Nova Serrana e, claro, para a nossa amada diocese.
3: Sim, a comunidade São Crispim, São Crispiniano, ela possui já quase 25 anos de caminhada, de história. Foi fundada quando Monsenhor Paulo era pároco aqui na paróquia de São Sebastião. Hoje a capela existe, uma capela adaptada, porém ela já está pequena e não comporta mais o número de fiéis. A comunidade já tem seus lotes, são cerca de 1.200 metros quadrados, já registrados no nome da Mitra para a futura construção. Então, a partir de agora, com a instalação da nossa área pastoral, vamos iniciar os trabalhos para fazermos o projeto e darmos o pontapé inicial na construção da nova matriz.
2: Essa edição do Diocese Informa fica por aqui, mas você, claro, segue muito bem informado no nosso Instagram, @diocesedivinopolis, e também no nosso site, diocesedivinopolis.org.br, onde você vê outras notícias relacionadas às festas de padroeiro, como acessar os serviços do arquivo da Diocese de Divinópolis e muito mais. Eu volto amanhã com outras notícias. Uma ótima noite para você.
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2: 6:32. Beleza, por agora 8:32, vamos atender aqui, né? Vamos muito pouco papo e muita música. Fernando Mendes, cadeira de rodas, tem o... Não, primeiro é Fernando, né? A Perla e Fernando Mendes, na sequência Gilbert, adeus meu grande amor.

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10: 6h45.
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0: Muito obrigado pela sua audiência e pela sua preferência. Se Deus quiser, amanhã a gente está de volta aqui na Rádio Divinópolis FM. Uma ótima noite a todos.
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4: Hoje eu gostaria, por favor, se você não puder acompanhar ao vivo, tá? Veja depois. Eu já vou abrir sugestões para oração. Padre, o que vocês querem que eu reze? Ore por vocês. Antes de começar o texto, eu vou ficar pelo menos um tempinho, e eu consigo ler rápido e vai ficar depois lá marcado. A sua intenção, aproveita. Ai, padre, eu quero falar. Tô lá atento. E depois o Mário vai com carinho olhar também, okay. Atentamente.
5: Perfeito.
4: Tá? Por isso, abençoai, santificai e exorcizai, Senhor. Essa água, remédios. Obrigado, Jesus, pelo teu poder, pela tua graça, em nome do Pai, e do Filho, e do Espírito Santo. Amém. E eu tô aqui às 9h30. Era para ser meu day off, será, mas 9h30, compartilhando com vocês. Day off é descanso, tá? Necessário. Mas jamais da oração. E já compartilhando com vocês. Inscreva-se, avisa amigos no WhatsApp do seu. Reúna os amigos. Até daqui a pouco. Eu tô aqui no teu. No YouTube.

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3: Em Brasília, 19 horas. Está no ar a Voz do Brasil. As notícias do governo federal que movimentaram o país no dia de hoje.
4: Olá, boa noite.
3: Boa noite para você que nos acompanha em todo o país.
4: Terça-feira, 30 de junho de 2026.
3: Vamos ao destaque do dia. Plano Safra 2026-2027.
4: São mais de 525 bilhões de reais em crédito para ampliar a produção agropecuária e fortalecer a renda no campo.
3: Para a agricultura familiar serão destinados mais de 97 bilhões de reais.
4: Um valor recorde para incentivar o cultivo de alimentos saudáveis. Graziele Bezerra.
5: O dinheiro poderá ser aplicado em programas de crédito, seguro agrícola, compras públicas, assistência técnica e extensão rural.
3: E ainda, cúpula do Mercosul.
4: Brasil defende financiamento em obras de infraestrutura na região e combate.

0: Combate ao crime organizado.
1: Em reunião no Paraguai, presidente Lula reforça o fortalecimento da integração entre os países sul-americanos.
2: O projeto de integração sul-americano deve estar acima de qualquer divergência ideológica.
0: Vamos falar também sobre ações de saúde para enfrentar efeitos da mudança climática.
1: A ampliação da Força Nacional vai permitir que as equipes alcancem qualquer emergência em até 12 horas. Márcia Fernandes.
3: O Brasil passará a contar com mais 8 bases da Força Nacional do SUS, distribuídas por todas as regiões do país.
0: Hoje, na apresentação da Voz do Brasil, Luciana Vasconcelos e Luciano Seixas.
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0: Mais recursos para a agricultura familiar, aquela que produz os alimentos que chegam à mesa dos brasileiros.
1: O governo do Brasil anunciou o Plano Safra 2026-2027 da agricultura familiar com um recorde de financiamento, 97 bilhões e 300 milhões de reais.
0: A repórter Graziele Bezerra acompanha o anúncio do plano neste momento e traz para a gente os detalhes ao vivo. Boa noite, Graziele.
4: Boa noite para você também, Luciano. Boa noite para Luciano e para o ouvinte da Voz do Brasil. Dos 97 bilhões de reais destinados para fomentar a agricultura familiar, mais de 85 bilhões serão destinados ao PRONAF, que é o Programa Nacional de Fortalecimento da Agricultura Familiar, um aumento de quase 9% do crédito comparado à última safra. O dinheiro poderá ser aplicado em programas de crédito, seguro agrícola, compras públicas, assistência técnica e extensão rural. A ministra do Desenvolvimento Agrário e Agricultura Familiar, Fernanda Machiavelli, destacou as operações de crédito que terão juros reduzidos.
5: Eu estou falando que agora quem quiser produzir alimento nesse país tem juros de 2% para contratar crédito para a agricultura familiar para quem quer produzir alimentos. E se quiser produzir alimento orgânico ou agroecológico, a taxa de juros, presidente, agora é 1%.
4: E o plano também amplia o limite de crédito para a unidade familiar de 53 para 74 mil reais. Outra novidade dessa edição é o Pronaf de Habitação. Quem vive no campo vai poder fazer financiamentos com limite de 10 mil reais para reformar a casa ou fazer instalações sanitárias. Serão 5 anos para quitar, além de desconto de até 40% para quem pagar a conta em dia. Outra novidade é o Terra à Mesa Garantia Safra, com mais de 400 milhões de reais destinados à inclusão produtiva, adaptação climática e fortalecimento da produção de alimentos para mais de 60 mil famílias do semiárido brasileiro. O governo do Brasil também anunciou programas para melhorar a governança no campo e agilizar a regularização fundiária de imóveis rurais, públicos e privados. Devolvo para vocês, Luciano, Luciana.
1: Obrigada, Graziele, pelas informações ao vivo aqui na Voz do Brasil.
0: E para o agronegócio, o governo do Brasil anunciou um plano safra também com valor recorde.
1: São mais de 525 bilhões de reais com taxas de juros reduzidas.
0: O plano traz incentivos também para os produtores comprometidos com a agricultura sustentável.
6: O Plano Safra 2026-2027 é o maior da história destinado à agricultura empresarial. Ao todo, o governo do Brasil anunciou nesta terça-feira 525 bilhões e 100 milhões de reais em linhas de crédito para médios e grandes produtores rurais. São quase 9 bilhões de reais a mais que na safra anterior. O objetivo é fortalecer a produção agropecuária, ampliar a oferta de alimentos e manter o Brasil entre os maiores produtores e exportadores do mundo. Do total anunciado, 384 bilhões e 900 milhões de reais serão destinados ao custeio da produção e à comercialização da safra. Outros 140 bilhões e 200 milhões de reais vão financiar investimentos em irrigação, armazenagem, inovação tecnológica, compra de máquinas e equipamentos, recuperação de áreas produtivas e geração de energia renovável. O presidente em exercício, Geraldo Alckmin, disse que os números representam um compromisso do governo com a produção de alimentos e investimentos no campo.
7: Ano passado, batemos recorde de produção e a expectativa esse ano é de 353 milhões de toneladas.
6: Outra novidade é a redução das taxas de juros em linhas estratégicas de financiamento. No Pronamp, programa voltado aos médios produtores rurais, a taxa caiu para 9% ao ano. Também houve redução em programas voltados à irrigação, agricultura sustentável, armazenagem e inovação. A expectativa é ampliar o acesso ao crédito e estimular novos investimentos no campo que já exporta e produz números recordes, disse André de Paula, ministro da Agricultura e Pecuária.
8: O agronegócio brasileiro representa hoje cerca de 1/4 de toda a riqueza produzida no país. O PIB da agropecuária cresceu 11,7% o ano passado. 1 entre cada 4 empregos de brasileiros está ligado ao agro.
6: O Plano Safra também amplia os incentivos para práticas sustentáveis. É mais oportunidade para quem produz, destacou o ministro da Fazenda, Dário Durigan.
9: Tivemos também os bônus que incentivam sustentabilidade no agronegócio, que podem dar um prêmio de 0,5 pontos percentuais, seja para quem tem o CAR normalizado, seja para quem adota boas práticas agropecuárias no sentido da sustentabilidade.
6: Desde 2023, o governo do Brasil tem ampliado os recursos à agricultura empresarial. Nos últimos 4 anos, foram 4 recordes, saindo de 364 bilhões para mais de 525 bilhões de reais. Reportagem Pablo Mundim.
1: Brasil, Argentina, Uruguai e Paraguai. Esses países formam o Mercosul, que reúne 73% do território sul-americano.
0: Responsável por 65% do PIB da região, o bloco se reuniu hoje em Assunção, no Paraguai, para definir estratégias que fortalecem os países.
10: Reúne líderes dos países membros e associados do Mercosul em Assunção, no Paraguai. Nesta cúpula do bloco, o objetivo é discutir medidas para aprofundar a integração regional, fortalecer o comércio, a agenda social e o desenvolvimento. Durante o discurso, o presidente Lula defendeu o fortalecimento da integração entre os países sul-americanos.
2: O Mercosul permanece como o principal espaço institucional em uma região cada vez mais polarizada. O projeto de integração sul-americano deve estar acima de qualquer divergência ideológica.
10: Lula anunciou também que fará uma proposta de aumento da contribuição brasileira ao FOSEM, fundo que financia obras de infraestrutura e projetos sociais para reduzir desigualdades entre os países do bloco.
2: O Mercosul precisa fazer diferença na vida das pessoas. Desde a sua criação, o FOSEM já financiou mais de 1.000 quilômetros de rodovias, 680 quilômetros de ferrovias, 750 quilômetros de linha de transmissão elétrica, 100 quilômetros de rede de saneamento básico. Estamos prontos para lançar o FOSEM 2 e aumentar a contribuição brasileira com aporte de US$100 milhões anuais ao longo de uma década.
10: Na área de segurança, Lula defendeu a cooperação internacional para o combate ao crime organizado e ao tráfico de drogas.
2: Em parceria com a Interpol, estamos implementando nova iniciativa para o enfrentamento do crime organizado na América do Sul, cuja sede será o escritório regional da Interpol em Buenos Aires. O Brasil vai custear a presença de delegados dos 12 países da região na capital argentina por 1 ano, para ampliar a coordenação no combate ao tráfico internacional de drogas e crime organizado.
10: Durante o encontro, foi aprovado o reconhecimento de meios de autenticação e identificação digital entre os países membros. Com essa medida, pessoas que moram na Argentina, Uruguai e Paraguai poderão acessar a plataforma gov.br para autenticação de documentos nos países estrangeiros, por exemplo. Para entrar em vigor, os legislativos de cada país terão de aprovar a iniciativa. Reportagem Luciana Colares de Holanda.
1: E durante a cúpula do Mercosul em Assunção, no Paraguai, o presidente Lula prestou solidariedade ao povo da Venezuela, afetado por um forte terremoto na semana passada.
0: Ele pediu 1 minuto de silêncio e disse que momentos como esse, com tantas vidas perdidas, demonstram a importância da solidariedade e da cooperação regional.
1: Para ampliar a cooperação humanitária do Brasil com a Venezuela, o ministro da Defesa, José Múcio Monteiro, chegou hoje à capital Caracas, onde onde se reuniu com a presidente encarregada do país, Delcy Rodrigues.
0: Múcio visitou também o hospital de campanha montado pela Marinha do Brasil, que é especializado em assistência cirúrgica de emergência.
1: A unidade de saúde tem capacidade para realizar cirurgias e intervenções ortopédicas sob anestesia, além de oferecer suporte avançado de vida e cuidados intensivos em até 30 leitos.
0: O ministro José Múcio Monteiro disse que o Brasil vai atuar em duas frentes. Inicialmente com apoio humanitário para o momento de emergência e posteriormente ajudando na reconstrução do país.
11: Hoje está chegando aqui o nosso quinto KC-390, trazendo mantimentos, trazendo ajuda. E nós estamos querendo ver onde é que nós podemos ajudar mais, fazer uma coisa ordenada. Por isso que o presidente nos mandou os três, para que nós conversássemos, para ver quais as prioridades nesse momento.
1: Fim do conflito Estados Unidos e Irã e a situação do petróleo se normalizando internacionalmente, o governo do Brasil começou a retirada gradual de incentivos que tinham sido concedidos a produtores.
0: A partir de amanhã deixa de vigorar um deles, a subvenção de 35 centavos por litro de diesel.
12: Depois de quase dois meses de medidas para conter o impacto da crise no Oriente Médio sobre os combustíveis, o governo começa a desmontar o pacote criado durante o conflito entre Estados Unidos e Irã. Nesta terça-feira, foi anunciada a retirada de uma das medidas de apoio que estava em vigor, a subvenção de 35 centavos por litro concedida ao diesel. O desconto havia sido criado para impedir que a alta no preço internacional do petróleo afetasse os preços aqui no Brasil. De acordo com o ministro da Fazenda, Dário Durigan, com o fim do conflito, não há mais sentido manter o benefício.
13: A gente foi atento e pronto para colocar as medidas de pé para não ser sócio da guerra e mitigar preço, também seremos atentos e teremos prontidão na retirada e na reversão das medidas. Nós estamos hoje com o Brent, que não está exatamente no mesmo patamar do período pré-guerra, mas também já diminuiu bastante em relação ao período mais dramático ali da guerra, que mais nos impactou.
12: O governo avalia agora a retirada de outra subvenção, de R$ 1,12 por litro de diesel e do desconto de R$ 0,44 no preço da gasolina, também adotados para diminuir os impactos da crise. O ministro do Planejamento e Orçamento, Bruno Moretti, disse que a retirada desses benefícios será gradual.
14: A gente vai se adaptando, retirando gradualmente as subvenções para que a gente tenha todas as condições para manter a nossa meta de resultado primário para o exercício sendo naturalmente perseguida. Nós vamos cumpri-la de maneira então que a gente preenche todas as condições que a gente falou desde o começo aqui. Proteger a população é o primeiro ponto, acomodar e amortecer choques de preço com a responsabilidade fiscal, com neutralidade fiscal.
12: O ataque dos Estados Unidos ao Irã levou o país persa a fechar o Estreito de Hormuz, rota por onde passa a quantidade expressiva de petróleo. A tensão elevou o preço do barril e gerou preocupação com o abastecimento mundial. No Brasil, o diesel é essencial para o transporte de cargas. Há duas semanas, Estados Unidos e Irã assinaram um acordo de paz, finalizando o conflito. Reportagem Luana Karen.
1: O Brasil está em alerta com a volta do fenômeno climático El Niño ao país.
0: As ondas de calor são apontadas como um risco a quase todo o território nacional.
1: As projeções para os próximos dois anos indicam secas severas no norte e nordeste e chuvas intensas com risco de inundações no sul.
0: O El Niño é um fenômeno climático que ocorre quando as águas do Oceano Pacífico se aquecem de forma anormal.
1: As mudanças trazem impactos diretos na saúde pública, como prematuridade de bebês e surgimento de comorbidades maternas.
0: Um estudo da Fiocruz estima que nos últimos 20 anos, 120 mil mortes estavam diretamente relacionadas ao aumento da temperatura média do planeta.
1: E para conter os impactos, o Ministério da Saúde anunciou hoje um pacote de ações para reforçar medidas de prevenção a desastres.
3: para ampliar a capacidade de resposta do SUS aos efeitos do El Niño e de outros eventos climáticos extremos, foi anunciado um pacote de medidas nesta terça-feira. Entre elas, o Brasil passará a contar com mais 8 bases da Força Nacional do SUS distribuídas por todas as regiões do país. Com o reforço, as equipes terão capacidade de chegar a qualquer emergência em menos de um dia. O anúncio foi feito pelo ministro da Saúde, Alexandre Padilha.
15: Com a base regional, nós vamos poder botar 47 pessoas e equipamentos em 12 horas. Então, nós estamos aumentando 20 vezes mais a nossa capacidade de pronta resposta.
3: As iniciativas incluem ainda a implantação de centros de informação em saúde e clima nas 5 regiões do país, para ajudar no monitoramento de riscos em tempo real, e o lançamento do painel nacional de calor extremo, que vai disponibilizar previsões diárias para todos os municípios brasileiros. O ministro Alexandre Padilha destacou a importância da integração entre essas informações e os dados de saúde da população.
15: Permite cada vez mais o planejamento antecipado, saber que você vai ter nos próximos 5 dias uma onda de calor e ter certeza que tem na unidade de saúde os produtos, medicamentos, a preparação para os pacientes, para reduzir o risco de óbitos, de danos à saúde.
3: As medidas integram o AdaptaSUS, que prepara o Sistema Único para Emergências e propõe ações para proteger a população. Estão previstas quase 100 metas para serem executadas até 2035, com investimentos de cerca de 10 bilhões de reais. Reportagem Márcia Fernandes.
0: A lei que restringe o uso de celulares nas escolas entrou em vigor no ano passado. De lá para cá, algumas mudanças já são perceptíveis no ambiente escolar.
1: É o que aponta o levantamento do Ministério da Educação, divulgado hoje, e que mostra aumento na participação dos estudantes e na concentração durante as aulas.
16: Os dados revelam que 92% das escolas públicas e privadas da educação básica já aderiram à lei que restringe o uso de celulares nas instituições escolares. De acordo com a diretora de apoio à gestão educacional da Secretaria de Educação Básica do MEC, Anita Stephanie, a restrição segue um movimento mundial e busca o uso saudável dos celulares no ambiente escolar.
17: É um movimento mundial a questão do uso mais cuidadoso. A gente vem apoiando os municípios e os estados para conseguirem a implementação dessa lei.
16: A pesquisa também mostra os principais desafios de aplicar a restrição. 39% das escolas relatam dificuldade para conquistar a adesão dos estudantes às novas regras. 31% das instituições também dizem ter dificuldade para realizar a fiscalização contínua durante aulas e intervalos. 97% concordam que a medida contribuiu para aumentar a participação dos estudantes nas atividades pedagógicas. Segundo Kátia Schweikart, secretária de Educação Básica do Ministério da Educação, a medida é uma forma de posicionar o lugar da tecnologia no fazer educacional.
18: A lei que trata da restrição do uso de celulares, ela tenta ser uma forma da gente posicionar o lugar da tecnologia no fazer educacional, especialmente de crianças, adolescentes, mas não só, de jovens e adultos também. E essa relação dos adultos com as crianças é que ainda é o nosso maior desafio.
16: Os resultados também indicam que 71% discordam que a restrição do celular limita o desenvolvimento de habilidades digitais. Para o professor Rodrigo Alves Basílio, a medida restritiva contribui para melhorar a concentração e a socialização e também reduz conflitos e a ansiedade dos estudantes.
19: Eles tinham excesso de informação. No decorrer do tempo, eles foram aprendendo a conviver. A melhora é evidente a nível de aprendizado, a nível de concentração, a nível cognitivo.
16: Os pais também concordam que um ano depois da implementação da lei, as mudanças já são perceptíveis.
20: Tirando o celular de cena, né? Isso com certeza vai agregar em amizade, boas conversas.
21: Elas têm que ter contato com outras crianças ao vivo, então elas só têm um ambiente escolar para se interagir.
16: Nesta etapa foram divulgados os resultados referentes à percepção dos gestores escolares. Os dados relativos aos professores serão apresentados no segundo semestre desse ano. Reportagem Thaís Antônio.
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0: O Brasil abre mais de 70 mil vagas de emprego com carteira assinada em maio.
1: O destaque ficou com o setor de serviços, responsável por mais da metade dos novos postos de trabalho.
0: Resultado do novo CAGED, divulgado hoje pelo Ministério do Trabalho e Emprego.
1: Nos últimos 12 meses, o saldo é a criação de mais de 1 milhão de vínculos formais.
5: Em maio deste ano, foram criados 72.960 postos de trabalho com carteira assinada no país, de acordo com dados do novo CAGED, Cadastro Geral de Empregados e Desempregados. Os cinco grandes grupamentos de atividades econômicas registraram saldos positivos no mês, sendo que o maior crescimento foi no setor de serviços. Apesar disso, o desempenho para o mês foi inferior ao dos anos anteriores. O ministro do Trabalho e Emprego, Luiz Marinho, falou dos impactos da política internacional na economia brasileira e destacou que o Brasil tem conseguido ainda assim permanecer com resultados positivos.
22: Mas não podemos esquecer também das tarifas e do efeito guerra que criou um transtorno danado no mercado global. Felizmente, nós estamos conseguindo manter a economia positiva. Não fosse os mais em ordem de 500 novos mercados abertos, seguramente as consequências teriam sido muito, muito maior do que foi para a economia brasileira. Isso levou com que a gente consiga estar gerando empregos e estarmos no menor índice de desemprego da história do Brasil.
5: No acumulado do ano, o mercado gerou pouco mais de 767 mil novas vagas, um crescimento de 1,6%, alcançando um estoque de 47.877.000 vínculos formais de trabalho na economia. Nos últimos 12 meses, no recorte entre junho de 2025 e maio de 2026, o saldo é de 1.132.000 novos empregos com carteira assinada gerados no país. Reportagem Natália Kozlik.
0: E destaque para a criação de empregos formais de brasileiros que fazem parte do CadÚnico.
1: Do total de vagas ocupadas de janeiro a abril, mais de 87% são de pessoas em situação de vulnerabilidade, que integram programas sociais do governo do Brasil.
0: Entre os beneficiários do Bolsa Família, o saldo de emprego chegou a mais de 438 mil postos, o que representa 62,6% do total.
1: As informações são do Ministério do Desenvolvimento e Assistência Social, Família e Combate à Fome.
0: O ministro da Secretaria-Geral da Presidência da República, Guilherme Boulos, defendeu mais uma vez o fim da escala 6x1 hoje, durante o programa Bom Dia Ministro, produzido pela empresa Brasil de Comunicação.
1: Em entrevista a emissoras de rádio, Boulos disse que a pauta precisa avançar no Congresso.
23: Nós estamos falando de dar tempo de descanso para as pessoas. Nós estamos falando de tirar milhões de brasileiros da exaustão, de garantir que possam ter mais tempo com a sua família. Não foi por acaso que essa pauta ganhou força. Não foi por acaso que essa pauta tomou as redes sociais, tomou as ruas. É porque é uma pauta que ela significa um grito de liberdade para o trabalhador brasileiro.
0: Boulos disse ainda que o governo do Brasil está comprometido com os direitos de motoristas e entregadores que trabalham por aplicativos.
1: Os financiamentos de motos pelo Move Brasil poderão ser contratados a partir do dia 13 de julho.
0: Inscrições para o ENAMED, o Exame Nacional de Avaliação da Formação Médica, foram prorrogadas até quarta-feira, dia 1º de julho.
1: O novo prazo também vale para os pedidos de atendimento especializado e de uso do nome social.
0: As provas estão marcadas para o dia 13 de setembro.
1: O exame é obrigatório para estudantes que estão concluindo o curso de medicina e inscritos pelas instituições de ensino.
0: As inscrições devem ser feitas exclusivamente pelo sistema disponível em enamed.inep.gov.br.
1: E essas foram as notícias do Governo do Brasil.
0: A realização da Secretaria de Comunicação Social da Presidência da República.
1: Com produção da empresa Brasil de Comunicação.
0: Fica agora com as notícias do Poder Judiciário e do Congresso Nacional. Boa noite.
1: Boa noite para você e até amanhã.
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25: Você vai ouvir agora notícias do Poder Judiciário.
2: Em cumprimento à decisão do STF, grupo criado para aperfeiçoar o sistema remuneratório da magistratura realiza primeira reunião.
6: STJ define que pensão por morte e auxílio reclusão a menores de 16 anos não retroagem se pedido é posterior ao prazo legal.
2: Trabalhadores portuários avulsos vão poder ter as horas de descanso entre uma jornada de trabalho e outra flexibilizada.
6: Boa noite, eu sou Marcela Luiza.
2: E eu sou Walter Lima.
6: O presidente do Supremo Tribunal Federal e do Conselho Nacional de Justiça, o ministro Edson Fachin, abriu hoje os trabalhos do grupo criado para aperfeiçoar o sistema remuneratório da magistratura em cumprimento à decisão do Supremo Tribunal Federal.
2: A primeira reunião foi no Conselho Nacional de Justiça. Marta Ferreira.
7: O grupo tem a atribuição de analisar questões relacionadas à remuneração da magistratura, com foco na uniformização, padronização, transparência e previsibilidade das parcelas remuneratórias, além de propor soluções normativas voltadas à superação de obstáculos identificados na aplicação do sistema constitucional de remuneração. O grupo terá prazo de 180 dias para concluir as atividades.
6: O ministro Flávio Dino, presidente da primeira turma do STF, apresentou na sessão desta terça-feira um balanço das atividades do colegiado no primeiro semestre de 2026.
2: A turma realizou 37 sessões, sendo 10 presenciais e 27 virtuais, e julgou 3.973 processos.
6: Já o ministro Gilmar Mendes, presidente da segunda turma do Supremo Tribunal Federal, apresentou um balanço dos trabalhos do colegiado durante a gestão dele, iniciada em agosto do ano passado. A sessão marcou o encerramento da presidência do decano da Suprema Corte, que será realizada, ele será sucedido pelo ministro Luiz Fux.
2: Em 15 sessões presenciais e 42 sessões virtuais ordinárias e 4 extraordinárias, o colegiado julgou 8.740 processos. O ministro Gilmar Mendes reforçou ainda o compromisso da turma com a proteção dos direitos e das garantias individuais na análise de processos de natureza penal.
6: Pensão por morte e auxílio reclusão para menores de 16 anos de idade não retroagem se o pedido para os benefícios for feito após o prazo legal.
2: Esse entendimento foi firmado pelo STJ em recurso repetitivo e, com isso, deve orientar juízes e tribunais de todo o país. Fátima Uchoa.
8: De acordo com a relatora na primeira sessão do STJ, ministra Maria Tereza de Assis Moura, a alteração feita pela Lei 13.846 de 2019 passou a prever o pagamento retroativo dos valores se o pedido for feito em até 180 dias após o óbito, no caso de pensão por morte, e após a prisão, no caso de auxílio reclusão. Fora do prazo, o pagamento vai retroagir apenas à data do pedido no INSS. A ministra ainda destacou que, se o fato aconteceu antes de 18 de janeiro de 2019, a norma nova não se aplica, ainda que o benefício tenha sido requerido na vigência da mudança legislativa.
6: Trabalhadores portuários avulsos vão poder ter as horas de descanso entre uma jornada de trabalho e outra flexibilizadas.
2: Diferente da contratação regular, esses profissionais se oferecem para trabalhar de acordo com a demanda nos portos. Rocine Gomes.
9: A decisão por flexibilizar a interjornada da categoria foi definida hoje no Tribunal Superior do Trabalho. Para que ocorra essa alteração, sindicatos, administradoras e o Ministério Público alinharam 8 fatores. Dentre eles, eventos climáticos, insuficiência de trabalhadores e atraso do navio. A próxima etapa é definir numa nova audiência o valor da hora extra que será pago se o portuário tiver um descanso inferior às 11 horas entre uma jornada e outra.
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6: Uma boa noite.
2: E até amanhã.
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12: Eu sou Marluce Ribeiro.
13: E eu sou Humberto Pinheiro.
12: E estes são os destaques de hoje do Jornal do Senado, que começa agora.
13: Senado começa a discutir PEC dos agentes de saúde e de edemias.
12: Comissão aprova restrição a ultraprocessados em cantinas escolares.
13: Avança a inclusão de educação financeira nos currículos dos ensinos fundamental e médio.
12: Boa noite.
13: Boa noite.
12: Refrigerantes, salgadinhos e outros alimentos ultraprocessados podem perder de vez o espaço nas escolas.
13: Avançou no Senado uma proposta que proíbe a venda e a publicidade desses produtos nas instituições de ensino e determina que as cantinas ofereçam ao menos uma opção de lanche saudável. O repórter Rodrigo Rezende explica.
14: A publicidade e a venda de alimentos ultraprocessados ou com alto teor de calorias, gordura saturada, gordura trans, açúcar livre e sal podem ser proibidas em estabelecimentos de ensino. Esse é o objetivo de proposta do senador Jacques Wagner, do PT da Bahia, aprovada pela Comissão de Educação. O projeto, relatado pela senadora doutora Eudócia, do PSDB de Alagoas, ainda aponta que as cantinas deverão oferecer para consumo, diariamente, pelo menos uma opção de lanche que contribua para a saúde dos escolares e que valorize a cultura alimentar local. Para a doutora Eudócia, essa é uma questão que envolve saúde, aprendizagem e qualidade de vida dos estudantes.
25: Porque não adianta o PNAE estabelecer com nutricionistas, com colegas que têm responsabilidades de promover a alimentação saudável nas nossas crianças e adolescentes e, de uma forma contrária, nós temos dentro dessa escola cantinas que vendem alimentos que não são saudáveis.
14: As cantinas ainda deverão disponibilizar pelo menos uma opção de alimento ou preparação e uma opção de bebida aos estudantes que tenham necessidades alimentares especiais, tais como diabetes, doença celíaca, intolerância à lactose e outras alergias. Fica ainda proibida nas escolas de educação infantil que atendem crianças menores de 2 anos a oferta de preparações ou produtos que contenham açúcar. A proibição da publicidade nas escolas inclui a promoção dos produtos por meio do patrocínio de atividades escolares, inclusive extracurriculares, divulgação de apresentações especiais e distribuição de brindes ou prêmios. A proposta segue para análise da Comissão de Assuntos Sociais.
12: E seguiu para o plenário a proposta que determina o ensino de educação financeira nas escolas.
13: Segundo o texto aprovado hoje na Comissão de Educação do Senado, o assunto deverá ser tratado de forma articulada em outras matérias do currículo escolar. Repórter Márcio Maturana.
26: Alunos do ensino fundamental e do ensino médio podem passar a receber educação financeira, segundo um projeto aprovado pela Comissão de Educação e Cultura, que segue para a votação no plenário do Senado. O relatório foi lido pelo senador Humberto Costa, do PT de Pernambuco.
27: Em um país marcado por elevados índices de endividamento das famílias e por uma cultura em que o diálogo sobre finanças permanece com frequência um tabu nos diversos ambientes, inclusive o doméstico, a escola assume papel relevante na disseminação de competências financeiras básicas.
26: Pelo projeto, a educação financeira fica incorporada à Lei de Diretrizes e Bases da Educação Nacional como um tema transversal. Isso significa que não vai ser criada uma disciplina específica, mas o assunto vai ser tratado de forma articulada em outras matérias do currículo.
12: O senador Humberto Costa, do PT de Pernambuco, criticou o excesso de publicidade das bets durante as transmissões da Copa do Mundo. Segundo ele, a divulgação intensa das apostas esportivas incentiva os jogos de azar, com impactos negativos, especialmente para crianças e adolescentes. O parlamentar também citou a investigação aberta pela Secretaria Nacional do Consumidor sobre a publicidade das empresas durante o torneio.
13: Humberto Costa defendeu regras mais rígidas para o setor e lembrou que apresentou um projeto de lei que prevê o aumento da idade mínima dos apostadores para 21 anos, limites à publicidade e medidas para evitar o superendividamento. A proposta está em análise na Comissão de Transparência e Defesa do Consumidor.
27: A paixão pelo esporte, pelo nosso futebol, não pode ser associada e confundida com esse câncer social que são as apostas promovidas pelas betes.
12: Na mesma linha, o senador Eduardo Girão, do Novo do Ceará, defendeu regras mais rígidas para as plataformas de apostas esportivas e afirmou que apoiaria uma proposta para proibir as betes no país.
13: Segundo ele, os prejuízos envolvem endividamento, problemas de saúde mental e impactos sobre as famílias.
3: É um assunto que transcende muito eventuais divergências do campo da direita, da esquerda, contra governo e a favor do governo. É humanidade. Se o governo Lula fizer a proibição, encaminhar um projeto para proibir, eu sou o primeiro a votar e parabenizar o presidente por esta medida.
12: Os soldados da borracha, trabalhadores recrutados para extrair látex na Amazônia durante a Segunda Guerra Mundial, podem passar a receber um abono natalino.
13: O benefício foi aprovado pela Comissão de Assuntos Econômicos em decisão terminativa. Se não houver recurso para análise no plenário, a proposta seguirá para a Câmara dos Deputados. A repórter Marcela Cunha traz mais informações.
15: A proposta beneficia os seringueiros recrutados pelo governo brasileiro para trabalhar na Amazônia durante a Segunda Guerra Mundial, na extração de látex. Eles já têm direito a uma pensão de 2 salários mínimos por mês e passariam a receber em dezembro uma espécie de 13º no mesmo valor. Para o relator, senador Alan Rick, do Republicanos do Acre, a medida corrige uma desigualdade, já que o bônus de fim de ano só era pago aos pracinhas, os militares que lutaram em campos de batalha na Itália.
16: O seringueiro tinha que sair com seu terçado, de madrugada com a sua poronga na cabeça, que era a lanterna do seringueiro, com a sua espingarda para se proteger das onças e dos outros bichos. Eles se esforçaram, lutaram para produzir a borracha para o esforço de guerra do Brasil na Segunda Guerra Mundial.
15: Entre 1943 e 1945, cerca de 60 mil brasileiros, principalmente jovens do Nordeste, foram levados para a Amazônia para produzir borracha para os aliados. O autor da proposta, senador Confúcio Moura, do MDB de Rondônia, disse que o impacto financeiro da medida é inferior a R$1.500.000 por ano.
12: E o Senado Federal iniciou hoje as discussões sobre a proposta de emenda à Constituição que estabelece o direito à aposentadoria diferenciada aos agentes comunitários de saúde e aos agentes de combate às endemias.
13: A PEC ainda regulamenta o vínculo funcional da categoria. Repórter Douglas Castilho.
17: Na prática, a proposta estabelece a idade mínima de 57 anos para mulheres e 60 anos para homens, condicionada à comprovação de 25 anos de tempo de contribuição e de efetivo exercício profissional, com regras de transição para os agentes que já ingressaram no serviço público ou estejam em atividade. O texto também assegura a estabilidade, vedando a contratação temporária ou terceirizada desses profissionais, salvo na hipótese de emergências em saúde pública. O relator da proposta, senador Irajá, do PSD do Tocantins, ressaltou a importância da PEC, relembrando a atuação dos agentes na pandemia de Covid-19.
18: Se não fosse a atuação dos nossos agentes de saúde, nós teríamos ultrapassado a casa de milhões de brasileiros que teriam morrido naquela tragédia. Sem contar o trabalho dioturno que os agentes fazem, a saúde preventiva nas famílias.
17: O texto determina ainda que a União prestará assistência financeira aos estados e municípios para compensar o aumento das despesas com essas aposentadorias. O senador Irajá chegou a propor um rito especial para a votação, em que a decisão final seria tomada hoje. Mas o presidente do Senado, a quem cabe a última palavra, ponderou que o rito tradicional seria o mais indicado, mantendo a discussão em 5 sessões de primeiro turno e mais 3 em segundo turno e 2 votações.
12: E seguiu para a sanção presidencial o projeto que autoriza a venda e o uso de sprays de pimenta para a defesa pessoal de mulheres. A proposta também cria um programa nacional de capacitação sobre o uso do item e os limites da legítima defesa.
13: Mulheres maiores de 18 anos poderão adquirir o spray e adolescentes de 16 a 18 anos com a autorização dos responsáveis. O texto seguiu para a sanção presidencial. Mais detalhes sobre esse projeto você acompanha ao longo da programação da Rádio Senado.
12: Edição de Paula Groba e trabalhos técnicos de João Lira, o Jornal do Senado fica por aqui. Acompanhe agora as notícias da Câmara dos Deputados. Boa noite.
13: Boa noite e até amanhã.
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4: A comissão aprova série de atividades para informar população sobre fibromialgia.
5: Relator de propostas sobre faturamento dos microempreendedores individuais quer incluir reajuste automático anual no texto.
4: E aumento do faturamento dos MEIs deve ser debatido pelo plenário.
19: Boa noite. Aprovada a proposta que estabelece atividades para conscientizar a população sobre fibromialgia. A repórter Paula Bittar acompanhou a votação e explica mais sobre essa doença e o texto aprovado.
20: A Comissão de Constituição e Justiça da Câmara aprovou uma proposta que cria ações de conscientização sobre a fibromialgia. A fibromialgia é uma síndrome que se caracteriza por dores generalizadas, principalmente na musculatura. Também pode causar fadiga, distúrbios no sono, alterações de memória e atenção. Ansiedade, depressão e alterações intestinais podem ainda acometer os pacientes. Segundo a Sociedade Brasileira de Reumatologia, a doença é relativamente comum e afeta cerca de 2 a 3% da população brasileira. A incidência é maior em mulheres entre 30 e 50 anos. A proposta insere as ações na lei que criou o Dia Nacional de Conscientização e Enfrentamento da Fibromialgia, comemorado anualmente em 12 de maio. O texto aprovado estabelece que durante o mês de maio será realizada a campanha Maio Roxo de conscientização sobre a fibromialgia. A campanha incluirá, entre outros pontos, a publicação de informações em redes sociais e sites em linguagem simples e acessível sobre dor crônica, fibromialgia, direito a tratamento adequado, acesso à assistência farmacêutica e benefícios de práticas integrativas e complementares e o incentivo à educação continuada para profissionais de saúde, com foco no atendimento humanizado, no diagnóstico precoce e no tratamento adequado. Durante a discussão do texto na comissão, o deputado Pompeu de Matos, do PDT do Rio Grande do Sul, ressaltou o caráter silencioso da fibromialgia e a necessidade da tomada de ações.
21: Essas pessoas não estão sozinhas. A doença é silenciosa, mas nós estamos vendo, ouvindo, acolhendo, sentindo a manifestação dessas pessoas. Elas não são isoladas no mundo. E quanto mais nós avançarmos no sentido de reconhecer, de apoiar, de fazer o enfrentamento, melhor será o tratamento, o amparo e a proteção a essas pessoas.
20: A proposta que cria ações de conscientização sobre a fibromialgia já pode seguir para análise do Senado, a menos que haja recurso para votação pelo plenário da Câmara. Da Rádio Câmara, de Brasília, Paula Bittar.
0: Segurança Pública.
20: Delegado Palumbo, do Podemos de São Paulo, solicita a aprovação de seu projeto para extinguir a progressão de regime a presos. Critica a lentidão na votação de outras propostas que buscam acabar com o auxílio reclusão e as saídas temporárias e cobra o endurecimento de leis penais.
19: Na opinião de delegado Palumbo, a segurança pública eficaz exige a união dos três poderes, o fim das audiências de custódia e o apoio às guardas municipais. Para ele, a falta de punições rigorosas penaliza diretamente o trabalhador que fica exposto à violência urbana diariamente.
20: Ranieri Paulino, do PL, lamenta a morte do engenheiro civil Rubens Fernando da Costa Filho, morto a tiros em Guarabira, na Paraíba. O deputado presta solidariedade aos familiares e amigos da vítima e defende a rápida apuração do caso pelas autoridades competentes.
19: No entendimento de Ranieri Paulino, o episódio reforça a necessidade de promover a cultura da paz e o enfrentamento de todas as formas de violência. Segundo o parlamentar, o caso mobiliza a população paraibana em torno do pedido por justiça.
0: Relações Exteriores.
20: Helder Salomão, do PT do Espírito Santo, critica declarações e iniciativas atribuídas a integrantes da família Bolsonaro nas relações com os Estados Unidos. Ele alega que medidas como a defesa de tarifas sobre produtos brasileiros e ataques ao PIX contrariam a soberania do país.
19: Helder Salomão sustenta que representantes públicos devem priorizar a defesa dos interesses do Brasil nas relações internacionais. Segundo o parlamentar, a atuação política deve estar voltada à proteção da economia nacional e ao fortalecimento das instituições brasileiras.
20: Chico Alencar, do PSOL do Rio de Janeiro, presta solidariedade à população da Venezuela afetada por um terremoto. O deputado defende a mobilização da comunidade internacional para apoiar os milhares de atingidos.
19: Chico Alencar também exalta a assistência do Brasil ao país vizinho e acrescenta que a cooperação internacional tem função importante na reconstrução das áreas afetadas. Segundo ele, a solidariedade deve orientar a resposta a qualquer crise humanitária.
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0: Transportes.
20: Nas palavras de Jorge Araújo, do PP da Bahia, as obras de mobilidade urbana e serviços públicos do governo estadual não têm atendido às expectativas da população. O deputado cita a implantação do VLT de Salvador e reclama da demora na conclusão do projeto.
19: Jorge Araújo também aponta problemas nas áreas da saúde e da infraestrutura rodoviária da Bahia. Segundo o parlamentar, é necessário ampliar os investimentos para melhorar o atendimento na rede pública de saúde e as condições das estradas que cortam o estado.
20: Ricardo Maia, do MDB, celebra a liberação de R$66 milhões para a construção do primeiro viaduto do Sertão da Bahia, viabilizada pelo DENIT, e que vai ligar Heliópolis a Cícero Dantas. Segundo ele, a obra reforça o compromisso do Executivo Federal em melhorar a vida das pessoas.
19: Ricardo Maia também anuncia a entrega de um hospital de câncer em Alagoinhas e de vans de saúde para as cidades de Fátima, Ribeira do Pombal, Tucano e Jeremoabo. Os repasses têm origem nas emendas destinadas pelo parlamentar para socorrer pequenos municípios baianos.
20: Durante viagem ao norte e noroeste de Mato Grosso, Rodrigo Dazaeli, do PL, relata que cidadãos apontaram dificuldades em vários setores. Entre elas, ele cita que a condição ruim das rodovias atrapalha a logística e impede o desenvolvimento regional.
19: Rodrigo Dazaeli também cobra maior agilidade na liberação de licenças ambientais para obras de infraestrutura. Segundo o parlamentar, a burocracia atrapalha atividades produtivas e prejudica a população.
0: Economia.
20: Benedita da Silva, do PT do Rio de Janeiro, destaca o lançamento do programa Desenrola Adimplentes do governo federal. A deputada informa que a iniciativa permite que trabalhadores com dívidas de até R$15 mil e histórico de pagamentos em dia tenham acesso à renegociação de crédito com juros reduzidos.
19: Benedita da Silva também ressalta o FIES empreendedor, voltado a estudantes que quitaram regularmente o financiamento estudantil. Ela entende que a medida amplia o acesso ao crédito para a abertura de pequenos negócios e incentiva o empreendedorismo.
20: Messias Donato, do União do Espírito Santo, condena o anúncio de mais de R$520 milhões em publicidade e propaganda, afirmando que o investimento visa mascarar a falta de resultados do governo positivos nas áreas de segurança pública e saúde.
19: Em sua leitura, o Brasil passa por uma instabilidade tributária e sofre um desgaste crescente no cenário internacional. De acordo com Messias Donato, o setor produtivo, especialmente o agronegócio, também está desamparado, resultando em impactos negativos para a economia nacional.
20: Pastor Henrique Vieira, do PSOL do Rio de Janeiro, questiona o patrimônio do líder religioso Edir Macedo e a expansão de seu grupo empresarial. Para o deputado, é necessário acompanhar a apuração sobre possíveis irregularidades e garantir transparência na gestão desses recursos.
19: Segundo o pastor Henrique Vieira, o crescimento de conglomerados econômicos ligados a instituições religiosas exige fiscalização. Ele afirma que a defesa das investigações não representa um ataque à fé, mas uma forma de preservar a credibilidade das instituições religiosas.
20: Bom Gás, do PT do Rio Grande do Sul, defende a proibição das bets no Brasil, sob o argumento de que as apostas online podem levar ao vício e ao endividamento das famílias. O deputado lembra que a chamada ludopatia é reconhecida pela Organização Mundial da Saúde como um transtorno.
19: Bom Gás aponta que proposta apresentada pela bancada do PT proíbe a oferta, a promoção e a exploração de apostas de cota fixa no país. Ele explica que o texto também prevê o bloqueio de acessos, a remoção de aplicativos e a interrupção de fluxos financeiros ligados às bets.
20: Jorge Guetem, do Republicanos de Santa Catarina, defende a atualização dos limites de faturamento do MEI, das microempresas e das empresas de pequeno porte. Para ele, a defasagem da legislação tem levado empreendedores a perderem benefícios mesmo sem aumento real de renda.
2: O limite de faturamento do MEI permanece congelado em R$ 81 mil desde 2018. Nesse intervalo, a inflação corroeu significativamente o poder de compra do empreendedor brasileiro. Em termos reais, muitos faturam praticamente o mesmo que faturavam anos atrás, mas são tratados pela legislação como se tivessem enriquecido. Atualizar esse teto não significa criar privilégios, significa apenas restabelecer o valor real originalmente previsto para essa categoria.
19: Jorge Guetem acredita que a proposta facilita a transição entre regimes tributários, amplia a possibilidade de contratação e reduz a informalidade. Ele também argumenta que a medida fortalece o empreendedorismo, estimula a geração de empregos e diminui a burocracia.
20: E o deputado Jorge Guetem também participou de um encontro no Ceará em que representantes do setor produtivo defenderam o reajuste automático anual do MEI. O repórter Murilo Souza acompanhou o evento que fez parte do programa Câmara pelo Brasil.
6: Representantes do setor produtivo cearense defenderam a criação de um mecanismo de reajuste automático para o teto de faturamento do microempreendedor individual, o MEI. A proposta foi apresentada durante seminário promovido em Fortaleza pela Comissão Especial da Câmara dos Deputados, que analisa o aumento do limite anual de faturamento da categoria. Hoje, o teto é de R$ 81 mil reais por ano e está congelado desde 2018. Para empresários e entidades, a falta de atualização pela inflação prejudica milhares de pequenos empregos e pode estimular a informalidade. O relator da proposta, deputado Jorge Guetem, do Republicanos de Santa Catarina, afirmou que vai incluir no parecer um mecanismo de correção anual do teto do MEI. Segundo ele, já existe entendimento com o governo para elevar o limite de faturamento de R$ 81 mil para R$ 130 mil por ano e permitir a contratação de mais um funcionário. Jorge Guetem também anunciou que o relatório vai prever uma medida para reduzir os impactos da eventual mudança nas regras da jornada de trabalho sobre micro e pequenas empresas. Pela proposta, empresas que precisarem contratar novos funcionários durante a transição terão isenção da contribuição previdenciária desses trabalhadores por 2 anos.
2: Nós queremos incluir no nosso relatório uma forma de mitigar o impacto que vai causar principalmente nos pequenos negócios, essa alteração da jornada e da escala. Então, nós queremos, no mínimo por 2 anos, que quando a empresa tiver que contratar mais funcionários por causa da mudança da escala da jornada, que ela tenha isenção da contribuição previdenciária.
6: As sugestões apresentadas no seminário de Fortaleza serão incorporadas ao relatório final do projeto, que ainda será votado pela comissão especial antes de seguir para análise do plenário da Câmara. A reunião faz parte do programa Câmara pelo Brasil, que faz reuniões estaduais para discutir assuntos que estão na pauta do Parlamento. Da Rádio Câmara de Brasília, Murilo Souza.
19: O aumento do faturamento dos MEIs deve ser debatido pelo plenário da Câmara. Uma proposta do Executivo sobre o tema foi entregue pelo presidente Luiz Inácio Lula da Silva ao presidente da Câmara, Hugo Mota, ontem.
20: A entrega da proposta ocorreu durante encontro no Palácio do Planalto. Segundo Mota, o texto do governo amplia o limite do MEI para R$ 110 mil já no próximo ano e R$ 140 mil em 2028. O aumento pode ser debatido em comissão geral no plenário amanhã. A repórter Silvia Munhato tem as informações.
7: O presidente da Câmara, deputado Hugo Mota, do Republicanos da Paraíba, anunciou a pauta do plenário para esta semana, ainda sem alguns projetos que ele considera importantes, mas que dependem de acordo entre os líderes partidários.
8: Porque nós queremos votar o projeto que aumenta o valor de faturamento dos MEIs, dos microempreendedores individuais, nós queremos votar o projeto que regulamenta a inteligência artificial, nós queremos votar o projeto da misoginia e tantos outros temas que são muito importantes e de interesse das bancadas aqui da casa.
7: A correção dos limites de faturamento de pequenas empresas vem sendo negociada com o governo, mas deve entrar no debate de plenário em sessão solene, em homenagem ao Dia das Micro e Pequenas Empresas, marcada para quarta-feira. Já o projeto que pune a misoginia ou o ódio contra mulheres não tem consenso entre os líderes, como explicou o líder da oposição, deputado Cabo Gilberto Silva, do PL da Paraíba.
9: Primeiro que o texto aprovado no Senado Federal está péssimo em vários pontos e posteriormente não foi atendido às solicitações da bancada feminina da oposição e nesse tema, obviamente eu como líder da oposição tenho que obedecer estritamente a elas e daí não teve acordo.
7: A deputada Talíria Petrone, do PSOL do Rio de Janeiro, vice-líder do PSOL, diz que a oposição quer penas mais específicas para o crime de misoginia, com garantias para a liberdade religiosa.
10: A Constituição já prevê liberdade religiosa, então, mas há um desejo da bancada da extrema-direita em especial de garantir, no meu entendimento, a liberdade para agredir mulheres, porque nem no âmbito das igrejas, nem no espaço de culto, é possível agredir mulheres. Isso não é um tema de esquerda ou direita, é um tema que tem a ver com dignidade das mulheres brasileiras.
7: A pauta do plenário para essa terça-feira conta com um requerimento de urgência para o projeto que reduz a

0: Ação de municípios de âmbito nacional possa propor ação direta de inconstitucionalidade e ação declaratória de constitucionalidade. Da Rádio Câmara de Brasília, Silvia Minhato.
1: As informações sobre o resultado das votações de hoje estarão na edição de amanhã.
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3: Otone de Paula, do PSD do Rio de Janeiro, presta solidariedade à ex-primeira-dama Michele Bolsonaro e à senadora Damaris Alves diante de críticas e ataques públicos. O deputado condena as declarações dirigidas às duas lideranças políticas e pede mais respeito no debate público.
1: Otone de Paula avalia que divergências envolvendo integrantes do campo conservador podem enfraquecer a atuação da oposição ao longo do ano. De acordo com o parlamentar, é necessário preservar a unidade política e evitar conflitos que prejudiquem o debate democrático.
3: Charles Fernandes, do PSD da Bahia, registra a comemoração dos 40 anos do Rotary Club de Guanambi e a posse da nova diretoria da entidade. Ele destaca a trajetória da instituição e a sua atuação contínua em ações voltadas ao desenvolvimento da comunidade.
1: Charles Fernandes relata que, ao longo de 4 décadas, o Rotary promoveu iniciativas nas áreas de saúde, educação e assistência social. O deputado também menciona o passeio ciclístico que a organização promove para arrecadar recursos destinados a projetos beneficentes.
3: Aloísio Mendes, do Republicanos, parabenizou São Pedro dos Crentes pela realização da 15ª Cavalgada, ocorrida entre os dias 27 e 28 de junho. Na avaliação do parlamentar, o evento contou com o maior público já registrado e se consolidou como a maior festa do sul do Maranhão.
1: Aloísio Mendes agradeceu a recepção que recebeu na cidade, elogiou a gestão municipal pela organização da festa, cumprimentou as lideranças regionais presentes e reforçou que vai continuar apoiando o município para manter o alto padrão das festividades e o desenvolvimento local.
3: Termina agora o Jornal Câmara dos Deputados, produzido pela Rádio Câmara, com trabalhos técnicos de Everson Urani e apresentação de José Carlos Andrade e Paula Bittar. Boa noite.
1: Uma ótima noite para você. 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

bem-vindo, seja bem-vinda. 20 horas pontualmente, estamos começando nosso Igreja no Rádio, pela Rede Imaculada, o Evangelho em primeiro lugar. Obrigado de coração a todas as emissoras que estão em rede conosco, retransmitindo a nossa programação nesta noite, além das nossas emissoras próprias, né? Rádio Imaculada em Maceió, 92,3 FM, também a Rádio Imaculada FM 107.1 Atibaia, tem a nossa TV em Campo Grande, no Mato Grosso, além, é claro, de mais de 50 emissoras que também retransmitem a nossa programação. Sejam todos bem-vindos, que todos tenham uma grande noite e que a gente possa ter um grande programa, que o Espírito Santo de Deus nos ilumine, né, nos ajude a conduzir este programa, sob também a proteção e a intercessão de Nossa Senhora, né, que ela vá intercedendo para que, de fato, os microfones da Rede Imaculada, através

0: através do programa Igreja no Rádio, seja realmente de fato um bálsamo, né, na vida dos nossos ouvintes, que de fato a gente possa levar fé, amor, esperança e, claro, muita alegria também para a sua vida e para o seu coração através das ondas do rádio, através do nosso programa. Tá certo? Então sejam todos bem-vindos. E eu sempre convoco o povo para participar do nosso programa, viu, gente? Porque com a sua participação o programa fica muito mais bonito, né? Você enriquece o nosso programa com seus pedidos de oração, com seu testemunho de fé, com seu testemunho de vida, não é verdade? Então fica o programa muito mais bonito. Na verdade, vocês também apresentam o programa comigo, né? O Igreja no Rádio não é apresentado só por mim, não, pelo Gil Ortiz, mas é apresentado por você aí de casa. Você, ouvinte, você me ajuda a conduzir o programa com a sua participação também, tá bom? Então, sejam todos bem-vindos, tá certo? Sejam todos bem-vindos. Eu sou o Gil Ortiz, a partir de agora, no Igreja no Rádio, hoje, terça-feira, 30 de junho de 2026. Estamos nos despedindo deste mês maravilhoso, deste mês, né, abençoado, esse mês de tantas festas, de tantos festejos, de tantas celebrações importantes, né? Então, a gente vai encerrando esta que é a 13ª semana do Tempo Comum. Bom, comigo nessa noite, na sonoplastia, na mesa de som, nosso grande amigo Pedrinho, hoje está comigo nesta terça-feira, viu? 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A produção é da nossa querida Maria Paula, né, que carinhosamente prepara aqui o roteiro, o programa, tudo pra gente aqui, tá bom? Então, essa é a nossa equipe, além do nosso jornalismo, né, produção, pessoal das redes sociais, enfim, é uma equipe muito grande, né? Administrativo, enfim, espiritual, é muita gente. Então, nosso grande abraço, uma boa noite a todos e a gente segue com o nosso Igreja no Rádio. Hoje, primeira leitura de Amós, capítulo 3, versículos de 1 a 8 e capítulo 4, versículos 11 e 12. O salmo de hoje é o 5, minha gente. Na vossa justiça, guiai-me, Senhor. E o Evangelho de São Mateus, capítulo 8, versículos 23 ao 27. Levantando-se, ameaçou os ventos e o mar, e fez-se uma grande calmaria. Hoje também é dia de São Protomártires da Santa Igreja Romana. Logo após a celebração da memória de São Pedro e São Paulo, o calendário recorda os primeiros mártires da Igreja de Roma, que foram falsamente acusados por Nero de incendiar a cidade em 19 de julho de 64 e por isso condenados à morte depois de muitas torturas, viu? A perseguição continuou até o ano 67. Hoje também é dia da mídia social, dia nacional do Bumba Meu Boi e dia internacional do asteroide. Bom, e a pergunta do dia para interação para o nosso programa, que eu gosto muito da sua participação, da nossa pergunta do dia, né? Para você interagir com a gente. Diante da tempestade, os discípulos tiveram medo. Quando você se sente inseguro ou com medo das dificuldades da vida, qual é a pequena oração? Ou, de repente, sei lá, um pensamento que você utiliza para lembrar que Jesus está no seu barco. Hã? Participe com a gente aí, tá bom? Quando você se sente inseguro ou com medo das dificuldades da vida, qual é a pequena oração ou pensamento que você utiliza para lembrar que Jesus está no seu barco? Hein? Então participe com a gente, viu? Fique à vontade aí para mandar o seu áudio no WhatsApp, ok? Agora, 20 horas, 5 minutos pelo horário de Brasília.
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0: Gente, olha, junho é sem dúvida um mês de imensa riqueza espiritual, não é? Onde a fé se manifesta de forma tão viva e ao mesmo tempo comunitária, né? Olhar para trás e agradecer por esses 30 dias é reconhecer que cada passo foi acompanhado por grandes exemplos de devoção e amor. Nós tivemos grandes santos, Santo Antônio, né? O santo da partilha, do pão, dos necessitados, do cuidado com as relações humanas. Tivemos São João Batista, aquela voz que clama no deserto, né? Que nos convida a preparar o caminho, a celebrar a luz que brilha nas fogueiras e nos corações. São Pedro e São Paulo, nós celebramos ontem, mas a igreja passa essa celebração litúrgica para o domingo seguinte, né? E foram as grandes colunas da igreja, um representando a rocha da fé e o outro o ímpeto missionário, né? De levar a palavra adiante, né? Nossa Senhora do Perpétuo Socorro, aquele olhar terno da mãe que nunca desampara, o porto seguro, né? Nos nossos momentos de tristeza, nos nossos momentos de aflição. Que toda a força, os ensinamentos e a proteção desses grandes intercessores que marcaram o mês de junho, tivemos outros santos também, claro. São Luís Gonzaga, por exemplo, dia 21 de junho, né? Um grande santo também da Igreja Católica e tantos outros grandes intercessores que marcaram o mês de junho. Permaneçam vivos, iluminando os dias que estão por vir e renovando as nossas energias, a nossa fé para o novo mês que se inicia. Que o saldo desse mês que se despede seja de paz, aprendizado e a certeza de que nunca, nunca caminhamos sós. Pai nosso que estais no céu, santificado seja o vosso nome. Venha a nós o vosso reino, seja feita a vossa vontade, assim na terra como no céu. O pão nosso de cada dia nos dai hoje, perdoai as nossas ofensas, assim como nós perdoamos a quem nos tem ofendido. E não nos deixeis cair em tentação, mas livrai-nos do mal. Amém. Ave Maria, cheia de graça, o Senhor é convosco. Bendita sois vós entre as mulheres, e bendito é o fruto do vosso ventre, Jesus. Santa Maria, Mãe de Deus, rogai por nós, pecadores, agora e na hora de nossa morte. Amém. Glória ao Pai, ao Filho e ao Espírito Santo, como era no princípio, agora e sempre. Amém. Começamos o nosso programa pedindo a intercessão de Nossa Senhora com a cantora Marina Elali, com a música Nossa Senhora. Vamos ouvir.

Linda música, não? Que música bonita. Nossa Senhora Marina Elali cantando pra gente. Agora 20 horas 14 minutos. O Igreja no Rádio pra você nesse 30 de junho de 2026. Aqui pela Rede Imaculada de Comunicação. Gente, deixa eu mandar um abraço aqui pro pessoal que já tá na escuta. Dinalva, lá de Santa Luzia do Norte. A Suzete Monte, Fortaleza, Ceará. Helena, de Santos, São Paulo. Obrigado pelo carinho, obrigado a todos vocês que estão participando com a gente aqui. O Paulo Amaral, já dando boa noite lá do Ceará. Alô, Ceará, um grande abraço para todos aí. Paulo Amaral, Paulo Duarte, Maceió, Lagoa, Maria José de Serrinha, na Bahia. Dando boa noite para a gente aqui. Celina Felício, da Vila Paulo Silas. Paulo, boa noite. Audiência, Terezinha Lima de São Paulo. Obrigado mesmo de coração a todos pela audiência. Andréa Conceição Barreiros, né, de Barreiros, Pernambuco. Enfim, muita gente boa acompanhando a gente, participando aqui, dando uma boa noite, viu? E vamos lá, gente. Agora nós vamos com aquele momento musical, né? É aquele momento musical, aquele momento que a nossa produção prepara uma música mais bonita que a outra, né? Eu convido você para esse momento com belíssimas canções, né? O som da nossa fé vai ganhando mais vida, muito mais clareza agora dentro do programa Igreja no Rádio. Então prepara o coração aí, porque nós teremos muitas músicas bonitas. Daqui a pouco tem o Dose Dupla, daqui a pouco tem, deixa eu ver, tem o Dose Dupla, deixa eu ver o que tem hoje. Tem o Verso e Louvor, hoje tem o Verso e Louvor. Hoje no Verso e Louvor a gente vai falar sobre a música Basta Querer. Eu acho que é essa música, hein? Basta Querer, do Padre Marcelo Rossi. Então a gente vai fazer uma reflexãozinha sobre essa música. Muito bonita, viu, gente? Diga por sinal. Muito bonita. Então nós vamos fazer essa reflexãozinha hoje. Então daqui a pouquinho tem essa música. Deixa eu ver quem mais aqui. Tem aqui também, ó, o Clássicos da Fé. Então tem muita música linda que nós vamos ouvir aqui ao longo do programa, viu? E agora a gente começa com a música Humano Amor de Deus, com Gabriel Pizan e Tata Rodrigues. Vamos ouvir?

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0: É, gente, agora chegou aquele momento do nosso Dose Dupla. É, o quadro Dose Dupla, que é um sucesso, né, gente? É um sucesso. E a regra é clara, né? É assim, são duas músicas lindas, católicas, que nós preparamos. É um bloco exclusivo, né? São duas músicas diferentes, dois momentos marcantes na voz do mesmo artista. Então é a sua chance de mergulhar ainda mais fundo na oração e na melodia com aquele cantor ou aquela cantora que você tanto ama. É música boa, é espiritualidade, é emoção. Tudo em dose dupla. Haja coração para abençoar o seu dia. Entendeu? Então vamos ouvir agora duas músicas do nosso querido Frei Gilson. A primeira é Ninguém Jamais Contemplou. E depois nós vamos ouvir Livre Serei. Vamos lá.
2: 1 Coríntios capítulo 2, versículo 9. É como está escrito: coisas que os olhos não viram, nem os ouvidos ouviram, nem o coração humano imaginou, tais são os bens que Deus tem preparado para aqueles que o amam.

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5: A fonte mais expressiva para a devoção ao Sagrado Coração de Jesus foi Santa Margarida Maria Lacoque, que recebeu a primeira aparição de Jesus na aldeia francesa de Borgonha em 27 de dezembro de 1673, pedindo que os devotos buscassem participar da Santa Missa e comungasse do corpo e sangue de Cristo nas primeiras sextas-feiras de cada mês.
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0: gente agora 20h30, pelo horário de Brasília, 20h30. 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Gente, olha que alegria. Eu vou ser bem sincero com você, eu tava sentindo falta, viu? Tava sentindo falta, fazia tempo que eu não falava nome aqui de um novo milho, de uma reativação. Apesar que teve uma reativação, não sei se foi ontem ou anteontem, mas nós tivemos uma reativação. Mas olha que alegria, gente. Olha que alegria aqui. Eu vou falar o nome de dois milites, né? Nós temos como nova milite, que é a Antônia. Olha só, a Quitéria acabou de trazer aqui, viu, gente? Por isso que eu falo, a Quitéria fica lá aguardando a sua ligação, viu? Ela acabou de trazer pra gente aqui. É 0-11-4397-6500. Fala com a Quitéria, gente. Ela sempre atende você com muito amor, com muito carinho, viu? Grande abraço pra Quitéria, que tá sempre ajudando a gente aqui, viu? Antônia Cleonice Leite Rodrigues Pires. Ela é da Estrada Santa Inês. É bairro Santa Inês, cidade de Caieiras. Olha aí, Caieiras aqui, é pertinho aqui, viu? Pertinho. Ela é Nova Milite. Nova Milite, seja bem-vinda, Antônia. Que alegria!
1: Seja bem-vindo!
0: Seja bem-vindo. É um casal, viu, gente? É um casal. Olha, agora tá chegando mais um aqui, é o João Arigó, né? Da Silva. Acho que é isso, Baldes Pires. Ô, João, Deus te abençoe. Ele é do bairro Santa Inês também. Caieiras é um casal. É novo Milite também. É muito obrigado, viu, João? Muito obrigado pelo seu sim também à evangelização. Seja bem-vindo, meu irmão também. Seja bem-vindo. Maravilha, viu? Que bom, olha aí, ó. Que alegria, viu? Obrigado de coração pelo sim de vocês. Vamos estar rezando pelas intenções de vocês também aqui, tá bom? E depois também no Santo Rosário, às 22 horas. E você, já disse o seu sim à evangelização também? Olha esse casal, hein? Já começando, ó, encerrando o mês de junho com chave de ouro, vamos começar o mês de julho também, assim, bem motivado, alegres, contando com a sua participação, tá bom? Então, olha, o telefone é o 0-11-4397-6500. Vou repetir, 0-11-4397-6500, tá bom? E então liga pra cá e diga o seu sim à evangelização também, tá bom? Gente, vamos ouvir agora a banda Dominus com a... Olha só, mas não é só a banda Dominus não, é a Ivete Sangalo, tem o Padre Fábio de Melo. A música é Não Estou Sozinho. Vamos ouvir!

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1: Gente, olha, hoje eu convido você a olhar para a letra da música Basta Querer, né? Muitas vezes a nossa espiritualidade se torna técnica, né? Nós oramos, pedimos e esperamos, né? Mas essa canção nos lembra de algo muito mais profundo, né? Basta entrar e eu me abrir para te amar. A poesia da nossa fé aqui nos ensina sobre a hospitalidade da alma. Hoje nós estamos fazendo uma reflexão da letra da música Basta Querer, aquela música do Padre Marcelo Rossi, né? E essa música nos ensina sobre a questão da hospitalidade da alma. Às vezes passamos o dia inteiro tentando convencer Deus a olhar para os nossos problemas, quando na verdade o que Ele deseja é apenas a nossa permissão para entrar. Quando a letra diz assim, nem precisa perguntar, te amo, ela revela uma intimidade que não precisa de fórmulas. É o amor de quem sabe que não precisa pedir licença para se entregar. E tem um trecho também que eu acho muito... como é que eu poderia dizer? Tem um trecho dessa música, gente, que eu acho assim transformador. Vou dizer melhor, acho que a palavra é essa, é transformador. É como um sonho, eu me dou por inteiro, é esse trecho. É como um sonho, eu me dou por inteiro. Quando você cantar hoje, essa música nós vamos tocar daqui a pouquinho, não cante apenas por cantar. Cante para dizer a Ele, Senhor, a minha porta está aberta. O meu coração está disponível. É esse movimento de se abrir, de se dar por inteiro, que transforma qualquer momento da sua vida em um encontro inesquecível com o divino. Vamos fazer o seguinte? Vamos mergulhar nessa verdade? Vamos lá? A música do Padre Marcelo, Basta Querer. Vamos ouvir.
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Vamos cantar com o coração e com a voz. 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

0: É, música linda, né? Do Padre Marcelo Rossi, Basta Querer. Agora 20 horas 46 minutos pelo horário de Brasília. 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Quero mandar um abraço para Cícera de Santana do Ipanema. Nossa ouvinte assídua, firme lá na fé e na rádio. Obrigado, viu? João de Mirassol, São Paulo, também já colocando o pedido de oração. A Karen do Jardim Estela, Santo André. Né? A gente vai colocar sim suas orações. A gente coloca até um pouquinho antes do rosário, viu? A Joselice de Jequié, na Bahia, também pedindo oração aqui para ela, para a família toda. Lucinete Amélia, do bairro Camilópolis, né? É Santo André, também tá na escuta aqui, viu? Lucinete, muito obrigado de coração, viu? Obrigado pela audiência, obrigado por estarem prestigiando aí a nossa programação. E tem a pergunta, gente, a pergunta do dia. Diante da tempestade, os discípulos tiveram medo, né? Quando você se sente inseguro ou com medo das dificuldades da vida, qual é a pequena oração ou pensamento que você utiliza para lembrar que Jesus está no seu barco? Hã? Então você pode também participar com a gente aí, tá bom, gente? Daqui a pouco, inclusive, tem o Clássicos da Fé. Antes disso, de eu chamar a próxima música, eu quero dar um recado aqui muito importante, viu? Para você que está acompanhando a gente aqui, viu? 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Bom, vamos ouvir agora a música do João Gomes, Terra Prometida. Mais uma música chegando pra gente nessa noite.
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0: Maravilha, que música linda pra você aqui na Rede Imaculada de Comunicação. Maravilha. Bom, e agora, no nosso programa, seguindo aqui com a nossa igreja no rádio, você ouviu aí Terra Prometida do João Gomes. Mas agora, no nosso programa, aquela música que marcou uma geração, né? Que marcou uma história, um momento, sei lá, na catequese, na primeira comunhão, no casamento, ou numa missa mesmo, numa pregação. Enfim, sempre tem uma música que marca a nossa caminhada, a nossa missão de fé, a nossa caminhada de fé. E é justamente isso que nós vamos ouvir agora no...
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0: Quase que eu peguei o Pedrinho ali. Bom, ó, essa música é da banda Canção Nova. Resgate. Vamos ouvir.

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11: Eu te exalto porque me salvaste e não deixaste meus inimigos rirem de mim. Senhor meu Deus, eu te pedi auxílio e tu me curaste. Salmo 30.
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14: Maravilha, agora 21 horas pontualmente, 21 horas pelo horário de Brasília, Rede Imaculada, o Evangelho em primeiro lugar. Eu sou Gil Ortiz e você continua acompanhando o nosso programa sintonizado na Rede Imaculada de Comunicação em São Paulo, 1490 AM, a partir de São Paulo para todo o Brasil. Tá certo? Deixa eu mandar um grande abraço também aqui para Mariana Fonseca de Mauá. Também já pedindo orações aqui para toda a família Moreira, Fonseca, para todos os radialistas, para, deixa eu ver aqui, Padre José Ailton, Frei Sebastião que já chegou, também para todos os párocos, diáconos, bispo, nosso atual Papa Leão. Ela pede oração pelos padres também, pelas almas do Padre Chicão e outros sacerdotes, pelo Frei Diogo Fuiten, pelos Papas Francisco, Bento XVI, São João Paulo II e os anteriores, né, que intercedam por nós, por toda a família, né? Então, obrigado, viu? As intenções aqui ela já está apresentando também daqui a pouquinho para as 22 horas. Muito obrigado. A gente já vai lendo aqui as intenções do povo, viu? A Suzete Monte de Fortaleza, também no Ceará. Nosso muito obrigado pela audiência, pelo carinho, pela sintonia, viu? O Gilson, lá da Legião de Maria, muito obrigado, viu, Gilson, pelo carinho, pela sua sintonia. Ele fez um post aqui, ele mandou pra gente aqui no WhatsApp da Rádio Imaculada, assim, que a Noruega, que é a próxima seleção que vai enfrentar o Brasil, né, foi definido hoje. A Noruega venceu mais confrontos contra o Brasil, segundo os dados que ele deu aqui pra gente, hein? Em 4 jogos disputados na história, a seleção norueguesa nunca foi derrotada pela brasileira. Verdade, mano, olha só. Somando 2 vitórias e 2 empates. Ixi Maria, hein? Bom, obrigado, viu, Gilson, aí da Legião de Maria. O pessoal tá conectado aqui, a gente fala de tudo. Deixa eu mandar também um boa noite aqui pra Bia Souza também, de Alagoas. A escuta, o Vivinho de Jacaré dos Homens, Alagoas. Boa noite, é o Vivinho.